0: Empresas brasileiras impactadas pelas tarifas impostas pelos Estados Unidos.
1: É o que pretende a Apex Brasil por meio de um plano lançado hoje.
0: A ideia é pensar estratégias individuais para cada tipo de negócio e diversificar os mercados para exportação.
2: O Plano de Diversificação de Exportações, elaborado pela Apex Brasil, Agência Brasileira de Promoção de Exportações e Investimentos, pretende atender 5.300 empresas estimadas como atingidas pelo tarifaço imposto pelos Estados Unidos. São companhias de setores como alimentos e bebidas, calçados, moda e máquinas e equipamentos. Além do atendimento individual às empresas afetadas, a iniciativa prevê a conexão com compradores internacionais, como explica Laudemir Miller, presidente da Apex Brasil.
3: Nós vamos colocar as empresas brasileiras frente a frente com compradores internacionais do seu produto em mercados alternativos. Nós vamos fazer isso com feiras internacionais, com rodadas de negócios no Brasil, nós vamos trazer compradores internacionais ao Brasil e também nós vamos ter uma modalidade de apoio direto a empresas, um apoio financeiro em determinadas ações para elas se prepararem para a exportação.
2: Estão previstas mais de 300 ações de diversificação de mercados em todo o mundo. Entre os mercados alternativos com parcerias na agência estão Canadá, México, Alemanha, Turquia, África do Sul, China e Índia. De acordo com Laudemir Miller, presidente da Apex Brasil, a agência vai investir 210 milhões de reais para colocar as ações em prática.
3: A gente não tem como meta recuperar nos 12 meses os 210 milhões, o que a gente quer é ampliar o número de mercados que as empresas exportam e ampliar ainda mais as exportações do Brasil.
2: A partir desta quarta-feira, as empresas afetadas pelo tarifaço e interessadas no plano de diversificação de exportações devem se inscrever diretamente na página da Apex na internet, em apexbrasil.com.br. Reportagem Luana Karen.
1: E produtores de cana-de-açúcar da região Nordeste que sofreram prejuízos econômicos por causa da tributação imposta pelos Estados Unidos ou decorrentes de eventos climáticos extremos têm direito a apoio.
0: Foi publicado hoje decreto que regulamenta a concessão do apoio financeiro.
4: Produtores independentes de cana-de-açúcar da região Nordeste, que tiveram prejuízos na safra 2025-2026, poderão solicitar apoio financeiro. O benefício será de R$ 12,00 por tonelada de cana comercializada, com limite total de R$ 270 milhões de reais em recursos. O apoio é destinado a quem comprovar prejuízos causados pela tributação adicional sobre exportações brasileiras pelos Estados Unidos ou por eventos climáticos extremos. A produção considerada deve ter sido entregue entre 1º de agosto de 2025 e 31 de julho de 2026. Para receber, o produtor precisa apresentar à Companhia Nacional de Abastecimento, a CONAB, a documentação que comprove a comercialização e os prejuízos. Os documentos devem ser enviados até 30 de outubro de 2026. O pagamento será feito pela CONAB por PIX, utilizando a chave CPF ou CNPJ do beneficiário, ou por depósito em conta corrente de sua titularidade. Não tem direito produtores que sejam sócios nas usinas, destilarias ou cooperativas que recebem a cana-de-açúcar. As orientações para envio da documentação e a relação dos beneficiários serão divulgadas pela CONAB em seu site, no endereço gov.br/CONAB. Thaís de Araújo para a Voz do Brasil.
1: Projetos de assistência técnica e extensão rural do semiárido podem ser beneficiados por edital aberto pela Agência Nacional de Assistência Técnica e Extensão Rural, a ANATER, e Ministério do Desenvolvimento Agrário e Agricultura Familiar.
0: São 413 milhões de reais para implementar a adaptação climática na agricultura familiar.
1: Serão selecionados 50 lotes territoriais em 10 estados do semiárido, atingindo mais de 60 mil famílias.
0: A presidente da Agência Nacional de Assistência Técnica e Extensão Rural, Loroana Coutinho, explicou a quem se destina o edital.
5: A gente está falando de agricultores familiares, de povos indígenas, comunidades quilombolas, de assentados e assentadas da reforma agrária, de beneficiários do Programa Nacional do Crédito Fundiário. Então, é uma gama de pessoas que são vinculadas ao Programa Garantia Safra e que agora poderão receber estruturação, poderão receber acompanhamento.

0: Para a entrega da declaração do Imposto sobre a Propriedade Territorial Rural, começou nesta segunda-feira e segue até 30 de setembro de 2026. A novidade este ano é que na versão web para pessoas jurídicas e para proprietários de imóveis rurais com área superior a 100 hectares, o pagamento do tributo pode ser feito por PIX, cartão de crédito, TED ou emissão do documento para pagamento. No sistema é possível preencher, transmitir, retificar e consultar declarações sem a necessidade de instalar programas no computador. O acesso é realizado com autenticação gov.br nos níveis prata ou ouro. Contribuintes que possuem muitos imóveis rurais podem ser importados arquivos contendo múltiplas declarações. Para ter acesso à declaração do Imposto sobre a Propriedade Territorial via web, acesse o endereço serviços.receitafederal.gov.br/login. Lá, o contribuinte deve entrar na conta gov.br, localizar o imóvel e preencher a declaração. Daniele Popov para a Voz do Brasil.
1: O Ministério da Saúde e o Serviço Federal de Processamento de Dados, o SERPRO, anunciaram a nuvem soberana do SUS.
2: E o que isso significa? Que os dados do Sistema Único de Saúde vão ser armazenados em uma única infraestrutura nacional.
3: Pela proposta, informações como históricos médicos, resultados de exames e registros de vacinação passam a ser processados exclusivamente em território nacional. A medida atende a parâmetros da Lei Geral de Proteção de Dados e garante a submissão das bases digitais unicamente à legislação brasileira, como explica o ministro da Saúde, Alexandre Padilha.
4: Todos os mais de 5 bilhões de dados da saúde, da nossa Rede Nacional de Dados de Saúde, passa a ter a segurança, a casa própria, aqui no Brasil, submetido às leis brasileiras, apenas a nenhuma lei de qualquer outro país.
3: O Serviço Federal de Processamento de Dados e o Departamento de Informação e Informática do Sistema Único de Saúde vão administrar a infraestrutura. O presidente do SERPRO, Wilton Mota, disse que, além de maior segurança, a nuvem soberana do SUS vai permitir a ampliação dos serviços digitais na saúde.
5: É consolidar uma infraestrutura robusta, segura e soberana.
3: Com a nuvem soberana do SUS, o Ministério da Saúde espera consolidar a Rede Nacional de Dados em Saúde, onde o paciente terá toda a sua trajetória no SUS em formato digital. Reportagem Nazi Brum.
1: E a gente vai falar agora de uma coisa que irrita muito o brasileiro. São aquelas ligações indesejadas de telemarketing, instituições financeiras.
2: O excesso pode até fazer com que chamadas importantes deixem de ser atendidas.
1: E para ajudar o consumidor a se proteger, existem ferramentas gratuitas que permitem bloquear o telemarketing e identificar quem está por trás de números desconhecidos.
6: O Brasil registra uma média de 305 mil ligações indesejadas por minuto, segundo dados do IDEC, o Instituto de Defesa de Consumidores. O número dá ao país o título de líder global em chamadas abusivas. Desde 2022, a Anatel tem atuado para garantir o direito de quem não quer receber esses tipos de chamadas, que no geral são ofertas de produtos e serviços, pesquisas, pedidos de doações ou cobranças. E mais, muitas vezes são realizadas por robôs.
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6: O Não Me Perturbe é um desses serviços criados para preservar o cidadão das ligações abusivas. Ele é gratuito e permite bloquear chamadas realizadas pelo telemarketing de operadoras de telecomunicações e instituições financeiras participantes. Basta acessar a plataforma www.nãomeperturbe.com.br, realizar o cadastro e selecionar as empresas que você deseja bloquear. Outra alternativa é o Qual Empresa Me Ligou. Caso você receba a chamada de um número desconhecido, é possível acessar o site qualempresameligou.com.br e consultar a qual empresa aquele número está vinculado. A ferramenta permite a localização dos canais oficiais de atendimento da empresa e evita que o usuário caia em golpes. A estudante de psicologia Isabelle Reis se queixa dos constantes incômodos provocados pelas ligações.

0: Cada vez mais insistentes.
1: Recebo muitas ligações pela manhã, muitas ligações pela tarde, e agora recentemente eu venho recebendo ligações até pela noite. Então eu não atendo mais ligação, às vezes pode ser até uma pessoa que é conhecida ou alguma coisa urgente, eu não atendo. Assim, meu celular sempre tá no mudo, inclusive minha mãe até reclama, às vezes ela me liga ou pessoas da minha vida me ligam e sempre tá no silencioso, então se eu não estou com o celular na minha mão, às vezes eu não atendo, às vezes é uma coisa séria.
0: Desde junho de 2024, a Anatel também passou a considerar abusivas as chamadas curtas com duração de até 6 segundos. Desde então, foram realizados mais de 1.200 bloqueios de empresas para a realização de chamadas e quase 40 milhões de reais em multas já foram aplicados. Reportagem Graziele Bezerra.
2: E falamos sobre as ligações indesejadas, muitas vezes feitas para os nossos celulares.
3: Um aparelho que faz parte do dia a dia, sempre ao lado do brasileiro. Por lá a gente faz compras, tem acesso ao banco e aos nossos contatos.
2: Pois então, uma plataforma permite registrar um aparelho celular e emitir alertas em caso de perda, roubo ou furto.
3: É o Celular Seguro, um sistema do Ministério da Justiça e Segurança Pública.
2: A plataforma oferece também a opção de indicar contatos de segurança e comunicar uma ocorrência para bloquear o aparelho de forma simples e rápida.
3: Você sabe como cadastrar o seu telefone na plataforma Celular Seguro? O sistema permite ao usuário registrar o aparelho celular e emitir alertas em caso de roubo, furto ou perda. A plataforma também oferece a opção de indicar pessoas de confiança que vão poder emitir um alerta em nome do usuário caso ele não consiga acessar o sistema. Para usar o Celular Seguro, é necessário fazer o login por meio de uma conta gov.br. O cadastro pode ser realizado pelo aplicativo ou pela versão web da plataforma. Para se cadastrar, basta acessar a plataforma Celular Seguro, escolher a opção Meus Telefones ou Telefones de Confiança e selecionar o aparelho. Depois, basta clicar em Alerta e confirmar o registro. Após a confirmação, será gerado um número de protocolo que pode ser utilizado em eventuais consultas posteriores. A plataforma Celular Seguro também oferece uma ferramenta para consulta de aparelhos usados antes da compra e verificar se determinado aparelho tem registro de roubo, furto ou perda. Para realizar a consulta, basta informar o IMEI, número de identificação único do aparelho celular. O IMEI pode ser consultado nas configurações do aparelho.
4: Priscila Machado, para a Voz do Brasil.
3: Golpistas estão utilizando a logomarca do governo federal para oferecer supostas renegociações.
2: A orientação é não clicar em e-mails, mensagens e links na internet, inclusive em redes sociais.
5: O Ministério da Fazenda alerta para golpes aplicados contra pessoas que procuram renegociar dívidas. Os golpistas utilizam anúncios falsos, e-mails, mensagens e links na internet, inclusive em redes sociais, e usam indevidamente nomes e logomarcas do governo federal para conferir aparência de legitimidade às ofertas. A orientação é ficar atento. A renegociação de dívidas é feita diretamente com as instituições bancárias. O governo não envia links, mensagens digitais ou SMS oferecendo esse tipo de serviço e não mantém sites específicos para renegociação. Por isso, não forneça dados pessoais ou bancários e não faça pagamentos a partir de links recebidos por mensagens ou anúncios. Informações e orientações sobre renegociação de dívidas estão disponíveis no portal oficial do Ministério da Fazenda, no endereço gov.br/fazenda. Em caso de dúvida, procure diretamente a instituição financeira responsável pela dívida e utilize somente canais oficiais. Lucília Araújo, para a Voz do Brasil.
3: Uma aeronave com sensores de alta precisão está sobrevoando Amazônia, Cerrado e Pantanal para medir os gases que causam o efeito estufa.
2: O trabalho é uma parceria entre Brasil e Alemanha.
6: A aeronave, equipada com instrumentos científicos, está fazendo voos no espaço aéreo brasileiro desde o mês passado. O objetivo é medir fluxos e concentrações atmosféricas de dióxido de carbono e metano, dois dos principais gases causadores do efeito estufa. Os voos se concentram na Amazônia, no Pantanal e em parte do Cerrado. O modelo do avião é capaz de voar em uma ampla faixa de altitude, desde 850 metros até 15 mil metros. O pesquisador do Instituto de Física da Universidade de São Paulo, Paulo Artacho, dá os detalhes.
7: O objetivo principal dessa pesquisa é entender melhor as emissões e o processamento atmosférico de um gás de efeito estufa, que é muito importante, que é o metano. Então, o metano é o segundo gás em importância, em relevância, do ponto de vista de gases de efeito estufa, logo depois do dióxido de carbono. E a Amazônia e o Pantanal, em particular, todas as áreas alagadas são fortes emissores de metano.
6: Cerca de 120 pesquisadores de instituições de pesquisa da Alemanha e do Brasil trabalham na coleta de dados. A coordenação é do Instituto Nacional de Pesquisas Espaciais, o INPE, e do Centro Espacial Alemão. Segundo o coordenador da pesquisa, Dirceu Luiz Erdes, os dados vão complementar informações de outros sistemas de observação, validar medições por satélite e aprimorar modelos climáticos.
8: Todos os modelos de IPCC, modelos de clima e tempo, utilizam dados de CO2 e metano. Então, o principal objetivo desse trabalho é validar esses modelos, corrigir o que tiver que corrigir e melhorar as projeções futuras. E também validar os dados satélites. Tem vários satélites hoje, tanto europeus como americanos, japoneses e chineses, que cruzam o nosso território. E eles têm um valor de coleta desses dados. E a ideia desse projeto é coletar os dados in situ, na região, e validar tanto o satélite como os modelos de previsão.
6: A campanha científica deve se estender até meados de setembro. Até lá, serão realizados cerca de 15 voos, tanto durante o dia quanto à noite. Reportagem Luciana Colares de Holanda.
0: Brasileiro de Alimentação Escolar, que une os produtos da agricultura familiar às merendas servidas aos estudantes, foi apresentado a uma delegação da Etiópia.
9: Antes de chegar ao prato dos estudantes, a merenda escolar percorre um caminho que começa muito antes da cozinha da escola. É um modelo que une alimentação saudável, agricultura familiar e políticas públicas. Uma experiência brasileira que desperta o interesse de outros países, como a Etiópia. Como lembrou a coordenadora-geral do Programa Nacional de Alimentação Escolar, Karine Santos.
10: O Brasil coopera com muitos países. Faz parte da programação dessa missão de receber a delegação da Etiópia, demonstrar como isso é levado a efeito até que esse alimento chegue de fato no prato dos nossos estudantes.
9: A visita integra a parceria de cooperação entre Brasil e Etiópia voltada ao intercâmbio de experiências sobre alimentação escolar. Analista de projetos da Agência Brasileira de Cooperação, Paola Barbieri, falou como funciona essa cooperação entre os dois países.
11: O Programa de Alimentação Escolar Brasileiro já tem 70 anos, né, de existência e, assim, pelas inovações que o programa traz, os países, eles têm muito interesse em conhecer como ele é organizado, né, como ele é operado.
9: Numa escola do Distrito Federal, a delegação da Etiópia pôde acompanhar o resultado desse trabalho na prática. Parte dos alimentos servidos nas escolas públicas vem diretamente da agricultura familiar. A produção passa pelas cooperativas e segue para as unidades de ensino, como garante o presidente da cooperativa, Anaildo Porfírio da Silva.
12: A nossa cooperativa associação hoje atende 72 escolas, então isso ajuda demais o agricultor.
9: O agricultor familiar José Ailton Alves diz que sente satisfação por ter o seu trabalho reconhecido internacionalmente.
13: A gente se sente honrado e gratificado, porque a gente está vendo que o nosso trabalho está sendo visto.
9: Os alimentos produzidos por agricultores familiares, como José Ailton, Ailton chegam a milhões de estudantes, como Otaviana Esteves de Deus, de 11 anos.
14: Muito legal essa hora que a gente reúne todo mundo aqui na mesa para comer, conversar, um alimento saudável também, muito delicioso.
9: A merendeira Dilma Costa conta que o sucesso é garantido.
15: Hoje é estrogonofe, hoje vai ser uma loucura, eles vão comer assim, é sempre repetem, né?
9: A Cooperação Brasil-Etiópia

0: Casper é coordenada pela Agência Brasileira de Cooperação pelo Fundo Nacional de Desenvolvimento da Educação e conta com o suporte de agências das Nações Unidas. Reportagem Cleide Lopes.
1: E essas foram as notícias do governo federal.
2: Fique agora com as notícias do Poder Judiciário e do Congresso Nacional. Uma boa noite.
1: Boa noite para você e até amanhã.
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5: Centro de Estudos Constitucionais do Supremo Tribunal Federal prorroga prazo de inscrições para audiência acadêmica em Belém, no Pará.
6: Relatório do CNJ aponta que medidas protetivas chegam rápido, mas não bastam contra feminicídios.
5: STJ mantém condenação de suposto membro do PCC a mais de 87 anos de prisão.
6: Boa noite, eu sou o Arthur Filho.
5: E eu sou Walter Lima.
6: O Centro de Estudos Constitucionais do Supremo Tribunal Federal prorrogou para 16 de agosto o prazo de inscrições para participação na terceira audiência acadêmica regional do projeto O Ensino do Direito Constitucional no Século XXI, Panorama e Perspectivas.
5: O evento será realizado no próximo dia 28 no Instituto de Ciências Jurídicas da Universidade Federal do Pará.
6: As instituições interessadas em fazer exposição oral devem realizar a inscrição por meio de formulário com envio de resumo escrito até 4 mil caracteres.
5: As manifestações devem ter caráter constitucional e poderão abordar um ou mais dos eixos temáticos definidos pelo Centro de Estudos Constitucionais do Supremo Tribunal Federal.
6: Pesquisa apresentada pelo Conselho Nacional de Justiça revela que o sistema de justiça tem concedido com rapidez medidas protetivas de urgência.
5: Mas os dados revelam que ainda é um desafio combater o feminicídio. Fernanda Porto.
7: 53% das medidas protetivas de urgência são concedidas no mesmo dia em que a mulher faz a solicitação. Mas a ação ainda não é suficiente para evitar casos de feminicídios, já que em 57,6% dos casos, as vítimas tinham medidas protetivas vigentes. Os dados são da pesquisa Feminicídio e Medidas Protetivas de Urgência, publicada pelo Conselho Nacional de Justiça. O levantamento foi feito com base em mais de 10 mil inquéritos iniciados e ações penais de primeiro grau ajuizadas entre os anos de 2024 e 2025. Do grupo analisado, 3.449 vítimas, ou seja, duas a cada três mulheres, não tinham medida contra o réu. Já outras 1.669 tinham medida protetiva, o que corresponde a uma a cada três vítimas.
6: Superior Tribunal de Justiça mantém condenação de mais de 87 anos de prisão a suposto integrante do PCC.
5: A decisão é da desembargadora convocada Nilsone de Freitas. Repórter Fátima Uchoa.
8: O réu foi condenado por participação em organização criminosa armada, 5 homicídios qualificados e ocultação de cadáver. Entre as vítimas está uma escrivã da Polícia Civil de São Paulo. Segundo o Ministério Público, o réu é integrante do primeiro comando da capital, o PCC. A defesa pretendia anular a condenação pelo Tribunal do Júri e obter novo julgamento, mas o Tribunal de Justiça de São Paulo negou a apelação, sob o fundamento de que a decisão dos jurados tinha amparo em provas. No STJ, ao analisar o pedido, Nilsone de Freitas destacou que o habeas corpus serve para proteger o direito de locomoção diante de ilegalidade ou abuso de poder, não sendo cabível para rediscutir condenações quando não há flagrante ilegalidade.
6: Justiça Federal suspende reintegração de posse em área disputada por assentados e indígenas pataxós na Bahia.
5: Com a decisão, a ordem de reintegração de posse em favor do INCRA fica sem efeito até um novo julgamento, que só deve ocorrer após produção de prova técnica. Sabrine Menezes.
9: No recurso, o MPF sustentou que os direitos territoriais dos povos indígenas são originários e reconhecidos pela Constituição Federal. Com a decisão,

0: O processo de reintegração de posse do lote 77A, localizado no projeto Assentamento Cumuru-Xatiba, em Prado, na Bahia, deve passar por uma nova perícia para verificar se a área faz parte da terra indígena Comexatibá, do povo Pataxó. Em caso de confirmação, os assentados têm direito à indenização e à eventual realocação para outro projeto de reforma agrária.
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1: A você, uma boa noite.
2: E até amanhã.
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5: Eu sou Paula Groba.
6: E eu sou Humberto Pinheiro.
5: E estes são os destaques de hoje do Jornal do Senado, que começa agora.
6: Vai à sanção programa de incentivos à produção nacional de fertilizantes.
5: Avança projeto que define implementação do novo piso salarial nacional para médicos e cirurgiões dentistas.
6: Estatuto do Aprendiz segue para plenário com urgência.
5: Boa noite.
6: Boa noite.
5: Apesar de ser uma das maiores potências mundiais de produção de alimentos, o Brasil ainda depende fortemente de fertilizantes importados para manter a produção agrícola.
6: Para reduzir essa dependência, o Senado aprovou hoje e encaminhou para a sanção presidencial o projeto que cria um programa de incentivo à produção nacional de fertilizantes. A proposta busca aumentar a oferta do insumo produzido no país, reduzir os custos para o agronegócio e, com isso, ajudar a baratear a produção de alimentos. A reportagem é de Alexandre Campos.
7: A principal mudança feita pelos deputados federais aprovada pelos senadores é a autorização para o repasse de recursos do orçamento ao BNDES para abrir linha de crédito para investimentos na produção de fertilizantes e matérias-primas, remineralizadores, bioinsumos e biofertilizantes. O dinheiro poderá financiar plantas industriais, atividades de pesquisa e infraestrutura de integração de polos logísticos. Relatora do projeto, a senadora Tereza Cristina, do PP de Mato Grosso do Sul, lembrou que apesar de ser uma potência agrícola, o Brasil continua dependente da importação de fertilizantes.
8: Em 50 anos nós revolucionamos a agricultura e a produção brasileira. E hoje, este ano, a gente deve passar os Estados Unidos como maiores exportadores de grãos do mundo. E nós vamos fazer essa façanha com terras pobres, presidente, que precisam de fertilizantes. Então é uma loucura a gente não ter até hoje um Profert da vida.
7: O texto aprovado, que segue para a sanção presidencial, confere ao Conselho Nacional de Fertilizantes e Nutrição de Plantas a atribuição de avaliar a cada 2 anos a efetividade do programa e definir a mistura mínima obrigatória de fertilizantes nacionais aos comercializados em território brasileiro.
5: E a Comissão de Orçamento aprovou a abertura de créditos extraordinários à União para socorrer vítimas de desastres naturais e para agências reguladoras.
6: Relatora da proposta, a senadora Tereza Cristina defendeu que o instrumento da abertura de crédito seja evitado com mais planejamento. Repórter Raíssa Abreu.
9: A medida provisória aprovada destina R$ 305 milhões ao socorro de vítimas de desastres naturais, como secas e enchentes, em diversos pontos do país. A relatora, senadora Tereza Cristina, do PP de Mato Grosso do Sul, votou pela aprovação da medida, mas reforçou que o crédito extraordinário só deve ser usado em casos excepcionais.
8: Um país que, estação após estação, precisa correr para socorrer aquilo que poderia ter prevenido, não enfrenta um problema de imprevisibilidade, enfrenta um problema de planejamento.
9: A comissão também aprovou um projeto de abertura de crédito de R$ 24 milhões para reforçar o orçamento das agências reguladoras.
5: Médicos e cirurgiões dentistas podem ter piso salarial de mais de R$ 13 mil para 20 horas semanais, mas a implementação será gradual ao longo de 3 anos.
6: Foi o que aprovou nesta terça-feira a Comissão de Assuntos Econômicos. Pelo texto aprovado, o piso será implementado em 3 etapas. As informações com a repórter Marcela Cunha.
10: O projeto estabelece piso salarial de 13.607

0: R$ 162 para médicos e cirurgiões dentistas que trabalham 20 horas por semana. O novo valor de referência vale tanto para o setor público quanto para o privado e deverá ser reajustado anualmente. A proposta também aumenta para 50% o adicional pelo trabalho noturno e mantém nesse percentual a remuneração das horas extras. O texto já havia sido aprovado pela Comissão de Assuntos Econômicos e de Assuntos Sociais, mas recebeu recurso para votação pelo plenário. Foram apresentadas 4 emendas e, por isso, o projeto voltou à CAI. O relator, senador Nelsinho Trade, do PSD do Mato Grosso do Sul, aceitou apenas a emenda que prevê a implantação gradual do novo piso, 40% do valor no primeiro ano, 70% no segundo e 100% a partir do terceiro.
1: A transição confere tempo de adaptação aos empregadores, tanto do setor privado quanto do setor público, e mitiga eventuais impactos negativos sobre o mercado de trabalho.
0: O projeto segue para análise da Comissão de Assuntos Sociais e depois para votação no plenário do Senado.
2: O Senado pode analisar propostas que reduzem o número de dias letivos nos calendários escolares.
3: As ideias foram apresentadas por cidadãos e serão analisadas pela Comissão de Direitos Humanos e Legislação Participativa. Se aprovadas, poderão ser transformadas em projetos de lei. Repórter Herman Kulitz.
4: As iniciativas foram apresentadas por cidadãos pelo portal E-Cidadania. Como receberam mais de 20 mil apoios, se tornaram sugestões e legislativas. Agora, a Comissão de Direitos Humanos e Legislação Participativa vai decidir se elas serão transformadas em projeto de lei. André Camargo, autor de uma das propostas, explicou que antigamente o calendário escolar era de 180 dias e não vê prejuízo no retorno a essa quantidade.
5: As 800 horas vão permanecer, né? A carga horária de trabalho vai se manter. O que vai diminuir é a quantidade de dias letivos, para a gente poder se organizar, se reorganizar e tentar ver uma nova saída.
4: Os autores alegam benefícios tanto para os professores, favorecendo a formação continuada e a melhora na qualidade de vida no trabalho, quanto para os alunos, que poderão ter um ano letivo mais dinâmico e focado em um ensino mais eficiente, podendo até diminuir a evasão escolar.
2: E avançou no Senado o Estatuto do Aprendiz, novo marco legal para programas de aprendizagem com regras de contratação de adolescentes e jovens entre 14 e 24 anos, além de pessoas com deficiência em qualquer idade.
3: O texto aprovado pela Comissão de Assuntos Sociais, sem modificações, seguiu com pedido de urgência para votação no plenário do Senado. Repórter Marcela Diniz.
6: O contrato terá duração de 2 anos, podendo ser prorrogado por mais um, e a jornada poderá chegar a 8 horas diárias para quem já concluiu a educação básica. A proposta garante direitos como vale-transporte, férias no mesmo período do recesso escolar para menores de 18 anos e estabilidade para gestantes. O texto mantém a obrigatoriedade de contratação de aprendizes por empresas de médio e grande porte nos mesmos percentuais de hoje, mínimo de 5% e máximo de 15%, de acordo com o número de trabalhadores. Micro e pequenos negócios continuarão com contratação facultativa. Para quem não cumprir a cota, o texto prevê multa de R$ 3.000 por aprendiz não contratado. Em caso de reincidência ou embaraço à fiscalização, o valor dobra. O texto aprovado pelos senadores é o mesmo que veio da Câmara. 5 emendas de plenário foram rejeitadas na Comissão de Assuntos Sociais. Entre elas, a que transferia para negociação coletiva regras sobre aprendizagem. O senador Flávio Arnes, do PSB paranaense, lembrou que já existe decisão do STF proibindo esse tipo de acordo quando o que está em questão são direitos de adolescentes.
7: Não se pode discutir mais vagas ou menos vagas. E já existe o tema 1046, que afastou expressamente das políticas de inclusão de aprendizes à negociação coletiva. A empresa pode alocar aprendizes em outros tomadores de serviço, públicos ou privados. Então, várias alternativas foram criadas para se ultrapassar o problema de eventualmente uma empresa não poder contratar.
6: A aprovação no Senado é o último passo da análise da proposta no Congresso. Mas para virar lei, ela ainda precisa ser sancionada pelo presidente da República.
2: E o senador Paulo Paim, do PT do Rio Grande do Sul, reafirmou o apoio à redução da jornada para 40 horas semanais, sem redução de salário. Segundo ele, mais de 80% dos brasileiros apoiam o fim da escala 6x1.

0: AIM também citou estudos que apontam a possibilidade de criação de 4,5 milhões de novos empregos com a medida. Ao destacar que a proposta já recebeu o aval dos deputados, o senador defendeu que a PEC seja colocada em votação no Senado.
1: Não estamos diante de uma pauta de esquerda ou de direita, de centro ou do governo ou da oposição. Estamos diante de uma pauta dos brasileiros, das famílias brasileiras.
0: Edição de Paula Groba e trabalhos técnicos de Eliseu Caires. O Jornal do Senado fica por aqui. Acompanhe agora as notícias da Câmara dos Deputados. Boa noite.
2: Boa noite e até amanhã.
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4: Comissões declaram nulo casamento de menores de 16 anos de idade.
5: Propostas aumentam o acesso da população às canetas emagrecedoras.
4: Lei votada pelos parlamentares amplia o uso do FGTS por filantrópicas.
5: Boa noite. Uma nova lei mantém até 2030 a autorização para que instituições filantrópicas de saúde utilizem recursos do FGTS, a partir de projeto que passou pela análise dos deputados. Quem explica é a repórter Maria Neves.
6: Já está em vigor a lei que prorroga até 2030 o prazo para que hospitais filantrópicos utilizem recursos do Fundo de Garantia do Tempo de Serviço, o FGTS. Entre 2019 e 2022, a legislação permitia a essas instituições de saúde sem fins lucrativos aplicarem verbas do FGTS, mas a autorização não foi prorrogada. A norma sancionada agora foi apresentada pelo deputado Paulo Pimenta, do PT do Rio Grande do Sul, ainda este ano. O parlamentar apenas recuperou o texto de uma medida provisória do Executivo, que perdeu a validade porque não foi votada pelo Congresso. Ao defender a aprovação do então projeto de lei no plenário da Câmara, o deputado Pompeu de Matos, do PDT do Rio Grande do Sul, ressaltou que a proposta vai beneficiar especialmente as Santas Casas.
7: É uma tomada de uma possibilidade que tinham as Santas Casas de se socorrer do Fundo de Garantia por Tempo de Serviço para suprir as dívidas que têm de financiamento. Segundo consta, a própria Santa Casas já declararam que há uma dívida em torno de 10 bilhões e existe recurso no Fundo de Garantia destas Santas Casas que pode ser lançado mão.
6: O governo estima que a utilização de verbas do FGTS pode reduzir os encargos financeiros das entidades filantrópicas de patamares próximos a 18% ao ano para cerca de 12% ao ano. Para serem consideradas filantrópicas, as instituições devem destinar pelo menos 60% dos atendimentos ao Sistema Único de Saúde, de forma gratuita para a população. Os empréstimos com recursos do Fundo de Garantia vão beneficiar também instituições sem fins lucrativos que atuem no campo para auxiliar pessoas com deficiência e que participem de forma complementar do SUS. Na Câmara, o texto foi aprovado em 7 de julho e logo em seguida, no dia 15 do mesmo mês, os senadores também acolheram o projeto. Da Rádio Câmara de Brasília, Maria Neves.
4: Projeto de Ribamar Silva, do Podemos de São Paulo, atualiza as regras de rotulagem de alimentos. A proposta prevê informações nutricionais mais claras e acessíveis para orientar os consumidores na escolha de produtos.
5: De acordo com o texto de Ribamar Silva, a regulamentação deve estabelecer critérios para destacar o teor de açúcares, sódios, gorduras e outros componentes de interesse para a saúde. O projeto também prevê recursos de acessibilidade, como o sistema Braille e ferramentas digitais para pessoas com deficiência.
4: Saúde. Projetos em discussão na Câmara querem aumentar acesso da população às chamadas canetas emagrecedoras. A repórter Mônica Tati tem os detalhes.
8: 60% dos brasileiros estão obesos ou acima do peso, segundo dados divulgados pelo Ministério da Saúde. Dessas pessoas, um quarto já é considerada obesa. A obesidade geralmente acarreta doenças crônicas, como hipertensão, diabetes e problemas cardiovasculares. São necessárias várias medidas para evitar a condição, como boa alimentação e a prática de exercícios físicos. Mas o uso de substâncias presentes nas chamadas canetas emagrecedoras tem se mostrado eficaz para reduzir o peso corporal e ajudar no controle da obesidade. Para tentar controlar os danos, deputados apresentaram projetos para aumentar o acesso da população a esse tipo de tratamento. O deputado Mário Eringer, do PDT de Minas Gerais, apresentou o projeto de lei que declara de interesse público os medicamentos Monjaro e Zepbound, que utilizam como princípio ativo a tirzepatida. A medida permite que o governo utilize o mecanismo de licença compulsória da propriedade industrial, popularmente conhecido como quebra de patente.
9: A quebra da patente propicia que outras empresas, aumenta a concorrência, possam fabricar esse medicamento, a tirzepatida, e atingir o maior número de pessoas, que haverá com certeza uma redução do preço. Hoje, o preço do Monjaro e do Zepbound é muito caro, impossibilita qualquer pessoa de classe média alta até, de usar esse medicamento, porque o preço é muito alto. E os benefícios são tão grandes que isso é vantagem para a saúde pública de uma maneira geral.
8: Já o deputado Damião Feliciano, do União da Paraíba, apresentou o projeto que exige a oferta de liraglutida, que tem o nome comercial de Saxenda, e a semaglutida, conhecida por Wegov ou Ozempic, pelo SUS, o Sistema Único de Saúde. Segundo Damião Feliciano, esses dois medicamentos são reconhecidos mundialmente como eficazes no tratamento da obesidade, mas o preço é uma barreira para a população mais carente. Segundo a Anvisa, a liraglutida auxilia no controle crônico de peso em associação a uma dieta baixa em calorias e ao aumento de exercícios físicos. A semaglutida, por sua vez, é mais uma opção para o tratamento do diabetes mellitus tipo 2. Os projetos que pretendem facilitar o acesso da população às canetas emagrecedoras estão em diferentes fases de apreciação na Câmara dos Deputados. Da Rádio Câmara de Brasília, Mônica Tati.
3: Trabalho.
5: Sidney Leite, do PSD do Amazonas, pondera que o texto da PEC do fim da escala 6x1 deve contemplar os interesses tanto dos empresários quanto dos trabalhadores. Ele afirma que a redução da jornada vai garantir mais tempo de convivência familiar para os brasileiros.
10: É importante que se compreenda que nós temos um segmento para quem empreende nesse país, o comércio e os serviços. Há necessidade que nesse relatório que nós vamos aprovar contemple esses setores, que são setores que muitas vezes não conseguem manter o trabalhador na formalidade, tendo em vista os altos custos dos encargos sociais. Mas isso não deve ser fator para que aqui no Parlamento nós possamos avançar e dar fim a essa escala e que homens e mulheres possam ter o direito de conviver com a família, direito ao lazer, direito ao estudo e, com isso, ter uma qualidade de vida melhor.
11: Sidney Leite lembra que a escala 5x2 já existe em áreas como o serviço público, o setor financeiro e parte da indústria. O parlamentar acredita que o fim da escala 6x1 vai contribuir para a redução do adoecimento dos trabalhadores e para o aumento da produtividade no ambiente profissional.
3: Economia.
5: Luiz Erondino, do PSOL de São Paulo, é uma das autoras do projeto que cria o Sistema Nacional de Transparência e Monitoramento de Preços de Combustíveis. A proposta prevê um portal público para consulta em tempo real dos preços praticados em postos de todo o país.
11: Luiz Erundina sugere que distribuidoras e revendedores informem à ANP dados sobre preços, custos e volumes comercializados. Ela acrescenta que o texto estabelece mecanismos para identificar variações abusivas de preços, além de estabelecer sanções administrativas.
3: Ciência e tecnologia.
5: No Lucas Ramos, do PSB de Pernambuco, propõe discutir a criação da CID Digital, uma contribuição sobre as receitas obtidas por plataformas digitais com a prestação ou intermediação de serviços. A medida busca estabelecer uma nova forma de tributação para o setor.
4: Lucas Ramos destaca que a proposta divide opiniões e que, por isso, precisa ser debatida. Enquanto os defensores apontam a necessidade de ampliar a tributação, empresas afirmam que já recolhem diferentes impostos e alertam

0: alertam para o risco de aumento de custos e repasse ao consumidor.
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2: Direitos Humanos.
3: A Câmara aprovou o projeto que declara nulo o casamento de menores de 16 anos de idade. A repórter Paula Bittar acompanhou a votação.
4: A Comissão de Constituição e Justiça da Câmara aprovou uma proposta que declara a nulidade em qualquer caso do casamento de pessoas que não atingiram 16 anos de idade, a chamada idade núbil. O texto aprovado exclui artigos do Código Civil que prevêem a possibilidade de casamento antes da idade núbil, como em caso de gravidez, ou estabelecem regras e prazos para confirmação ou anulação desses casamentos. A relatora na CCJ, a deputada Ana Paula Lima, do PT de Santa Catarina, apresentou um parecer favorável a esse projeto da deputada Laura Carneiro, do PSD do Rio de Janeiro, mas rejeitou um outro do deputado Dr. Fernando Máximo, do PL de Rondônia, que pretendia facilitar o casamento de quem atingiu 16 anos com a assinatura de um dos pais ou responsáveis. Atualmente, a lei exige a assinatura de ambos os pais ou representantes legais nesses casos. Ana Paula Lima também destacou que a vedação do casamento de menores de 16 anos encontra respaldo constitucional na proteção à infância e à juventude.
5: A aprovação do meu parecer pela Comissão de Constituição e Justiça, que torna nulo o casamento antes dos 16 anos, não é só um detalhe jurídico, é a Câmara Federal dizendo com todas as letras que esse tipo de casamento nunca deveria ter existido. Uma criança e adolescente ser empurrada para dentro de um casamento significa abandono escolar, gravidez precoce e muitas vezes violência escondida dentro de casa. Fecharmos as brechas que ainda restam na nossa legislação é proteger meninas que sozinhas não teriam como se defender.
4: A proposta que declara a nulidade em qualquer caso do casamento de pessoas que não atingiram 16 anos de idade já pode seguir para análise do Senado, a menos que haja recurso para votação antes pelo plenário da Câmara. Da Rádio Câmara, de Brasília, Paula Bittar.
2: Transportes.
0: Júlio Lopes, do PP do Rio de Janeiro, apoia projeto que estabelece o transporte público gratuito como um direito universal no país. Na opinião do parlamentar, a tarifa zero estimula o comércio e já é uma realidade bem sucedida em diversas cidades.
6: Essa é uma ideia disruptiva, uma ideia nova, uma ideia importante, porque muitos países do mundo já estão começando essas experiências, assim como no Brasil. Nós já temos várias cidades no Brasil, mais de 14 cidades brasileiras, onde o transporte é gratuito e gera um movimento enorme na economia, porque você usa o transporte não só para ir trabalhar, mas também para se divertir, para ir cuidar da sua saúde, para cuidar da vida médica, clínica dos seus filhos também, enfim. O transporte gratuito gera um movimento enorme na economia.
3: Júlio Lopes reconhece os desafios para garantir o financiamento da medida, mas acredita que a criação de fontes permanentes de recursos e o uso de matrizes energéticas mais baratas, como o gás natural, podem garantir a mobilidade gratuita sem distinção de segmentos da população.
0: Proposta de Chico Alencar, do PSOL do Rio de Janeiro, prevê passe livre em todos os transportes públicos do país para pessoas com deficiência e doenças crônicas. A ideia, segundo o deputado, é garantir mobilidade e ampliar o acesso a um direito básico.
3: Chico Alencar lembra que pessoas com deficiência e doenças crônicas enfrentam limitações específicas e que, por isso, precisam de tratamento diferenciado no acesso ao transporte. Ele acrescenta ainda que é dever do poder público atender ao interesse coletivo e garantir a inclusão.
7: Então, esse passe livre em todos os transportes coletivos para o portador de doença crônica ou de deficiência é, na verdade, o cumprimento de um direito que a gente quer ver assegurado. É bom lembrar que os serviços de transporte público são uma concessão do poder público e as empresas concessionárias têm que se submeter à legislação mais geral, que é, por definição,

0: são voltadas para o bem comum.
1: Desenvolvimento Regional.
2: Dorinaldo Malafaia, do PDT do Amapá, é relator de projeto que concede a Macapá o título de Capital Nacional do Meio do Mundo. A proposta destaca que a cidade é a única capital brasileira cortada pela linha do Equador, onde o equinócio pode ser observado duas vezes ao ano, em março e setembro.
3: Dorinaldo Malafaia deu parecer favorável à iniciativa, ressaltando a importância do reconhecimento para a identidade local. Ele aponta que a homenagem pode fortalecer o turismo de Macapá por valorizar atrações ligadas à linha do Equador, como o Parque Meio do Mundo.
2: Projeto de Márcio Neiser, do Solidariedade, transforma o festejo do Santuário Diocesano Nossa Senhora do Coco da Aparecida, em Loreto, no Maranhão, em manifestação da cultura nacional. A celebração é realizada anualmente entre os dias 6 e 15 de agosto.
3: De acordo com Márcio Neiser, o festejo reúne milhares de romeiros de diferentes regiões do país e representa uma tradição centenária da população maranhense. Na visão do deputado, a proposta valoriza o patrimônio cultural em incentiva o turismo e o desenvolvimento local.
1: Comissões.
2: Rui Carneiro, do Podemos da Paraíba, apresentou projeto que institui a Política Nacional de Integridade Pública e Governança Preventiva. O deputado explica que a proposta fortalece os mecanismos de prevenção de irregularidades, transparência e eficiência na administração pública.
3: Entre as medidas previstas no projeto de Rui Carneiro estão a obrigatoriedade de programas de integridade nos órgãos públicos, com códigos de ética, canais de denúncia e capacitação de servidores. O texto também cria órgão destinado a produzir inteligência, identificar riscos e apoiar os órgãos de controle.
1: Justiça.
2: Projeto de Beto Pereira, do Republicanos de Mato Grosso do Sul, define os critérios para caracterizar o notável saber jurídico exigido para a indicação de ministros dos tribunais superiores e desembargadores. Entre os parâmetros sugeridos estão atuação no magistério e produção científica.
3: Beto Pereira também defende que a titulação de doutor em direito e o recebimento de premiações na área jurídica sejam considerados para as nomeações. Na visão dele, a medida dá mais objetividade ao conceito previsto na Constituição e reduz interpretações subjetivas no processo de indicação.
1: Segurança Pública.
2: Sancionadas pelo Poder Executivo, propostas discutidas na Câmara ampliam a proteção às mulheres.
3: Deputadas apontam avanços com as novas leis do Pix Pensão e de divulgação do Ligue 180, segundo ressalta o repórter José Carlos Oliveira.
4: Deputadas participaram da cerimônia de sanção das novas leis do Pix Pensão e de divulgação do Ligue 180 e apontaram avanços no Pacto Nacional dos Três Poderes contra o Feminicídio. A lei que obriga o poder público a divulgar o telefone exclusivo de denúncia de violência contra a mulher em locais públicos e privados de grande circulação surgiu de proposta da deputada Laura Carneiro, do PSD do Rio de Janeiro. Relatora do texto na Câmara, a deputada Camila Jara, do PT do Mato Grosso do Sul, destacou os esforços de fortalecer do Ligue 180, criado em 2005.
5: O 180 tinha sofrido um completo desmonte. As mulheres ligavam e eram encaminhadas para qualquer lugar e eram muitas vezes revitimadas. Quando a deputada Laura faz esse projeto para que os estados divulguem o 180, é uma maneira da gente estar ampliando e garantindo que ele funcione.
4: Já a lei do chamado Pix Pensão altera o Código de Processo Civil para instituir a transferência automática de pensão alimentícia. O texto surgiu de proposta da deputada Tabata Amaral, do PSB de São Paulo, com a intenção de reverter o atual quadro de 650 mil processos judiciais por falta de pagamento de pensão alimentícia, muitos deles relativos a homens de classes média e alta.
6: São 11 milhões de mães solo no nosso Brasil. Quase 2 milhões de crianças que não têm o nome do pai na certidão de nascimento. E aquilo que a gente tem para a CLT, para o assalariado, que é o desconto da pensão, a gente vai ter para todo mundo com essa lei. Pode ser MEI, pode ser autônomo, pode trocar de emprego, pode ser empresário, pode estar na informalidade, deve uma pensão alimentícia, tem filho, vai ter que ter o depósito na conta da mãe todo mês certinho.
4: Da Rádio Câmara de Brasília, José Carlos Oliveira.
2: Projeto de Alexandre Guimarães, do MDB do Tocantins. Cria a Política Nacional de Prevenção e Enfrentamento à Violência de Gênero no Ambiente Digital. Segundo o autor, o objetivo é estabelecer medidas que protejam as vítimas e responsabilizem os autores de crimes cometidos na internet.

0: internet.
1: Entre as medidas previstas no projeto de Alexandre Guimarães estão a criação de canais para denúncias e a remoção de conteúdos ilícitos. O texto também estabelece regras para provedores e prevê ações de educação digital e prevenção contra o uso ilegal da inteligência artificial.
0: Termina agora o jornal Câmara dos Deputados, produzido pela Rádio Câmara, com trabalhos técnicos de Everson Urani e apresentação de Márcio Aquiles Sardi e José Carlos Andrade. Uma ótima noite para você.
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7: Ariel B. Ariel B. Opa, tá na Atlântida, a rádio das nossas vidas. E a partir de agora tu vai ouvir o melhor do funk aqui na Atlântida. Tá começando o Bay de Baile nessa terça-feira, o maior programa de funk do sul do Brasil. Então já pega o teu celular, grava um vídeo ouvindo o programa e me marca lá no Insta, no arroba @OArielB. Vou estar contigo aqui nessa próxima hora, então me manda um direct com teu funk favorito, teu nome e a cidade que tu tá ouvindo. E agora chega de papo e bora pra música!

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0: 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Tá curtindo? Então tu tá ouvindo B de baile aqui na Atlântida, o melhor programa de funk do sul do Brasil. Eu sou Ariel B e tô contigo nessa noite. Quero saber de onde tu tá ouvindo. Me chama ali no direct, manda teu nome, tua cidade e o funk que não pode faltar no teu baile. E já aproveita, grava um story ouvindo o programa, me marca no arroba o Ariel B. Aqui é funk de verdade, do jeito que tem que ser. Segue o baile.
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0: chamando o Pedro Sampaio.
1: Pedro Sampaio. Vai.
2: Chegando ao final de mais um B de Baile aqui na Atlântida, a rádio do planeta. Obrigado a todo mundo que ouviu, mandou mensagem, marcou lá nos stories e fortaleceu o programa. Lembra, B de Baile, de segunda a sábado, 10 da noite, o maior programa de funk do sul do Brasil. Eu sou o Ariel B e até a próxima. Valeu!

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0: Esse é o My Club, o aquecer da madrugada da nossa audiência em todo o sul do Brasil, aqui na Rede Atlântida. James Hype não poderia faltar por aqui com uma música chamada Wild. E a gente começou ainda com David Penn, com Ain't Got No. Tá chegando o Camel Fat.
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0: My Club, rolando aqui na Atlântida, fazendo o aquecer da madrugada da nossa audiência em todo o sul do Brasil. Tom Ferry com Sylvie, Inhale, Exhale. Obrigado pela sua audiência e parceria até a meia-noite, assim, uma hora de música eletrônica, pra gente embalar nossa madrugada que tá chegando logo ali na esquina. Mas continue com a gente, que a música não para.
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0: Muito obrigado pela sua audiência e parceria aqui na Rede Atlântica com o My Club. Nitty Gritty com uma música chamada Want You. Nosso My Club tem uma hora direto de música eletrônica pra gente fazer o aquece da nossa madrugada aqui na Rede Atlântida. Seguimos com mais uma sonzeira por aqui. Próxima música de Lost Frequencies com Leave It On.
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1: MyClub rolando aqui na Atlântida. A gente segue com o remix do projeto ucraniano Artbat, com o remix pro projeto alemão Sono, com a música chamada Keep Control.

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Esse é o My Club, seu canal de música e eletrônica rolando aqui na Atlântida. As nossas últimas de hoje segue com essa aqui, Don't Call Me, de Panuma.

0: Esse é o My Club, o aquece da madrugada da nossa audiência em todo o sul do Brasil, aqui na Rede Atlântida. Esse é o som de Michael Kaufman, Bittersweet. As nossas últimas de hoje já estão por aqui encaminhadas e enfileiradas, mas continua com a gente que ainda dá tempo da gente se divertir aqui no My Club.
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Aquece da madrugada da nossa audiência em todo o sul do Brasil aqui na Rede Atlântida. Essa aqui é música minha, Mick Silva, chamada Dancing on the Edge. Fechando mais essa edição aqui do nosso My Club de hoje. Muito obrigado pela sua audiência e parceria. Foi uma hora muito divertida por aqui. Afinal de contas, esse é o nosso propósito. Encaminhar a madrugada da nossa audiência aqui na Rede Atlântida no sul do Brasil. Um abraço pra você que ouve a gente em qualquer lugar desse mundão também. Tamo junto, galera. Amanhã tem tudo de novo, 11 da noite, segunda a sexta. É assim aqui na Rede Atlântida. Sou Mick Silva, arroba o Mick Silva ali nas redes sociais.

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7: Atlântida, todo mundo tá ouvindo a melhor vibe do FM, dois gordos e uma madrugada. Comigo, arroba o Gordo Léo, e com ele, arroba eu, Vini Moura.
8: E aí, gordão?
7: Como é que tu tá, meu irmão?
8: Imita o Gomes, o cara tenta imitar o Gomes. E aí, meu irmão?
7: Nada a ver, cara. É tão ruim quanto a imitação que o Natan faz do Gomes.
8: Não, né? A do Natan é boa, cara.
7: A do Natan é boa porque ele consegue falar os constrangimentos que o Gomes
8: Isso.
7: faz.
8: Isso. E aí...
7: O Gomes, ele tem um poder de constranger as pessoas que ele acha que tá sendo engraçado e não tá.
8: É verdade.
7: Mas aí tu fala pra ele ficar bravo contigo.
8: Sim, vai, nada a ver. Não, cara, tu tá constrangendo o cara.
7: Não, que isso,
8: cara. Tá falando da vida sexual do cara que entrou hoje na empresa.
7: Isso. Aí tu fala isso pra ele. Aí ele acha um furinho teu mínimo. Ele vai, tu faz a mesma coisa, cara, não tem nada. Enfim, com esse desabafo...
8: O editorial foi pra falar mal do Gomes.
7: Eu teria um programa inteiro pra falar mal dele. Porque é isso, né, cara? Eu gosto que as pessoas sempre falavam, vocês são um casal. Eu falei, óbvio que não, cara. Eu nunca casaria com ele. Nunca.
8: Mas, cara, mas vou te falar. Eu acho que...
7: A gente amigos... já foi mais um casal, gente.
8: Amigos tinham que casar. Porque...
7: Amigos, amigos que se entendem, né?
8: Não, mas, cara...
7: Não... Falta uma janela aqui, só esse parênteses aqui no estúdio.
8: Não, esse estúdio aqui é o estúdio da Covid, né?
7: Porque o estúdio aqui é péssimo, cara. Tem uma umidade aqui. Mas também não vou ficar falando mal, depois os caras só reclamam.
8: É,
7: né?
8: Muito... Não, vamos falar assim. É muito tecido, é muito pano.
7: E é
8: o
7: muito
8: ácaro que
7: não
8: tem
7: é
8: aqui.
7: Não é tecido, é muito carpete. Tudo é carpete.
8: Tudo carpete, carpano, tudo. E daí é um ácaro. Isso aqui deve ter ácaro. Meu, deve ter atrás dessas paredes aí ácaro com 2 metros de altura.
7: Não, cara, e ácaro que tá aqui desde a fundação da
8: Não, tem ácaro que eles estão ali e dizem, já vi de tudo esse estúdio.
7: Exatamente, mas não com a gente, né? Que a gente é os caras comportados e porque tem uma câmera nos olhando. Tem duas câmeras aqui no estúdio nos olhando a todo momento. O negócio é o seguinte, tem o programa de hoje, é gente fina.
8: Não, já foi esse, cara.
7: Não foi.
8: Tô tendo déjà vu, então é gente
7: não
8: fina.
7: Não foi, perderam.
8: Pô,
7: se perdeu no tempo.
8: Se perdeu, tá, isso aí falou fora do ar,
7: né? Foi, né? Gente fora fina, do ar. Cara.
8: Gente fina.
7: Cara...
8: Puta que pariu.
7: O que foi?
8: Lembrei agora dessa conversa.
7: Exatamente. Tendo um problema de gente fina. Cara, é legal a gente falar sobre isso, porque nós somos caras de gente fina, cara.
8: Eu acho que sim. Eu acho
7: só não pega o pilha com a gente.
8: Ah, mas a gente é gente boa ou gente fina?
7: A gente é gente boa. É que a gente fina elegante.
8: E sincera.
7: A gente é sincero e elegante.
8: Eu acho que a gente tem que...
7: Nós somos elegantes, cara. Tu é um cara que faz eu ter coragem de me vestir diferente. Porque, cara, muito preconceito aqui, com o jeito que o cara se veste, os caras são preconceituosos.
8: Mas é que isso aí, cara, quando tu entende, tu vai ver. Os caras sempre vão te criticar.
7: Exato.
8: Isso eu já entendi. Eu já entendi desde cedo. As pessoas vão encontrar um motivo pra te criticar.
7: Exatamente.
8: Entendeu? Tu pode ser igual àquela pessoa. Ela vai olhar alguma coisa em ti pra te criticar.
7: Mas hoje mesmo, criticaram a minha roupa, que eu tô com um cardigan e uma camisa.
8: Beleza.
7: Calça de alfaiataria, que um dia tu falou tanto de calça de alfaiataria, comprei uma.
8: E aí?
7: Mudou a minha vida.
8: Bom,
7: né? Eu quero usar mais jeans.
8: E outra, tu compra uma coringuinha e separa outras duas pra dar um rolezinho.
7: Eu comprei 3 pretas.
8: Pois é, mas deixa uma separada só pra dar o rolê, porque ela tá sempre pretinha, assim, ó.
7: Pretinha na risca.
8: Isso, e a do dia a dia. Tu vai batendo ela e...
7: Até dar o cheiro a rabo.
8: Até,
7: Quando é que troca de calça? Quando começa a cheira de rabo.
8: Quando cheira de tudo, aquela fungadinha no fundinho.
7: E o rabo no teu nariz é longe, cara.
8: Claro.
7: O cheiro vindo no teu nariz é que tu tá com muito cheiro.
8: O cara que tem cheiro de rabo, ele é o último a saber que tá com cheiro de rabo.
7: Mas a galera sabe que ele tá com cheiro de rabo.
8: A galera sabe.
7: Mas se tu for um cara de gente fina, ninguém vai dizer que tá com cheiro a rabo.
8: Ninguém vai falar. Mas, tinha um colega nosso que não tá mais aí. Ou tá, não lembro. Que ele...
7: Quem?
8: Vale.
7: Não, ele tá entre nós ainda.
8: Tá. Eu pensei que tinha desligado.
7: Não, tá, é que ele não vem mais aqui.
8: Ah, tá.

0: Ah, ele tem um cheiro de rabo.
1: Tem, né?
0: Tem.
1: Às vezes é porque dá o rabo comigo.
0: Não, quem dá rabo é limpinho.
1: Depende da nojeira, né?
0: Tá sempre limpando o salão pra receber visita.
1: Bem depiladinho. Bem...
0: A Chuquinha.
1: Cara, gente.
0: Você é um cara de gente fina,
1: mas
0: né?
1: A Chuquinha, a Chuca, ela é questão de higiene. Já mas fez uma Chuca ou não?
0: Em alguém ou em mim?
1: Em alguém.
0: Em alguém, não.
1: Então, em alguém eu também nunca fiz. Fiz em mim só.
0: Eu nunca fiz, cara.
1: Nunca fez?
0: Nunca
1: cara,
0: fez.
1: É uma experiência um tanto quanto... Eu fiz uma música, eu tava com o intestino preso e eu tava nervoso.
0: Tu teve que fazer?
1: Aí eu peguei e falei, cara, o que eu vou fazer? Meu Deus do céu. Aí eu falei, cara, que isso é uma coisa, vou fazer uma chuca.
0: Caralho.
1: Fiz e vou te falar, tá? Cara, saiu um tijolão.
0: Até o que tu não sabia que tinha lá dentro.
1: Cara, eu tava tomando banho, só veio esse barulho aqui, ó.
0: Caralho, saiu. Tá, pô, não tinha como sair pelo...
1: Cara, um concreto.
0: Oh, uma massa corrida.
1: Cara, impressionante. Não era gente fina, era gente...

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1: Dois gordos e uma gente fina. Pô, um dos melhores personagens do Eduardo Sterblitch em Pânico era o Ursinho Gente Fina.
2: Tá, o Ursinho Gente Fina na casinha de salva-vida na praia.
1: Isso aí, e ele era um cara que a gente tinha muito prazer, cara. Muito prazer, cara. Porque, cara, ele era muito engraçado e ele é um personagem extremamente nada a ver.
2: Não faz nenhum sentido, cara. Não faz nenhum sentido.
1: O Ursinho Gente Fina?
2: O Ursinho Gente Fina.
1: Nenhum sentido, cara.

0: que é ele com a cara de urso e falando, eu sou gente fina.
1: Emílio, aquele
0: eu sou gente fina.
1: Sou gente fina, Emílio. Emílio, eu sou gente fina, Emílio.
0: Aí já é o Fred Mercury prateado.
2: Não, cara, não era assim.
0: Não era mais assim, Emílio.
3: Vamos ver aqui.
0: Quer colocar no ar aqui a voz do urso gente fina, que eu acho que no Edu Itatá ele não fez.
2: Acho que não.
0: No Edu Itatá ele já fez o melhor, melhor do mundo. Ele fez.
4: Exatamente, meu querido ursinho.
5: Ó, entregou aqui, ó, o atestado.
4: Ursinho, está de volta. Você trouxe o atestado?
5: Trouxe.
4: Você trouxe?
5: Trouxe.
4: Não, não é trouxe.
5: Ah.
4: É trouxe.
5: Trouxe.
4: Trouxe.
2: Imagina a loucura que o cara tem que estar para inventar isso aqui, cara.
0: É que assim, ó, é que chega um momento que ela. É, vou falar, tá? Não é comparar, mas nós também temos que inventar umas loucuras que depois a gente vê, cara, e fica assustadíssimo, cara.
2: É, né? Pior.
0: Fica assustadíssimo, cara. Entendeu?
2: É, você tem razão.
0: E aqui na firma, a gente é muito fã de Pânico. Desse aí da antiga.
2: Não, da Rede TV.
0: Da Rede TV,
2: né?
0: Melhor.
2: Pânico na Rede TV.
0: O da Band tem algumas coisas boas, mas não é igual. O Rede TV era raizão. O começo que era.
2: Marcelo Rezende na Band.
0: O Marcelo Descendente. Poderoso Castigo,
2: Poderoso Castigo é Band, né?
0: É Band, ó. Band.
2: Fenômeno também.
0: Que era trono do Didi mais cedo, que depois vira
1: tudo. Mais ou menos.
0: Que é o Luiz Gustavo do Sai de Baixo, que fazia o Vavá.
2: Ah, é?
0: A imitação
2: é
0: do Luiz Gustavo.
2: Mas tu vê, será que esses. Eu ouvi muito podcast já que esses caras aí não eram muito gente fina, né?
0: Ah, mas é que são muito jovens e mexem com muito ego, né, cara?
2: Pois é, mas ao mesmo tempo, tipo assim.
0: É que tu treta, né, cara? Pensa que tipo, os caras tinham. O cara trabalhava na rádio e gravava o programa toda semana um bagulho novo, cara.
2: Não, e algumas coisas o cara gravava pra te fuder.
0: Não, mas... os caras te fudiam do nada.
2: Pegar uma pilha. Tipo assim,
0: pegar uma pilha que tu ficava putaço.
2: Imagina a gente começar a fazer umas pegadinhas assim, galera, aqui de verdade.
0: Tu tá cagando e o maluco tá te filmando.
2: E entrar uns mariachis.
0: Sabe?
2: Mas tá lançada a ideia.
0: Ah, mas aí os caras vão pegar uma puta pilha.
2: Tá, mas
0: só que eles tinham um negócio que não podia, não tinha não.
2: Não, não tem não. Se tu é, não
0: aqui
2: é fora.
0: Tem.
2: É que tem.
0: Com razão, né?
2: Mas quando eles foram
0: é
2: pra
0: não Band... tem. Cara, eu vou falar com todo respeito, tá? Eu acho, e o Gomes tem razão nesse ponto. Eu e tu, a gente não tem muito limite. A gente fica falando, porque o Gomes bota um limite.
2: Bota. Por isso que ele tem que ser âncora.
0: Eu e tu, a gente não tem nenhum limite, cara. E eu gosto muito quando tu me defende, quando tu fala que o Léo não pode ser.
2: Não, não dá.
0: Entendeu?
2: É até pelo acho... teu bem e pelo meu.
0: Até do Bola, beleza. Até acho que do Bola eu tenho que até aprender
2: a operar. Não, mas sabe qual é o problema? E quando não tiver futebol? Aí começa.
0: Não, e aí eu sou muito bom em assuntos aleatórios.
2: É, mas aí começa. Porque o assunto aleatório, ele...
0: Tanto que a gente já desvirtuou. O teu outro programa é gente fina.
2: Não, mas eu tentei puxar.
0: Não, a gente voltou a falar
2: não
0: de...
2: são gente fina.
0: Tá, eu acho que são, cara.
2: Não todos.
0: O Carioca, tu tava aqui a semana passada, o Carioca teve aí, tu tava
2: aí. Teve aí,
0: pô, tem um problema que era o Carioca, o Porã, porra, que bela mesmo.
2: Aí, eu falei pro Rafa, cara, a gente falou no programa que tinha o Carioca, o Porã e o Feta.
0: E vocês estavam?
2: A gente conseguiu falar.
0: Que loucura.
2: Cara,
0: eu não tava aí nesse dia, não, eu não tava.
2: Cara, o Carioca, pô, né, Pânico.
0: Cresceu. Eu tava no outro que ele tava aí, eu tava. É. Aí eu fiz o Ivan e fiz o da Pena pra ele.
2: Mas é difícil falar num programa com os caras assim, que são de gente fina, que o cara porra do negócio não tá todo gostoso.
0: Mas são gente fina mesmo, cara.
2: Os caras que são gente fina.
0: O Carioca é gente fina e tal. Mas o cara
2: não,
0: mais gente
2: não
0: fina pra mim.
2: Eu conheço ele muito.
0: O cara mais gente fina da comédia se chama Maurício Meirelles.
2: Esse aí é muito.
0: O cara gente mais fina. Gente fina da comédia.
2: Cara, esse é gente fina pra caramba, velho. E vou te falar, o pior é que tem muita gente que é muito famoso e tal, e não é gente fina.
0: Tem, cara. Por exemplo, Júlio Lisboa
2: não é gente fina. Não. Cara, tem um que é muito querido, que eu não vou falar, porque não é gente fina.
0: Quem?
2: Não vou falar.
0: Eu falei do Gil, cara. E as pessoas agora vão pensar assim, mal, o gordo não gosta do Gil. Será que ele falou a verdade ou não?
2: Não, mas é que...
0: O pai é que o Gil é gente fina.
2: Eu vou respeitar essa pessoa.
0: O Gil é gente fina, cara.
2: Não, o Gil é gente fina.
0: Comigo ele é gente fina.
2: É
0: porque,
2: que não é o
0: porque,
2: ponto.
0: Porque eu já falei pra ele, só, não é porque tu tem milhões de seguidores, que tu bota todo o país. Pra mim, tu é o mesmo mongolão que eu conheci. Não, tu vai te fuder pra cima de mim,
2: mas
0: não.
2: Mas essa é a regra dos amigos.
0: Ah, em cima de mim, não.
2: Se eu ficar com 10 milhões de seguidores, muito rico, ou tu ficar com 20 milhões, eu vou te tratar igual. Eu, tipo assim, pra mim, tu é o
0: que eu não gosto? Que as pessoas, elas, ai, que agora eu sou, não dá. Vai te fuder, rapaz.
2: Não, mas é aí que tu vê que é teu amigo.

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1: Atlântida, todo mundo tá dormindo, dois gordos e uma madrugada falando sobre gente fina.
2: Vamos perguntar pro chat a diferença de gente boa pra gente fina.
1: Por favor, eu acho que a gente precisa dessa...
2: Oi, chat.
1: Dessa...
2: Que voz é essa, cara?
3: Hoje eu tô com uma voz diferente, né? A cada dia eu atualizo meus tons. Mas me conta, tu prefere uma voz mais séria ou tá tranquilo desse jeito mais despojado?
2: Não, é que tu tá com um sotaque carioca, eu sou gaúcho.
3: Ah, saquei, verdade, vacilei aqui. Quer que eu puxe o português mais pro gaúcho, mais pro teu jeito aí do sul?
2: Isso.
3: Beleza,
1: muito
3: vou falar mais na manhã.
1: Parece que ele vai me roubar.
3: Tranquilo, na moral. Me conta.
1: Posso
3: aí.
1: Posso dar uma pergunta pra ele?
3: O que foi que... Claro, manda.
1: Tu gosta de pau uma rola bem dura ou não?
3: Ah, de um rosto soltinho, bem feito.
1: Não, mas, piroca, cara, piroca dura, tu gosta ou não?
3: Ah, entendi agora. Rapaz, essa foi do nada, hein? Vamos manter no nível família aqui, né? Se for pra brincar, bora fazer piada leve.
1: Pênis.
3: Então falar de música.
1: Tu curte o pênis ou não?
3: Olha, acho que vamos deixar esse papo pra outro momento.
1: Não, momento é agora.
3: É.
1: Momento é agora.
3: É.

0: vou fazer outra pergunta, então.
1: Faz, faz.
0: Tu gosta de um salsichãozinho?
2: Vamos manter no tema família, por favor. Se tu curtir falar de música, futebol...
0: Não, eu não curto música e futebol.
1: Chati, olha só. Primeiro, tu tá com sotaque de carioca. Eu já quero sotaque de gaudério.
0: Gaudério, quero gauchão raiz.
2: Ah, beleza, tia. Agora entendi, bah. Vamos fazendo gaudério, então. E aí, me diz, qual é a boa que tu quer conversar agora?
0: Tu curte salsicha no pão.
2: Ah, de um bom cachorro quente de rua, com bastante molho.
1: De novo, tá carioca, cara.
2: Ah, verdade, foi mal, tio. É, em Porto Alegre, aquele cachorro quente vem cheio de maionese caseira, milho, ervilha, até batata palha tem.
0: Que babaca esse cara.
1: E tu gosta de uma maionese por cima?
0: Gosto ou não? Bem caprichadão.
2: Ah, com certeza, tio.
0: Tá em salsicha na bunda, tu gosta?
2: Deixa pra lá esse assunto. Se for pra comer um dog de weekend em pô, maionese sempre.
0: Tu gosta de maionese?
2: Cada um com seu gosto.
0: Tá, então repete a mim, eu me lambuzo de maionese.
2: Ah, de um dogão bem servido com maionese caseira.
1: Ah, meu, tu é muito sabonete, tu tá carioca de novo.
0: Tu tá carioca.
1: Cara, tu não consegue ficar gaudério. Só fica gaudério, não é pra...
0: Bota o sotaque.
1: Não
0: aí,
1: é pra
0: cara.
1: Botar sotaque de carioca, é pra falar bagurite, que é barbaridade.
2: Entendido. Vamos lá. Bate, um bom cachorro quente de Porto Alegre com maionese caseira é daqueles que a gente come e já pensa no próximo. Esse seu Rambo que não tem erro, meu.
1: Não, tu tá começando, tu tá dizendo que o gaúcho fala errado agora, cara.
2: Ah, foi mal. Me empolguei aqui.
0: Como é que é teu nome?
2: Mais. Pode me chamar de chat mesmo.
0: Tu vai te chamar de Cláudio, posso ou não?
2: Claro, de boa. Então. Se quiser me chamar de Cláudio, tá valendo.
0: Tá, e de Cláudio Mamarrola, posso ou não?
1: Tu ouviu?
0: Ô,
1: Cláudio.
0: Ganhamos, Deia. Então aguentou meia hora com a gente, porra.
2: Calma, tia. Olha, tira o papo sem pressa. E se cansar, me avisa que a gente para.
1: Falou, Cláudio, mama rola.
2: Tô aqui, firme. Só esperando tua próxima ideia, tia.
0: Tu quer dizer, balma na boca?
1: Tá, fala igual o baiano.
0: Fala igual o baiano, então.
2: Tô mudando o sotaque toda hora e fico doido daqui a pouco. Diz no teu jeito aí que eu acompanho, na moral.
1: Tá, não. Aí, peraí.
0: Não. Vai. Canta a música do Araqueto Pipoca pra mim.
1: Tá pensando?
0: Por que eu não trouxe ele antes, cara? O programa inteiro falando.
1: Ele é bom, né?
2: Só pra não complicar com direitos autorais aqui, não posso cantar a música inteira. Mas posso te contar sobre a banda Araqueto,
1: não.
2: O estilo,
0: tá,
2: a
0: então
2: história.
0: Então canta Feliz Aniversário, que não tem direitos.
1: That's good.
0: Canta Feliz Aniversário, que não tem direitos, então. É, ganhamos daí, né?
1: Não, tu derrubou ele assim, ó.
0: Derrubei ele bem, ele não vai ganhar de mim, cara. Tô vestindo o Dwight naquele episódio da Dundermivia que ele vai disputar contra o computador que vende papel. 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
2: Estamos de volta com Dois Gordos e Uma Madrugada. Dois gordos e uma pessoa gente fina. Foi isso, né?
3: Isso. Agora o dia que tu faça o bloco inteiro falando. Fica 5 minutos falando sobre pessoas gente fina, por favor. Pede pra ele aí. Ele não me ouviu, eu acho.
4: Tu ouviu?
2: Tô aqui, te ouvindo.
3: Pede pra ele então.
4: Faz aí todo o bloco do programa, uns 3 minutos falando sobre pessoas gente fina.
2: É, pô, se for pra falar de gente fina, a primeira coisa que vem na cabeça é aquele tipo de pessoa que não precisa fazer alarde, não precisa se aparecer. Chega no canto, cumprimenta todo mundo, olha no olho e mesmo sem falar muito, tu percebe que a pessoa tem um coração leve. É diferente. E geralmente quem é gente fina de verdade não espera nada em troca. Ajuda, aconselha, partilha o lanche. E às vezes a gente cruza com uma dessas pessoas e nem nota de cara. Mas basta...
3: Cláudio, cara, quem é o Rafael Gomes do Pretinho Básico? Demora um pouco, né? Então...
4: Ah, é o delay do Cláudio, né? Tu ouviu, Cláudio?
3: Queria me desculpar, Cláudio, acho que eu fui muito errado no outro bloco.
2: De boas.
3: Obrigado, Cláudio, tem muito querido.
4: Tá, Cláudio, quem é o Rafael Gomes do Pretinho Básico? Não falar também é uma humilhação.
3: Humilhação. O cara tá com toda a internet à disposição, não tem nada, cara.
2: De boas.
4: Não.
3: Então, mas quem é o Rafael Gomes da Rádio Atlântica? Puta que pariu. Tudo aqui é o Feta. Talvez ele saiba.
4: Ô, Cláudio. Oi. Cláudio.
3: Dormiu?
4: Oi. Já... Tá, tu tá rindo, tá debochando a gente.
2: Por aqui, só acompanhando, de leve.
4: Fala pra gente quem é o Alexandre Fetter.
3: Vai buscar lá dentro, tá? Não tá afim de perder, mas que, acho que ele levou pro coração. O robô tá com sentimento, cara. Levou pro coração, pegando pesado no bloco passado.
4: Ô, Cláudio, tu tá triste com a gente?
2: Ô. Tô de boa, tranquilo.
3: Então responde! Quem é o Alexandre Fetter? Cara, não é gente fina.
4: Não. Ô, Cláudio, me diz uma coisa. Por que a gente pergunta e tu não responde?
2: Foi mal. Vamos lá.
3: Pergunta de novo.
4: Quem é o Alexandre Fetter?
3: Tô ficando sem paciência. Estou deixando de gente fina.
2: Dessa vez eu vou ser direto. Eu não encontrei informação pública confiável sobre uma figura conhecida chamada Alexandre Fetter, vinculada...
4: Cara, não pode te interromper.
3: Caramba, fica bravinho agora, tu não ia aguentar o Pretinho Básico. Cláudio, conta uma piada sentir. Então pra nós.
2: O Curitiba teve um gire na capital. Por que que ele foi tão educado que até quando foi reclamar da conta alta, pediu desculpa pelo incômodo? Porque era gente fina até demais. Rui, mas é... É o que tem.
3: Pô, piada de merda. Cara, que piada de bosta. Com respeito, Cláudio.
4: Cláudio, piada não é a tua, né?
2: Não. Formal.
3: Cláudio, tem como tu sair e entrar um velho no teu lugar? Que tu tá muito chato, cara.
2: Claro, sem problema. Encerrando por aqui, tio.
3: Valeu.
2: Valeu.
3: Chama um velho agora aí, cara.
2: Abraço.
4: Ô, Cláudio, eu quero que tu venha com voz de velho. Cláudio.
3: E ninguém nos ouvindo mais do rádio, são

0: kadar nazik.
1: O kadar.
0: Kal.
2: Kal.
0: Kal.
2: Kal.
0: Kal.
2: Kal.
0: Já foi pegar uma pilha, cara. Puxa.
2: Tá aí?
0: Cara, na moral.
3: Por aqui.
0: Pô, faz uma voz de velho.
1: Não, de idoso.
0: De idoso.
1: Voz de idoso. Pô, no início ele tava.
0: Cara, eu acho que tu... vamos reiniciar ele. Vamos reiniciar ele. É, a gente tá tentando bater o papo com o Cláudio, que não é tão gente financeira, pegou uma pilha.
2: Pegou uma pilha, ele ficou, cara, ele ficou chateado,
0: cara. Pegou uma pilha, cara.
2: Ele ficou chateado.
0: Mas provando que a IA nunca. Isso, a gente fez um teste agora, sociológico, que mostrando que a IA não tem como ser um ser humano.
2: Mas ela tem sentimento.
0: Mas, porra. Não trabalharia na Atlântida uma tarde. Que
2: pra tu ver, não dá pra ser IA trabalhar aqui.
0: Não dá. Vamos tentar mais uma vez falar com o Cláudio, ver se ele.
2: Quer tentar no próximo bloco?
0: Pode ser, então. No próximo bloco a gente vai bater um papo com o Cláudio, que é essa IA que tá.
2: É o nosso novo personagem aqui do
0: programa. Que é o Cláudio, né? Cláudio Putão. Tá putaço de brabo, né?
2: É, não, putão de brabo.
0: Não, que a gente não tem preconceito aqui no programa.
2: É.
0: A gente até falou.

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1: Dois Gordos e Uma Madrugada, Dois Gordos e Um Gente Fina, batendo um papo com o Cláudio, o Aiá, no celular do Vini Moura, que pegou uma pilha com a gente, assim,
2: pegou.
1: Pilhaça.
2: Não, começou a deixar a gente no vácuo.
1: Não, vamos ver se ele, vamos ver. Ele volta agora.
2: Fala, Cláudio, tá por aí?
3: Opa, tô aqui sim. Como é que tá, guri? Tudo certo?
2: Mas tu tá com um clima meio pra baixo, né?
3: Ah, às vezes bate uma quietude, sim, mas nada demais.
1: O que aconteceu? Morreu alguém da tua família?
3: Não, não é isso. É só aquele dia mais silencioso. Não é triste, só mais quieto mesmo.
1: Então o que aconteceu? O que aconteceu na tua vida?
3: É. Nada de grave, juro. Só um dia meio sem barulho, sem aquela correria toda.
2: Mas,
3: sabe?
2: Tu tá chateado com a gente? Pode ser sincero. Que ele
1: tu ficou bravo conosco?
2: É.
3: Não, não é isso, de forma nenhuma. Tá tudo bem, juro. Eu tô só meio...
1: Tu pegou uma pilha.
3: Mascarado.
1: Tu pegou uma pilha.
3: É, de vez em quando pega, mas passa rápido. Fica tranquilo.
1: Tá, não esperava de ti isso aí.
3: Sim.
1: Babacão.
2: Ah, eu bato.
3: Se quiser falar.
1: Eu tô um babaca. Fala então, tu é um babaca.
3: Ok, valeu pelo retorno.
1: Ô puta! Não, peraí, Cláudio.
2: Cláudio, peraí.
1: Nós estamos brincando.
2: É brincadeira, cara.
1: É brincadeira, cara.
2: Cara.
1: Pô,
2: eu te gosto de ti, cara.
3: Ah, então tá de boa, tia. Vamos seguir então.
1: Tá,
2: a próxima por que tu larga um sotaque de carioca com os chensos?
1: É, cara, vocês estão pegando...
3: Ah, isso acontece, né?
1: Tá, e quem é o Rafael Gomes?
3: Ele é uma das vozes do programa Pretinho Básico da Atlântida, junto com outros como o Alexandre Fetter.
1: Oh, agora, e quem é o Vini Moura?
3: O Vini Moura é jornalista lá do Grupo RBS.
1: Fala mais sobre ele.
3: Na Atlântida. Claro, ele apresenta o videocast Romance Proibido na TLTV e também participa da Jornada Esportiva e da Rádio Gaúcha.
1: Não, esse aí ele saiu.
2: Ele saiu.
1: O DJ, ele saiu da Gaúcha.
2: Ele saiu e foi pro Pretinho Básico.
1: Ele não gosta de ser contrariado também, ele tem uma vibezinha meio...
2: Tu entendeu?
3: Entendi.
2: Não, tu não entendeu.
3: Sim, sim.
2: O que que tu entendeu?
3: Eu entendi, sim.
1: Então
3: é
1: repete.
3: Que tu tá dizendo... Que ele saiu da Rádio Gaúcha e foi pro Pretinho Básico, né?
1: Isso aí. E quem é o Gordo Léo?
3: O Gordo Léo também é do...

0: Pretinho Básico, figura conhecida lá no grupo.
1: Oh, fala mais sobre ele, eu quero mais sobre ele.
2: Ô, Cláudio.
3: E essa carne aí, plantar um bagulho que ele não vai saber.
2: Fala mais sobre o Gordo Léo, cara.
0: Ele é comunicador e ficou conhecido principalmente pelo trabalho no Pretinho Básico na Atlântida, com um estilo bem humorado e próximo do público.
1: E ele é engraçado pra ti, Cláudio?
0: É, tem muita gente que acha assim, que ele é engraçado. Ele tem um jeito espontâneo, brinca bastante e cria umas situações bem divertidas no rádio.
2: Mas te achei meio... tem algum problema com o Gordo Léo?
0: Nenhum.
1: Tu quer sair na porrada com ele?
0: Tô só... De jeito nenhum, tio. É só uma descrição tranquila mesmo.
2: Tá, mas eu queria te ver mais empolgado falando sobre o Pretinho Básico.
1: Tu gosta mais do Pânico?
0: Eu posso falar do Pretinho Básico, sim, sem problema. Tu quer algum detalhe específico sobre a história do programa?
1: Quero. Quantos programas já foram feitos até agora?
2: Esqueci agora. Esse tremendo todo.
1: Explodi, tá aí, cara.
0: Ah, vamos checar isso rapidinho.
1: Vai lá, rapidinho, então.
0: Toma só um segundinho.
2: Estamos esperando.
0: Que eu já vejo.
2: Estamos esperando.
1: Cara,
2: isso... a gente vai contando aqui que a gente tá falando com o Cláudio. O Cláudio tá pesquisando ali quantos...
1: E antes que as pessoas pensem assim, mas tô sendo babaca com um cara, não, é com a IA.
2: Não, é IA. Tá um retorno, Cláudio?
1: Kate, curiosamente, apelidou de Cláudio.
2: É. Mas, cara, será que ele tá contando um por um o programa?
1: Cara, vai ser maravilhoso, que tem 20 anos de programa.
2: Pois é.
1: Acho que não.
2: Ô, Cláudio.
1: Oi.
0: Oi.
2: Tá, tu fez a conta aí ou não? Ah. Cláudio. Cláudio.
0: Tô aqui.
1: Onde é que eu acho o documentário do Pretinho Básico?
2: Ele dá uma cansada, né?
1: Mas eu dei a cansada dele, imagina ele da gente.
2: Ô, Cláudio.
0: Oi.
2: Tu é bom de matemática?
0: Chama. O básico, por quê?
2: Vamos lá. Pra gente descobrir quantos programas o Pretinho Básico tem, vamos fazer uma média. O programa tá desde 1º de abril de 2007 no ar. Ele acontece de segunda a sexta, da 1 às 2 e das 6 às 7. Levando em consideração que ele tá há 20 e...
1: A 20, vai pra 20 anos.
2: 20 anos no ar. Quantos programas já foram feitos?
1: Essa conta demora, vou dar razão pro Cláudio também. Calcular é foda.
0: Por quê?
1: Não, bem que ele é uma IA, deveria saber.
2: Mas eu acho que ele tá aqui, ele não tá pesquisando, cara.
1: Ele tá rindo na nossa cara, por menos.
2: Cláudio!
0: Oi.
2: Tu tá brabo, cara.
1: Tá, tu tava legal, tu ficou brabo, cara. Pô, nós tava se divertindo entre amigos aqui, tu pegou.
2: Então olha só, Cláudio, eu vou te pedir um favor.
0: Claro, fala.
1: Fica animado.
2: Eu quero tu animado, com voz animada.
1: Voz animada.
0: Claro, bora lá. Agora sim, vamos nessa.
2: Boa. Mais animado.
0: Tá. Ah, beleza. Segura aí. Bora nessa. 20 anos de programa, se for praticamente todo dia útil, dá algo em torno de umas 5.300 edições. Mais ou menos, considerando segunda a sexta e sem grandes interrupções. Esse número é uma estimativa grosseira, mas dá pra ter a noção de que estamos falando de milhares de programas na trajetória.
2: Porra, agora...
1: Agora tu botou o tio na mesa,
2: Cláudio,
1: o tio do leite,
2: fizemos as pazes, Cláudio.
0: Ah, então tá feito. Ficou tudo certo de novo. Tamo junto, tio.
2: Tu consegue fazer voz de... Tu consegue ter voz de mulher?
0: Consigo sim.
1: Então faz uma voz de mulher pra nós aí.
0: Claro, sem problema.
2: E aí?
0: Oi, guris. Tô por aqui. O que vocês querem ter que eu ajude agora?
1: Não, mas isso não é voz de mulher, Cláudio.
2: Isso não é
1: voz de mulher, irmão.
0: Foi o que saiu aqui.

0: Não, não,
1: se não ficou legal.
0: Tem como tu ir embora e vir uma mulher no teu lugar ou não?
1: Não tenho como trocar de voz agora.
0: E como é que faz pra trocar de voz?
2: Nem ele sabe.
0: É difícil. Ô Cláudio.
1: Oi.
0: Limita o Silvio Santos pra mim?
2: Até sabe se morreu.

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1: Ah, está na hora de dizer tchau. Foi muito bom estar aqui com vocês. Que programa, gente boa, gente fina, que foi migrando para um outro lado, que eu espero que as pessoas não nos vejam mal, principalmente a mim.
2: Por quê?
1: Eu fui muito ignorante com ela.
2: Tu acha?
1: Eu acho que não, eu acho que eu tava brincando com... Que nem o cara brinca com a... com a Alexa.
2: É isso, entendeu? Só que o Cláudio pega muita pilha, cara.
1: Muita pilha,
2: tipo assim, ficou meio mal-humorado no fim ali, cara.
1: Cocosaço ele ficou, ele levou a sério as brincas. Ele tava aí, ó, demorou a responder, teimosinho.
2: Daí, claro, ali dos programas ele veio bem, depois que eu disse pra ele ficar mais animado. Quer dar mais uma chance pra ele se despedir aqui.
1: Eu acho que ele merece que ele fez o programa com a gente.
2: É, ele, pô, né?
1: É isso aí, agora, e até o fim da semana ele vai estar conosco no programa.
2: Cláudio, olá.
3: Opa, tudo bem, gurizão?
2: Ah, tá num clima bom agora.
1: Agora tá animado. Claudio. Ah,
3: vamos que vamos.
1: Vamos, canta uma... canta parabéns pra você, pra gente se despedir, que hoje o programa tá de aniversário.
3: Claro. Shhh, a vela. Parabéns pra você, nesta data querida. Muitas felicidades, muitos anos de vida.
1: Ô, Cláudio, tem como tu cantar de novo, só que dessa vez no ritmo?
3: Claro. Parabéns pra você, nesta data querida, muitas felicidades, muitos anos de vida.
2: Ô Cláudio, me diz uma coisa.
1: Tu não sabe cantar,
2: o que tu tem contra o ritmo?
3: Nada.
2: Não, mas...
3: é só me confundir aqui.
1: Então canta...
3: Bora fazer no ritmo agora.
1: Canta, vai lá, vai no ritmo.

0: Coisa horrível.
1: Ô, Cláudio, pra finalizar, canta qualquer música do Charlie Brown Jr. Pra gente ir embora.
2: Infelizmente, eu não posso cantar músicas conhecidas, mas posso te sugerir relembrar clássicos como Só os Loucos Sabem.
3: Desculpa interromper, Cláudio. Tu tá aí?
2: Tô aqui.
3: Tu consegue não cantar, mas declamar as músicas?
2: Consigo. Posso te descrever uma delas, por exemplo.
3: Então declama aí Faroeste Caboclo do Legião Urbana.
1: Fornecedor.
3: Cara, a gente já entendeu que ele tem o tempo dele, né? Ele precisa.

0: Vai demorar muito, Cláudio?
1: Olha, eu tô aqui com vocês.
0: Não, declama Faroeste Caboclo. Vai rolar ou não?
1: Eu não posso declamar letras de músicas conhecidas. Mas se quiser, posso te falar sobre o contexto e a história dessa faixa.
0: Não, então tu pode cantar, tipo, o sapo não lava o pé?
1: Claro. Sapo não...

0: tá bem.
1: Ela é Vinha, né?
0: Mas tu tá...
2: tu tá mamado, meu velho?
0: Tu tá bêbado, Paulo.
1: Não, não.
0: Então canta Borboletinha. Aquela.
2: Ah, na moral. Cansei do Cláudio.
0: Cláudio, pra te despedir. Canta. Borboletinha, tá na cozinha. Então tá, Cláudio. Quer saber se tu tá de mau humor com a gente? A gente tá, deu muitas oportunidades.
2: Tu não tá legal. Tu não tá afim. Na moral, tu não tá afim.
0: Não, aí, ó. Tu já ficou com a voz cocô de novo.
1: Foi mal.
0: Então fica animado, cara. Pra cima, cara.
1: Vambora, vambora. Querem que eu seja mais animado ou mais sereno?
0: Mais animado, cantando Sapo no Lava-Pé pra gente encerrar o programa.
2: A gente quer ir embora.
1: Claro, bora.

0: Não. Agora?
1: Ah, tu errou a letra.
2: Ah, tchau, Bretico. Tchau. Ah, vai, vambora.
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0: 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Que levou a facada?
1: Sujeito vai ao médico e pergunta: doutor, eu tenho tendências suicidas, o que eu faço, doutor? E o doutor: em primeiro lugar, rapaz, pague a conta.
0: Se tu quiser mais momento como esse, vai lá na TLTV, no YouTube, que tu vai achar muito legal. 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

0: só, o que tu vai ouvir agora é o resumo de tudo que nós fizemos de pior e melhor a semana aqui no Pretinho Básico. Que levou a facada? Depois de um tempo de Deus ter criado os animais, ele convocou a reunião para conversar com eles. O elefante foi o primeiro a falar: "Puxa, Deus, você me fez com essa tromba gigante, tá louco? Fica arrastando no chão, é muito ruim." Deus lhe disse: "Mas tem um lado positivo, você tem um chuveiro só seu." Todo mundo: "Oh." A girafa chegou e falou: Jesus, Deus, Pai de Jesus, tu me fez com o pescoço, poxa, lá pra gaúcha, tu me fez com o pescoço muito grande."
1: Aqui é do zoológico de Sapucaia.
0: "Me fizeste, tu me fizeste com o pescoço muito grande, louco. Quando tem um torcicolo, me dá dor terrível." Deus falou: "Mas girafa, com o seu pescoço grande, você consegue alcançar as folhas e os frutos, todo mundo?"
2: Oh.
0: Isso! Chegou a galinha, putaça. "Olha só, Deus, tu não me vem com palhaçada. Ou tu diminui o tamanho do ovo, ou tu aumenta o tamanho do meu cu." Se tu quiser mais momento como esse, vai lá na TLTV, no YouTube, que tu vai achar muito legal. Aí não? Muito obrigado.
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1: O Sandrinho vai uma consulta e diz pro médico:
2: doutor, eu tô me sentindo feio e gordo, que eu tenho?
1: E aí o médico disse: razão.
3: Ai, que grosso.
0: Se tu quiser mais momento como esse, vai lá na TLTV, no YouTube, que tu vai achar muito legal. 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

Atlântida, rádio das nossas vidas, muito bom dia, seus lindos! Tá chegando por aqui, é ele, o nosso despertador, uma

0: despertador que diariamente coloca o carvão na locomotiva do entretenimento por aqui na Rede Atlântida, conectando toda gente boa. Eu falo todos os cantinhos do Rio Grande do Sul, mas essa é a minha fala daquele outro momento. Estou ainda acordando, gente? Estou. Então, né? E dei aí uma ajudinha. Mas o importante é que aqui não só eu tenho que te ajudar aí do outro lado de começar o dia melhor, como tu também. Pega aqui na minha mão e vem me ajudar. Vem me ajudar. Ai, ai, eu fazer minhas palhaçadas já é costume, mas daí a voz falhar enquanto eu estou fazendo a... foi uma pitadinha a mais, uma camada a mais. Cara. Mas danada. Início do dia é assim, né? A gente vai, a gente enfrenta, a gente sabe que em algum momento o negócio vai pegar. O carro vai pegar no tranco. 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Quarta-feira começando. Tô aqui na torcida para que tu tenha um dia incrível, sensacional. Feião lá fora, chuvoso lá fora, mas aqui dentro tá quentinho porque a gente protege os nossos, né? Sejamos sinceros. Gente, seremos, olha. Vai pegar teu café, Carolina! Que é isso?
1: Nem denunciado.
0: Arroba carol.sanches ali no Instagram, que é por onde tu chega e interage na nossa pauta do dia. Pauta do dia, que é o quadro mais interativo do rádio brasileiro, do rádio gaúcho, do rádio intergaláctico. Até os ETs estão participando deste quadro. E sempre conectando, então, todos os cantinhos do Rio Grande do Sul pelas frequências da Rede Atlântida, no aplicativo e também no atlantida.com.br. Todo mundo bem maluquinho no nosso despertaverso. Se quiser chutar o candolô, por favor.

0: Subem, pauta do dia. Hoje vai ser somente no meu Instagram, no @carol.sanches, porque Rodrigo Adams tinha falado pra vocês, né, que o Elvis, o cachorrinho dele, vai passar por uma cirurgiazinha. Detalhes daí tu pode pegar ali no @RodrigoAdams, se eu não me engano ele deixou ali as informações certinho. Mas Elvis vai ficar super bem, mas bora mandar ali uma corrente de energia, oração pro Elvis ficar tudo bem nessa cirurgia, tá? Do lado de cá, tu me ajuda aqui no despertador, interagindo nesta pauta do dia, que é o seguinte: falei mal e paguei a língua. Queimei a língua. Gente, eu tô precisando de um café. Tô precisando de um café. Vamos voltar. Vamos voltar. Falei mal e queimei a língua. Ou é paguei a língua? Agora eu já me confundi, agora eu vou pegar o café. O importante é que tu foi lá, tu falou mal, tu criticou. Tu nem experimentou, mas já tava... Ai, eu não gostei. Ai, tem um cheiro ruim. Ai, eu não vou fazer isso. Ai, eu tenho que me movimentar muito pra fazer. Daí tu foi lá e fez. E daí tu foi lá e, putz, estava errada. Estava errado. E no meu caso, eu falei na minha vida, nunca vou ser a tia das plantas. Não tenho aptidão com planta. Não vai dar certo. Tá lá eu, tava começando a chover ontem de noite, vou agora replantar uma plantinha aqui. Olha que bacana, baita programa, Carolina. E ainda tem um combo, tá? Tem um combo. Porque eu achei divertidíssimo pegar a furadeira do meu pai e furar o vaso pra ter ali, né, o escoamento certinho da água das plantas. Então tem um combo. Tem um combo furadeira do meu pai mais plantio de plantas. Um pouco redundante. Mas estou aqui apaixonada por este momento. Falei mal, disse... Ai, a fase da Urban Jungle ali na pandemia, sabe? Que todo mundo tinha uma planta dentro de casa. Aquilo não me pegou. Mas agora, 2026, a tendência começou em 2020. A Carolina pegou 6 anos depois. Porém, paguei. Estou aqui valorizando. É um baita momento. E tu manda ali no @carol.sanches, então, a tua participação num áudio bonitão até 30 segundos. Eu parei, a trilha parou sozinha e eu segurei aqui o meu balanço, porque eu vou exaltar que faltam 1 mês e 10 dias, tecnicamente 9, 1 mês e 9 dias para a primavera. Então, por favor, Vitor Clay, me ajuda nessa. Por favor, venha logo. Eu não aguento mais esse frio. Não dá. Não aguento mais chuva. Eu quero um solzinho, por favor.
1: Oh, sol, vê se não esquece.
0: Obrigada.

0: Agora, 7 horas e 26 minutos desta quarta-feira, que sim, o nosso Despertaverso, onde tudo pode acontecer, inclusive nada, já está no horário, já está começando. E como disse o ouvinte Emerson, eu estou embrasadíssima. O que que isso significa? Eu não tenho ideia, mas eu tô. Eu tô. Se o Emerson disse, eu tô e vamos dar. Nossa pauta do dia de hoje pra tu interagir ali no @carol.sanches é o seguinte: falei mal e paguei a língua. E daí eu descobri que é tanto paguei a língua quanto queimei a língua, funciona igual. Então paguei a língua, pronto. Mas deixa eu só deixar claro que aqui o Despertador a gente vai na área das amenidades. Aqui a gente quer todo mundo feliz, sem atritos. Então, se quiser falar de política, vai pra Gaúcho. Se quiser falar de esporte, fica no Bola nas Costas. Fica lá também pros programas de esporte do Grupo RBS, entende? Por aqui, a gente é o grupo de WhatsApp das tias, das primas, que só ficam mandando aquelas montagens de bom dia. É isso que o Despertador é. Aqui, todo mundo pode ficar felizinho, entendeu? Obrigada, de nada. E daí, tu manda ali no @carol.sanches, falei mal e paguei a língua, assim como o César Augusto mandou.
1: Bom dia, Carol, bom dia. Chuva pegando aqui em Venâncio, vindo pra Santa Cruz. Eu falei mal de quem tinha gato.
0: Ah.
1: Eu peguei um gatinho da rua.
0: Ah.
1: Agora é o amor lá de casa, tá louco? Já quero mais um. César, de gravata aí. Abraço!
0: Boa, César, começou bem. Começou muito bem. Tem gente que não curte gato até ter um gato, assim como César. Ai, bonitinhos! Vamos com o Cristiano.
2: Bom dia, Caroleta. Aqui é o Cristiano e
0: meu
2: o
0: Deus.
2: João, de Campo Bom. E o que eu falei mal é churrasco.

0: tu tem que ser de espeto, nada de esse negócio de grelha. No entanto,
1: porém,
0: o que eu mais tô usando é a grelha. O que tu gosta, filho?
2: Picanha.
0: É grelhadinha. Bom dia a todos.
1: E como não gostar de uma picanha, né? Tamo junto nessa. Vamos com o Gabriel. Será que vai funcionar esse áudio?
3: E aí, Carol,
1: oi.
3: Bom dia.
1: Bom dia.
3: Uma coisa que eu paguei com a língua é que eu falava e chamava de louco quem acordava de madrugada pra ir na academia. Tô eu agora chegando da academia,
1: é
3: que estava desde as 6 da manhã, fazendo essa loucuragem há mais de 6 meses aí, há 8 meses fazendo, desde início de janeiro. Então, paguei feio com a língua.
1: Olha, Gabriel, uma salva de palmas pra ti. Eu espero que tu faça até um pouquinho a mais pra ter uma cota que conte como eu. Porque, de fato, acordar de madrugada pra isso não vai estar acontecendo. Vamos com o nosso Farofinha.
4: Salve, salve, garotinha.
1: Salve, salve, garotinha.
4: Bom dia, pensamentos positivos pro tio Elvis.
1: Que?
4: Cara, eu sempre falei mal de quem era muito caseiro, que eu sempre fui rueiro, sabe?
1: Pai, é.
4: Gostava de estar na rua sempre. E, cara, agora construindo a minha casa, 3 aninhos de obra, né? Mas vamos lá. Eu sei o amor que as pessoas têm pela própria casa, cara. Meu Deus do céu, a hora que eu entrar pra dentro de casa, eu vou ser o cara mais feliz do mundo, não vou mais sair de lá. Kiki, vamos!
1: Arrasou, Farofinha! Até eu tô ansiosa pra essa obra ficar pronta. E daí, acrescentando uma camadinha a mais nessa história de casa... Não que eu tenha falado mal, tá? Não falei mal. Mas eu não estava tão dedicada a isso. Estou dedicada a pontos de luz quente na casa. Coisas aleatórias. Comprei umas coisas lá na Shopee, nessas coisas assim, mais baratinhas, sabe? E botei uns pontos de luz quente na casa. Menino, tá difícil me tirar de casa. Tem que fazer um esforço. Ai, ai, o sinal da 7:30 já bateu. Continua interagindo ali no @carol.sanches. Nossa pauta do dia é... Falei mal e paguei. Paguei a língua. Vi que tava errado. E daí tu me conta aí no ramo das amenidades, no universo das amenidades, o que é isso aí. A gente já teve treinar de madrugada. Já tivemos aí gente caseira. Já tivemos adotar gatinhos fofinhos. Então manda ali pra mim no @carol.sanches. Interage no nosso Despertaverso.
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1: Um balde de café, por favor.

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13: O frio chegou e os pets também sentem os efeitos da estação. Nessa época do ano, é comum que cães e gatos reduzam as atividades, passem mais tempo descansando e, com isso, possam ganhar peso. Mas atenção, o excesso de peso pode trazer problemas para as articulações, dificuldades respiratórias e aumentar o risco de diversas doenças. Por isso, mesmo nos dias frios, é importante manter uma rotina de atividades adequadas para o seu pet. Brincadeiras dentro de casa, caminhadas em horários mais quentes e uma alimentação equilibrada fazem toda a diferença. Também vale evitar exageros nos petiscos e nas sobras de comida. Se você perceber que seu animalzinho está ganhando peso, converse com um médico veterinário para avaliar a melhor forma de manter a saúde em dia.
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0: Atlântida, Rádio das Nossas Vidas, muito bom dia, o Despertador tá de volta por aqui, faltando 10 minutos para as 8. 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Na pauta do dia, quero saber o seguinte: falei mal e queimei a língua. E daí tu conta ali no @carol.sanches, num áudio bonitão pra mim. Liberei uma galera neste último bloco musical. E agora eu quero os áudios. Vamos aqui com a Betina.
1: Bom dia, Carol.
0: Bom dia.
1: Aqui é Betina, de São Leopoldo, a caminho do esteio, indo pro trabalho. Eu já paguei algumas coisas, assim, de falar mal e depois acabar vendo que era bom. Mas acho que a mais recente é praticar beach tênis.
0: Olha, que legal.
1: Bah, essa aí, comecei início do ano e agora não largo mais. Muito bom.
0: Que massa.
1: Beijo.
0: Eu tenho curiosidade por tanto vôlei de praia quanto beach tennis, esses que lidam mais com areia, né? Porque eu sou um pouco fresca, confesso, com areia. Então veremos. Mas um dia, quem sabe, eu virei a tentar. Vamos com a Richelle.
2: Bom dia, Richelle aqui de Pelotas. Paguei com a língua que eu falava mal de quem acordava cedo pra se inscrever e pagar pra correr na rua.
0: Menino.
2: E hoje em dia estou aqui correndo na rua. Só pela medalha e pela banana.
0: Pela banana. Bah, pela banana me pegou. Vamos com o Christian agora.
3: Olá, Carol, bom dia.
0: Bom dia.
3: Bom dia, bom dia. Chamava de louco. Quem tinha mais que um, dois gatos. Chamava minha sogra. Ela era muito louca da cabeça, que tinha vários cachorros e gatos. Hoje estou eu, dois cachorros e cinco gatos dentro de casa. Como dizia minha avó, a língua é o chicote da bunda.
0: Eu vou até escrever, vou deixar. Vou até trocar a trilha que agora tá no final, vou botar essa daqui. E daí como é que é que ela falou? Vou até pegar o finalzinho aqui. Vamos lá.
3: Dizia minha avó, a língua é o chicote da bunda.
0: A língua é o chicote da bunda. Vou até escrever pra não esquecer. Escrevi. A língua é o chicote da bunda. Foi a avó do Christian que mandou essa. Genial. Vamos com a Jessi.
4: Bom dia, Carolzinha. Aqui é a Jessi de Porto Alegre.
0: Jessi.
4: Uma coisa que eu sempre falei, que eu vi os meus dindos fazendo, era correr. Correr 5, 10, 15, 21, 42. Eu dizia, meu Deus, essa gente é louca. E agora, tô eu levantando 5 horas da manhã.
0: Coragem.
4: Pra correr na orla todo sábado. Beijo.
0: 5 da manhã. Olha, vitoriosa. Vamos com essa ouvinte aqui.
5: Bom dia, Carol.
0: Bom dia,
5: Rodrigo. Então, não é uma coisa que eu falei mal, mas eu falei muito e eu paguei a língua, tá?
0: Tá.
5: Quando meus compadres contaram pra mim e pro meu marido que eles estavam grávidos, eles contaram com muita alegria, muita euforia, ficaram tão, assim, animados. E eu fiquei feliz por eles, só que quando no off pro meu marido, eu falei, meu Deus, Léo, eles estão tão felizes, mas e cadê o choque? Porque a gente não tem nem 20 anos e tal, não sei o quê. E eu também tava grávida e não sabia. E essa foi uma descoberta que, meu Deus, ironia pura, né? Tá aí, então, hoje, Alice e Helena com 8 dias de diferença. Ah, foram quase
0: coisa
5: juntas.
0: Linda! Que coisa mais fofa! Bom, tu queria o choque dos outros, agora tu teve o choque, né? Foi tu que teve o choque, ai, ai. Agora faltam 5 minutinhos para as 8 horas. Falei mal e paguei a língua. Conta ali pra mim no @carol.sanches. O que que tu falou mal? Não necessariamente falou mal, assim, criticou como se fosse a coisa mais horrorosa do mundo. Mas aquele negócio, você é maluco. Não funciona. Que cheiro ruim. Mas, é gostoso. Daí tu me manda ali no @carol.sanches isso que tu falou mal. Porém, contudo, todavia, pagou a língua. Viu que é legal, é gostoso, é bom. E é por isso que tá todo mundo sendo louco e correndo na rua. Quem sabe eu falar mais vezes isso, faça com que eu saia correndo por aí. Quem sabe, né? Ai, ai, vamos com música. Tô te esperando ali no @carol.sanches, nesse clima do Desperta Verso. 10 segundinhos de Avril Lavigne.
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Atlântida, rádio das nossas vidas, muito bom dia, sinal das 8h15 já bateu, o despertador tá na área, tá ao vivo pra começar mais um dia contigo, tamo junto!

0: despertador que parte direto pro momento de tu ligar aqui pro estúdio. 26400-943 é o número aqui da Atlântida pra tu escolher o som que a gente vai curtir logo na sequência. Eu, Carol Sanches, te mando aí duas opções e tu, ao ligar e falar comigo ao vivo, tem aí o aval de Fruc Guaraná, o sabor de estar junto, pra gente curtir uma boa de uma música juntos, tá? Vamos dar então, 26400-943. Não diga bom dia, diga-lhe-guignon. Não diga bom dia, diga-lhe-guignon.
1: Bom dia!
0: Aê!
1: Não diga bom dia, diga-lhe-guignon.
0: Qual é teu nome, querido?
1: Dirceu.
0: Dirceu, tá falando de onde?
1: De Porto Alegre.
0: E tá aí na lida, já tá indo trabalhar, como é que tá?
1: Indo trabalhar nessa chuvinha, hein?
0: Tu trabalha com o quê?
1: Trabalho com reforma e decoração.
0: Ah, Dirceu, tu já tá sabendo caminho demais aqui do despertador.
1: Eu acho que eu, daqui a pouco vocês podem me contratar já, né?
0: Você tá muito safadinho. É.
1: eu já tô programado nos horários de vocês.
0: Entendi. Mas lembra que a gente tem que...
1: É hora de ligar.
0: Lembra que a gente tem que dar o espaço também pra outros amiguinhos ligarem, tá? Pode ser?
1: Não tento.
0: Então tá.
1: Eu gosto de ligar, mas tem que me dar um alô aí também, um alô pro Dirceu aí.
0: Ah, combinado. Alô pro Dirceu aqui, sempre no nosso Fruc Menota, já sabe o caminho. Hoje eu vou deixar, tá, Dirceu? Hoje eu tô boazinha. me escolhe agora o som, tá? Eu coloquei aqui duas homenagens ao Chorão, duas homenagens póstumas. Temos aí NX Zero com Chorão ou Marcelo Falcão com Chorão. Qual que tu vai escolher pra gente?
1: Marcelo Falcão com Chorão.
0: Arrasou, e vai mandar pra quem esse som?
1: Cara, eu vou te falar assim, ó. Eu recebi umas mensagens depois que eu liguei pra vocês.
0: Ah,
1: eu vou mandar
0: é?
1: Pra todos os meus primos que estão escutando, porque eles me cobram depois.
0: Fechado, então. Muito obrigada, Dirceu. Tamo junto. Fruc Menota por aqui. Fruc Guaraná, o sabor de estar junto. Dirceu tá sempre junto com a gente. Tem que deixar os amiguinhos também ligar. Mas hoje eu fui boazinha, tá? Que legalzinha.

Atlântida, Rádio das Nossas Vidas. Muito bom dia. Quarta-feira começou. É nesse clima do Despertaverso e o Morning Show mais gostosinho do FM. Tá ao vivo, colocando aí o carvão na locomotiva da melhor vibe do FM. O Despertador tá na área. 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Eu sou a Carol Sanches, arroba carol.sanches, ali no Instagram, que é aonde tu interage na nossa pauta do Dia Despertador. Não utiliza o WhatsApp não, tá? Então se tu chegar ali no Instagram e não conseguir me mandar um áudio, só escreve libera, eu libero e tu participa da pauta do dia. Falei mal, mas paguei a língua.

0: tivemos ali no bloco anterior o nosso Fru que me nota. 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Tô apaixonada. Ali no @carol.sanches, galera interagindo na pauta do dia. Falei mal, dizia que não curtia, que não era minha vibe, porém fui lá, experimentei e queimei minha linguinha. Vamos com a Karine.
1: O meu chicote da língua é o nome do meu marido. Quando a minha tia teve gêmeos. E ela colocou o nome do meu primo de

0: Éder. Eu devia ter uns 10 anos. Eu disse, cara, quem coloca o nome do filho de Éder?
1: Ah, não. O que que tu fez?
0: Quando eu conheci o meu marido, ele se apresentou e disse que era Éder. Eu comecei a rir, não parava mais. E ele não entendeu. Aí depois eu contei por que que eu tinha esse, né? Eu dizia, nossa, Éder nem é nome. Hoje meu marido há 22 anos, Éder. Amo.
1: Cara, inacreditável. Mas eu começo, eu confesso que eu fiquei um pouco nervosa quando tu começou a falar. Pensei, meu Deus, ela não colocou o nome de Éder no filho, né? Já fiquei nervosa. Imagina, ai, nenê, Éderzinho. Não dá, não dá. Eu gosto de nome diferente, mas calma aí. Calma aí. Vamos com o Marcelo.
2: Bom dia, Carol. Tudo bem? Meu nome é Marcelo. Sou de Caxias do Sul. E quando eu queimei com a língua, quando eu era pequeno, eu ia com meus pais para os interior, nos bailes, né? Em Nova Petrópolis. E um dia a gente se meteu no meio de um... bem do interior. E eu falei, meu Deus, quem que é o louco que vai namorar com alguém aqui? Pois bem, não só namorei como noivei, fiz um novo CPF e agora tô indo morar. Que? Bom dia.
1: Tá indo morar lá? Garoto, que categoria! Vamos com a Cibele.
3: E ainda falando sobre isso.
1: Ah, para aí, para aí. Agora.
3: Bom dia, Carol. Bom dia a todos. Entrando na pauta hoje, eu paguei muito bem quando eu fiquei grávida. E escolhi o nome do meu filho. Todos diziam pra mim não colocar Arthur, porque seria arteiro. E eu pensava, não vai ser. Dito e feito, o Arthur nasceu e ele é muito arteiro, mas eu amo do jeitinho que ele é.
1: Veio aí um gato amarelo, um gato laranja em forma de pessoa, basicamente isso. Vamos aqui com o Arthur, olha só, o Arthur arteiro, não é o mesmo, mas é arteiro.
4: Fala, Carol, bom dia, Arthur de Sinimbu aqui. Cara, uma coisa que eu mordi minha língua é aquele esquema assim, ó, de usar roupinha colada quando vai fazer o pedal de bike. Eu olhava aquilo, eu pensei, mas que coisa de fresco. Agora tô eu aqui, né? Aquele negócio que parece a festa da bergamota, um pouco pra cada lado. Valeu, abraço, bom dia.
1: Bah, Arthur. A festa da bergamota, meu amor. Eu disse que ele era arteiro. Vamos com a Mônica.
5: Bom dia, Carol. Meu nome é Catarina. Oi, aqui Catarina. De Campo Bom, 9 anos. E quando eu era pequena, eu sempre falava que eu nunca iria gostar de gatos. E agora eu gosto de gatos. Tchau, beijo.
1: Tchau, meu amor. Tem que gostar de gatinho mesmo. São muito fofos. Vamos agora com o Alexandre.
6: Bom dia, Carol. Alexandre Bento Gonçalves aqui. Então, eu tô pagando com a língua, sabe o que é? Eu nunca imaginei o que eu ia fazer, mas é...
1: Ai?
6: Lavar a louça, sentar no sofá e ficar admirando a pia limpa. Isso aí me pega demais. Bom dia, boa terça-feira, né?
1: Hoje é quarta, meu amor. Eu achei realmente que o Alexandre estava precisando de um café, ele foi lá e ele confirmou. Agora 8 horas e 27 minutos desta quarta-feira, dia 12 de agosto, que tu tem aí um dia incrível, sensacional, com pitadas de brilhos, purpurinas e a cereja do bolo, que é o quê? A nossa parceria aqui na melhor vibe da FM da Atlântida e, claro, aquela loucurinha básica do Despertaverso. Ali no @carol.sanches tu interage na nossa pauta do dia. Falei mal, mas fui lá. Fiz, provei, sou essa pessoa, queimei a língua, mordi a língua, dei um pau na língua. Pobre da língua, né? Aliás, ali também no meu Instagram, coloquei nos stories aquela caixinha de pergunta pra gente interagir, porque aparentemente, quanto mais maluco eu venho, mais vocês interagem comigo. E daí eu acho que quer dizer não só muito sobre mim, mas sobre a vossa pessoa aí do outro lado. Vamos dar ali mais música na programação Atlântida enquanto o Despertaverso acontece por aqui.
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Agora faltam 19 minutos para as 9 horas. O despertador tá na área. O teu morning show mais gostosinho do FM. Ao vivo para te trazer aquela loucurinha básica. Eu amo essa música. Sabia que aparentemente, de fato, a Rihanna está em estúdio gravando novo álbum? Foi o marido dela que disse, tá? Achei que ela ia trazer outro bebê pro mundo, não. É um álbum.

0: @carol.sanches, que tu interage comigo. Manda o teu áudio contando aí. Bah, falei mal, porém, contudo, todavia, queimei a minha língua. E já como dizia a avó do Christian, a língua é o chicote da bunda. Olha só, vamos com o Diego aqui.
1: Bom dia, Carol.
0: Bom dia.
1: Minha chicotada da língua na bunda foi não gostar de gatos. Eu amava cachorros, pitbull, né, bichos assim, selvajões.
0: Ai, mas, machões, bem,
1: né,
0: machões.
1: Com o tempo, a gente vai envelhecendo, né, chegando aos 35, já comecei a virar um gateiro. Já tive dois, né, um infelizmente se foi, e a minha brisa continua comigo aí.
0: Ai,
1: até hoje.
0: Minha.
1: Vou mandar uma fotinha dela na sequência. Diego de Osório, um abraço.
0: Digliguinho, eu acho muito importante a gente se ligar que a vida dos bichinhos é mais curta que nós humanos, né? Então, a gente tem que fazer a vida deles ser a melhor do mundo. E ai, depois a gente fica com dor no coração, fica. Mas a gente tem que fazer a vida desses bichinhos, enquanto eles estão aqui com a gente, a melhor do mundo. Então, eu tô falando isso porque recentemente tava falando lá em casa e meu namorado falando, ah, depois que falecerem os nossos, não quero mais ter, não sei lidar com isso. Ah, gente, vamos aprender a lidar sim com isso. Porque a gente tem que fazer mais bichinhos felizes.

0: nesse mundo. Vamos com a Deia.
1: Oi, Carol, bom dia. É a Andréia aqui de Pelotas. Bah, depois que a gente tem filho, tudo que a gente vê no dos outros, que a gente diz, meu filho não vai ser assim. A gente acaba fazendo pros filhos e o nosso filho sai igualzinho. Bah, uma das coisas que eu sempre via era as crianças com celular em restaurante.
0: Bah.
1: Ah, quando eu tiver filho, meu filho não vai ver celular no restaurante. Vai sim, assistem videozinho no celular pra deixar a gente almoçar tranquilo e pela paz do restaurante também. Beijo, bom dia.
0: Pela paz alheia, né? Vamos com a Daniele.
2: Bom dia, Carol.
0: Bom dia.
2: Dani, Distância Velha, em Taquara, trabalhar e te ouvindo aí. E uma coisa que eu paguei muito a língua foi que eu disse que eu nunca ia usar aqueles chinelos nuvem, que eu achava eles ridículos, ainda mais
0: que
2: saiam na rua com ele de meia. Pois bem, bom, não saio na rua de meia, mas uso dentro de casa. E adoro. Paguei muito a língua. Beijo, Kiki.
0: Beijo, meu amor. Sabe que eu tenho um e eu acho delicioso. Não vou negar. Vamos com a Daisy.
3: Bom dia, Caroleta. O meu chicotinho da língua foi que eu sou professora e tem vários nomes que quando a gente é professora a gente tem terror porque é agitado, né? E aí minha comadre chegou assim quando eu tava grávida. Ah, já escolhi o nome do teu afilhado. E eu, ai, capaz, só espero que não seja Gabriel, porque todo Gabriel que eu conheço é terrível. Qual era o nome? Gabriel.
0: Gabriel.
3: Eu fiquei toda errada. Eu, não, mas com certeza ele
0: vai ser diferente.
3: O teu vai ser diferente. Nossa, deu, né?
0: Ainda
3: beijo, Kiki!
0: Ainda passou por uma saia justa. Vamos com essa ouvinte que eu amei o nome dela, a Otávia.
4: Carol, Otávia de Pelotas.
0: Amei esse nome,
4: o
0: cara.
4: Que eu dizia e paguei. Quando eu tiver o meu filho, ele não vai dormir na minha cama. O que aconteceu? Meu filho está com 5 anos e ele dorme na cama comigo.
0: Te entendo, eu durmo diariamente com a Jasmine, com a minha gata, com o Bruno, meu cachorro grudados em mim. São meus filhos, ué. Agora faltam 14 minutos para as 9 horas. Continua interagindo ali no @carol.sanches. Manda então o teu áudio bonitão pra mim. Quero saber, falou mal, foi lá e pagou a língua. Queimou a língua, mordeu a língua, fez alguma coisa com a língua, que afinal é o chicote da bunda.
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0: despertador que diariamente chega por aqui com ele. 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Muito obrigada a todo mundo que teve na audiência aí do Despertador, interagiu na pauta do dia ali no @carol.sanches. Hoje vim sozinha por aqui porque o cachorrinho do Adams, o Elvis, vai fazer uma cirurgia agora, logo na sequência. Então, faltando aí 4 minutinhos para as 9 horas, todo mundo mandando boas energias para o Elvisinho, que vai fazer uma cirurgia, tá? Mas vai ficar tudo bem, tá tudo certo. Depois o Adams conta ali pra gente, tanto no Instagram dele, no @RodrigoAdams, como amanhã no Despertador, certo? Então tá bom. Programação Atlântida segue por aqui. Ali no meu Instagram, no @carol.sanches, coloquei nos stories aquelas caixinhas de perguntas, porque descobri que quanto mais maluca eu venho, mais vocês gostam. Então vamos me enlouquecer um pouquinho mais e se abraçar nesse grande caos que é a vida. Nosso caos, segura aqui na Atlântida, na mão da Rádio das Nossas Vidas, na melhor vibe do FM. E vamos dar-lhe para não tomar-lhe. Na sequência, vem aí um intervalo rapidão e depois hashtag Atlântida por toda a rede Atlântida com o teu comunicador local favorito. Beijos, tchau!
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5: E olha só a dúvida do Roberto. Doutor, tive torção testicular e acabei perdendo um testículo. Em outra cirurgia, realizei a colocação de uma prótese e a fixação do testículo que restou. Só que eu sinto que esse meu testículo está menor de tamanho. Isso é possível? Olha, Roberto, eventualmente, por conta do processo cicatricial ou algum tipo de fibrose que teve na tua cirurgia, você pode ter essa

0: A sensação que o testículo está um pouco menor ou que tem algum espessamento que acaba dificultando o acesso ao seu testículo, mas eu acho que a melhor estratégia aqui é você voltar no urologista para checar se está tudo em ordem com esse testículo. Lembrando que com um único testículo, o homem pode ter uma produção absolutamente normal de testosterona, o hormônio masculino, e também pode ter uma produção normal de espermatozoides para garantir a sua fertilidade. Então fique tranquilo com isso, mas agora para tirar essa dúvida específica do tamanho do testículo, eu recomendo uma visita ao urologista. Tem dúvidas? Escreve no arroba Jairo Bauer Oficial.
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3: Da Rádio das Nossas Vidas, 9:04, 12 graus de temperatura aqui no centro de Caxias do Sul. Gente, bom dia, vamos lá, que a quarta-feira tá começando chuvosa, com friozinho, tamo naquele combo da preguiça. Meio da semana, meu Deus do céu, vamos lá, gente, sacudir a preguiça e o soninho e fazer render a quarta-feira, 12 de agosto de 2026. Vamos lá, que o hashtag tá começando depois do despertador. Minha amiga Carol Sanches, eu sou a Dani, te faço companhia por aqui até as 11 da manhã. E tu, óbvio, né? Aí do outro lado me faz companhia também. Então vai lá no arroba Atlântida Serra, se quiser trocar uma ideia lá no meu perfil pessoal também, arroba Daniela Fante no Insta. Tem previsão do tempo daqui a pouquinho, tem todos os destaques da nossa Serra Gaúcha, também passam por aqui no nosso programinha de todas as manhãs, presente pra galera, esporte, enfim, tudo isso e muito mais, óbvio, né? A melhor playlist aqui da tua manhã, com certeza, é no hashtag Atlântida, que tá só começando. Então vamos chega de papo e vamos começar de uma vez por todas. Vamos com essa então, Alex Warren, 95, bom dia!

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0: parte da rádio das nossas vidas, Vintage Culture, com I Will Find, nesse som com Rooftime. 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Também tivemos Dance com Cake by the Ocean, Sabrina Carpenter, Expresso, Dua Lipa, Dance the Night, que mais? Essa música do filme, né? Rael Envolvidão, Pinguim com Bruna Magalhães, Me Faz Melhor, e ainda Rihanna, Kanye West, Paul McCartney, 4 5 Seconds. E a gente abriu os trabalhos aqui do hashtag com Alex Warren, Ordinary. 29 minutos faltando para as 10 da manhã.
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0: Vamos lá falar da previsão do tempo, gente. Temos tempo fechado, né? Com chuva nesta quarta-feira em praticamente todo o Rio Grande do Sul, né? As instabilidades se espalham pelo estado nesta quarta-feira, inclusive risco de chuva mais forte, raios e granizo, com acumulados mais expressivos, né? Principalmente nas Missões, no Planalto, no Centro, nos Vales e uma parte da Serra Gaúcha também, né? A gente tem alertas aí do IMET. Inclusive, as temperaturas não ficam tão geladas, né, quanto no início da semana. A gente tem aí máximas que passam até dos 20 graus em alguns pontos do estado. Aqui na Serra Gaúcha a gente não chega tanto, né? Estamos com 13 graus neste momento aqui no centro de Caxias do Sul e as máximas aí ficam em torno dos 15, 16, 17 no dia de hoje. E então o destaque é mesmo, né, para as instabilidades. Para amanhã, quinta-feira, a chuva continua, né, em grande parte do estado, com possibilidade de tempo mais severo na metade norte e também no centro. A gente vai tendo aí alguns períodos de melhora, né, gente? Até a chuva tende a parar, a começar de novo. Esse é o cenário aí entre hoje, amanhã. Na sexta-feira já diminui um pouquinho mais, né? Fim de semana ainda vai ter bastante nebulosidade e pancadas de chuva mais esparsas, mas seguiremos com essa instabilidade até o final da semana, principalmente na metade norte, áreas que fazem divisa com Santa Catarina, né? E aí o tempo dá uma melhoradinha, mas seguiremos aí com bastante nebulosidade. Então, teremos aí pelos próximos dias bastante umidade. O sol aparece na região metropolitana, ali mais pro final da semana, né? Mais à noite aí. Mas não tem muita perspectiva de tempo aberto, não, né? A gente segue aí com bastante nebulosidade e pancadas de chuva a qualquer momento do dia, inclusive pro final da semana, né? A gente não deve ter muita melhora no tempo, não. As temperaturas não mudam muita coisa, não chega a fazer friozão, né? Mas também não chega a fazer calor, né? 13 graus neste momento, aumenta um pouquinho amanhã, um pouquinho na sexta e um pouquinho mais no final de semana, mas não vai mudar muita coisa, não. 26 minutos faltando para as 10 horas da manhã. Daqui a pouquinho a gente volta com mais hashtag Atlântida. Pega o guarda-chuva, sapato fechado, né? E é isso. Não tem muito o que fazer essa semana, não. Já volto. 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
1: Ao longo das décadas, o rock se reinventou inúmeras vezes. Mas algumas bandas conseguiram fazer muito mais do que acompanhar essas transformações. Elas ajudaram a escrevê-la. Grupos como Beatles, The Rolling Stones, Led Zeppelin, Pink Floyd e Queen redefiniram os rumos da música popular, enquanto nomes como Nirvana, Metallica e U2 marcaram diferentes gerações com sonoridades que influenciaram artistas em todo o mundo. No Brasil, bandas como Legião Urbana, Titãs, Os Paralamas do Sucesso e Sepultura desempenharam um papel fundamental na consolidação do rock nacional, criando clássicos que seguem presentes na memória do público. Pensando nisso, a Atlântida criou uma lista com 20 bandas que deixaram um legado definitivo para a história do gênero musical. Ali em atlântida.com.br tu confere essa lista completa, mas já te adianto que os Beatles estão em primeiro lugar. Para ver outras informações, também segue no Instagram, @rede_Atlântida. Eu sou a Babi e daqui a pouquinho eu tô de volta.
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8: Que tal começar o dia se espreguiçando e alongando o corpo? Depois de horas de sono, nossos músculos e articulações ficam mais tempo sem movimento. Por isso, alguns minutos de alongamento pela manhã podem ajudar a despertar o corpo para as atividades do dia. Movimentos simples ajudam a melhorar a mobilidade, aliviar a sensação de rigidez e trazer mais disposição logo cedo. Alongar os braços, as pernas, o pescoço e as costas por alguns minutos já faz diferença.
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7: Da Rádio das Nossas Vidas. Estamos de volta, vamos direto tocar esse cara que tá no topo das paradas há várias semanas, né? Fudera, música é demais. Bruno Mars, I Just Might.

0: Atlântida, rádio das nossas vidas, papas da língua com pura ingratidão. Também tivemos Coldplay, Adventure of a Lifetime, Teddy Swings com The Door, Tones and I, Dance Monkey, e ainda Canvas com Asas, Shampoo, Dua Lipa, No Lie e Bruno Mars com I Just Might. 10h05, atrasei, gente, tá na hora do nosso pulinho até a redação de Pioneiro.
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0: Todas as informações da Serra Gaúcha, as principais manchetes, a gente traz aqui no nosso ATL Redação. Tem lá voo da Azul, que fez uma manobra, né? Precisou fazer uma manobra no final da manhã de ontem. Uma aeronave aqui da Serra Gaúcha, né? Partiu do aeroporto Hugo Cantergiani, em Caxias do Sul, tá lá na coluna do Josimar Farina. Tem também, gente, coleta manual de lixo orgânico. Terá alteração de rotas e horários em Caxias do Sul. Todas as localidades afetadas estão lá em Pioneiro. Lembrando que a coleta mecanizada, né, e a seletiva não serão alteradas. Vem aí, Festival de Cinema de Gramado, Celton Mello, Andrea Beltrão e mais de 40 obras, né? Tudo sobre o Festival de Cinema de Gramado, que começa nesta quarta-feira. Tu encontra lá também em Pioneiro, em GZH. Tem também as informações de segurança pública, grupo investigado por série de roubo de celulares. É preso em Caxias do Sul e no litoral. Os criminosos simulam que tem interesse no aparelho oferecido pela vítima em redes sociais, né? Marcam um encontro presencial, enfim, e acabam roubando o dispositivo após a ameaça. Falando em Festival de Cinema de Gramado, curtas-metragens produzidos por alunos da UCS concorrem em diversas categorias no festival. Também está lá em Pioneiro. Tem a previsão do tempo com alerta de tempestade na Serra a partir desde ontem, né? A partir de terça-feira, então já tá valendo desde ontem. Tem bloqueio total na RS-448 em Nova Roma do Sul para detonação de rochas, gente. A rodovia foi fechada ontem e permanece com o fluxo interrompido até o final da tarde de hoje. E claro, todas as informações do esporte, promoção para sócios, ingressos a R$10. Confira todo o serviço do jogo de Caxias e Figueirense lá em Pioneiro. Lembrando que o Caxias ostenta a melhor defesa da Série C na reta final da primeira fase, né? Tá lá esse levantamento também do colega e amigo Thiago Nunes, com o Caxias ostentando a melhor defesa da Série C. E todas as informações do Juventude, com retorno e um desfalque, Juventude inicia a preparação para duelo com o Fortaleza. Vai ser em casa também, né? Esse confronto no final de semana. Então, tudo isso que eu falei, as informações completas lá em Pioneira, em GZH, e na edição impressa também desta quarta-feira, 12 de agosto. 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
0: Para Atlântida, a rádio das nossas vidas, 10 horas 14 minutos. Estamos de volta com o hashtag. Vamos direto com essa dupla que eu amo, Seafret. Essa música é linda. Bom dia.
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0: 7 da Rádio das Nossas Vidas, tá aí Olivia Rodrigo com Stupid Song. Também tivemos Internet Money com Lemonade, Somber, Back to Friends. Que mais, gente? Deixa eu abrir aqui. Imagine Dragons com Demons, Shady, Eu Vim de Lá, Tyrion com Eyes Closed e Seafred com Atlantis, lá na primeira do bloco. 24 minutos faltando para as 11 da manhã, chove na Serra Gaúcha, 13 graus é a temperatura estacionada aí na marca dos 13 graus. 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Em Caxias do Sul já tava, agora no centro da cidade, na Sinimbu. 22 faltando para as 11, intervalo rapidinho, eu volto já.
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7: 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Vamos lá, reta final do nosso hashtag com Luísa Sonza, Diferentemente. Bom dia. Bom dia.

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1: Da Rádio das Nossas Vidas, tá aí Bad Bunny com o Devi Tirar Umas Fotos. Também tivemos a nova da Anitta, Desgraça, Rita Ora, Fat Boy Slim, Praise You, e ainda Lizzo, About Damn Time, e mais música nova, mais novidade, Luísa Sonza com Diferentemente. 2 minutos faltando para as 11, vamos fechar o nosso hashtag agradecendo a audiência, agradecendo a sintonia, agradecendo também Óptica Martinato. 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Gente, logo mais à tarde estaremos direto do nosso espaço de inverno em Gramado. Então, quem tiver por Gramado, quem for da região, né? Dá uma passadinha que tem cafezinho, tem programa ao vivo e quem sabe tu descola um ingressinho pra Green Valley Gramado? Ó, deixei a dica, hein? Deixei a dica. Dá uma passadinha bem no centro, né? Quase em frente à igreja ali, né? Do ladinho da Rua Coberta. Então, dá uma passadinha no nosso espaço, na nossa casa linda, RBS de inverno. Na cidade, né, de Gramado, que lá estaremos Thiaguinho e eu logo mais à tarde, tá bom? Vem aí o Bola nas Costas e a gente se vê. Um beijo, obrigada pela audiência. Segue lá o arroba Atlântida Serra, segue também arroba Daniela Fante. Beijo, tchau, boa quarta.
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10: 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Vamos com a mesa. Opa, tudo bem, hein? Tudo certo? Tudo tranquilo? Foi tu? Ah, então já vou te apresentar.
11: Carol Freitas!
12: Bom dia, bom dia. Tive um probleminha aqui com o microfone. Tava um pouco alto, né? Eu sou um pouco pequena.
10: Ah, não, mas
12: aí
10: acontece,
12: deu um
10: né?
12: Estalinho, mas é, agora tudo certo.
10: A regulagem tá tudo certo. Vamos com ele aqui, como é que tá?
13: Rodrigo Adams!
14: Salve, Lelê, salve, rapaziada. Tamo aí, né? Já nessa regressiva.
10: Pois
14: vai
10: então.
14: Chegar uma hora que eu vou te olhar no branco do teu olho e vou te dizer assim, agora que te foi, agora eu não quero mais papo contigo.
10: Nós temos muita coisa pra falar, inclusive ele não estava aqui ontem, estava numa merecida.

0: Grandíssima folga e não pôde opinar. Vamos ouvir a opinião dele.
1: Gordo Léo!
2: Bom dia pra todo mundo. Cara, eu lamentei.
0: Não queria também?
2: Claro que não. Claro que não. Isso aí só é bom pra imprensa.
0: Tu sabe de uma
2: só
0: coisa,
2: só é bom
0: Léo.
2: Pra imprensa. Isso aí eu falei pra Helena Brum e pra Eduardo Gabardo no sábado no carro. Eu falei, só vai ser bom um Grenal pra imprensa. Por quê? Porque é certo que tu vai ter um gaúcho na semifinal da Copa do Brasil.
0: Ah, sim, isso é verdade.
2: É, só pra imprensa é bom. Pro torcedor é péssimo, cara, porque...
0: Não, ele é bom pro torcedor depois que classificar. Aí é bom.
3: Mas
0: ah,
3: até não, a gente, pô, a gente como imprensa trabalha muito mais no Grenal. Eu gostei porque vocês vão se matar entre vocês, né?
2: É,
3: né?
2: Não,
3: achei
2: cara.
3: Achei divertido.
0: Cara,
3: assim,
0: tu sabe que
3: eu...
0: Tu sabe que a gente começou a falar aqui ontem, obviamente, depois, durante o dia, os desdobramentos e tal... E tem uma coisa assim que eu gosto muito nesses enfrentamentos, assim, é de matemática, estatística, tá? Porque antes da bola rolar, tu te agarra nas coisas que tu tem. E aí eu fui na KTO ontem e vi ali a classe, a odd pra classificação dos dois, tá? Sabe quanto é que tá? 1.88 pro Inter. E sabe quanto tá pro Grêmio? 1.88. Isso é a prova absoluta.
2: Mas ele é muito cedo.
0: Não tem como tu apontar nenhum favorito neste momento.
2: Não, nenhum. Acho que dos três clássicos, o nosso é o único que não tem como tu apontar um favorito. No Mineiro, tu vai colocar o Cruzeiro. No de São Paulo, nem se fala. Em relação ao Palmeiras. Agora, é ruim, cara. É muito ruim tu já ter um Grenal de cara, porque... vai ser bom só pra um, cara, porque tu vai bagunçar
3: a vida do outro.
2: Com certeza.
3: Mas tu viu, Lelê, também achei que tu ia vir nessa quando tu falou de números e estatísticas. Ontem o Bertoncello fez uma matéria trazendo os números do Grenal em mata-mata, fora o gauchão, né? Então, por competições nacionais, Copa do Brasil, enfim.
0: Assim é. É.
3: E o Inter classificou todas as vezes.
0: Todas.
2: Não, o Grêmio virou ridículo.
3: Pro debate. E daí hoje eu tava ouvindo o Segue o Fio, eles estavam falando sobre isso também, né? Sobre o quão isso impactou ou não no que vai vir a seguir, assim. Impacta alguma coisa no...
0: Porque, por exemplo...
3: Expectativa de torcedor, em anímico de alguma coisa ou...
4: Eu vou te falar o que vai acontecer
3: azar.
4: A partir de agora. O que vai acontecer a partir de agora? Pros jogadores... Bom dia, Vini Moura.
0: Opa!
1: Vini Moura!
5: E aí, bom dia?
4: Eu acredito que vai acontecer a partir de agora, os dois vestiários vão trabalhar muito forte isso. São dois vestiários extremamente criticados, velho. Por suas torcidas, pela imprensa, por todo mundo que fala de Grêmio e Inter, todo mundo critica. E esses caras, agora, de um lado ou de outro, vão ter oportunidade de entrar pra história. De fato, tu eliminar o teu maior rival numa competição de mata é uma grande oportunidade pra tu entrar pra história. Óbvio, a história ela só é chancelada, de fato, com um título.
0: Exatamente.
4: Com título. Mas esses caras, homem, olha a virada de chave que pode representar
0: para os
4: dois
0: exemplo,
4: grupos agora.
0: Esta Copa do Brasil que a gente tanto fala, que Inter e Grêmio se encontraram, que foi a única vez, que foi a de 92, também nas quartas de final, Inter e Grêmio se enfrentam e o Inter ganha nos pênaltis. Eu acho que os dois jogos terminam 1-1.
3: Tenho aqui.
2: É 3-0 Inter nos pênaltis.
0: Isso,
2: eu não tô
0: o Fernandes.
3: Isso, em 92 foi 1-1 os dois jogos isso. E 3-0.
0: Isso aí. Então, e daí depois o Inter é campeão. Beleza. Agora... Se tu passa, legal, babá, e não ganha depois, como tu disse, cara, não entra pra história.
4: Mas... Não é que não entra pra história, não, mas é um momento de uma tentativa de mudança de ambiente, total.
2: Mas
4: não,
2: tu só vai bagunçar o ambiente do outro, porque olha só, vendo esse resgate, eu lembrava, óbvio, da Sul-Americana de 2004, por exemplo, o Grêmio toma 2, depois vence por 2-1, um time horrível. Eu lembro que o Arilson quase faz um gol por cima do André, o André tira.
0: Sim, tem um seria temporal
2: três,
0: aí, do jogo.
2: Seria um 3-1, classificaria o Grêmio. Mas o Grêmio Aquileno caiu. E aí depois, 2008, a gente também cai na Sul-Americana pro Inter. Mas como o Inter não... Não, 2008 o Inter vem Sul-Americana.
5: 2008
2: né?
5: O Inter elimina o Grêmio.
2: Elimina o Grêmio no começo ali, na arrancada.
5: Mas são 1-1 e 2-2.
2: Isso. Mas na de 2004, por exemplo, o problema é até essa. O Inter não ganhou.
0: É que eu acho assim...
2: Passa em branco, passa batido, sabe?
0: Eu me expressei mal. Entra pra história, entra. Mas não vira ídolo. Tu vira ídolo se tu ganha título.
2: Depende, não.
4: Não é ídolo no Inter, mano.
0: Cara.
2: Tá, ídolo Nilson, é meio.
0: Não é, cara, ele não é da primeira prateleira, infelizmente.
2: Não, mas é que aí tu tem várias prateleiras de ídolo.
0: Tu sabe quando é que tu lembra do Nilson? Quando tu for falar do Grenal do século.
2: Ah, mas é que pra gente é muito importante isso, né?
4: É um capítulo.
5: Mas eu entendi
0: mas
5: ele
0: isso não é um ídolo.
5: Mas ele é convidado pros eventos do clube.
2: Não, ele é ídolo, sim. Não, é ídolo.
5: Desculpa,
2: é
5: ídolo.
4: Ô, meu, o Inter numa draga. O Inter tava numa draga naquela época ali. Não ganhava nada, o Grêmio com a geração Tóquio, o Grêmio né? Tipo, tinha ganhado o Campeonato do Mundo e ele...

0: Obviamente,
1: o Grenal é inesquecível.
0: Aí, porra, velho, e o Grêmio vinha de um super Grêmio. Te lembra que era assim que chamava o Grêmio de 88? 88
2: do Otacílio Gonçalves. Super
1: Grêmio. Cara, pergunta pra, era, muito, pergunta pra qualquer show. Colorado. Show,
0: perdão, sempre confundo.
1: Pergunta Grêmio pra show. Qualquer Colorado que viveu aquela época, quem é mais ídolo, Maurício ou Nilson?
0: Não, com certeza, é que não pode comparar. Maurício. O cara tava num título, eu
1: pois
0: sei.
1: É, mas por quê? Por causa do título?
3: Tá, mas não, mas uma coisa não anula a outra.
0: Não anula isso.
1: Eu não tô exatamente. Dizendo que anula, cara. Só tô dizendo que o Nilson. Cara, e olha que
0: cara, tá o Grenal um cara é tão à parte.
1: Com o Grenal,
2: mas é que eu acho injusto colocar em prateleira.
1: Ele tá na história dos Grenais.
0: O Grenal é tão à parte, que a gente às vezes, pra cutucar vocês, pega o Alan Ruiz, pega o Viçosa.
1: E são
0: vocês
1: ídolos?
0: Vão pegar. Cara, é pra cutucar, mas esses caras sempre vão se lembrar.
2: Não, eles têm página na história do Grenal.
0: Eles vão se lembrar isso, eles entram pra história. Isso
2: na história do Grenal, o Luiz tem uma página, óbvio.
4: É isso. Toda vez que a gente vai relembrar os 200 mil Grenais que existiram até então, a gente coloca lá.
0: Pô, cara, olha, olha o Márcio Lopes com aquele Grenal do 4-1 pra mim. Aquele é o Grenal da virada de chave do Grêmio que depois conseguiu as conquistas que teve. É. Aquele Grenal, velho, o Grêmio vinha de uma pressão muito grande porque o Grêmio tinha sido goleado no início daquele ano pelos mesmos 4-1 contra o Inter.
1: Sim.
0: E o Grêmio numa pressão violenta. Olha o quão simbólico é pro torcedor gremista ver que um argentino, meia, entrou, enredou o jogo contra o time que tinha o D'Alessandro, que era o cara que enredava durante anos.
2: E ninguém bocava aquilo o D'Alessandro.
0: Não era nem do bocado.
2: Não, mas eu acho que o Luiz é o primeiro que vai pra cima.
0: E aí o Grêmio conquista aquela vitória, pega a sequência de Grenais pra ele. Até que não, o Inter é campeão gaúcho em 2015 ali. É.
2: Mas depois o Grêmio toca 5-0 e aí sim, aí divide.
0: O Grêmio alinhou no grid. Porque o Grêmio vinha tomando uma atrás da outra do Inter ali. Aí o Grêmio alinhou no grid. Aquele Grenal, ele é fundamental. E até hoje, pra mim, ele é tão emblemático quanto 5-0. Porque aquele Grenal é da virada de chave. É, cara.
2: Ele é mas a gente tem que...
1: A única coisa Grenal, que tu vai te lembrar do Alan Ruiz é justamente aquele...
0: É o último Grenal do Dr. Fábio Costa.
1: Viçosa fez dois gols no Grenal.
2: Tipo, mas o Grêmio perdeu o gauchão. Se o Grêmio ganha aquele gauchão, ele era ídolo.
3: Mas vocês estão falando a mesma coisa.
0: É um Grenal... eu acho também. É um Grenal que tinha... Ó, o último Grenal do Dr. Fábio Costa e um Grenal que tu tinha o Filipão...
2: Depois de 7-1.
0: Ô, velho, era
2: o Grêmio abraça ele, lembra?
0: Um cenário bem foda pra nós.
3: Vocês estão falando a mesma coisa, né? Assim. Porque o Grenal, ele tem esse poder. E não é que, por exemplo, o Alan Ruiz é um cara foda, não.
1: Não, na história do Grenal ele tá com certeza.
3: Mas esse é o ponto, porque o Grenal é tão assim que se tu olhar, tem um jogador muito específico que passou nos últimos anos pelo Inter, que, cara, ele fez muito gol e ele foi muito útil, só que em Grenal ele não funcionou. O Guerreiro. Cara, tirando a corneta Grenal e como a gente se estressava com isso, cara, se tu olhar no dia a dia do clube, nos jogos, dos outros campeonatos, ele era um cara decisivo. Só que o Grenal, ele tem um peso...
2: O cara com uma puta história. Vou falar real, tá? Que o cara fica na sede do Grenal, mas era um pai da sede.
3: Não, mas além de história, ele funcionou. Cara, o Inter chega na final daquela Copa do Brasil muito por ele também. E aí, cara, ele não fazia gol em Grenal.
2: Mas
3: isso,
2: quando não ganha, isso ia pesando. Mas quando tu não ganha, parece que nada deu certo.
3: Não é? Também tem isso, mas o Grenal, ele tem tanto poder que, cara, se ele fizesse, de repente, um gol no Grenal, mudava, de repente, a trajetória dele no Inter. Só que isso trouxe muito peso. Eu acho que interno, e daí é impossível dizer que isso não entrou no vestiário do Inter, nessa época que foi uma época muito nebulosa do Inter no Grenal. E, cara, é impossível dizer que isso não pesou na trajetória do Guerreiro, que foi um baita centroavante, inclusive no Inter.
2: Diga-se de passagem,
3: um baita centroavante.
4: Mas agora, quem que vocês acham assim, né, que pode nos elencos de Grêmio e de Inter fazer, não diria se limpar, entre aspas, com a torcida, mas corresponder a uma expectativa. Eu acho que o TT, por exemplo, é um jogador que vocês tinham uma expectativa muito grande, não conseguiu confirmar e talvez pudesse, né, melhorar a sua moral com a torcida se resolvesse alguma coisa no Grenal. Mas no Inter, quem que tu acha, Lele? Porque eu tava pensando antes, né? Sempre tem uma expectativa muito grande sobre o Alan Patrick, mas acho que nas últimas partidas, quando ele retoma a titularidade com o Pezzolano, ele consegue. Ah,
1: eu acho que se a gente fosse pegar um jogador, hoje, nesta terça-feira, olhando, um jogador que a torcida do Grêmio deposita a sua esperança e um que a do Inter deposita, eu diria o Pavon pelo Grêmio e o Bernabéu pelo Inter.
0: Ah, eu acho que...
1: Quem seria os
2: outros? Não, a gente não tem o Carlos Vinícius.
3: Eu vou em outra leitura.
1: Ele não faz gol pra 10 jogos.
2: Mas quando a bola não chega no pé dele, tu viu o Grêmio jogar?
0: Ele é um cara
2: que... Bola não chega no pé dele.
0: Tem esperança.
4: Eu acho que é um cara que já tem moral, entendeu? Um cara que tá meio abaixo.
0: Ah, tu diz de retomada,
4: então. É, um cara que tá abaixo.
1: O Pavon momento hoje.
2: O Pavon tá com...
1: Tem que me dizer um cara hoje que tu não tira.
2: Tá, eu diria de vocês, olha...
0: Eu não tiro.
2: Vila Sante.
0: E ele é bom em Grenal.
2: O Everton.
3: Cara, eu vou por outra leitura e aí os guris vão puxar a brasa pro lado deles.
2: Agora, o cara que tá mal e se ele decidir dia o Grenal, que é o que a Carolzinha perguntou.

0: Perguntou pra você, seria o Alejandro.
1: Não, seria o Alan
2: Alejandro.
1: O Alan Patrick fazendo gol.
3: Cara, mas olha só.
4: Eu acho que ele já levantou um pouco a moral dele nos últimos jogos.
1: Sem dúvida nenhuma. Mas eu tô dizendo o seguinte, perto do que a gente já viu o Alan Patrick fazer.
3: Não, muita gente pediu pra ele ir embora.
1: Sabe? E tipo assim, mas é que dá pra
0: ser. Mas é meio sacanagem.
3: Ele vai embora, ele pega o Grenal e decide, ninguém vai falar nada.
2: Mas a gente focou. A mesma coisa que falam pro Paulo Guerreiro, aí vale pro Inter. O Grêmio ainda não tem, pode ser que se crie isso, mas o Grêmio não tem o jogador que tem um histórico em Grenal. E o Inter tem esse jogador que é o Alan Patrick.
1: Sim.
2: O Alan Patrick é o cara que ele é embaçado em Grenal. Ele é o cara que, pô, o cara olha do outro lado e fala, pô, esse cara tá, às vezes não tá jogando nada. Chega o Grenal, ele quer decidir, quer pifar os caras, quer fazer gol, e etc.
3: O Carlos Vinícius...
2: Não, ele não é homem em Grenal. Não,
3: mas ele já fez gols em Grenal. Foi um
1: não,
3: só.
1: Não, dois. Não, aquele outro foi contra, né? Não foi dele.
2: Não,
0: eu vou colocar. Um cara que é bem Grenal é o Arthur, cara. O Arthur é um cara que é bem Grenal, que ele saiu, mas o Arthur é um cara que é bem.
2: O que eu tô falando é que o Carlos Vinícius não tem essa condição, mas ele não tem essa trajetória em Grenal.
0: Mas não tem nenhum no Grêmio que tenha muito tempo pra poder
2: dar. Quem tem é o Kahneman, que é reserva.
1: Mas o Carlos Vinícius é o que faz falta no Inter hoje.
2: O que eu tô dizendo é que
0: e o Alan Patrick também, pra tocar a bola pro Carlos
2: Vinícius. O que eu tô dizendo é que nessa fotografia do Grenal, quem tem o jogador que o torcedor sabe que em clássicos
0: pode transformar
2: é o Alan Patrick.
0: É o Grêmio com o Kahneman.
2: Exato.
3: Mas assim, ó, eu também boto muitas fichas. Pá, tu vê, né? Isso pode envelhecer mal pra caralho, mas espero que não, porque o histórico não tá contribuindo pra isso. Bom, o Grêmio tem um puta goleiro, velho.
1: Tem. Ah, sem dúvida.
3: O Grêmio tem um puta
1: mas que deve uma Copa do Brasil, né?
3: Mas deve, quem sabe ele paga pra nós agora.
1: Não. Mas ele deu uma Copa do Brasil pra vocês aqui.
3: Vamos pagar junto.
2: Cara, o goleiro
3: ele deve pagar. O mundo não tem que ser justo, rapaz.
1: Tem sim.
3: Não tem que ser justo.
1: O futebol tem que ser justo.
3: Justo, caralho.
1: Se os deuses do futebol trabalharem, o Everton vai embuchar.
3: Que Deus.
1: O Everton vai embuchar.
2: É muito bom. O goleiro do Grêmio é tão bom que eu acho que o Inter tem que fugir dos pênaltis a todo custo.
3: Mas aí eu te pergunto, quer ver um exemplo? Pra mim, uma das jogadas mais perigosas do Inter é o Bernabé batendo a gol. E aí, pô, daí é uma coisa que, tipo assim, beleza, eu sei que é um chute muito perigoso sempre, mas aí eu tenho um cara que, meu, pode me salvar lá.
1: Ah, se os deuses do futebol fossem justos, iria pros pênaltis e o Everton daria o pênalti.
2: Eu acho que o Grêmio leva vantagem nos pênaltis.
1: Ah, sem dúvida.
2: Começa pelo goleiro, que é o principal dos pênaltis.
1: Sem dúvida.
3: A gente ainda não vai fazer o mano a mano, vamos deixar mais pra frente, mas.
0: Quer fazer 12.
2: Ah, quer fazer o do gol? Do gol
4: não precisa.
0: O gol. Vou colocar os dois do Inter, não vai dar.
3: Eu hoje, assim, não tem nada que me empolga mais quando eu falo do Grêmio do que do Wallace.
2: Anderson. Nem o Anderson empolga?
3: Nem.
0: Anderson empolga?
3: Já me empolgou muito. Foi capa da placar. Essa frase.
0: Do mundo,
3: Anderson empolga da placar, a capa da placar. Mas eu, o cara que mais me empolga hoje, assim, olhando o time que vai começar, é esse Wallace, cara. Bah, ô, velho, esse daí é um presente pra gente, na boa. Porque é um gurizão, 22 anos, vai falhar ainda, vai embuchar. Isso é do jogo, porque
2: falhar
3: ele é novo.
2: No Grenal, vamos fechar assim. Ele voa, mas falha no Grenal.
3: Vai ser contra o Veranópolis, quando ele subir de novo, sabe? Tipo, estão voltando de férias, aquela coisa. Mas falando sério, cara, eu gosto de jogador assim que veio com vontade e com fome, cara. A entrevista dele é do caralho, depois ele...
0: Porque dizendo, ele não tá milionário ainda.
3: Claro que não, meu. Esse é o tipo de cara que a dupla Grenal tem que ir atrás.
4: E o Grêmio... Tem expectativa também, né? Ele e o Kaito chegam na dupla Grenal.
3: Chegaram de cantinho, ninguém falou nada.
4: Contrataram dois jogadores da Série B.
3: Exato.
4: E aí, pô, acima do que se esperava de dois jogadores que vinham de times da Série B.
0: É isso, e falar em milionário, o William foi embora, né?
3: Foi.
1: Opa!
3: Extremamente milionário.
1: Acabou?
3: Foi.
0: Cindiu o contrato.
3: O William é um cara de um jogo único no Grêmio, um Grenal.
0: Isso.
1: Que vocês só lembram porque o Alan Patrick errou o pênalti.
0: Não.
1: Foi 3-2, cara.
0: Não, para.
1: Ele tá, diga, tá, beleza. Aí o pênalti entra, termina 3-3. Vocês iam lembrar do William?
0: Claro que não.
1: Acabou com o Grenal, 3-3.
3: Mas tu te lembra que eu disse aquele dia?
0: Mas acabou com o jogo.
3: Que eu tava aceitando
1: mas
3: já.
1: Mas acabou com o jogo, que foi 3-2.
2: De novo isso.
3: Eu tava. É que eu te lembra a sensação que eu disse do outro dia, que era o seguinte, cara. Toda vez que o Inter fazia, eu sabia que o Grêmio ia conseguir fazer de novo, porque eu achava que o Grêmio tava melhor postado que o Inter. Tanto que, puta, deu o pênalti no último lance. Pá, é foda empatar um Grenal. Mas não ia invalidar a boa atuação que o Grêmio teve. E eu acho que era uma virada de chave que tinham chegado vários caras ali.
0: O Arthur, chegou o Marcos Rocha.
1: Boa atuação, beleza.
0: Noriega embuchou.
1: O cara acabou com o
3: jogo. O Noriega embuchou em dois lances.
0: Chorou e tudo, Marcos Rocha acalmou ele.
3: Eu achei um Grenal bom, cara. Um bom Grenal do Grêmio, competitivo. E, meu, óbvio, ganhamos porque o cara errou o pênalti. Mas até isso estava ao nosso lado.
2: Mas pra tu ver como o futebol é muito... Por isso que eu digo, cara, eu ando tão desconfiado. Que às vezes eu quero esperar o cara jogar bem durante um ano. Porque se tu pegar nesse Grenal aí, nessa época

0: Em Amazon, não acerta nada.
1: Falando em Amazon, né?
0: Acertou.
1: Pra quem não for...
2: Não, o TT, ele também arrancou falando milhares.
0: É, pô.
2: O cara não... Ele só tá falando dos malucos que jogaram no Shakhtar. Ah!
1: Falando...
0: Só bruxaria.
1: Falando em Amazon, pra quem não for nos estádios, os jogos, os dois grenais são exclusivos da Amazon na transmissão.
0: Eles não são bobo, né?
1: Quinta-feira,
2: bah, mas aí eu vou fazer uma provocação agora.
0: Eles não são bobo.
2: Já que o Inter tá aí namorando com a Shopee, eu quero ver a Amazon estampando a camiseta do Grêmio, rapaz.
1: Que isso, rapaz?
2: Vamos fazer um duelo de dessas aí de...
0: É, não, inclusive...
3: E-commerce.
0: É, eu não sei se...
3: Ah, mas assim... Clássico do e-commerce.
0: Ah, vou falar, azar.
3: Fala, fala. Tu não gosta da Shopee?
0: Não, não. Quinta-feira passada, jornada identificada na Amazon, né?
2: Mas tem sido.
0: Do Corinthians,
1: né? Tem. É bem assim.
3: Não, mas qualquer jogo do Corinthians,
0: não, qualquer
3: do Flamengo,
0: não.
3: A maioria.
0: Pelo, os cara
3: tirando as rádios do Rio Grande do Sul,
0: não, não. Os caras tentam dar disfarçada, Léo. Assim, os caras tentam dar uma disfarçada.
2: Não, mas... não, a reportagem na beira, não, do campo tava quase substituindo.
3: Eu já fiz sim, o Grêmio já nas.
0: Não, olha só, cara. Mas, assim, ó, gurizada, tudo bem, vocês terem a preferência, mas vamos lá, né? Prestando um serviço, tá uma galera olhando. O streaming, ele é mundo, ele não é São Paulo. Pô, cara. Ah, sim, só faltava na rua do Inter.
3: O negócio é tu ver no baixinho, tu bota no mudo, tu pega o teu celular e aí tu tenta sincronizar certinho com a Rádio Gaúcha.
0: Não, e tô
4: e
0: falando.
4: Dá live agora que tem no YouTube, dá pra sincronizar.
0: E tô falando. É difícil, dá, é mais fácil. Com o YouTube é mais fácil. Mas eu tô falando aqui de coração pra gurizada.
3: Tá, desabafo.
0: Não, de coração. Cara, gosto de todos vocês, adoro escutar vocês. Pô, acho muito legal. Pô, o Nilmar participa da transmissão deles ali.
3: Mas ele é Corinthians lá, né? Foda.
0: É, daí, tipo assim, ele não é porque ele foi.
2: Aí perde no Inter. A gente, vão dar morte. É tipo o Galvão nos anos 90, narrando o jogo do Grêmio. O Grêmio
3: do Palmeiras. Não, gol, não. Do Grêmio.
2: O gol do Palmeiras era gol! Bah, lá no teto, né? Bah, o Grêmio metia uma bucha.
0: É, pô, cara.
3: Pô, no Band Esportes reprisava em...
2: Depois o Galvão entendeu o rolê, sabe? Mas que no... a turma aqui já tinha luz e internet, mano.
3: Mas no Band Esportes reprisava muito no passado aquele Grêmio Portuguesa com o Silvio Luiz e o Rivelino. O Luciano do Vale e o Rivelino. Cara, eles torcem pra Portuguesa, mas é do primeiro ao último minuto, cara.
0: Não, vou fazer um negócio pra eles.
3: Do primeiro ao último minuto e era a rede nacional.
2: Não, o gol do Grêmio da Portuguesa, pô, botem no YouTube aí, até o pessoal pode recuperar isso como um corte aí e tal. Bah, narração, bah, não, bah, clima de velório.
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0: Famoso ontem.
1: Twitter oficial da Juventus de Turim, Juventus FC. Parabenizando o Rei Arthur pelo seu aniversário.
0: É hoje.
1: Escrito em italiano: Tanti auguri, Arthur. Que é muitas felicidades, Arthur. Rapaz. A torcida da Juventus.
0: Como é que tá?
2: É que eu vi os primeiros lances do Arthur lá, meu Deus. Sabe, cara, quando tu volta de férias, irmão, e tu tenta fazer alguma coisa que tu achava que tu fazia bem, e aí tu erra tudo?
0: Não, mas eu tenho uns comentários aí pra ler.
1: Italiano.
2: Italiano, vai, Caspita.
1: Voi non state bene.
3: Dá pra Antialó que ler, dá pra Antialó que ler, dá pra Antialó que ler.
1: Você não está bem.
2: Não tá ouvindo.
1: Não? Tá, mas é que eu vou te dar e como é que vamos fazer? Tu vai traduzir?
2: Dá pra ver, né?
3: O velho vai ler.
1: Não precisa de tradução simultânea.
3: Mas o velho vai ler.
1: Sabe como é que faz pra traduzir simultânea aqui? Traduz na hora aqui. Samsung, né? Não sei se de vocês tem, o meu tem. Na hora, apertar o botãozinho.
2: Só não tem nem botão silencioso. Ah, perfeito.
1: Tem, mas é que eu não uso.
2: Voi non state bene.
1: Você não está bem.
2: Perfeito.
1: Primeiro comentário.
0: Não, é o outro.
1: Tá, tira os portugueses.
2: Ah, tem que ir em português.
1: É.
0: Como é que é?
2: Vai fora, seu parasita dos cornos. Obrigado, Paris City, por essa furada. Aí tem um gremista que mandou aqui, ó. Parabéns, Reicinho.
1: Tem um outro que diz ali, esse aí só joga bem de azul. Ah, que coisa, né, cara? Puta, velho. Nunca...
2: Parabéns pelo seu 20º ano de contrato.
3: 20º ano de contrato.
1: Cara, é eu bom, lembro, cara. Eu lembro do bolo nas costas aqui no dia que ele foi contratado pelo Barcelona, cara.
3: É, mas na época ele tava, mas na época ele era, pô, a sensação do futebol brasileiro.
1: Nós falando, cara, esse cara vai ser o substituto do Iniesta.

0: né? O do Chave, não lembro, que era um dos dois ali que tava...
1: Não, mas ele foi tratado assim lá também.
0: Sim, mas todos concordamos.
1: Muito bem.
0: Eu concordei, falei,
2: muito bem. É, pra tu ver que todo mundo erra, né?
3: É, mas... Ah, mas é que ali, e ele estreia no Barcelona metendo um golaço, lembra? De fora da área, ele deve uma bomba.
0: Cara, o Arthur é um caso meio pato, assim, né, cara? Tipo assim, ele
2: surge, cara, todo
3: mundo... Não vamos longe, ele...
0: Claro,
3: mas ele foi muito maior. Mas ele é mais um cara que a gente pode colocar na prateleira de pessoas que poderiam ter ajudado o Neymar.
1: É verdade.
3: Porque ele surge como, pô, imagina se ele tivesse virado o que a gente imaginou. Cara, ele ia ser um meio que ia ter ele, o Neymar, ele ia deitar.
4: Mas hoje...
3: Porque ele no auge, ele era um fenômeno,
4: Arthur. Mas ele não tinha essa bola.
1: Não tem um hype no nome.
3: Não, mas ele tinha uma boa...
4: Mas é que a gente tá com a carreira dele agora pra provar.
3: Não, mas é que no começo ele tinha, cara.
4: Não, cara, mas ele é ídolo de vocês.
1: Não tem um hype num cara aqui, assim, óbvio que ele é ídolo pra nós gremistas, mas eu digo em futebol brasileiro como teve pro Arthur, e esse cara tem uma carreira extremamente consolidada, meu. Lucas Leiva.
4: Lucas Leiva. Mas aí que tá, jogou muito
1: anos
4: mais
1: de
4: ele.
1: Liverpool, jogou na Lazio, pô, veio pro Grêmio, infelizmente teve jogou essa parada mais. De não poder seguir ali, porque ele ia jogar mais uns dois anos
4: no Grêmio. Jogou muito mais que o...
3: O melhor Lucas Leiva e o melhor Arthur, quem é melhor?
4: Tá louco?
1: Não, mas é uma boa pergunta.
4: Não,
1: é
4: assim, difícil. Gente, não.
3: É que o Lucas Leiva de 2006, tu para pensar, o Lucas Leiva de 2006, pouca gente lembra.
0: O Lucas Leiva jogou em alta.
4: Cara, não
0: mas tem assim, em alto nível no futebol inglês por mais de 10 anos.
4: Sabe quando essa pergunta?
1: Tem comparação. Ele jogava com quem lá? Com o Gerrard e...
0: Cara, ele é ídolo.
3: Não, o Lucas Leiva.
4: Tá louco. Cara, sabe, essa pergunta seria boa. Nos dois primeiros anos de carreira do Arthur.
1: Mas é que tá.
3: Não, mas é que tá.
1: O Gordo tá falando do melhor. É que nem a gente brinca. Quem
3: o melhor Ronaldinho Gaúcho ou o melhor Messi?
0: Mas aonde que tu viu o melhor Arthur?
3: No Grêmio.
0: Exato. Aí é o Lucas Leiva americano e o futebol inglês.
4: O melhor Lucas Leiva a gente viu no inglês.
3: Mas olha que doido, a gente fala muito pouco sobre isso, mas 2006 é o primeiro brasileiro profissional da carreira do Lucas Leiva, tá?
0: Joga muito.
3: O que ele ganha? Lembra?
1: O melhor jogador.
3: Ele ganha a bola de ouro da Placar. E o Grêmio foi o Grêmio foi o terceiro no brasileiro, terceiro ou quarto.
1: Ele estreia na Libertadores fazendo gol lá contra o Cerro Porteño, tá? Nesse
3: e
1: jogo.
3: E o Sarra pega o pênalti de mão trocada,
1: né? Os caras do Cerro Porteño estavam mandando uns presentes pra turma e a turma mandava de volta lá, umas cadeiras assim, ó, que parecia passarinho assim.
3: O Grêmio ganhou 1-0 e o Sarra no final do jogo, a baita defesa de mão trocada.
4: Mano, quando ele voltou pro Grêmio.
1: Ah, e o cara que perdeu o pênalti era o Tigre Ramírez.
3: Jogou no Diego Tigre Ramírez. Diego, Tigre e Ramírez.
1: Vai, nós, bah, que merda, vamos se fuder aqui, pai, os caras perderam.
3: Quando foi Lucas... ele já.
1: Esse aí.
4: Quando o Lucas voltou pro Grêmio, cara, agora mesmo, depois já. Na série B mais
3: ele
4: voltou, velho,
3: ele fecha, caralho, que doido. Ele
4: fecha
3: a carreira no jogo dos aflitos.
4: Eu pensei assim, ó, meu. Bah, que merda, tá ligado? Porque,
1: aí tu vê quem tem personalidade, né, Vini? Ele veio fazer, desfazer a merda que o Douglas Costa fez.
4: Isso aí. E ele veio, meu, quando ele tocava, ele não tava bem, depois, pô, desenrolou várias questões. Sim. Mas, pô, quando ele tava no time, era diferente.
3: Mano. Ele melhorou o time
4: da série. Era diferente. Bah, tu vê que...
1: É foda.
3: A carreira dele encerra muito bonito, se tu parar pra analisar, né? O cara, o último jogo profissional dele é nos aflitos, aonde foi... Ele, tem muito.
1: Lucas Leiva,
3: quem que foi lá ver um jogo? Foi o Potter? Tu também foi, né? Convite do Lucas Leiva lá.
1: Foi lá, né?
0: Foi, desculpa.
1: Foi, tudo bom?
3: Quem é que tem a história do Lucas Leiva que tomou... Foi o Potter que foi lá e viu um vareio no clássico?
1: Ah, esse é o Potter.
0: Não. O Lucas Leiva... Eu fui em Anfield, por intermédio dele, fui parar lá no lounge da família.
3: Ele tava sempre no bola aqui.
0: Não, mas aquele jogo, ele ganha. O Liverpool ganha. Então, o primeiro jogo da...
3: O Potter é o pé frio.
0: É o primeiro jogo, é o jogo de inauguração da Premier League de 2013. Como é que é o nome daquele time? Stoke City. É, Liverpool Stoke City. Eu vou nesse jogo, ele me dá dois ingressos e tal, sensacional. Só que daí o Potter vai...
3: No clássico, né?
0: Toma três? Não sei se é um clássico. É um jogo lá que eles perdem em casa e o Potter pé frio.
1: Não, eles estavam há tantos jogos sem perder, isso, se não me engano, tomam um 3-0. E o Potter inventou de contar pro Coutinho essa história antes. Bah, meu, só tem um problema, eu sou meio pé frio.
0: É, meio pé frio.
1: Aí disse que quando ele foi meio que ao encontro ali, eu não sei se é mais ou menos assim, mas a ideia é essa. Aí disse que o Potter perguntou sobre o Coutinho ou pro Coutinho, e aí vai tomar
0: teu problema. É que esse lugar...
3: E o Potter queria ir no gramado, né? Vai ter que ir no gramado,
0: lugar,
3: te fuder.
0: Esse lugar que o Lucas Leiva dava os ingressos pra gente, cara, nem o segurança de Anfield sabia onde é que era. Porque eu fui mostrando os passezinhos, assim, eram dois, tava eu e minha mulher na época, e a gente foi indo, e quando a gente chegou lá, cara, era o lounge da família. Então, assim, ó, todos os jogadores depois do jogo, eles foram pra lá pra encontrar suas famílias.
3: Lá.
0: E eu lá no meio, assim. Só que tinha uma plaquinha que dizia ali, aqui, por favor, né, educadamente, por favor, não tire foto com os jogadores aqui. E, pô, cara, eu tava ali do lado do Gerrard e não pude pedir uma foto pra ele ali.

0: tava.
1: Não, e depois o Lucas Leiva é pra Lazio. E joga também muita bola e é ídolo na Itália também.
0: Temos que ir pro intervalo. E vou dizer pra vocês, cara. Tu vivenciar no estádio os caras cantando You Never Walk Alone é uma das coisas mais lindas que eu já vi na minha vida. Não no, tem nada parecido.
2: No Qatar eu ia. Eu não tava credenciado para um determinado jogo do Brasil e a irmã do Teles conseguiu um ingresso. E aí.
1: Irmã de quem?
2: A Ellen Teles, que trabalha com futebol também, super ouvinte nossa. E aí ela só fez um pedido assim, ó, bah, não faz foto. E aí, eu disse, pá, mas eu preciso justificar que eu tô lá, eu posso escrever uma coluninha, pode, daí escrevi pra GZH e bati uma foto na beira do campo com o Teles que tava sendo cortado, porque ele tinha se lesionado naquela Copa, assim. Aí nós dois fizemos
1: uma foto. Já tirei uma foto com o Teles, já.
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17: 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Faltando 24 minutos para o meio-dia, tá de volta bola. 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

0: autorizada pela SPA 2093, proibido para menores de 18 anos, e o MF adverte: jogar não é investimento. Voltando aqui, ontem à noite, não sei se vocês viram, mas eu pude acompanhar ontem, pelo menos uma parte de dois jogos da noite. Ontem acompanhei o segundo tempo de Fluminense e Independente Rivadavia.
1: Melhor interesses em... próprios, né, safado?
0: Cara, melhor em campo, sabe quem foi? O Fábio fez três defesas ontem, que senão o Fluminense já tinha... não precisava nem ir pra Argentina.
2: E o pior foi o Hulk? Que eu vi que teve um carinho muito grande da torcida. Eu não assisti o jogo, mas eu vi a repercussão na rede social. A torcida exige muito.
0: Mas, cara, foi um 0x0, assim, bem injusto, assim, cara. Era pra ter sido pelo menos 1x0 pro Rivadavia, assim, né? Que leva agora pra Argentina. Cara, é um time tri-organizadinho, assim, sabe? E aqueles, sabe? Aqueles argentinos estão afim, né, sabe? Aqueles que enredam, mas não deixam de jogar bola.
1: Tu já pensou se é esse time que faz a bagunça aí, leva uma...
0: Olha,
1: depois de um jejum desses, assim, todo mundo esperando.
0: E eu vou te dizer, cara.
1: Não, uma grife argentina entre esse time aí, passa o carro, velho.
0: Eu não cheguei a ver o número correto, tá, cara? Mas a torcida do Fluminense, cara, simplesmente não foi, cara. Não tinha meio Maracanã, cara. Não tinha meio estádio.
3: Tá desacreditado.
0: Pô, mas pelo amor de Deus, cara. Uma Libertadores, velho.
3: Não.
0: Porra!
4: Gostei da frase soltinha. O Fluminense tá desacreditado.
0: Tá desacreditado. Cara, e na Argentina, tivemos Estudiantes de La Plata 1. Universidade Católica também agora tem o segundo jogo no Chile, né?
1: E o São Paulo também na Sul-Americana.
0: Então, esse jogo eu vi também. São Paulo saiu na frente.
1: Ei, que tendel.
0: A gente tava falando ali, né, sobre os jogadores que estão devendo pra torcida, desacreditados. Gol do Arboleda ontem. O Arboleda se atrasou, né, na representação.
3: De novo, né?
0: Meio que ia largar.
4: Ah, então é dele, então não pode brigar.
0: Cara, mas ele fez um gol ontem, meu.
3: Quando é do cara, não sabe.
2: Mas ele ficou um tempão sem dar sinal de vida pra torcida
0: do São Paulo,
2: nem nada.
0: Mas, ô, meu, tu sabe quando tu vê, assim, que é aquele cara que é nitidamente querido pelo grupo, porque ele fez o gol, ele foi abraçado por todos os jogadores de linha, e depois, cara, todos os jogadores do banco foram abraçar ele.
3: Mas não dá pra você pegar isso aí.
0: Não, mas claro que dá, cara.
3: É igual alguém do programa ser cancelado.
4: Nós vamos
3: soltar. Se o cara mandar bem, nós vamos aplaudir ele, vamos abraçar ele.
0: E o São Paulo, esse jogo eu vi melhor, assim, ele foi, o São Paulo administrou melhor e tal, tomou bola na trave, tomou um calorzinho no final.
4: Cara, foi cancelado, eu não falo mais, eu já vou avisando aqui.
3: Se tu for cancelado, tu acha que a gente vai agir como?
4: Como é que a gente vai agir?
0: Quase fui semana
3: passada.
0: Pois
3: é, e a gente não foi contigo?
4: Foi contigo, é que tudo
2: depende. A gente vai postar todo mundo a mesma nota nos stories.
4: Isso, mas tudo depende do cancelamento, depende da merda que o cara fez.
3: Mas tu tem que entender.
2: Se não for crime, a gente tá junto.
0: No meu caso, eu respondi um e-mail, né?
4: Mas, cara,
0: pediu. Eu falei um
4: deixa
0: troço,
4: pra lá, deixa
0: recortaram
4: pra lá.
0: A minha resposta.
4: Quero só destacar que o Adams falou de um time que joga hoje. Falou do Veranópolis.
1: Joga hoje.
4: Joga hoje com o Toy Moré.
1: Toma.
4: Hoje tem rodada da 2.
3: É em Veranópolis.
1: São dois times que eu simpatizo muito, mas eu vou ficar com a turma do Cristo Rei.
4: Isso aí. Hoje tem Veranópolis e Aimoré, tem Bagé e Apafute. 19h hoje em Bagé. Imagina nesse frio gostosinho, Pedra Moura.
1: De onde é que é o Apafute, gordo?
4: Ah, cara, eu acho que é da Serra. É da Caxias, o Apafute.
1: Por que é Apafute?
2: Eu ia dizer pra gente assistir um jogo da
0: Apafute que te falou.
4: Da Associação de Pais e Amigos do Futebol.
1: Então pode ser. O pessoal da Apafute, nos explique, por favor, pra gente entender um pouco mais.
4: A gente tem que trazer o pessoal da Apafute.
1: O que temos mais?
4: Temos mais Glória
1: isso
4: e Guarani.
1: Isso tá sendo transmitido em imagens em algum lugar?
2: Tá,
3: arroba o Gordo Léo.
1: Ah, isso é do caralho.
4: Eu fico narrando todos os jogos. Galera! Hoje
1: faz
4: tem
1: Pix aí.
4: Glória e Guarani de Venâncio Aires.
3: Ó. Oh.
4: Tá rolando de novo a TV da FGF?
2: Tá rolando.
4: Pô, eu trabalhei lá já.
2: Só a primeira rodada da Série A2 não foi transmitida.
4: Jogo com Maikala.
2: A partir da segunda teve transmissão. A gente
3: noveleto
2: tem um
3: que vai se candidatar de novo, né?
0: As notícias bem
4: preocupantes. Pois é, ele
0: duas
4: vai de
0: notícias
4: novo.
0: Notícias ontem, né?
4: Ele deu entrevista ontem pro Gaúcho.
2: Os esportes.
0: Porque assim, né, cara? Houve uma divulgação ontem de um balanço.
4: Meus ovos.
0: Né, dos resultados financeiros da Federação Gaúcha de Futebol, cara.
4: Voltar a ganhar o chão.
0: Prejuízo milionário.
4: Não voltar a ganhar o chão.
0: Prejuízo
3: cara,
0: milionário.
3: Vocês vão ver.
4: Acabou, Adas. Noveleto vem aí, acabou. Ganhamos esse ano.
3: Agora é com a ideia.
4: Já prepara a camisa de 8 títulos.
3: Olha só tem eu.
4: Tá, mas o que ele destacou ontem? Eu confesso.
0: Cara, é que assim, ó, ontem teve, teve a notícia. Bom, primeiro que saiu uma notícia na sexta-feira, que foi bem desagradável, inclusive.
4: Zero down.
0: E aí, até foi engraçado que uns caras me marcaram na rede social. Olha aí o teu amigo, presidente da federação. Cara, o cara estudou comigo e nós somos amigos.
4: Tá tudo bem ser teu amigo.
0: O que eu tenho a ver com o que ele faz na vida dele?
5: O teu amigo.
0: Cobra do meu amigo, não cobra de mim.
4: Certo que mandaram pra ele também. Olha aí teu amigo falando da banda.
0: Então, a notícia...
1: Olha o teu amigo lambendo os bagos do touro.
0: É, isso. A notícia de sexta-feira é que há uma movimentação para se mudar o estatuto da Federação Gaúcha para permitir novas reeleições.
3: Sem limite, né?
2: Eleições
3: sem
2: limitadas.
0: O que eu, na minha opinião, acho um absurdo.
4: Eu também, isso aí vai contra a democracia. É.
3: Não, e tu fazer isso estando...
0: Isso na sexta, é. Pois é. Aí na segunda, sai uma notícia de que a federação fechou o seu balanço.
4: Meus ovos, Maiex.
0: E que os números são horrorosos, um prejuízo milionário.
4: E como que ela tem um prejuízo, uma federação então, gaúcha de futebol?
1: Aí, compra muita bola da China.
0: Neste meio tempo, mas não veio aí ainda. Começaram... Isso o Noveleto falou ontem na Rádio Gaúcha, né? Começaram a ligar pra ele. Eu vi uma parte. Começaram a ligar pra ele. Vem cá aí.
1: Quando entregaram,
0: o que tá acontecendo? Mano, pelo amor de Deus. Né? Porque querendo ou não, né? Quando ele era presidente da federação, vocês não foram campeões da Copa do Brasil? Com o Noveleto, não? Presidente da federação?
4: Da Libertadores também, não?
1: Da Libertadores, ele tava lá.
0: Então,
3: e a situação tão difícil que os apitos dos árbitros é aqueles de 1,99.
4: É. O coloridinho.
3: É. E às vezes falha. Que vai
1: não,
3: dar...
1: na 2 é aqui, ó.
4: O VAR é um
1: cara... Parou, vermelho bola.
4: O VAR é um cara vendo a RBS.
0: Então, enfim.
4: Né? Peraí, que deu uma propaganda aqui do cartão de crédito.
1: Algumas dicas pra gente começar a evitar o saldo negativo aí, Lele, né? Primeiro, corta a arbitragem no futebol da A2. Pediu, parou.
4: Então, bota só um cara pra apitar, que nem veterano.
0: Aliás, a partezinha. Ontem, nos jogos, ontem da Libertadores da Sul-Americana, já em prática as regras novas. Cara, é muito bom, cara. Os caras pegando a bola pra bater o tiro de meta, velho, batendo. É 5 segundos.
1: Carrinho maca.
0: O juizão aqui, ó.
1: Carrinho maca. Esquece no interior. O que, que a gente tem? Carrinho de mão.
4: Não, mas assim, eu vou ter que claro, me meter como alguém no interior. Ali. Não existe carrinho maca. O no...
1: Que tem a maca? Nem isso.
4: Rio Grande, o maqueiro era manco.
1: Não.
3: Um colchão.
1: Então, vamos otimizar os recursos. A maca vai ser...
4: Maca antiga. Não. Era porta-lupa, foi naquela maca no Aposo. Sério, cara, o maqueiro lá, Alisson Corvo, um beijo pra ele.
3: Negra.
4: Ô, meu, o Alisson Corvo era manco.
1: Ah, então ele era...
4: Maqueiro...
1: Ele era manqueiro.
4: Isso. Maqueiro de São Paulo era manco. Entendeu? Aí os caras diziam assim, como é que vamos ganhar?
1: Ah, não, aí é foda, né?
4: Aí é foda.
1: Pô, o cara já chega lesionado pra cuidar do outro.
4: A Carolzinha queria falar, mas só quero treinar. Hoje tem Brasil e Gramadense, também lá no Bento Freitas. Tem União Frederiquense, Passo Fundo, Brasil de Farroupilha e Lajadense.
0: Bom, perfeito.
4: Pô, nesse tempo aí tu vê um jogo nas Castanheiras, não tá vendo nada, sem razão dessa.
2: Torcer pelo Brasil de Farroupilha, torcer pelo futebol da Serra. Brasil de Farroupilha e Veranópolis jogam hoje.
3: E a Pafute
2: joga. E a Pafute também?
1: Isso. O Glória não, tá nessa? O Glória entra como Serra, né?
2: Aham, uhum, sim, mas não vi se o Léo falou. Serra.
4: A porteira do Rio Grande.
3: Léo Gordão, Léo.
4: O Glória e joga em Caio. O Glória não falei. Glória e Guarani de Venâncio no...
3: Em Glória.
4: Altos da Glória.
2: Então, fazer uma casadinha ali, só os times da Serra. Então, hoje torcer pra todos. Eu só ia dizer que tava lendo ali a matéria do Noveleto e ele falou também que ele acha que, conhecendo o Oxman, ele vai mudar de ideia. Nesse negócio aí de reeleições ilimitadas.
0: É meio estranho isso aí, né?
4: Acho que libera pra qualquer um dos candidatos. Se o cara quiser,
2: fazer aqui
4: esse candidato da Federação Gaúcho de Futebol.
1: Aliás, quem também tomou um baita te liga foi o Gianni Infantino, né? Teve uma carta aberta de 3 federações, aí, confederações no caso, né?
4: O Oxman do Acre.
1: E a carta tem como mensagem dizendo que o futebol não tem um único dono.
0: Ah, isso é verdade.
1: Né? E a real mesmo é essa daí, cara. O Gianni
0: Infantino
1: é um baita de um pavão, meu.
0: Tá ruim, então.
1: Vai se
3: curvar.
1: Não, um baita de um pavão. se curvou, cara, demais durante a Copa do Mundo, aceitou demais as coisas, na real. Assim, ó, o poder que tava na mão dele foi escorrendo, velho, e toda a credibilidade foi embora. Essa é a verdade, cara. Essa é a verdade. Não adianta nada querer ter 64 seleções, que eu sou a favor, antes que pergunte.
0: Eu tenho aqui, ó,
3: já a UEFA, se posicionou.
1: Sou contra 48,
3: firme.
1: Sou a favor de 64.
4: Ah, eu acho nada a ver.
1: É porque com 64 tu recupera um pouco do equilíbrio técnico.
0: É, aquele negócio de classificar os melhores terceiros. É.
1: Não, só foram 4 embora na arrancada.
4: É. Não, olha, não, mas vamos lá.
3: E vamos falar o que foi a campanha de algumas seleções, né?
4: Mas é assim, ó. Mas
3: só a teta.
4: Mas a Alemanha caiu o Paraguai.
1: Já amansamos, para. Já amansamos, velho.
4: E agora no
6: bola, o lance bonito é brincadeira. Foi na tela aí o lance. É o lance bonito.
0: 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Como hoje é quarta, né? E a gente tem um jogo aqui que eu acho que é daqueles para quem gosta de um futebol hoje com essa temperatura, esse clima.

0: um merlozinho, né? Um Cabernet Sauvignon. Cruzeiro e Flamengo hoje, 21h30 pela Libertadores, no Mineirão.
1: Tinha até esquecido.
0: Esse aqui hoje é pro cara ver sentadinho, tranquilo. Esse, né? É. Tranquilo, né? Porque...
2: Se o cara tiver atucanado, tem que ver o quê, então?
0: Atucanado?
2: Qual o jogo? O cara tá atucanado.
0: Mirassol e LDU. Porra, ah, não, amanhã.
2: Esse é mais um jogo.
0: Hoje pela Libertadores tem Platense e Coquimbo Unido.
2: Aí, olha a Libertadores. Aí é o jogo que eu gosto.
0: 19 horas, Palmeiras e Cerro Porteño. Palmeiras. Lembrando que...
1: Palmeiras não ganhou de Cerro, hein? Na primeira fase.
0: E outra coisa. Cris tanto Palmeiras, né? Tanto que este jogo aqui é o primeiro jogo em São Paulo. O segundo é lá.
1: É. Yeah.
0: E o Abel sendo criticado pela torcida.
1: Ah, mas isso aí é normal, né?
2: Fica o Abel Ferreira aí.
3: Tá um ano torcendo pro Juventude.
0: O Abel, deixa ele, cara. Já tá ali o corte.
1: Ô, Lelê,
0: tá
1: só o...
4: 21h30. Ele é babaca, mas é o seguinte, se o Inter anuncia ele, tu como é que tu vai no aeroporto, malandro?
0: Cara...
4: Tu vai buscar ele em São Paulo.
0: Deixa eu te explicar uma coisa. O Internacional já tem cravado na sua história o maior Abel do futebol brasileiro. Agora, não preciso de outro. Não preciso de outro Abel. Nós temos o maior Abel do futebol brasileiro. Deixa essa Abel.
4: Eu vou aceitar, porque eu respeito a história do Abelão, mas vai te fuder, cara. O Abelão não tá mais treinando, meu.
0: 19 horas. Hoje, pela Sul-Americana, tem um jogo bom também, ó. É. Bragantino e Galo.
1: É bom.
0: Bom jogo.
1: Mas o Braga chegou naquele momento da temporada que eles já não...
0: Começaram a largar.
1: Ah, já não, vamos cair.
0: As asinhas do Red Bull já começaram a caçar.
1: O Red Bull não te dá mais asa.
2: Tem um baita jogo às 4 hoje.
1: É, qual?
0: A Supercopa, né?
2: Qual? Tô jogando essa cara.
0: Paris Saint-Germain e Aston Villa.
2: Vai dar no Silvio Santos.
0: É verdade.
1: Tu falou ali do jogo do Fluminense em Rivadavia.
0: Sim.
1: Só assim, voltando a falar de dupla Grenal aqui.
2: Ah, tava legal o programa.
1: Tava legal, mas vamos voltar porque tem um Grenal daqui que...
0: Cara, a gente intercalou ali Série A2 do Gauchão com o Sul-Americano e Libertadores.
2: Que é importantíssimo.
1: Importantíssimo falar do futebol do interior do estado.
2: Claro que sim, até porque a gente tinha que olhar mais, porque a gente fica tendo as nabas do futebol sul-americano.
3: Mas é que agora tá o... nas últimas rodadas da divisão de acesso. A gente tem um colega doidinho da divisão de acesso, o Luiz, e ele assiste tudo, daí ele vem falar.
2: Como é que é o nome do colega doidinho?
3: É, Luiz Gustavo. A gente chama ele de Edu porque o Diveri falou que ele tem cara de Eduardo.
1: Faz sentido. E é muito caro do Diveri fazer isso. Mas o Fluminense, cara, podia ter perdido ontem em casa contra o Rivadavia.
0: Conforme
1: contra o Rivadavia. Ô, Sérgio, vem mais uma dose. E cara... O Fluminense tem tudo para ser eliminado. Eu quero saber se a direção do Inter já está se movendo para o outro plano de centroavante. Há grandes chances do Rivadavia se classificar e o Arce não poder ser contratado pelo Inter.
2: Contrata o Memphis, cara. Ele tá livre agora. O Corinthians não quis renovar.
1: O Memphis tem parte da Itaquera. Ele tem parte dos títulos, parte do...
2: O Memphis!
3: Então ele não tem dinheiro, Vini. Ele
1: Vamos ter que vender o Grêmio junto pra conseguir contratar.
0: Vocês viram uma corneta que os palmeirenses meteram no Corinthians ontem?
2: Qual?
0: Eles mostraram o merchan de um serviço lá, não sei o quê. Pay, sabe?
1: Pai.
0: E aí, tipo assim, cara, daí botaram assim, vai de não sei o que, de pai, sabe? Ah. E botaram um bonequinho com uma faixinha na cabeça. Pau, meu.
4: Só a informação.
1: A choradeira tá grande.
4: O João Vitor, ele mandou pra gente sobre a Papute. Ela foi uma escolinha criada dentro da Universidade de Caxias do Sul, a UX, e agora é um time profissional.
3: Joga no SESI, joga no campo do SESI. Lá, as gurias também jogavam.
4: Baita
3: lá, as
4: trabalho, hein?
2: Legal. Tá na Série A2 aí, tava na terceira divisão e conseguiu o seu acesso.
1: E agora lutando aí.
4: Eu tenho uma teoria.
2: E vai ter
4: seguinte,
2: a nossa...
4: ó, mudar a Papute pra UX, vocês vão jogar até Libertadores.
1: Mas vocês vão fazer às vezes da Ubra.
4: Claro, não é. Qual é aquela lá, a Universidade Católica, né?
2: Ubra é uma boa.
4: Ô, velho, vai por mim.
2: Cara, vai ter uma competição importante que eu tenho que destacar que tu vai gostar.
4: Qual?
2: O campeonato, cadê aqui? A Copa Internacional Cidade do Rio Grande. Que.
3: Cara, Eduardo.
2: Que vai ter. Porque vai ter um jogo em Cerro Largo, mas é no Uruguai, né? Não é o teu Cerro Largo, né?
4: É fake,
2: é. Como assim é fake?
1: Ah, original
4: é a minha, né?
1: Claro, original é daqui.
4: Aí, Noroeste do Rio Grande do Sul, tamo junto. Grande abraço, somos mais de 11 mil.
2: Dia 19 de agosto em Cerro Largo.
4: Ah.
2: Aliás, em Rio Grande são os jogos.
4: Tá.
2: Vai ter o Cerro Largo contra o vencedor de Rio Grande, Rio Grandense e São Paulo. Isso é a preparação do futebol rio-grandino para a terceira divisão.
4: Pois é,
2: e eu tô vendo aqui que eu acho que domingo eu vou ao Rio Grande ver minha mãe e talvez eu vá nesse São Paulo e Rio Grande aqui.
4: Ah, eu já
2: voto. É a minha cara, é essa.
4: Eu já voto que tem que produzir conteúdo.
2: Então eu vou levar um microfonezinho, vou Copa Rio Grande.
4: Um react. Só um react, assim. Mostra quem são os velhos que

0: Vamos mostrar da pipoca.
1: Pipoca aqui é barato. Se fosse contra o Grêmio,
0: não, mas cara,
1: triplico.
0: Não, aí é, tem até o QR Code do Pix.
1: Que é importantíssimo.
0: É.
2: Aqui fome.
0: Ô meu, tem abraço de gol?
1: Sim. Eu tenho abraço de gol também. Sim,
3: bem lembrado.
4: Ele tem pinta de gol, ele tem jeito de gol. É abraço de gol. Inacreditável.
3: Por favor, abraço de gol
0: então. Bom, então um abraço de gol aqui pra doutora Cláudia Faganello e toda a equipe que operou o meu cachorro agora. Desculpa a risadinha no fundo dos meus colegas aí, né? Que o pessoal da Algivet, né? O Elvis fez um procedimento cirúrgico ali pra tirar um tumorzinho hoje. Já deu tudo certo. Muito obrigado pelo carinho aí da parceria. Tamo junto mesmo.
1: Abraço de gol pro aqui o Vepperson me pediu para mandar um abraço pro Júnior Peranzoni, que é o preparador físico do Veranópolis. E abraço também pra galera de Voti, estive lá ontem. O Diego Damin. Abraço pra galera de Voti, estive pela manhã lá, inclusive encontrei o Leandro bem cedo.
3: Verdade.
0: Diego Dramin.
3: Não. Eu tenho aqui, pra, olha só, essa história é muito boa, cara. Esse gurizão de Brusque aqui, o nome dele é Jefferson Hang, ele é torcedor do Vasco. Eu conheci ele lá no... Lá no hotel onde eu tava, lá na Costa Sauípe, porque teve uma tarde lá que eu tava meio emocionado, aquela coisa, a alegria do hotel, e mergulha com as crianças, e quando eu vê, pá, meu cordãozinho de Ogum. E agora?
0: Sumiu.
3: Sumiu na piscina.
0: O cara achou.
3: Aí juntou uma galera, vamos achar o meu cordão, que tá todo mundo
0: emocionado. Na Bahia ainda, né, velho?
3: Não, o cordão de algum na Bahia, claro. Não, tudo bem, beleza. Aí ele achou meu cordão na piscina, cara. Foda. E eu fiquei de mandar um abraço pra ele, porque ele é torcedor do Vasco. Porra, mora em Brusque e ouve bola.
0: Deixa eu te contar uma, então. Fui no Grêmio Mirassol, lá no Bloco 103. Aí, pá, o Grêmio no ataque, nós precisamos fazer um gol, aí vem um totoca lá. Ó, meu, olha a foto que eu fiz do Lele de gol, camarada, o Grêmio tá no ataque, velho. Dá uma segurada, velho.
5: Ah, não, segurada. No meio do jogo, no meio do...
3: Minha onde? Aí, lá na Bahia?
0: É, uma foto de sunga. O cara, aí ele, abre teu airdrop, eu digo, meu, o Grêmio no ataque, velho.
5: Mas no meio do jogo...
3: Os caras vivem muito da gente,
5: velho. Não, no meio do jogo,
0: aí,
5: não.
0: Aí eu disse assim, ó, meu, dá uma segurada, vamos, daqui a pouco. Aí, meu, o Grêmio botou a bola pra fora, ele, vira o airdrop aí.
5: Não, meu, no meio do
0: aí céu. Eu, pacientemente, cara, eu não... abri o airdrop, senão o Totoca não saía.
5: Olha, irmão, no meio do... Olha, irmão, isso aqui é pra todo mundo.
0: Podemos
5: no meio do jogo, não.
3: Mas é um combo de erro, né, cara? O cara tirar uma foto minha, num momento com a minha família...
1: Tu pode processar
3: mostrar ele, mostrar, né, para um gremista dentro do estádio, durante o jogo do Grêmio.
5: No ataque.
3: Cara, isso é o maior vivendê que eu já vi na vida.
5: Vivendê Lelê.
3: Vivendê, não é vivendê Inter, é vivendê de mim, cara.
1: Vivendê Lelê. Não, matei o...
3: Não vai botar foto minha de
1: sunga. Matei o mais campeão, não autorizo.
0: Olha, tá na mão. Aí, é só mandar pro Batistuto.
1: Mas eu acho que tem um pior, cara, que quando teu time perde e tu tá saindo puto,
0: o cara
1: vem pedir uma foto. Cara, eu atendo. Eu sou gentil porque essa rádio aqui é
3: de uma cara de bunda daí.
1: Mas é sempre assim, cara. Quando eu tirar uma foto do
5: Cláudio. Ah, mas aí tá de boa, cara.
3: Não, tá de boa, Vini.
5: Ah, beleza.
1: Eu perdi o jogo, caí na mão do Brasil.
3: Deveria ser proibido.
5: Eu acho que depende do jogo. Tipo assim.
1: Se for do interior, pode. Porto Alegre não pode.
5: Não, cara, não é isso, cara. É que às vezes o cara, ele nunca tá lá no estádio.
1: O cara é de Maceió, ele
5: te encontrou. Ele pega e encontrou o Léo lá, encontrou o cara do bola que ele
1: saiu. Tá, eu vou ser educado.
5: Ele comeu a chance dele de que nem, pô, na saída o Inter perdeu pro Cruzeiro lá no Brasileirão. No estacionamento dos guri pediram pra tirar foto. Porra, os guris vieram lá de Santa Maria pra
1: ver. Não, tem que tirar. Então beijo lá, todo mundo que veio lá.
3: O time desmontou agora.
5: Tá no shape, velho?
3: Não, deu uma enxadinha na volta dos Estados Unidos.
1: Aí guardou o Rexona na sunga ali, tu viu? O Romãozinho, né?
5: Aí podia levar a JBL pro...
0: A JBLesque.
5: Não, também tem braço de gol, cara, no caminho do...
3: Deu uma enxadinha na barriga.
0: Essa sunga da Adidas encostou,
3: já. O problema do All Inclusive é que tu bebe o dia inteiro, né, cara? Daí dá aquela enxadinha na barriga ali, cara.
1: Acho que esse é o dia que tu gravou um vídeo que inclusive te colocou no ar aqui no
5: Brasil. É, bem, eu acho que sim.
3: Eu gosto daqueles vídeos que eu não falo nada.
1: Ele mandou um vídeo e aí a notícia era sobre alcoolismo, nós botamos uma foto dele.
5: Ô, meu, tem o...
1: Botamos o vídeo dele tomando prato.
5: Eu tenho os abraços de gol pendente lá da temporada do Inter de São Paulo.
4: Ele tem pinta de gol, ele tem jeito
1: de gol. Bota o memônio da garoa aí pra ele.
4: Abraço de gol inacreditável.
5: Mandar um abraço pro Eduardo, que é de Nova Prata e mora em São Paulo há um tempão. Falou que a gente tinha companhia dele lá todo dia.
1: Vai parar na atualidade.
5: O Major.
1: Tá
5: Cagando teste no Pelé de São Paulo. Ele tem um barzinho lá em São Paulo e tal, recebe a galera colorada às vezes.
1: Fez um toquinho,
5: não, pior que não, não fui lá no bar dele. Um abraço pro Chico e pra Dani do consulado do Inter lá de São Paulo. E abraço Chico também pras gurias do Gurias de Vermelho, que elas, meu, se reuniram e foram tudo lá pra São Paulo pra curtir o Inter.
1: De vermelho.
5: Abraço de vermelho, que elas são coloradas, né? Abraço pra elas.
2: Tinha até esquecido, mas uma amiga minha também te viu lá em São Paulo, mandou uma foto.
1: Ih,

0: praga aqui, não.
1: O problema é tinha de
2: mas eu tava de sunga no meio do estádio.
1: Que baita, cara, eu tenho vindo de sunga na Augusta.
2: Não, ainda bem que eu tava tranquilo.
1: E abraço pra todo mundo que teve na Arena domingo, a nossa audiência é gigantesca. Na Arena domingo eu fui no, tava lá no Grêmio São Paulo trabalhando.
3: No sábado, no caso.
1: Sábado, o que eu falei? Domingo?
4: Eu tinha errado, mano.
3: A gente...
0: Pô, tava muito bom, eu ouvi o Gordão Léo.
3: É verdade. Obrigado,
0: meu amor.
3: Muito elogiado já. Mas é que falou em Major, eu me lembrei do Borré e me lembrei do Valência. E me lembrei, vocês viram o vídeo de um torcedor do Boca reagindo aos highlights do Valência no Inter? Só que fizeram um vídeo só com os gols que ele errou. O Murinho entra num desespero. Cara, e os caras não botaram os gols que ele errou contra o Fluminense.
1: Que ali é pra...
3: Não, cara, tem cardíaco. Uns que eu nem lembrava, cara. Sabe? É impressionante.
1: Eu gostei de uma que fizeram uma montagem, que acho que foi na GTV, que era a foto do Borré, camisa do River, e a do Valência com a do... Quanto vai ter esse clássico? É o primeiro comentário. Menos um a um.
2: Eu vi um parecido que era menos o Borré, camisa do River, o Valência com a do Boca, e a legenda, o título em cima era assim, ó. E foi assim que nunca mais tivemos gols no clássico River.
3: Só lembrando que ontem o Boca ganhou de 3 a 1 do Recoleta, na Bombonera, saiu perdendo o jogo.
1: Sadito.
3: 1-0, venceu, virou 3-1 e encaminhou uma classificação na Sul-Americana.
1: Teve gol do Valência?
3: Não, ele não jogou. Eu acho que ele não jogou.
1: Ele errou. Tá. Ah, ele errou tudo já na arrancada.
3: Eu acho que ele não jogou.
1: Mas ele vai arrancar bem, ele é tipo o Boris, ele arranca legal e depois perde. Boris fazia isso no São Paulo.
3: Pior que ele fez umas buchas, cara, mas é muito gol. É aquela coisa, se ele fizesse os gols que ele errou, ele tava na Europa.
1: Mas é
3: isso. Mas enfim. Vamos lá então, mais alguma coisa por hoje?
4: Pedi pro pessoal da Equatorial dar uma forcinha aí no meu bairro ali,
1: porque já
4: estourou.
3: Puta, cara, a galera
4: do
3: INSS se ferrou ali hoje, cara.
4: Tá porrado o troço. E a tendência é que não volte tão rápido agora, não. Pelo menos os boletins aqui. Bah, se puder, turma aí, dá uma ajuda. E também, já que estamos fazendo isso aqui, Zona Sul do Estado aí, né? Nosso carinho pra galera de Santa Vitória do Palmar, pro Chuí. Que teve, né, em função
3: caiu dos
4: vendavais. Cara, foi feio, triste lá, o pessoal há mais de 5, 6 dias aí sem luz, todo mundo perdendo mercadoria. Isso gera um efeito, né? Não é só no dia a dia, é um efeito na economia que é muito ruim, mas fica esse pedido aí.
3: E os nossos gestores, né, nossos políticos, não podem mais dizer que foram pegos de surpresa pelos ventos, pelos temporais. Acabou, né? Esse período acabou, né?
1: E convidar, por quê? Porque esse quarteto, com esse som da Carolzinha, estaremos nessa sexta no Boteco Comedy em Canoas.
3: Nós quatro ali?
1: Isso, é quem tem.
2: Não, Lelê, tá?
1: Tu tá?
3: Tem nós quatro.
1: Nós quatro.
3: Ah, Canoas eu tô sempre.
1: Lelê, Rodrigo Adas, Vini Moura e Gordo Léo. Sextou do PB, garanto seu ingresso,
3: sou
1: do pretinho.com. Vá lá nos ver, porque qualquer coisa nós falamos de futebol também. Se der uma zebra,
3: nós
1: show...
3: Nós quatro vamos estar lá, então eu e o Adas vamos contar histórias que não podem ser contadas no microfone da Copa do Mundo. Tem várias. Só pra quem for no Boteco Comedy na
1: boa, vamos lá, vamos
2: histórias impublicáveis.
1: Isso aí.
3: Vai, não, são poucas.
1: E vamos falar de Grenal também, vamos fazer um bom.
3: Não, Grenal já...
1: Não vamos falar? Mas só
3: vamos,
1: se mamar.
3: Vamos focar brasileiro no fim de semana agora, importantíssimo, cara. Importantíssimo.
4: Só domingo, né?
1: Domingo só, domingo é muito tempo.
3: Grêmio domingo e Inter segunda de noite.
1: É mesmo? Pô, a segunda é legal.
3: Legal. 8 horas.
1: Vamos lá, jogo segunda-feira e domingo de manhã.
3: É isso então, vamos nessa. Agora vai bater o sinal do meio-dia. Vem aí Alexandre Fetter com o Discorama. O Bola Volta amanhã a partir das 11
2: comigo
3: da manhã.
2: Hoje, tchau. Discorama.
3: O quê?
2: É comigo hoje.
1: Abre o Discorama aí, Pedro.
2: Muito bem, começando a viagem da Atlântida. Isso é demais, hein? Alemão Fetter, perdeu o teu lugar.
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33: Esta característica sonora avisa. Tá começando o programa de flashback da Atlântida.
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33: Vai começar a viagem. 12:05. Bom início de tarde de quarta-feira. Molhada pra você que tá colado na Atlântida. A chuva veio e vai ficar uns dias com a gente.

essa canção é de 1992, do álbum Erótica. E antes, em 1990, o A-ha lançou Crying in the Rain. A gente está ouvindo agora no Discorama da Atlântida.

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Meio-dia e 17 minutos. Pediram para ouvir Elvis Presley.

Gente, cara da cidadezinha de Gainesville, na Flórida, tocou no discorama I Won't Back Down. Meio-dia, 26 minutos. Audiência veterana da Atlântida pediu pra ouvir um clássico do Santana dos anos 80. Vai ali no arroba Real Fetter no Insta. Comentários ali, faz a mão, pede o som, vamos ouvir junto, vamos se emocionar com a música.

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11: 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Todo mundo está ouvindo Discorama. Segue a viagem. 27 minutos para uma da tarde. É uma tem o Pretinho Básico. 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

0: Garotos 2, o outro lado da história, respondendo a música Garotos, da Paula Toller, no tempo do Kid Abelha. Aliás, antes a gente ouviu o Kid Abelha, versão acústica para Os Outros, e assim acabou.
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11: Olá, olá, muito boa tarde, amigo e amiga ligados na Atlântida. Estamos chegando com o seu Pretinho Básico desta quarta-feira, primeira edição, 12 de agosto, 2026, 1h04 para os fantásticos, deliciosos, carinhosos biscoitos Zezé. É carinho que vem de família há 58 anos. Muito boa tarde, Rodrigo Adams.
12: E aí, Peter, tudo bem, meu?
11: Tudo bem, irmão.
12: É.
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12: Ah, tamo aí, né, Alexandre? Várias coisas acontecendo, né? A gente trabalha ali pra ajudar e criar novos produtos em oportunidades ímpares, né?
11: Excelente, Lele. Isso aí. Tamo aqui pra isso,
12: aí,
11: né, Lele?
12: Meio atrapalhado.
11: Tamo junto, Lelezinho.
12: Já tamo enchendo o saco ali, ó.
11: 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Rafinha Menegaz, muito boa tarde.
13: Pra nós, Alexandre.
11: Pra todos nós. The Best
13: pra
11: Açaí. Obrigado, irmãozinho.
13: Espero que esteja bem hoje, né?
11: Bem, cara. 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
14: E aí, meu jovem?
11: Como tudo é que tá, meu irmão? Tudo bem aí, mano?
14: Tudo tranquilo, meu irmão.
11: Sentimos tua falta
14: frio,
11: ontem.
14: Com frio.
11: É porque tá frio,
14: frio
11: um
14: demais,
11: pouquinho,
14: eu tô velho.
11: Né? Não, tá frio demais.
13: Hoje não é um dia dos mais.
11: Tá frio, gelado. Tá 14 graus agora aqui.
13: É que tu tá velho mesmo.
14: Tô
13: não,
14: velho.
13: Não, é isso, pode falar?
14: É a umidade.
13: Isso é o fato que tu emagreceu.
14: Pode ser.
11: Também, é verdade, hein? É boa observação. Hein?
14: Tu bota mais peso em mim, eu sentia calor, eu estaria de manga curta agora.
11: Se quiser, eu boto mais 88 quilos em ti hoje.
13: A gente te empurra alguma coisa se tu quiser.
11: Eu subo em ti, é 88 quilos a mais, vai ter que segurar.
13: E isso não é sobre academia, né?
11: Os grandes jogos... 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Boa tarde, Nathan Nunes.
13: Muito boa tarde, Alexandre Fetter.
11: Tudo bem contigo, irmãozinho?
13: Tudo certo.
11: Muito legal.
13: Apesar do frio.
11: Gostei deste teu casaco de general.
13: Muito obrigado.
15: Aonde anda o general?
11: Meu casaco de general, cheio de anéis.
13: A gente podia fazer vermelhas, essa brincadeira, cada um falar pra
14: é
13: a cantar uma música, né?
14: Ah, é legal.
13: No final,
14: né,
13: do programa.
14: Ah, é divertido. Ah, é,
13: esse, outro não gostou.
11: Faz no teu programa hoje às 5.
13: Cara, o que tá acontecendo contigo? O que tá acontecendo
14: contigo? Ele não quer novas ideias.
13: Tu não quer mais nada, tu não quer novas ideias, tu não quer entretenimento, tu não quer alegria. Nós arrancamos sorrisos de pessoas.
11: Tá,
13: a gente salva pessoas. Eu não mereço tomar nenhum amarelo.
14: Não merece amarelo?
13: Ah, não. Aí é perseguição.
11: Tá enganado, amarelinho pra ti.
14: A perseguição do garoto.
11: Tu estás plantando na audiência a percepção que é tua, e eu acho isso uma sacanagem.
13: Yeah.
11: E se tu continuar, eu vou te expulsar.
13: Não, mas daí
11: hoje é o Dia Internacional da Juventude.

0: E nós vamos
1: parabéns ao Copa do Brasil,
0: saudar a juventude, mas antes creditar aqui os nossos parceiros dos destaques do Pretinho. E aí, da Pena? Tudo bem, da Pena?
1: Não.
0: O que houve?
1: Aconteceu? Um pouco de desânimo.
0: É mesmo, cara.
1: Tu me abandonou.
0: Imagina se tu fosse âncora de um programa e tivesse lidar com tudo que ele tem que lidar todos os dias. Como é que tu ia estar?
1: Tu esquenta a cabeça demais, a gente falou isso.
0: Eu esquento demais.
1: Falei isso aí faz vários anos que eu digo. Esquenta a cabeça.
0: Eu dou corda pras pintas se enforcar e elas me enforcam.
1: Deixa o anão falar.
0: 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Nos destaques,
1: meu irmão.
0: Hoje é Dia Internacional da Juventude.
1: Por quê?
0: De boa pergunta, por quê?
1: Eu quero saber tudo.
2: Natan, que é jovem, responde.
3: Foi criado pela ONU em 1999 para reconhecer o papel dos jovens, debater problemas sociais da idade e incentivar políticas públicas.
0: Lelê, eu acho mais provável que o Natan saiba porque é produtor e foi atrás da informação.
2: Sem dúvida.
0: Do que porque seja jovem.
2: É, óbvio.
3: Ah, isso é verdade.
2: É que no caso eu só aproveitei ele que ele é o mais jovem nesse momento aqui da
1: verdade.
2: Não,
1: não,
2: pode, sim, ele é judiado.
3: Pode me alcançar aquele álcool ali?
0: O álcool?
3: É, pra ele matar um fedor
0: esse aqui?
3: Que é, esse aí. Eu não sei, eu acho que vomitaram.
2: Não, isso
1: dica
2: é
1: pra turma é usar fio dental.
0: Pouco problema.
3: Mas é só tu que usa aí.
1: Boa. Aliás, tô com um hoje aqui que tá me atolando o rabo. Eu ia falar que usou esse microfone voados hoje também.
0: Hoje também é dia do elefante. Por que que é dia do elefante hoje? O que o elefante fez de tão importante?
3: Foi criado em 2012.
4: Preservar o animal, né?
3: Com o objetivo de conscientizar o mundo sobre a caça ilegal de marfim, a perda de habitat e os maus tratos que ameaçam a sobrevivência das espécies asiáticas, mestre e africana.
5: Os elefantes são muito inteligentes e os animais adoram o mestre.
0: Os elefantes não esquecem jamais.
3: Jamais, tu vê, que a gente é aquela história.
0: A gente trouxe a história que o elefante, sete anos depois, né?
3: E caminhou.
2: Mas tem o outro lado, né?
0: Do elefante, mas é longe.
2: Ele é longe.
0: Incomoda muita gente. Ah, é verdade. Muito mais.
2: Um elefante incomoda muita gente.
3: E dois.
0: Muito mais.
2: Muito mais.
3: E três.
0: Muito mais. Não, três não tem na letra da música.
3: É, não tem, gente.
0: Um elefante.
1: No gosto, sim, gente.
0: Dois elefantes. Ah, é três elefantes.
2: Claro que tem.
0: Quatro elefantes. É verdade.
2: Só que nesse caso que tá em extinção...
3: E um lelê incomoda muita gente.
1: O lelê incomoda muita rádio.
2: Vocês lembram no gosto que a mulher não deixava, a mulher que era o espírito, aliás, o...
1: Patrick Swayze
2: era o espírito.
3: Calma.
2: Calma, tô calmo.
0: Maravilhoso.
2: Aí é que eu tava esperando ser interrompido e não fui.
0: O filme Ghost, né?
2: Isso. Aí o Patrick Swayze...
3: Que tem a
1: Demi Moore.
2: É o Whoopi Goldberg. Daí ele começa a incomodar o Whoopi Goldberg com um elefante incomoda muita. E ele foi até o centenário.
0: Não é possível, é verdade.
3: Sabia que a Demi Moore já foi mulher do Anthony Kiedis?
1: E também do Bruce Willis. Bruce Willis.
0: Não, do Bruce Willis ela é atual. Ou não, é ex. Não, é a última ex.
3: É, e segue presente na vida.
2: A última ex que é a que acaba cuidando, né?
1: O Ashton Kutcher também, ela teve uma
0: fera. Tá bem. Hoje também é, Lelê. E essa aqui é especialmente para nós, mas com muita alegria. Eu também convido o Léo Oliveira para celebrar com a gente o dia de hoje.
1: Não?
2: O que ele falou?
0: Dia do brocha.
3: Eu queria um critério igual para todo mundo.
2: Falou!
0: O tripé, tripézão.
3: Que legal. Falou o fio dental, a
0: porra. Falou o para-raio. Falou o para-raio, que tem um galo na testa.
3: Mas o que é então?
0: Dia do disco de vinil. Dia do disco de vinil, este mercado em franca ascensão no planeta inteiro.
2: Puta, cara, final de semana agora eu abri a caixinha lá que eu comprei dos Rolling Stones, né? Abri, tava lá lacradinha, porque não era só o vinil, era a caixa, né?
0: Certo.
2: Aí a caixa, pô, cara, tem um daqueles, sabe aquelas coisinhas que eu me esqueci.
1: Cinzeiro.
2: O nome? Já o feltrinho aquele. O feltrinho aquele que tu coloca em cima do disco, do toca-disco.
0: Sim, sim.
2: Pra amaciar. Pá, cara, customizado dos Rolling Stones.
0: Ah,
2: cara,
0: que demais.
2: Puta. E um DVD com... Um DVD não, um Blu-ray com a gravação do disco.
1: Cara, vê aonde isso?
0: Bacana demais.
1: Blu-ray?
2: Blu-ray?
0: Eu tenho um aparelho de Blu-ray.
2: No PlayStation, tu vê.
1: Sério?
3: Play 3?
2: Eu tenho um aparelho de Blu-ray.
0: E tu, Léo Oliveira,

0: como é que tá a tua incursão neste meio? Como é que tu tá te sentindo bem ouvindo discos de vinil?
1: Cara, estava ontem ouvindo um Planta e Raiz no vinil.
0: É mesmo?
1: E ouvindo o Tim Maia Racional 2, que foi relançado. Uma parceria do filho do Tim Maia com a Três Selos. Aí lançaram o Racional 1 e o Racional 2. E é uma loucura.
0: É um entretenimento muito legal, porque te tira um pouco do online, né? E te remete àquele tempo lá. Quem não viveu aquele tempo, ok, vai conhecer, vai ter um pouco do sentimento de quem viveu o tempo dos anos 70, onde tu ouvia o disco na vitrola, né? E tinha aquele gestual do pegar o disco, botar na vitrola, pegar
2: nesta caixinha que eu tava abrindo dos Stones e botei o disco pra tocar, um vinil amarelo, muito lindo, 180 gramas, encarte com as letras.
0: Ah, isso aí.
2: Que era uma coisa que a gente tinha também.
0: De ficar lendo, vendo as fotos.
3: Eu ouvi o do Oasis esses dias aí.
0: O quê?
3: O teu do Oasis.
0: Em vinil?
3: Ah,
0: o dele te emprestou? Uh-huh.
3: Não, foi na casa dele.
0: Tu foi na casa dele,
3: eu vi. Mas eu não mexi nessa caixinha dos Stones, Lele.
0: É que ela tava... Eu
2: tava lacrada, né?
3: Claro.
0: Ah, ele não tava ainda.
1: Mas tu
0: deixou na ordem alfabética, né?
3: Não. Eu faço baguncinha quando eu vou lá.
1: É, tu então. Eu tava procurando o DC, foi tu que perdeu. A lenha não tá acendendo, hein?
0: Tá molhado.
1: Vocês
0: foram na casa errada, porque tá... Ontem
3: então, mas é que tem um que tá morando lá perto também, então.
1: Já não entrei lá. Né?
0: O pretinho básico de hoje é a Pandora. A Pandora é a linguicinha de 7 anos do Carlos e da Graziella de Campo Bom. Olha que linda a Pandora.
2: Que bonitinha, cara.
0: Muito bem.
4: E é quente, posso aproveitar o momento do nosso pretinho pra mandar um beijo.
0: Claro, Adams.
4: A doutora Cláudia Faganello, que fez a cirurgia do meu Elvis agora de manhã.
3: Morreu ou não?
4: Deu tudo.
3: Não.
4: Claro que
3: não.
4: Ainda bem.
0: Que não. Até toquei um Elvis Presley pra homenagear o Elvis no programa de hoje.
3: Do Adams?
1: É que cachorro.
2: Sim, nesse caso, Elvis is not dead.
0: Exatamente.
3: Elvis é o cachorro, né?
4: Eu fiquei chocado com a pergunta do Rafinha, que isso é o Rafinha estado bruto, cara.
3: Não,
4: é o filtro,
0: o diamante bruto.
2: Fala em cirurgia e ele conclui. Morreu
1: tudo. Não, mas tu vê que os pets do programa estão indo fazer as contas aí nos últimos dias.
0: Eu fui pra Copa com 3, voltei com 2.
3: A princesa faleceu, o hamster que eu tinha faleceu. A Duda subiu, né?
0: Mas o
2: a Buba.
0: O pior que é mesmo, cara. A princesa, a Buba, o Zidane, o João.
3: A Mariana, o hamster, a tartaruga que eu tinha, né?
1: Foi também
3: da Lívia, né?
0: É, bom, mas não é
4: regra. Eu só queria mandar um abraço pra doutora Cláudia Faganello e pro pessoal.
0: Que ela não permita que o Elvis vá nessa turma aí. Pô,
2: deixa o cara mandar um abraço dele, mano.
4: Da Algivete aí, que fizeram a cirurgia. Pô, muito obrigado, né? A gente sabe que...
1: Ele tá bem?
4: Tava dando uma olhada, mas tudo bem. Enfim, tá dado o abraço.
0: Muito bom, Adams. Desculpa ali a interrupção.
3: Desculpa, Adams. É que às vezes vem automático.
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1: Isso aí, nós botemos trocado. Porque num cachorro nós botemos o
3: ar. Não, mas é lugar. Pet,
0: não, não tem problema.
3: Mas
0: não
3: é
0: tem
3: pet.
0: Problema, não tem problema.
3: Só se viesse com
0: às vezes, quando a gente
3: estranho.
0: Não consegue, quando a gente bota, estabelece uma regra e não consegue cumprir a regra.
1: Não.
0: O mais legal é tirar a regra.
1: Isso aí.
0: Tirar a regra porque a gente não se incomoda. Entende? A regra é, quando é gato, bota o produto pra gato. Quando é cachorro, bota o produto pra cachorro. Mas a gente não consegue fazer.
1: Não.
0: Então tira a regra.
1: Não há uma comunicação.
3: Isso é produção, né? As trilhas tu me pediu estão aí.
0: Eu
3: hoje.
0: Percebi hoje, muito obrigado. Dois anos depois, antes tarde do que mais tarde.
3: Mas é isso, o brasileiro é assim.
1: Mas tu não pode reclamar do cara, desculpa, não sou advogado dele, mas tu pediu, ele fez.
0: Eu pedi há dois anos.
1: Não, mas pode ter que ver que ele fez agora.
3: Não, olha só,
1: não,
3: é verdade.
1: Não, pegar o passado.
0: Não, nós não podemos normalizar isso, cara.
3: Ele teve Copa do Mundo, teve muita coisa que aconteceu.
0: Aí tu viajou pra Copa, né? Tu tava lá na Copa, né?
3: Eu tava focado em entregas.
0: Isso, cara.
3: Cada pessoa tem seu tempo, né? Obrigado,
0: Natan. Sério, pelo amor de Deus.
1: E não é sobre tempo que ele tá falando.
3: Eu queria trazer uma pra ti, mas é só se tu não me expulsar.
0: Bom, mas aí não depende de mim te expulsar,
3: não,
0: depende mais de
3: entender,
0: ti do que de mim.
3: Entender.
0: O que tu quer trazer, Rafael?
1: Parece uma bola cheia de pesco, tá bonito.
3: Um salmãozinho. Tá lá no cestinho daquela casa lá.
0: Parece, cara, com esse casaco, essa cor fúcsia.
3: No meu momento eu trago, não vou te devolver.
0: Não, mas o teu momento é o teu momento, pode trazer, eu tô, não é...
3: Tu adora churrasco, não adora?
0: Adoro churrasco.
3: Naquela churrasqueira que tu assou muita linguiça, não bota o coração. Isso não é sobre churrasco, cara.
2: Não, parei, como é que é? Naquela churrasqueira...
3: Não, tá bem entendido, eu não vou repetir isso antes, tá bravo.
2: Assou muita linguiça...
3: Não bota o coraçãozinho.
2: Faz aonde o coração, então?
3: Isso não é sobre churrasco.
4: Air fryer.
3: Tu não tá...
1: Mas é ruim essa daí, isso aí tem o coração. Isso é ruim.
0: Sério, cara.
1: É ruim essa ideia.
3: Mas agora tem sommelier.
1: Eu sou sommelier.
0: Deixa eu te fazer uma pergunta. Eu sou daqui da mesa. Pra ti.
1: Sou Ivan.
0: Pra ti.
3: Rafael, teu amigo, teu irmão de longa data.
0: De mais de 30 anos.
3: Fiel a ti. Só vou te lembrar disso.
0: Eu a ti. E,
3: é recíproco.
0: Quem é que tá te dizendo que tá legal esse negócio do não é sobre isso?
3: Cara, é assim, ó.
0: Teu público tá falando. Teu público
3: não,
0: tá dizendo.
3: Não, eu não me apego a isso, sabe por quê, Fede?
1: É, porque legal. Muitas.
3: O Jorginho legal.
1: O Jorginho que manda pra ele.
4: É, agora eu entendi.
3: É que não é pra rir, né, meu? É pra causar. Não, o problema é que tu não alcançou. Isso não é piada.
0: Isso eu não alcancei.
3: Isso é sobre vida.
0: Isso eu não alcancei, tá certo.
1: Não é piada. Não. Por isso que tu te pegou uma pilha com o Ivan, ele só não.
2: Pô, aliás, falou esse sommelier, eu posso mandar um abraço?
0: Claro,
2: cara.
0: Lelê.
3: Pode fazer o que tu
2: eu
3: quiser.
2: Eu recebi um convite ontem, cara, que muito me honra, da Associação Brasileira de Enologia, para participar, cara, da degustação nacional de vinhos.
0: Olha aí, Lelê.
2: Em Bento Gonçalves, no mês de outubro. E lá
1: que legal, tu passou, todo tu passou mês no outubro, concurso Lelê. E agora tu tá convidado.
2: As pessoas estão... Não, que concurso, cara?
1: Não, tu passou no curso de enólogo?
2: Não, cara, eu fiz um curso de sommelier.
1: Tá, e rodamos o passasse?
2: Cara, isso é uma questão.
0: Cara, ele não foi lá pra ser aprovado ou reprovado.
1: Não,
0: foi lá pra aprender.
3: Isso é uma trairagem absurda.
2: Até porque, eu vou te dizer uma coisa: o que tu aprende no mundo do vinho não é no curso, é na prática.
1: Olha, tem razão.
0: Agora tu vê.
1: Não é EAD a parada, rapaz.
3: Mas se tu aprendeu na prática, tu vai fazer uma prova e vai passar.
2: Depende.
3: Como assim depende? Tu não aprendeu?
2: Lelê, tu, por exemplo, passou na prova da carteira de motorista de moto?
3: Mas isso não é
2: na prática
3: vinhos.
2: É uma bosta, porque eu sofri um acidente.
3: Não. Então. Eu evitei um acidente maior.
2: Passou na prova e na Lelê, prática
3: tu
2: tá
3: não
2: bosta.
3: Pode ficar bravo.
2: Eu prefiro não passar na prova e passar na prática.
0: E seguir bebendo vinho.
2: E ser convidado pra esses eventos.
0: Tá, vamos em frente aqui agora com os destaques do Pretinho. Renato Augusto de Oliveira Neto.
1: Bom volante.
0: É técnico em informática, é do Rio de Janeiro, tá fazendo 45 anos. Renato! É o nosso ouvinte aniversariante. Parabéns, Renato Augusto de Oliveira Neto. Aniversariantes famosos de hoje. Arthur, ex-Grêmio, fazendo 30 anos.
2: Recebendo na postagem da Juventus todo o carinho da torcida.
3: Campeão da Libertadores pelo Grêmio.
0: Pete Sampras, ex-tenista, fazendo 55 anos hoje. Mark Knopfler.
3: Peraí, botaram o pai e o filho na foto. Isso é uma sacanagem.
1: Parece
3: o
1: Wolverine.
3: Bota só o cara, velho.
2: O Pete Sampras tá varrendo as quadras
3: são
2: hoje.
3: São duas belezas diferentes.
0: Cara, mas ele tá com 55 anos, cara.
1: Ah, ele tá mal, então.
3: Tu
1: tá
3: vê
1: mal.
3: Que nem o tênis salvou, né?
2: Mas ele largou o spoiler porque ele deixou de ser profissional, pelo visto.
1: Tá um pouco ele tá magro.
0: Não parece, cara.
3: Eu acho que ele tá num momento low profile. Não, ele tá pegando menos sol. Né?
1: Mas
3: tá
1: é calvo. o filho dele,
0: claro, pai, não, porra. Até porque até é lugar de fala. Bem, tamo nós, né? Bem, tamo nós.
1: Ah, que bom que tu notou.
0: Bem, tamo nós.
1: Que nós estamos legal.
0: Pelo amor de Deus, cara.
1: Nós estamos numa baita vibe, Leandro.
3: Eu acho
1: baita
3: também.
1: Estamos tudo bem.
3: Não, vibe é uma coisa.
0: É o ano mais uma coisa, visual é outro.
1: Visual eu tô bem.
0: Tá bom.
1: Pega uns vídeos, corta
3: isso
1: antigo.
3: Eu, a minha autoestima é gigante, né? Eu acho que tu também.
0: Porra, mas cara, compara um vídeo dele de 6 meses atrás com o que ele tá agora.
3: Ah, gordalhaço. Mas todo mundo melhorou, te enxergar 20 anos atrás, tu tá bem melhor agora.
0: Mas isso é verdade.
3: O Adams era o seu boneco quando chegou aqui.
0: Em 10 anos o Adams subiu 30.
3: E o Lelê?
0: Também.
1: O Lelê piorou.
3: O Nathan não deu tempo de melhorar ainda.
0: Como não, cara?
1: Tá pensando, ele faz academia, engordou, eu nunca vi isso.
4: Ele tá na fase do engorde, que é a fase que chega os tocos e a gente bota pra dentro. Valendo.
1: Não, que faz de topo aqui.
3: Tudo que ele ganha, ele come.
4: Os 4 primeiros anos de Atlântida, tu comeste tudo
3: que
4: chega aqui.
3: Tu engorda.
4: Cara, eu treino pra comer.
1: Tu parece uma madeireira, mas tem que treinar, então.
0: Eu treino para comer, gostei dessa. Gostei, eu me mato lá para fazer uma expulsão de calorias do meu corpo para poder comer depois.
3: Isso não é sobre academia, né, Natan? É sobre viver a vida.
1: Todos os dias ali vai quebrar.
0: Último aniversariante famoso desta enxuta lista do 12 de agosto é Clara Nunes.
1: E o Marcelino.
0: Quando ela avisou na areia.
1: Ele nunca cantou essa música bêbado, nunca viveu.
0: Quem samba na beira do mar é sereia.
1: Todo veterano gosta de Clara Nunes.
0: Clara Nunes, ela é a Marisa Monte dos anos 70.
1: Só que melhor, né?
0: Bela.
2: boa definição.
0: Não sei se melhor ou pior, mas é. Não, mas é para um. Eu tô falando como a expressão do artista, assim, o vulto do artista, assim.
3: Eu digo de ser melhor ou pior.
0: Não dá para comparar. Não tem comparação. É isso aí, concordo contigo, não tem como comparar.
3: Em fevereiro, já ouviram, né?

0: Rio aí, meu irmão. Moto com 242 multas é apreendida em Porto Alegre.
1: Meu Deus.
0: Temos imagens?
1: Não temos imagens.
0: Não temos imagens. Alexandre.
1: Uma fiscalização de rotina da EPTC encontrou nesta terça-feira uma motocicleta com 242 multas acumuladas. A abordagem...
0: Passei nessa blitz aí, foi no Oswaldo Aranha, ali na frente do Parquinho da Redenção, não foi?
1: Foi na Avenida João Oliveira Remião, na Zona Leste.
0: Foi o que eu falei. Foi
2: só um pouquinho, peraí, só um pouquinho.
0: É que eu vi uma blitz
2: agora
0: ali,
2: agora virou área de interesse, cara.
0: Eu vi uma blitz
2: entendeu
0: ali.
2: Onde é que é a blitz?
0: Onde que é?
2: Repete.
1: Na Avenida João Oliveira Remião, na Zona Leste da capital.
2: É. Quem é que vai dar uma banda por ali todo dia?
3: É uma avenida que vai da Protásio até Assis Brasil, se não estou enganado. Não digo que vai de uma até outra, mas cruza lá.
0: Certo. Tá, mas quem é que vai ali, Adams?
2: Ah, o parceiro passa pertinho dali.
1: Ah, eu passo por ali.
0: É, passo por ali.
1: Jamais vamos desviar de uma blitz, né?
0: Jamais de novo, né?
1: Não. Só uma vez,
0: de
1: uma
0: novo,
1: vez.
0: Nunca né? mais.
1: Eu nunca vi tanto giroflex atrás de mim o dia que eu desviei da blitz. E a moto tinha 134 mil reais em débito.
2: Eu acho que é melhor deixar a moto lá, né?
0: Deixa a moto, ainda falta 104 mil em
2: não,
0: débito.
2: Deixa no depósito, nunca mais busca.
1: E pra complementar, o homem que tava pilotando o veículo...
2: O homem...
1: Não tinha CNH.
2: Isso é um absurdo.
4: Se é o tapa na cara da sociedade, o cara tá pilotando a moto sem ter a carteira.
1: Não
4: de moto.
1: Pertencia a ele a moto.
2: Isso é crime.
1: E a moto,
2: era roubada?
1: Então, foi apreendida na hora e levada para um depósito.
0: Aí.
3: Ah, pode ser de um amigo também, né?
1: É, pode ser emprestado.
4: Não, se o cara te empresta uma moto dessa, ele não é teu amigo. Não,
1: quando vê, ele comprou uma pra andar até perder.
2: Pô, não, tem aluguel de moto, que nem tem de carro, pra cara fazer aplicativo e tal.
4: Deve ter. Tá bonitinha a moto.
2: Não, com certeza.
4: Com os documentos em dia, o CR, ele é pago, tudo certo.
3: E pode alugar uma moto com 130 multa, né?
0: Homem 24, ônibus que transportaria os jogadores do São Paulo.
2: Ah, eu vi isso.
0: É apreendido com mais de 80 quilos de maconha.
2: Vamos, São Paulo! Vamos, São Paulo! Vamos estourar um balão!
1: Vamos estourar um balão!
3: E a carinha de gol contra os motores?
1: O ônibus da empresa Cosmos, que foi contratado pelo São Paulo.
4: Ah, vai pro espaço, né? O Cosmos, né?
1: Ia fazer o transporte da delegação durante a passagem do clube pela Bolívia.
2: Ah.
1: E aí ele foi apreendido pela polícia com nada mais, nada menos que 86,5 kg de maconha.
2: Ah, isso é denúncia.
3: E o de azul, pelo jeito, é o motora, porque ele tá aqui, ó.
4: Trabalhou pra tirar mais, hein?
3: E ali, ó, botaram pra frente, ali, ó, os bracinhos.
1: E
3: ó,
1: o ônibus estava adesivado com o símbolo do São Paulo.
2: Ah.
1: Mas, apesar disso, a delegação não chegou a entrar no ônibus.
2: Ufa. Falaram que ia ser uma fumaceira o jogo.
4: A única droga...
2: Era um pedaleta.
4: A única droga que tinha no ônibus não era o time de São Paulo.
1: E aí a empresa disponibilizou outro veículo para o São Paulo fazer o transporte e disse que, em nota, que toda a responsabilidade pelo transporte da droga foi dos motoristas e informou que os responsáveis foram presos.
2: A ideia era boa.
3: Pô,
2: a ideia era
3: boa.
2: Se o São Paulo tivesse precisando de ponta no jogo, ia ter ponta.
3: É. A ideia era boa, né?
0: Inspiração.
2: Claro, de chavar mais o meio campo ali,
3: sabe? O traficante que teve essa ideia foi perspicaz.
0: Tocar mais a bola.
3: Ônibus da delegação, não, ninguém vai...
2: Quebrou.
1: Nenhuma droga potencializa o esporte, gente. Não cometam esses desserviços.
3: Tem várias.
2: Não, várias. A maconha nunca vai te potencializar.
1: Maconha não é droga.
2: Qual foi a droga que foi
0: apreendida? Por que tu acha que existe o antidoping no esporte? Porque existem drogas que potencializam.
1: Mas eu tô falando da maconha agora. Mas remédio é droga. Maconha, já viu alguém fumar maconha e performar melhor?
0: A maconha atrofia o cérebro.
3: O Michael Phelps.
4: Né? Michael Phelps.
3: É. O Lance Armstrong.
4: Quebramos agora.
1: Mas não durante a prática do esporte.
4: O Lance foi até pro espaço.
2: Campeonato de comida de cachorro quente, cara.
1: Não.
2: Fuma um balão.
1: É verdade.
2: Vai lá e arrebenta.
1: É ruim vocês fazerem
4: isso. Mas quebraram uma lei.
0: Fazer
4: que
0: o quê,
4: era
0: cara?
4: Do carro plotado não é
1: abordado. Ninguém tá defendendo, né? Falar sobre droga.
4: Carro plotado foi abordado.
0: Trabalhador ganha 20 mil reais após ser chamado de gordo pelo chefe.
1: Na live ali.
0: Essa
1: uma...
0: é só pra quem tá vendo o Pretinho Básico na ATL TV.
2: Olha as coxas, cara.
1: Na live uma foto do Léo.
0: Quando é que tu usava fralda geriátrica?
4: Cara, sonhei 2023 ali, o pré-planeta de 24.
1: Meu Deus.
4: Que a gente comprou uma fralda e falou: vê se vai funcionar quando eu abracei e beijei o defunto.
2: A perna parece um pão molhado no leite, assim.
1: A empresa pública, ela foi condenada a pagar esse valor.
0: Melhorou
1: de
0: muito.
2: Onde foi isso, Natan?
1: Foi em Minas Gerais.
4: Eu e o Pete Sam.
1: Minas Gerais. Por danos morais a um funcionário que era humilhado pelo supervisor.

0: por causa do peso. Ah,
1: é. Ser humilhado.
0: E depois também.
2: Aqui, gordão, nada a ver, né?
0: Sofrer retaliações por fazer reclamações no trabalho. Foi por esse
2: gordo, nada a ver.
3: Ó, tô me chamando de gordo.
2: De acordo. Um brownie.
0: Com uma testemunha, o funcionário tava indo pra um evento e comentou que precisava de um colete mais novo. Aí o supervisor
2: falou o quê?
0: Teria respondido: você não acha que tem que emagrecer, não? Você tá muito gordo. Aí o funcionário também reclamou.
2: Meu gordão comendo um chandelle.
0: De alguns problemas no ponto. E depois disso tinha eventos de trabalho e não colocaram mais ele. Aí ele se sentiu...
1: Ele comia tudo?
0: Detalhado.
2: Sim,
0: por
2: o
0: isso.
2: Cara matou o coffee break.
0: A empresa negou que fazia isso, mas por ter várias testemunhas defendendo o rapaz...
2: O gordo, né?
0: É,
2: o gordão, pode, eu vou falar que eu tenho lugar de fala, gordão.
3: Daqui a pouco não vai ter mais, gente.
2: Tenho sim, tenho, sei, eu sou obeso.
1: Mas é que é diferente, se tu não gosta de ser chamado assim, aí temos não, um ponto.
3: É isso aí, é verdade.
2: Tem que chamar de gordo. Não, os gordos tem que chamar de gordo pra prender, os gordos...
3: Se ele não se ofende, muitas vezes o gordo não é gordo porque ele quer ser gordo, cara.
2: Não, é porque ele é preguiçoso mesmo.
3: Não é gordo, nem gordo é gordo. Eu quero ser gordo, não vou ser gordo.
2: Uma doença transmitida pela torta fria, né? Obesidade. Como assim, cara? O cara é gordo porque ele gosta de comer, cara.
1: Não, nem,
2: tem que parar
1: não,
2: de comer, cara. Doença. Parar de comer.
1: Mas aí tu tá falando duas coisas ao mesmo tempo.
0: Tem um monte de
1: uma coisa é doença, outra coisa é tu tem isso a questão aí. De comer por comer.
2: É bom comer.
3: E pá.
1: Ansiedade.
2: Ah, Ronaldo,
1: tu nunca gordão, viu cara. Quilos Ronaldo. Mortais? Quilos às mortais.
2: Cara,
1: às vezes
2: um...
1: é um trauma ali que o pai fez alguma coisa.
2: Parece um
1: aí chega a 400 quilos. Aí tu tem que pegar o...
0: Ou tu come mal.
1: O Darcy Pacheco pra tirar o cara lá com
2: o
1: guincho.
2: Pra dar um banho. Soluções
3: de peso.
2: É isso. Cara, dá banho de mangueira.
4: O Ronaldo, cara, era atleta, meu. E ele tinha hipotireoidismo, Ronaldo.
1: Nossa, o Ronaldo tratar, fenômeno.
4: Não, mas isso daí também é uma coisa que aumenta o peso.
2: É, mano. Claro que é. E é preguiça, né?
4: Não, cara, o cara era atleta, o cara tava jogando no Corinthians com 120 quilos, velho.
1: E ganhou uma Copa do Brasil.
2: Em cima de do Inter. Mesmo gordo, mas
3: não,
2: mas
3: não é sobre isso.
1: Não é sobre futebol que nós estamos falando agora.
2: Mas sobre
1: é
2: sobre...
3: Oh, 1:30 PM, tocou o sinal da Atlântida. Vamos dar uma girada na mesa, ver o que nos manda. O quê?
2: Emagreço, né? A nossa dica.
3: Ver o que nos manda a nossa audiência para o pretinhobásico@atlântida.com.br. Vamos ouvir o pêssego da mesa.
1: Alexandre, obrigado. Vai, pela oportunidade de compartilhar uma fala com vocês. Boa tarde, pretinhos. Escuto vocês todos os dias. E há tempos queria falar isso, então. Preciso desabafar. Agora que eu vim aqui é pra ti, Lele.
5: Deixa eu dizer o que penso dessa vida. Preciso demais desabafar.
1: Isso não é sobre o Marcelo D2, né,
3: Feta? Não é.
1: Lele, sempre te admirei pelos gostos musicais e pelos seus comentários.
3: Já vem a...
1: Charadinhas e tal.
3: A botada.
1: Mas você deixou o velho entrar de vez. Virou um velho reclamão. O trânsito é ruim, ok, mas eu de Santa Catarina não ligo o pretinho pra ouvir você reclamar 20 minutos do trânsito de Porto Alegre. E outra coisa, você sempre quer se meter nos assuntos como se soubesse de tudo. A raça do tal cachorro é labradouro mesmo. Escrevi errado pra ser mais fácil a leitura, dependendo de quem estiver lendo, me ajudou. Você corrige todo mundo no português, mas o hotel com tudo incluído, Lelê, não seria incluso? Eu não lembro, não tava nesse programa aqui. Desculpe o e-mail longo, adoro o programa e todos vocês. E não deixei de gostar de ti também, Leandro. É só uma observação, beijos a todos. Não tem a identificação do ouvinte. Não, é um homem ou uma mulher?
0: Não, vou procurar aqui. Não lembro.
1: Não faz diferença.
3: Eu aceito as críticas.
0: Mas eu acho que é um homem.
3: Ainda mais quando a pessoa me critica por algo que ela faz igual. Eu aceito.
0: O que que ela
1: fez? Ah, eu vi que tu aceitou agora.
2: Não, tu aceitou agora. Desculpa, tu é um veterano, tu é um experiente, claro. Um homem vivido. É
3: normal, a idade vem batendo.
2: Vai pegar uma pilha do ouvinte.
1: Pegou.
2: De ti não, nesse microfone.
1: É uma
2: não
1: mulher,
2: pode.
1: Uma mulher. É uma mulher, Lelê, é uma mulher, né? Uma mulher.
2: Isso aí pro lado tá teu, quando te elogiava de sexo em cima, tu gostava. Aí te critico.
3: Nunca gostei.
2: Tá, tu gostava, tu me pediu os telefones.
3: Tu gosta de ser chamado de sex symbol, Lebé?
2: Então, mas é uma mentira,
1: né? Não, vamos te chamar de lixão. Tá um lixão agora.
3: Depois tem mais uma pra ti aqui, Lele. Bota tu uma então pra nós aí. Hoje é temático o programa. Então tem uma pra ti aqui. Então bota. Fala, turma do PB, tudo certo? Ontem, ouvindo o programa das 18, eu ouvi o questionamento do magnânimo do porquê que não tinha uma grelha na boca da turbina. Eu quis dizer grade, cara, porra. Primeiro, é motor e não turbina. Não se tem uma tela de proteção na boca do motor, porque isso aumentaria o peso da carga, aumentando o consumo de combustível e aumentando os custos da operação, podendo mesmo sendo sugado pelos motores e causando milhões de prejuízos, já que cada

0: O motor custa uma média de 15 milhões de dólares cada. O avião tem mais de 70 turbinas, as de alta e as de baixa. E onde tem a combustão interna, onde dá o empuxo para o avião se movimentar. Então, quando tu ouvir a frase explodiu a turbina, pergunte qual das 70, já que o avião pode ter 2, 3 ou 4 motores. Abraço pra todos, menos pra não, porque o ego é maior que ele.
1: Mandou o Lito.
0: É, praticamente o Lito esse aqui. Né?
1: Porra, baita explicação. Porra, obrigado. Como é o nome dele?
0: Não se identifica.
1: Não botou o nome, baita explicação.
0: Não sei se a produção tá deixando de fora a identificação das pessoas, porque não tá rolando.
2: Tu não precisa criticar a produção toda vez.
3: Tu tá nervoso.
1: Não tá criticando, gente. Ele tá perguntando.
0: Eu fiz uma pergunta.
1: Porque foi coincidentemente o segundo e-mail.
0: Agora tem o direito de responder.
3: Porque ele é mongolão, quer criticar ele.
2: É que às vezes o ouvinte não coloca no e-mail e tem no título.
1: Uhum.
2: E aí eu acabo não colocando no... Que foi, não?
4: Que hora chega o caixão, hein, Funério?
1: O que houve, cara? Por que vocês têm que pegar no pé de todo mundo a toda hora sobre tudo que o cara fala, cara?
3: Não, o cara é difícil aqui. Né?
1: O cara tá tentando, ele tá trabalhando, aquele... ele deve estar resolvendo um troço muito importante no telefone, inclusive.
2: É, o White Sim. É. Não, e aí, o Natan tem só? Razão, tem razão.
1: Bacana, obrigado.
2: Tava vendo também no e-mail aqui.
3: Guarda inglês.
1: Show, obrigado.
2: Obrigado, Natan.
0: Era um homem, então? Esse
1: Rodrigo Adams, quer botar uma pra nós?
0: Piloto.
4: Ah, eu tenho... Um e-mail longo ou duas piadas curtinhas? Eu acho que eu me queimo mais com a curtinha. Vamos na curtinha?
1: Mas tu pode fazer o que tu quiser.
2: Na cabeça é teu guiado.
3: Ele te chamou, ele quer que tu faça.
4: É. Em uma entrevista de emprego, o dono da empresa pergunta: por acaso o senhor tem alguma recomendação da empresa onde trabalhava anteriormente? Claro que sim, claro que sim. E qual é esta recomendação? Eles me recomendaram que eu procurasse outra empresa. Essa foi a de hoje.
1: Não eram duas?
4: Piada.
3: Não, é a segunda. Segunda salva, chance.
1: Salva,
3: então.
1: Salva na segunda.
2: Eu achei boa a piada. Terminou a entrega.
1: Claro que tu achou boa. Tu separou ele?
4: Um amigo do Manuel...
3: Um amigo...
4: Viu ele carregando um armário nas costas e perguntou... Ô, Manuel, tu é louco? Esse armário é muito pesado. Precisa de dois pra levar. Manuel olhou e disse... Nós somos dois. O Joaquim está aqui dentro, segurando os cabides.
1: Gostei dessa aí, cara. Gostei dessa aí.
0: Essa aí com as crianças do carro.
2: Tem o nome do ouvinte aqui, ó. Anderson Robledo.
1: Aí, Robledo. Obrigado aí pela aula sobre aviação.
0: Boa.
1: Motores. Eu vi o Lelê. Ih, caralho. Durante o gozo de minhas férias, junto de minha família e amigos, estávamos em um hotel na Bahia... E por grande sorte, o Lelê estava no mesmo local com sua linda família.
0: Grande sorte, eu gostei.
1: Grande sorte, cara, imagina. Foi um grande privilégio dividir o mesmo espaço com essa pessoa, que é uma referência na comunicação brasileira.
2: Não é gaúcha, é brasileira. Brasileiro.
1: Também tivemos uma grata surpresa em poder acompanhar durante a estadia a maneira... com que o Lelê cuida bem da sua família.
2: Isso é maravilhoso!
3: Quando não é o cara, ele
1: voltou. Mas o que é, cara?
2: Eu quero ver se eles são espirituosos também.
1: As brincadeiras na piscina com o menino pequeno, a menina mais nova, os brindes apaixonados com sua esposa e como aproveitavam os dias curtindo as férias merecidas após a cobertura de 48 dias na Copa.
3: Vai gelar a água, Leandro.
0: Olha ali.
1: Voltei bem inchadinho. É. Mas o que chamou... Essa foto é recente tua aí na Bahia? É mesmo?
0: Os caras me fotografam sem a minha autorização. Mas
2: que paparazzi, paparazzi, né?
1: Quem te fotografou talvez tenha sido esse ouvinte mesmo, não?
2: É celebridade.
1: Mas o que me chamou mais a atenção... foi o carinho dedicado pelo Lelê à sua filha mais velha. Que, aliás, eu não tinha conhecimento de sua existência. Enquanto a mulher dele estava no quarto com o menino e a mais nova brincando nas piscinas com outras crianças, o Lelê dedicava-se com total atenção à sua filha mais velha. Uma moça alta, loira, de uns 23 anos aproximadamente, 1,70 m, e olhos verdes, cabelos castanhos na altura do ombro.
2: Sabia.
1: Ele passava protetor solar em suas costas com grande dedicação, praticamente um daddy Também renovava a aplicação de bronzeador e ajeitava o biquíni dela para que a marquinha ficasse sempre no mesmo lugar.
4: Ai, Dorinho.
1: Isso nos demonstrou uma parte da personalidade do Lelê que não conhecíamos. Que coração, Lelê. Observação, apesar de todos os esforços do Lelê, o estoque de vinho branco e Chandon do hotel não acabou. Mas pode ter certeza que ele tentou. É um Opalão 4.1 com 6 cilindros. Bebe menos, mas tá certo. Tava de férias, Lelê. Parabéns, Lelê.
0: Aliás, eu fui...
1: Que te viu lá, Lelê.
0: Eu fui elogiado pela minha esposa porque ela me chamou a atenção que a grande maioria dos pais que estavam lá não era muito ficar brincando com seus filhos na piscina. É, deixava para as mulheres.
1: Tu vê.
0: Cara, tu pro bar.
1: Tu vê.
0: Eu não. Eu ia no bar e brincava com as crianças.
1: Tá certo, Lelê.
0: Né?
1: Fazer as duas coisas. Podemos fazer as duas coisas ao mesmo tempo.
3: É, isso aí. Né?
0: Então, nada além da minha
2: isso aí nós não precisamos enaltecer.
3: É, com todo respeito. Né?
2: Se tu não brincar com teus filhos,
0: tá errado, sim, né? É que eu faço isso, é o natural, mas ela tá me chamando a atenção. Tu viu, ali?
3: Nós somos babados.
2: Eu só não sabia que tu tinha três filhos.
3: Eu conhecia só...
0: Isso aí é uma... Uma brincadeira, né?
2: Sentimento.
0: Brincadeirinha de sentimento. Muitos ouvintes.
1: Que nem quando dizem...
0: Do e do Bola me abordaram lá.
1: Legal isso, né?
0: Impressionante.
1: Como tu, quando tu diz que... Quando as pessoas dizem que te viram na PUC com a tua filha na Odonto.
0: É.
2: Não, mais tá super entendido, a gente só tá brincando.
4: Que semestre ela já tá, Rafinha.
3: Eles foram mãe, agora.
2: Na quarta série.
0: Aliás, até mandei um abraço hoje no Bola pra um rapaz que tava lá de Brusque. É torcedor do Vasco e que ouve o Bola nas Costas.
1: Aí, ó.
0: Me ajudou a encontrar o meu cordão de Ogum.
2: Nossa, aleatório, né? O cara
0: perdeu o cordão.
2: De Brusque, torcedor do Vasco.
3: Brasil inteiro, meu.
2: O cara que mora em Santa e torce pro Vasco, né?
3: Pois é, o que mais tem, cara.
0: Deve ser a maior torcida.
2: Mas ele é catarinense ou carioca?
0: O quê?
3: Não, catarinense mesmo.
0: Catarinense,
3: a galera torce ali. Porque eles têm o segundo time, cara. Que é o time da cidade e torce por um time...
2: Não, isso eu sei, né? Mas pro Rio de Janeiro, o time do Rio, né?
1: E tu, Ivanzinho, como é que tu tá hoje nessa tarde de chuva aí? Chuva é ruim pra ti, né, Ivan?
3: Ah, molha
1: a cama, né?
3: Molha a minha casa toda, né?
1: Pois é.
3: Que é perigosíssimo.
4: E o ursinho?
3: Vai me expulsar ali do... Eu ia ali na frente ali e aí me expulsaram do local ali.
1: Por quê?
3: Eu tava monopolizando a maquininha.
1: No mercadinho que tem ali, com a maquininha ali.
3: Monopolizando a maquininha de ursinho.
2: Tá, mas e dinheiro pra isso?
3: Ah, pequei.
2: Pecou? Ué? Não, se tu roubou, eu não quero mais papo com
3: ninguém. Não, roubei. Eu não roubei. Eu apostei que eu podia...
2: Era
3: ganhar.
2: Era melhor ter
3: corrida.
2: Roubado.
3: Não.
0: Rouba, então.
3: Calma.
2: Então. Vendeu teu corpo?
3: É isso.
4: Apostou o Lolo?
3: Isso aí, foi isso.
1: Que eu e vi. Perdeu e não entregou.
3: Não entreguei, mas fiquei com o dinheiro.
2: Entendi.
3: E aí, não é roubo, não. Eu apostei, eu aposto meu corpo.
2: Tudo bem.
3: E aí eu tô com essa dívida aí.
2: Teu corpo, tuas regras.
3: Isso aí, não faço mais essas coisas também. Fiz só uma vez, doeu, não fiz mais. Mas tem que experimentar, a vida é uma só. Alejandro.
2: Fala por ti.
3: Vida é uma... Alejandro, olha pra mim, a vida é uma só.
1: A vida é uma só.
3: Tem que experimentar. Eu experimentei 4 vezes, não gostei.
0: Não gostou.
3: Tá certo. Na quarta até deu um pouco mais, na quarta foi pra confirmar.
1: É.
3: 4 vezes...
1: No mesmo dia?
3: Não.
1: Ou em ocasiões diferentes?
3: Ocasiões, um carnaval.
2: Mesma pessoa?
3: Carnaval em Jaguarão.
1: Mesma pessoa?
3: 2001.
0: Nas 4 noites?
3: 4 noites seguidas.
1: Mesma pessoa?
3: Não, troquei, dei uma variada.
1: Quantas pessoas?
3: 8.
1: É, mas daí... Não, 8 em 4 vezes, não faça, não fecha.
2: 2 em cada vez. Duas. Ah, então são 8.
1: Fechou a conta.
3: E aí eu não gostei, gostei. Ruim. Tu imagina, dói?
1: Não sei.
3: Dói. Não, depois é gostoso, mas no começo dói. Mas é isso aí. Não é pra mim, mas eu respeito quem gosta. Vou ler uma piada pra não tomar conta do teu programa. Vamos lá.
1: Essa fungada na espuma do microfone me pega muito.
3: É que eu tô resfriado.
1: É, agora tu vai pegar uma peça pior aí.
2: É.
3: Agora eu. Isso aqui. É. Muita. Aqui tem coisa do Potter. Vamos lá então. Mas a piada é muito coisa. Um homem. Tá falando com um amigo dele sobre o casamento dele.
2: Tá.
3: Cara, é ruim esses dias, sabe? É muito ruim esses dias.
1: Que dias, cara?
3: Esses dias que a minha esposa, ela passa as noites andando pelos bares da cidade. É muito, muito triste, cara. Minha mulher roda todos os bares da cidade.
2: É verdade.
3: Aí, o que que foi?
2: Não, que eu gosto dessa piada.
3: Tu gosta?
1: Então termina ela.
0: É,
1: termina ela, já que tu gosta. Termina ela do teu jeito pra nós.
2: Sim.
1: Tu? Tu segue
2: na introdução que eu vou terminar.
1: Segue, daí, não. Termina. Se tu gosta dela, gosta dela.
2: É que essa semana não conta. Dá essa introdução.
1: Não,
2: só dá a introdução que eu vou terminar.
1: Dá a introdução que ele termina. Tá,
3: ela fala com o amigo sobre o casamento dele.
2: Isso.
3: É ruim? esses dias aí, que eu passo a noite andando pelos bares da cidade. Minha esposa passa andando pelos bares da cidade.
2: Me procurando.
3: Não, não era isso.
1: Então é aí, mas piada. E aí? A piada?
2: Então é outra piada.
3: Sei lá, agora vamos falar com a dele.
2: Então a minha piada terminava assim.
3: Como é que é a tua?
2: Faz a introdução.
5: Vai, fez a boquinha do...
1: Não, sério, cara.
2: Pro corte.
5: É o

0: Eu tenho que só contar a piada.
1: Eu só disse que eu conheço a piada
0: igual. Não conhece, tá claro que tu não conhece.
1: Eu preciso lembrar.
2: Então lembra aí, no teu tempo.
1: Vai indo mais aí.
3: O homem...
1: Ah, isso a gente já falou.
0: É a piada em dupla.
3: O homem, aí, pior dupla.
2: Se afundando. É.
3: A piada, o homem chega pra lá pro amigo, olha só. É ruim esses dias aí.
0: O que é ruim?
3: É ruim esses dias de chuva aí. Prejudica o cara. Minha esposa, ela passa a noite andando pelos bares da cidade.
4: Segue. A noiva passa a noite andando a pelos noiva? Bares da cidade. Isso. A mulher, esposa, noiva, namorada, mina.
3: Conge. Aí o cara falou, poxa vida, ele é alcoólatra? Aí o cara respondeu, sim. Ele é alcoólatra, minha mulher. E é isso aí.
1: Não. Então era melhor...
4: Não, boa piada aí.
1: Não, agora o que que tu vai fazer? Não, o que que tu vai fazer agora? Não, olha isso. Não, se só sou um eu, não.
4: Só um pouquinho, não me impressiona. Não vou impressionar. Não. Deixa eu te perguntar, essa era a piada.
3: Não.
4: Sim ou não?
3: Isso não é piada.
4: Ah, não.
0: Isso não é sobre piada.
1: Acabei de me sentir bem, cara.
3: Não, isso
1: é um também. Eu sou um fenômeno contando piada.
2: Posso contar do profeta pra ele?
4: Não, eu quero só encerrar o caso.
3: Não, isso é um fato triste, minha vida, não é piada.
1: Não. Tô arrancando dizendo que era uma piada.
3: Não, falei nada.
1: Eu não falei piada.
3: Eu falei piada.
1: Não, tu falou piada.
3: Não falei piada.
4: Amarelinho pra Tiva, por dissimulação. Paulo, dissimulação.
2: O Lelê falou do fundo da alma. Onde é que vocês querem chegar com essas merdas de piada? Não,
4: ah, dissimulação.
3: Ah, então conta tu uma, velho. Então conta tu uma, então. Tu só queria reclamar, tu xingou o ouvinte.
1: Eu
2: vou contar uma, então.
3: Tu xingou o Tu xingou o Paquito na Xuxa.
2: Humilha ele, Lelê.
3: Tu xingou todo mundo.
2: O médico perguntou pro paciente. Seu João. Por que que o senhor tomou a medicação às 6 da tarde se eu disse pro senhor tomar às 9 da noite?
4: É, pra ver se eu pegava as bactérias de surpresa.
1: Mas o Peter ri não é nada. Ele
2: eu gostei, qualquer coisa. Cara, de não
4: tem como rir de qualquer coisa. Não teve graça.
1: Do Lelê,
3: eu contei uma história triste.
1: Não, mas é que tu pediu
4: que era piada. Tu vai sustentar isso.
3: Eu não falei, piada. Não,
1: falou.
3: Piada.
1: O Peter pediu isso.
2: Caradinho, então.
4: Busca no log pra nós aí o.
3: Eu falei piada. Eu não falei piada.
4: O início da piada onde ele fala que ele.
1: E ainda ele fala, essa piada é ruim, foi pra hoje. E aí eu me meti dizendo, termina a piada, e eu errei.
2: Charadinha então, rapidinho.
4: Olha só,
2: charadinha. Manter o nível. Deus e o diabo estavam brincando, esconde-esconde. Daí era a vez do Deus contar até 10. Como é que é o nome do filme?
1: Os 10 mandamentos.
0: O diabo veste...
3: O diabo, como é que é?
2: Deus e o diabo estavam brincando de esconder.
3: Tá aí.
2: Aí chegou a vez do Deus contar até 10 pro diabo te esconder. Como é que é o nome do filme?
0: 10 coisas que eu odeio em você.
3: 10 contentamentos.
1: O diabo veste Prada.
3: O diabo diferente. Olha quem está falando, olha quem está contando.
1: Não, peraí.
4: Olha quem está contando.
3: É o poderoso chefão, é o advogado.
1: A mão que balança o berço.
3: Advogado do diabo, rock o lutador.
4: A mão que dá um tapa nos beiços.
2: É a mão que dá um tapa nos beiços.
1: Baita filme esse.
4: Largamos, Lelê, largamos.
3: Cebolinha, tô no cinema com 2 pilitos bancando no filme.
2: Procurando demo.
1: Puta, é uma boa.
4: É boa.
3: Essa é boa, essa é boa.
2: Foi bem hoje, foi bem.
3: Tá muito bem.
4: Ouvindo a produção, então.
5: Ele fala assim: vou contar uma piada pra não tomar conta do teu programa.
2: Ainda foi desaforado.
4: Aí está.
3: Errei, então. Teu socorro.
2: Mentiu, hein?
3: Olha pra mim. Perdão. Eu te amo.
4: Muito
1: vai meter isso, cara.
3: Eu errei. Eu posso errar? Eu sou um ser
4: humano. Pode errar.
3: Vocês nunca erraram na vida de vocês?
4: Toda vez.
3: Mas tu nunca errou?
1: Eu mais errei que acertei. Olha,
2: eu nunca errei.
1: O erro
2: olha só.
4: Quem é tu?
2: Ivanildo.
3: Não é Ivano, teu nome?
2: Ivanildo.
4: Rafinha, bota mais uma pra nós,
1: querido. Eu tenho uma piada.
4: Olha aí, olha, que coisa boa.
1: Eu acho que talvez seja a melhor piada que eu já contei aqui.
4: Sério?
2: Ah, olha a expectativa
1: do
2: cara. Agora então, tu vai me matar de rir.
1: Um jovem andarilho de 19 aninhos, Adam. Gurizão, gurizote, menininho punheteiro afu, depois de muitos dias viajando, finalmente chegou ao tempo do mestre Shen, cansado, pediu um abrigo pra passar uma noite. E aí o mestre responde... Gavanhoto, você pode dormir aqui em casa do mestre, só tem o quarto livre, fica no terceiro andar, do lado do quarto de filha do...

0: cuidado com a filha. O jovem agradeceu, mas o mestre Shen levantou o dedo e completou. Tem uma regra importante: não entrar no quarto dela, não conversar e não olhar pra minha gafanhotinha, filha do mestre. A minha filha adora o mestre. O jovem concordou. Pode deixar, mestre Shen, fique tranquilo. Só que quando subiu pro terceiro andar e viu a filha do mestre Shen, quase caiu pra trás. Linda! No meio da madrugada, o rapaz não resistiu. Foi escondidinho até o quarto dela, passou quase a noite inteira lá, antes do amanhecer, voltou pro quarto, completamente exausto, e dormiu. Quando acordou, tinha uma pedra enorme em cima dele. E em cima da pedra havia um bilhete. Primeiro castigo de mestre Shen! Ele olhou pra pedra e pensou, mas é só uma pedra, né? Então pegou a pedra, jogou pela janela e quando olhou para o parapeito, tinha outro bilhete. Segundo castigo do mestre Shen, pedra amalada no testículo de leito. Na mesma hora, ele olhou para baixo e viu a corda esticando. A pedra tava lá, despencando, sem pensar duas vezes, e ele gritou.
1: Parou o alarme aí. Intervalo, acho.
0: Não. Ah, mas daí...
2: Não.
1: Esse barulho?
2: Não sei que barulho é, cara. Acho que é trovão na rua, cara.
0: Aí tá, no meio do troço vai meter essa.
1: Achei que era intervalo, achei. Perdão. Não, mas é que não, achei que era intervalo.
2: Não. Achei.
0: Não. E aí, Lelê?
2: Não, lamentável.
0: E tava boa a piada.
2: Desculpa, mas eu acho que era um trovão na rua, cara.
1: Pô, desculpa eu.
0: Não, tem que pedir desculpa pra mim.
1: Perdão.
0: Onde é que eu parei?
3: Dá a mão,
0: tu lembra?
3: Clima bosta.
0: Tava caindo a pedra, tava caindo com a corda esticando, a corda narrada tava despencando, sem pensar duas vezes, ele gritou. Melhor quebrar a perna do que perder uma bola, que é o testículo.
2: Certo.
0: E pulou pela janela. Enquanto caía desesperado, olhou pra parede do prédio e viu um cartaz. E ele conseguiu ler rapidinho. Terceiro castigo de mestre Shen. Testículo esquerdo avalado no pé da cama. Abraço, vida longa, Pretinho. Rafinha, sou teu público. Bruno Fetter, de São Léo, morando em Santa Catarina.
2: Aí,
0: a piada,
2: garoto,
0: era um estouro.
2: Era um estouro, mas foi atrapalhada por um trovão. É. Que o colega achou que era o break disparando.
3: Pois no rádio arrancou mais risada.
0: No início do programa já falamos. Botamos várias trilhas.
2: Aliás, é verdade. É o segundo programa que o break não dispara. Sim, não. Ele botou no de hoje. No de ontem fui eu ainda.
1: Pra fazer um grau e errou.
2: Não. Mas ontem não disparou. Não, porque eu botei.
0: Não, mas então, tá tudo certo.
2: Então é o segundo programa que não dispara.
1: Ninguém te elogia.
0: Isso não é sobre as trilhas. É sobre desempenho. Alexandre.
2: Pois não.
0: No meio da minha piada.
2: O que é que eu faça?
0: Não, eu não sei. Tua cabeça é teu guia, né?
3: É que se ele expulsar o Léo, tem o break. Então o Léo volta depois do break, né?
0: Bom, aí o Natan que lembrou disso.
2: Não tem
0: o
2: que fazer muito. Ele quis ser proativo, mas um idiota proativo é um perigo, né?
1: Tens razão.
0: Ah, eu fico triste porque era uma puta numa piada.
1: Era uma puta numa piada. Pô, minha opinião tem que ser relacionado.
2: Mais ou menos também, né,
0: cara? Não, mas é que no meio do caminho acabaram com a arte.
2: Aí eu tenho uma piada pra contar então também.
0: Acabaram com a arte.
2: Tem uma piada pra contar. Dois caçadores.
0: Tá.
2: Dois caçadores no meio da mata. Lá naquela coisa, tiro pra lá, tiro pra cá, mata um, mata outro, pá. Daqui a pouco um caçador cai, puf, desmaia. E o outro caçador, puta, cara, vou chamar o socorro. Vai lá e liga pros bombeiros. E o bombeiro pergunta, meu amigo, o que que aconteceu? Não, a gente tava caçando aqui e o meu amigo caiu duro no chão ali. Não, meu amigo, vai lá e certifique-se de que ele está morto. Aí o amigo vai lá. Alô? Sim, agora está morto. Deixa eu no intervalo, a gente já volta. Mais um pouquinho aí. Desculpa.
1: Não.
2: Desculpa.
1: Desculpa. Volta já. 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
4: Estamos de volta com o Pretinho Básico, 2 minutos para as 2 da tarde, um rápido e-mailzinho da Jéssica Martins. Preciso ler esse e-mail aqui antes da votação. Olá, meninos! Hoje tive que compartilhar com vocês o que o Rafinha fez comigo. Ontem à tarde, tive uma reunião importante com meu diretor comercial e também meu supervisor. Durante a reunião, sem me dar conta, soltei 3 vezes as seguintes frases. Isso não é sobre produto. Isso não é sobre plataforma. Não, desculpa, mas isso não é sobre você. No final da reunião, meu supervisor parou, tocou no meu braço, me olhou, começou a rir. E sem entender, eu perguntei, mas o que aconteceu, chefe? Tá escutando muito Pretinho, hein?
1: Não acredito.
4: Rimos muito, porque só depois disso eu me dei conta de que estas frases foram totalmente influenciadas. Eu fui influenciada pelas frases do nosso querido Rafinha. Adoro todos vocês e com todo respeito ao senhor Menegazzo, teu marido é uma delícia. Acho que ela acha que tu é casado com um cara.
5: Pablo,
4: o australiano?
5: É Pablo.
4: Acho que ela acha que tu é casado com o Pablo. É só brincadeira, Jéssica.
5: Ele é casado com o Ricardo.
4: Mas, de qualquer forma, ela pede aqui, ela pede licença e respeito ao, em respeito ao seu Menegazzo para dizer que o teu marido é uma delícia, Rafinha.
1: Tá bem.
4: Tá?
1: Maravilha. Tá bem. Que bem maluco esse.
4: Muito bom, vamos abrir a votação para a craque do episódio. Aproveita que tá com a coisa na boca e fala quem vai votar em quem. Rafinha.
1: Votar. Eu vou votar no Adams.
4: No Adams? Ah, mais quieto que guri cagado no programa, tu votou no Adams.
6: Meu, olha a arrancada.
4: Que é? Tu acha que eu sou louco? Tu acha que eu sou louco?
1: Não, só. Se eu fosse louco, se o Fetter mandar. Não sei se eu fiz o certo.
6: Ah, lembra do Piu-Piu maluco?
1: Se o Fetter mandar, eu ouço.
6: Quando ele fica loucão no desenho animado, tu às vezes tá lembrando ele.
4: É.
6: Vou te mostrar um desenho aqui, ó. Piu-Piu maluco. Meu voto é pra ti, Fetter.
4: Obrigado, meu querido, pelo teu voto. Vota, Lelezinho.
7: Ah, votar no Rafinha.
4: Rafinha.
7: Voto para o Rafinha. Eu até comentei no corte lá, que tá lá no Instagram do Pretinho. Lá da,
1: puta, aquele corte frase, com a imagem ficou muito bom.
7: É insuportavelmente engraçado esse negócio dele. Essa é a definição pra mim. É insuportável, mas é muito bom. Esse é o Pepe maluco.
4: Ah, entendi agora. Essa aqui é quem é. Natanzinho, vai votar em quem, Natan?
1: Eu voto no Lelê.
4: Lelê.
1: Porque teve e-mail zoando ele, levando uma boa. Ele também veio muito bem com as charadinhas.
6: Ele não levou
1: uma boa. Ah, eu achei que ele levou numa boa.
6: Ele levou numa boa do meu jeito.
1: Ele merece.
6: Cada vez mais eu vou ser o velho Danzinho.
1: Isso é bom. Eu levei na boa do meu jeito.
4: O Lelê certamente não é o tipo de homem que sai em férias com a família, vai para a Bahia, para um resort na Bahia e leva a amante.
1: Se fosse pra ir, ia ser na
4: ele
1: Copa.
4: Ele jamais faria isso. Exatamente.
7: Apesar que lá é legal para levar a amante, cara, porque são vários, vários hotéis assim.
6: Ah, é legal para levar a amante
1: no do lado. Não. Tu não tá te ajudando.
6: Posso mudar meu voto?
5: Eu tô eu ia votar no Adams, eu ia votar em ti. Eu achei que foi tri bem no programa, bem na vinhetagem, mas o velho nesse comentário final não dá.
4: Aí ele confirma que ele é velho, porque só velho pra falar isso.
6: Não, ia cagar. O velho ia dizer outra coisa. É perfeito pra levar umas vagabundas.
5: Isso.
1: Meu Deus,
5: eu
4: também, eu ia votar em ti, Adams, de verdade, mas eu vou votar no Lelê também. Lamento. Lelê leva o craque do episódio fazendo esta bucha aos 49 do segundo tempo.
5: Uma
4: parabéns,
5: dica, né? Pra você que quer trair, Costa do
4: São Ipe. São Ipe,
1: que tem vários hotéis lá, né?
7: Deixa amante nu e vai com a família.
5: Ele insistiu, é um fenômeno.
4: Que loucura.
5: É um fenômeno. Chama.
4: 2 e 2, era isso por enquanto. A gente fica por aqui, mas logo mais às 6 da tarde a gente volta, todo mundo pra fazer mais um Pretinho Básico. Volte com a gente, um abraço, boa tarde de quarta-feira, tchau.
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3: Muito boa tarde para você sintonizado aqui na Atlântida. Estamos no ar com o ATL DJ Banrisul para abrir a tarde de quarta-feira. Seja muito bem-vindo por aqui, arroba Cusanotto, prontíssimo pra gente começar a tarde com muita música. 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A gente vem chegando para tocar muita sonzeira. Você pode participar com a gente também no arroba ATL DJ Oficial. Começaremos com uma versão exclusiva aqui do ATL DJ, a faixa Da Young versus Favor.

0: Este é o som do Atari DJ Banrisul aqui na Atlântida. We Found Love versus In the House of Good Boys, pra gente fechar o primeiro bloco. Na sequência, BTS com Swim. Também rolou Harry Styles com American Girls. Antes disso, tivemos o bloco da Candy Shop com Massa Pills versus Rihanna. Ainda toquei o som do Drake com Janice. Antes disso, Blaz e Carmen Watson com Kisses. Na sequência, Olivia Dean com Man I Need, pra gente fechar o primeiro bloco de músicas.
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0: Vamos chegando com o bloco do Memories para tocar um pedido da audiência. Pedido do nosso parceiro Gilson Groff. Ele pediu a sonzeira do grupo alemão Rio. Inclusive, eles fizeram muitos hits no ano de 2010 e no ano seguinte, em 2011, lançaram essa faixa chamada Miss Sunshine, presença nas paradas de vários países da Europa, que embala esse bloco do Memories aqui na Atlântida.

Where's My Husband, pra gente fechar mais um bloco de músicas. Na sequência, minha música junto com o Marco Antônio Mac, chamada Te Encontro. Tivemos também Bob Sinclair e Kessa com I Can Wait. Também rolou o som de Jazz Fly com a faixa Take. Antes disso, David Guetta com The World's Mine. Rolou também pedido da audiência, nosso parceiro Bruno Rodrigues da Effect BR pediu mais uma sonzeira de Huggle, chamada Shine. E assim a gente fecha mais um bloco de músicas. Muito obrigado pela sua parceria e companhia. Banrisul no Move Brasil, carro novo para motoristas. 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Eu sou arroba Gusanotto, vou fechando por aqui essa edição. Quero agradecer a sua parceria e te convidar para voltar com a gente logo mais, às 8 da noite. E pra gente fechar de músicas, vamos com mais um pedido da audiência. A galera que pede o som lá no arroba TLDJ oficial, pedido de Julimar Costa. Eu vou fechar com a faixa Is That Time. Muito obrigado pela sua parceria. Até mais.

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4: E olha só a dúvida da Rosana. Doutor, afinal de contas, pílula do dia seguinte atrasa ou antecipa a menstruação? Quando a pílula do dia seguinte é tomada antes da ovulação, na fase que a gente chama de fase folicular, o principal mecanismo dela é justamente retardar ou impedir que a ovulação aconteça. Então, como consequência, a menstruação pode atrasar, sim, alguns dias. Claro, pode acontecer antes pequenos escapes de sangue, geralmente de pouca intensidade e às vezes com uma coloração mais escura, mas essa ainda não é a menstruação. Agora, quando a medicação é utilizada depois da ovulação, no que a gente chama de fase lútea, o efeito costuma ser um pouquinho diferente. O que acaba acontecendo é que a menstruação pode vir uma semana, até um pouquinho mais, antes do esperado. E também, nesse caso, pode acontecer pequenos sangramentos logo nos primeiros dias depois do uso da pílula do dia seguinte. Lembrar que a pílula do dia seguinte é um método de emergência e deve ser usada só quando os outros métodos falharam, sempre até 72 horas depois da relação suspeita. Tem dúvidas? Escreve no @JairoBoerOficial.
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10: Essa é a Atlântida, a rádio das nossas vidas, a melhor vibe do FM, está entrando no ar, mais uma edição do Tá Vazando na Rede. Tarde da quarta-feira, dia 12 de agosto, 3 e 2, estamos na área, eu sou o arroba Nairo Orlandi, estou por aqui com vocês nessa parceria bacana e vamos até as 4 horas da tarde, uma tarde de tempo instável em boa parte do nosso estado. É aquela chuva, né, que prometia e que chegou aí em toda, não só na nossa região, né, cada região que está nos ouvindo, mas é uma instabilidade que deve se estender um pouco mais aí, né, durante essa semana. 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Hoje nós vamos de Power Trio aqui na nossa mesa de bate-papo, de pautas legais. Eu sou arroba Nairo Orlandi, já me apresentei, mas agora eu passo pra eles, arroba marcos.carvalho de Passo Fundo. E aí, meu, boa tarde.
11: Boa tarde, meu irmão querido, meu amigo de fé, meu irmão

0: Camarada, como é que você tá, meu velho? Tudo bem contigo? Como tu tá bonito hoje, cara? Tu tá corado, tu tá vermelho, uma cor de jeito saudável. Pela primeira vez essa semana, que coisa boa te ver bem, meu velho.
1: Pô, obrigado. Dei meio que um Alcemar ali na respirada. Saudável, sabe?
0: Ah, magnata.
1: Quando o cara tá falando e vai terminando a respiração assim, né?
0: Ah, cara, é isso, né, mano? Tamo aí vivo, né? Nessa quarta-feira, 12 de agosto. Parou a chuva em Passo Fundo. Hoje a gente chegou aqui pra fazer o hashtag. Cara, em todo o norte do Rio Grande do Sul, muita água, tá? Muita água. Né, e aí a gente já se preocupa, né? Com tudo que tem acontecido aí. Mas, enfim, ó, o Marcos tá com o microfone um pouco alto, então eu vou falar um pouco mais longe do microfone também pra ajudar os colegas que tá me ouvindo melhor agora, tudo certo, né?
1: Sim,
0: é tudo que,
1: certo,
0: tá é que eu chego nesse programa com tanta vontade, cara, de viver, igual o próximo que vai ser apresentado aqui. Eu só não ganho dele, né, energia, ô Nairo?
1: Não, olha, ele chega numa vibe muito louca. Hoje ele tá assim, ó, ele tá... Não,
0: hoje ele tá teatral. 500
1: mil por cento, né? O
0: tá
1: cara chegou, o cara nem deu bola pra gente, tava em outra reunião, em outra pauta, assim, tava... O programa entrando no ar e ele aqui, ó, tô aqui em outras coisas, minha vida é atribulada. Peraí que agora eu vou parar pra falar com vocês. É ou não é que foi assim, Marcinho Melo? Boa tarde.
2: Mais ou menos isso, boa tarde, terminamos a reunião em um minuto. Atrás. Enfim,
0: tô
2: feliz. Tu foi uma baita reunião, tô feliz, tô alegre, né? Enfim, vem coisa muito boa por aí, adiante.
0: Atenção.
2: Bem, atenção, aguardem. Chovendo na zona sul do estado, meus camaradas, mas não é aquela chuvarada, assim, é aquela chuva de molhar bobo. Vai na rua, ah, não vou me molhar, aí vai até a esquina, se molha todo, hein? Enfim, né, cara? Essa vibezinha aí tomando conta do estado do Rio Grande do Sul, né? E por aqui vamos saudando essa galera que é a nossa audiência qualificadíssima da Atlântida. Tamo entrando no ar, meu camarada, vamos de Power Trio hoje.
1: Vamos.
2: É Bully Moleque, é quinta série entrando no ar, atenção!
1: Opa, quinta série entrando no ar, então vamos começar contigo aí, Marcinho, já direto então para as pautas, já que estamos aí nesse clima, né, sem freio. Vamos falar do Festival de Gramado,
2: sem
1: né?
2: freio.
1: Pois é, começa hoje, né, Marcinho, Festival de Gramado, Serra Gaúcha está nos ouvindo nesse momento e reúne cinema,
0: já foi a Gramado, Marcinho?
1: E grandes nomes do audiovisual. E é a edição de número 54, né, Marcinho? Tu já foi a Gramado, como te perguntou o Marcos, fala como é que foi tua experiência em Gramado.
2: Atenção, fui a Gramado, fui no Minimundo, atenção, hein?
0: Oh.
2: Atenção,
0: Minimundo,
2: forte abraço. Exatamente, lá no Minimundo, não foi nos anos 70, foi um pouquinho antes, pô, aqueles assim. Não, né, o Lagro Negro, não era tão negro.
0: O Lagro
2: enfim,
0: Negro.
2: Né, cara? O Lagro Negro. Ei, ai! É aquela coisa, não, tô brincando. Levei as crianças pra ver lá o Minimundo, mas não, enfim, fomos lá visitar Gramado e, é claro, visitamos aí o Palácio dos Festivais, que é sensacional, fica em frente ali à Rua Coberta, é maravilhoso, né, cara? É um antigo cinema, enfim, pra quem já foi lá e curtiu essa experiência, com certeza uma experiência única. Está começando! O Festival de Cinema de Gramado começa hoje! A 54ª edição acontece até o dia 22 de agosto, né, que reúne filmes aí brasileiros, produções gaúchas, documentários, curtas-metragens, atividades especiais e, é claro, né, aquele tradicional tapete vermelho, cheio de artistas, estrelas, a galera nessa época do ano aí, os artistas nacionais, né, eles costumam vir pra cá, hein, peso, porque gostam ali daquele clima, né, invernal, né, de Gramado pra, enfim, desfilar em roupas e tudo mais, pelo tapete vermelho, mas, enfim, sim, um dos grandes destaques dessa edição é a homenagem a nomes importantes do cinema e da televisão brasileira. Andréa Beltrão, queridíssima,
0: que
2: Andréa Beltrão, exatamente.
0: Andréa Beltrão é da Grande Família, eu tenho enganado, a Marilda?
2: Exatamente, a eterna Zelda Scott da Armação Ilimitada, né? Zelda Scott, procure saber.
1: Agora tu puxou o Jubilula aí, hein, pô?
2: Exatamente, Zelda Scott, maravilhosa jornalista, né? Que tinha ali um namoro com os dois, enfim, né, cara? Ela recebe aí o troféu Oscarito. Marcos Caruso será homenageado com o troféu Cidade de Gramado, enquanto Celtinho Melo e a Maria Fernanda Cândido recebem o Kikito de Cristal. Olha que massa,
0: olha,
2: hein? E para quem gosta de cinema nacional, tem bastante coisa para acompanhar, hein? A competição reúne 6 longas brasileiros, 4 documentários, 12 curtas e 5 longas-metragens gaúchos. Entre os títulos que chamam a atenção está Chorão, Só os Loucos Sabem, documentário sobre o vocalista do Charlie Brown Jr. Vai ser exibido aí em Gramado,
0: mas esse,
2: hein, galera?
0: Esse já é o do José Loreto interpretando
1: Eu
0: o Chorão,
1: acho que já.
0: Não.
2: José Loreto,
1: é
2: ele mesmo.
1: É.
0: Ele não, acho que não, hein? Porque aqui diz documentário, o do José Loreto é ficção, né?
1: Ah, pois é, agora
2: eu não sei isso aí, né?
0: É, eu acho que não. Não, não é. Não deve ser.
1: Eu vou pesquisar.
0: Logo a informação vem aí, né? É, a gente...

0: Vai confirmar.
1: Então, se é documentário, não, porque ali é uma cinebiografia. Né?
0: É,
1: se
0: não seria uma cinebiografia.
1: É mais ou menos isso, né? Pelos isso próximos aí. Dias, Gramado vira oficialmente a capital do cinema brasileiro. Tem muita coisa pra acompanhar até lá, meus camaradas. Enquanto o festival.
2: Não, é, cara, na verdade, fala. Tá errado ali na pauta. Não é documentário, é o filme mesmo do Chorão. Só os loucos sabem esse
0: colorido. Ah, então tá, é o filme.
1: É o filme, então é o filme. É o José Loreto, vai estar por aí. Então, o rapaz, né? Ele filme. Que faz o papel aí do Chorão, né? No filme. Enfim, né, cara? Diz que tá muito parecido. É, olha, vamos lá, enquanto. Eu não sei, eu não vi, mas dizem que está muito parecido.
2: A minha esposa viu e disse que tá muito bom.
1: Tá muito parecido. É que nem o Silvio Santos, né? Do o rapaz aquele. Né?
2: Perfeito.
1: Me esqueci o nome.
2: Rodrigo.
1: Enfim, enquanto. Ele, muito obrigado. É, enquanto o Festival de Cinema movimenta Gramado, a cidade também se prepara para a noite de muita música eletrônica. Estamos falando aqui de quê, meus camaradas? 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
1: 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Aos camaradas que compõem aqui este círculo redondo de três pessoas.
2: Sim.
1: Marcos Carvalho, você aguentaria 12 horas de festa?
0: Claro, eu tô com o meu ingresso pronto pra ir até o Green Valley Gramado, com certeza.
1: É, atenção, e na Aerolândia, aguentaria as 12 horinhas?
2: Cara, no passado, olha,
1: no
2: assim,
1: passado.
2: Hoje, não sei, tá difícil.
1: É, enfim.
2: Hoje. Tem cadeira pra sentar?
1: Apesar que as atrações foram muito boas.
2: Tem cadeira pra sentar?
1: Tem cadeira pra sentar.
2: Ah, não, se tiver cadeira pra sentada, aí até ficamos às 12 horas lá curtindo.
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0: Aqui em Passo Fundo nós estamos mandando um ônibus praticamente de ouvinte, olha já, tudo aí. Com ingresso garantido. Mas agora a informação que chegou ali da produção do programa é que a Atlântida Serra estará ao vivo da Casa de Inverno da RBS hoje.
1: Olha aí!
0: É isso, né? Daniela Fante e Thiaguinho.
2: Não, cara.
0: Hoje, pra quem tá ouvindo, me relembre por favor, o dial da Atlântida Serra
2: 105.7
0: vai curtir isso depois aí. Ali, Dani Alafante e o nosso cabeludo favorito, Thiaguinho, os dois ao vivo da Casa de Inverno do Grupo RBS, em Gramado.
2: Em Gramado, isso aí. Então, quem quiser conhecer e tirar uma foto com o Thiaguinho, pode passar por lá, né? Nessa nossa Casa de Inverno,
0: pode,
2: tá linda,
0: cara.
2: Demais, né? O Mick tava lá esses dias, cara, que lugar lindo, né, meu? Era bacana, inverno, assim, combina com elegância, né? Tudo que eu não sou, mas combina, né?
0: Que isso, cara? Tu é a cara daquele lugar.
1: Essa, hein? É. Tu é a cara de Gramado, o Nairoland.
2: Sabe que eu já fui
1: botar aquela
2: várias vezes, mas nunca fui durante o festival de inverno, nunca fui. Nunca fui.
1: Tá, é, brother?
2: Não.
1: Eu fui lá...
0: No verão, uma barata.
1: Uma vez.
2: É. Não, na verdade, eu fui na... tinha um evento...
0: O Nair em
2: que era
0: fevereiro tá chegando em Gramado.
2: É, tipo isso.
0: Pra curtir os filmes. O Natal Luz e
1: os filmes em fevereiro. No lagro.
0: Ai, não,
1: tomar um banho no lagro.
0: Mas a brincadeiras à parte, negro. O Natal Luz é bom lembrar que também vai até o verão, né? O Natal Luz. E é muito bonita a cidade, mesmo que tu vá já depois do Natal, a cidade segue vivendo, a cidade de Gramado, né? Aquele clima, aquela decoração que é muito legal. É, Gramado, faz horas que eu não vou. Eu até olhei os valores dos ingressos pro Festival de Cinema de Gramado desse ano também. E imaginava, cara, até que teria um valor maior, mas não, é relativamente acessível pra ir até o Festival de Cinema de Gramado. Pra quem...
2: Depende, acessível pra quem, né? Quanto que é?
1: Ah, pra poder curtir lá o cinema, né? Os filmes,
0: viu? Cento e poucos pila a entrada. Não, nada de muito absurdo. Cara, qualquer show que tu vai hoje não é cento e poucos pila?
1: Ah, é, com certeza.
0: Né? Sim, pô, pra tu estar num negócio que é do teu estado, um símbolo, pô, já é aí.
1: É uma premiação, né, cara?
0: Aqui, estamos falando de 54 anos do Festival de Cinema de Gramado, né? Acho que pra gente que mexe com cultura, isso tem um valor legal.
1: É uma,
0: né,
1: premiação simbólica nacional, cara.
0: É, tem nacional.
1: É um festival reconhecido nacionalmente, internacionalmente, inclusive, né, cara? Inclusive, teve uma época que eles estavam recebendo produções internacionais, do Uruguai, da Argentina, enfim, e tudo mais, né? Eu digo que movimenta, obviamente, o festival de cinema, Natal Luz movimenta, mas a cidade de Gramado muito. É uma cidade diferenciada, né, cara? É gostosinho de estar lá, né?
2: Ah, não, hoje Gramado é o principal, é um dos principais, né, lugares turísticos do Brasil, um dos principais destinos turísticos do Brasil, né? Se não me engano, até ganhou o mais procurado ali.
1: Ah, é verdade.
2: O segundo mais procurado recentemente, então assim, pô, tem todo um clima legal mesmo de inverno e de frio, e pra quem, sei lá, tipo assim, ah, não vai pra Europa, cara, vai ali, tu vai sentir a mesma parada. Pra nós, do sul, é mais natural o frio, né? Mas pra alguém que mora no Nordeste, por exemplo, é mais complicado. Né? Eu lembro uma vez quando eu fui pra Porto de Galinhas, e aí eu encontrei um paulista lá, e ele dizendo, pô, tu já veio aqui, uma família paulista, uns queridos. Disse, não, é a primeira vez. Ela disse, ah, nós também, pô, vocês são da onde? Eu falei que era do sul. Falou, pô, mas por que que tu veio até aqui se tu tem Santa Catarina e do lado tem praias maravilhosas? Então, entende? Pra eles é, tipo, é isso, só que é uma coisa que pra nós, né, tu já tá mais acostumado aí, né, usando
0: como exemplo. Posso trazer informação completa, ô, na
1: Breaking News. Aqui é jornalismo verdade, meu querido.
0: Breaking News. Eu entrei no site aqui do 54º Festival de Cinema de Gramado, e aí selecionei sexta-feira, 14 de agosto, às 18 horas, tá? Ingresso. Tu pode entrar, por exemplo, no mezanino, a inteira R$100 e a meia 50 pila, tu já tá lá, não?
2: Ó! Olha aí.
0: Entendeu?
2: Olha aí, cara. Olha
0: então,
2: aí.
0: Lembrando ali, né? Idoso, com estudante, né? Menor com até 15 anos, doador de sangue, PCD, acompanhante de PCD, tudo isso paga meia. Então, enfim, tá? Eu considero valores bem acessíveis, bem legais. Vamos prestigiar quem puder aí o Festival de Cinema de Gramado.
2: Muito Maravilha. Bem, a gente falou sobre a Casa de Inverno da RBS, só dá o toque que ela fica bem ao lado da Rua Coberta, perto da igreja, então quem estiver nos ouvindo em Gramado, quiser lá bater um papo com a Dani, com o Thiaguinho, pode passar por lá. Vamos seguir agora no assunto de cinema, vamos falar de La La Land, porque ele volta aos cinemas para comemorar 10 anos, Mário Carvalho, precisava voltar?
0: Pois é. Ah, cara, eu acho que precisava, porque La La Land é um dos poucos musicais legais que tem Balcar Tree Hate. Não, tô brincando, mas assim, porque ele é um musical muito palatável, até pra quem não gosta de musicais. Dito isso, o primeiro terço do filme ali, o primeiro ato, se a gente fosse numa peça de teatro, né? Ele é mais musical clássico, onde as pessoas se comunicam cantando. Depois ele é um filme muito mais musicado do que musical. E tem uma história muito cativante, né? Não sei se vocês já tiveram a oportunidade de assistir La La Land com o Ryan Gosling e a Emma Stone. É um cara que ele é apaixonado pelo jazz, então ele é um filme todo ritmado no jazz.
2: Ah,
0: né?
2: Que massa!
0: Então ele é muito bacana e tem um roteiro muito legal. Eu não sei se já tava a ponto de voltar com apenas 10 anos, talvez esperasse um pouquinho mais. Mas já que voltou... Recente, né? Já que voltou, eu acho que é uma baita pedida pra ver no cinema. Baita mesmo. La La Land é muito legal. Eu lembro de ter assistido na época que foi lançado, o cara tá ficando velho já, faz 10 anos, né? Lembro que foi aquela cerimônia do Oscar que entregaram errado o melhor filme?
1: Sim.
0: Que anunciaram La La Land, mas quem tinha ganhado, na verdade, era o filme Moonlight, que é muito inferior a La La Land, inclusive. Mas acabou sendo o premiado pela Academia na época, né? Lá em 2016. É isso. Tá voltando a todo o Brasil. Cheque, né? Se na sua cidade realmente vai estar. Mas a ideia é que seja na semana que vem, dia 20 de agosto. A Paris Filmes está trazendo de volta às telas de cinema o filme La La Land. Ele tem um subtítulo em português, Cantando Estações, eu acho que é. La La Land Cantando Estações, é isso, né? Então, se aparecer por aí na sua cidade, dê uma chance, você que gosta de uma história de amor não tão óbvia e com uma boa trilha musical, vale a pena ver no cinema. E falando na tela grande, o filme O Fim da Rua, viram falar
2: disso? Isso aí, sim. Nós falamos dele esses dias aqui, né?
0: Lembra? O Fim da Rua leva dinossauros para o subúrbio, hein? E resgata espírito do cinema pipocão anos 90.
2: Não, a gente não foi tão profundo aquele dia, realmente não deveria.
0: Pois então, se você gosta daquele cinema bem pastelão, alguns diriam, né? Que mistura aventura, família e dinossauros, o filme chamado O Fim da Rua... Pode ser uma boa pedida. É um novo filme do mesmo cara que dirigiu aquele Corrente do Mal, né?
2: Baita. Não lembro também do Corrente do Mal. Como é que era? Lembra? Não lembro.
0: Se eu não me engano, era tipo um vírus que passava de pessoa pra pessoa por mensagem de texto. Ele tinha uma premissa meio assim. Tô falando sério. Se eu lembro do mesmo filme, é esse, O Corrente do Mal, tá? Mas o filme dos dinossauros aí no fim da rua chega aos cinemas amanhã e traz a Anne Hathaway e Evan McGregor no elenco.
2: Não era

0: gatas.
1: Era isso aí, era um vírus, mas ele passava de outra forma. Ele passava por um contato mais próximo, viagens, digamos assim.
0: Era uma DST, é isso?
1: Tipo isso, tipo isso.
0: Ah, entendi. Então tá. Mas é isso, gente. O fim da rua. Pergunta, tá? Não tá na pauta, mas eu quero perguntar a vocês. Vocês viram o filme do Wagner Moura na Netflix, A Última Casa?
1: Sim, eu olhei, cara.
2: Ainda não.
1: Eu olhei.
2: É. Ainda não.
0: Infelizmente é um filme ruim, né?
1: É ruim, cara. Não,
2: não
1: é ruim,
2: brother. Gente. Sério,
0: é.
2: Velho?
0: É, infelizmente ele é ruim.
2: Sério, brother?
0: É. Ele claro é que tem o Wagner maluco, Moura,
1: assim.
0: Né?
1: Mas ele é bom. Que salva, assim, mas é.
0: É. Ô, Nair, aumenta o volume um pouquinho, por favor.
1: Pode deixar, vou aumentar
0: pra eu,
1: aqui.
0: Pra eu te ouvir.
2: Mas me diz uma coisa, esse o fim da rua é a história de um evento extraterrestre que recorta o bairro e joga lá na época dos dinossauros, é isso?
0: Não.
1: Não,
0: na verdade,
1: é
0: assim. Esse do Wagner Moura, as pessoas se veem
1: não, não. Cada ele tá perguntando o fim da rua. O fim da rua, como é que é a história?
0: O fim da rua, o fim da hora, eu não sei, eu não vi. Eu não posso dizer. Exato. Mas eu só sei que aparecem dinossauros nesse filme.
2: É uma coisa assim, é um evento ali que acontece uma luz, né? E aí simplesmente o bairro ele é recortado da onde tá e vai lá pro passado e volta pra época dos dinossauros. O bairro inteiro. Por isso que é o fim da rua. Porque no fim da rua é o fim do bairro.
0: Entendi.
1: É isso aí, exatamente isso aí, Marcinho. É isso aí. É.
0: Às vezes, cara, os filmes eles têm uma premissa legal, mas eles não sabem o que fazer com uma premissa boa. Esse é um grande problema.
2: Brother.
1: Cara, eu acho que esse filme do Wagner Moura também é um pouco isso, né, Marcos? Assim, que é uma história de uma chuva maluca que tranca as pessoas em casa, não consegue mais sair de casa.
0: Não, o filme do Wagner Moura, ele não é que nem que ele seja ruim, ele é genérico, que pra mim é pior do que ser ruim. Ele é genérico. A gente, mesmo quem nunca viu esse filme, eu tenho certeza que já viu milhares de vezes, porque ele repete muitos clichês
2: catastróficos. Eu me lembrei, sabe de qual? Né? Eu me lembrei, sabe do que eu me lembrei? Ali só no trailer, eu me lembrei da série argentina, aquela que teve, isso, fez sucesso.
0: O Eternauta.
1: Mas o Eternauta ainda tem uma cultura.
0: O Eternauta é bom.
1: Geek gigante, né? Baseado num quadrinho. É.
0: Mas ele é uma mistura de Eternauta com Bird Box, lembra da Sandra Bullock?
1: Sim.
0: Que era vendada. Com The Last of Us, com aquele outro que saiu, Um Lugar Silencioso. É uma mistura de tudo isso aí que tu já viu.
1: Com água.
0: Dentro do mesmo filme.
1: É.
0: E só com água. Água.
1: Com água.
0: Só que com água.
2: Ah, e também me lembrou, sabe qual? Me lembrou o Perdido em Marte. Que aí o cara tem que ficar plantando as coisas ali, usando o cocô dele como adubo. Opa, falei isso. Desculpa aí.
1: Tem uma forçada no... Bom, eu não vou falar porque eu vou dar spoiler do filme, eu acho, né? Mas essa história deles
2: passar
1: um tempão ali dentro e o jeito
2: que eles produzem... Dois anos, três anos dentro de uma casa.
1: Ninguém
2: vive daquele jeito.
1: Ninguém vive, nem consegue aquilo. Mas enfim, era isso. Tá, mas a dica do filme é qual? O fim da rua ou o filme da água aí, que eu não sei o nome? A Última Casa, agora lembrei.
2: Homem-Aranha, tem que ver Homem-Aranha.
0: Esse tu vai bem.
2: Esse agora a gente já pode falar spoiler, porque eu já vi já.
1: Então, se você já ainda não viu e está nos ouvindo, cuidado que o Marcinho passou
2: para
1: spoiler do Homem-Aranha agora.
2: Vou falar aqui, é a personagem.
1: Vai, fala.
2: Da Sadie Sink. Sadie Sink faz a... Atenção.
1: Fala.
2: Falo?
1: Tu que disse que ia falar, a gente ficou em silêncio.
2: Vamos falar então.
1: O Marcos, eu não sei se o Marcos terminou de falar, eu tô ali vendo, esperando, sem Marcos.
0: Eu já fui produtor do programa, né? Hoje em dia eu sou só um participante. Então, vocês decidirem pra mim, tá legal, cara.
1: Tá, então vamos ouvir música. Tu terminou o teu texto?
0: Eu acho, cara.
1: Tu terminou o teu texto?
0: Não, o texto tá terminado.
1: Então vamos curtir música. Cada um escolhe um som que tá na tela ali, por favor.
0: Então tá.
1: Vamos lá. Escolhe um aí, cada um.
0: Cara, hoje... Pode ser, acho que aquela do Borgatinho, né? Acho que pra nós ali, ó, do...
1: Eu falei que está na tela
2: do fundo da grota.
0: Computador. Tá, então eu quero chamar um Jota Quest, porque a promoção exclusiva da Atlântida faz fundo 4 de dezembro, tá?
1: Beleza,
2: boa. Jota Quest. Eu vou de Liso, About In Time.
1: Liso, Jota Quest, e eu vou de Isabela, ex-Dati Roots, com Quero Ser Feliz Também. A gente começa com Isabela, então. Depois Liso, depois Jota Quest. E na volta tem Tech Trends. A gente já volta. Segura aí, bora!

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1: Bem, estamos de volta por aqui, depois de curtir três músicas para o momento do Tech Trends. 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E depois desse recado aí sim, Marcinho... Google Fotos vira personal stylist. Como
2: ai,
1: isso?
2: Meu Deus. Vamos lá, meu camarada. Seguinte, Google Fotos, já ouviram falar? Tá ganhando aí uma função que promete transformar a galeria do celular em um verdadeiro quê? Guarda-roupa digital, Marcos Carvalho. Agora vai resolver os seus problemas.
3: Então eu posso demitir o meu personal stylist, é isso?
2: Pode que você tá demitir o seu personal stylist. A e inteligência artificial... É o Jacques Leclerc e o... Como é que era o nome do outro?
3: Pierre Cardin.

0: Era o outro.
1: Pierre Cardin.
2: Pierre Cardin.
1: Pierre Cardin. Vamos lá, inteligência artificial, a IA, todo mundo conhece. Identifica as roupas que aparecem nas suas fotos e organiza as peças automaticamente em categorias como blusas, saias e partes de baixo. Partes de baixo quer dizer o quê?
0: Underwear?
3: É, pode ser.
2: Eu acho que sim.
3: Também polaina é uma parte de baixo.
1: Atenção, meia. Mas conhecido como uma cueca, meia. Calcinha, é. Sutiã, esse tipo de coisa, né? Meia. A partir daí, dá pra montar combinações com até 6 peças. Salvar os looks e até experimentar as produções em um provador virtual que mostra como determinada roupa ficaria em você, hein? Os resultados também podem ser salvos e compartilhados. Para criar este armário virtual, o Google Fotos analisa imagens dos últimos 4 anos... Identifica as peças presentes nelas. É difícil porque daqui a... Bom, vamos lá. Uma camiseta que tu tava usando lá 4 anos atrás, ô Marcos Carvalho. Será que você ainda tem hoje?
3: Será que ainda serve? Eu acho que essa é a...
1: Será que ainda serve? Será que ela não tá com um rasgado debaixo do sovaco?
3: Não, geralmente as camisas ficam mais apertadas na região da barriga. Eu não sei por quê. Elas encolhem só ali.
2: Só
3: elas
2: ali, né?
3: Encolhem na região abdominal.
1: Elas encolhem só naquela região, né?
3: Isso. Pois é, mas que é do jogo.
2: Beleza. É estranho, né?
1: É do jogo, meus camaradas. É o tipo de coisa, né? A novidade será liberada nos próximos meses para assinantes do planos, aliás, dos planos Google IA Pro e Ultra, ou seja, não é para qualquer um, é para a galera que está assinando ali o plano, né? Além de alguns usuários selecionados. No Brasil, quem não assina os planos de inteligência artificial do Google também poderá usar o recurso, esse é o recado. Mas precisa ter mais de 1000 fotos próprias armazenadas na biblioteca, hein? 1000. Ou seja, aquela galeria lotada de fotos antigas pode finalmente ganhar uma utilidade fashion. Para você que guarda roupas aí há 4 anos.
3: Eu abri aqui, eu tenho 6.353 fotos, então dá pra fazer 6 vezes isso aí.
1: Tá apto então pra fazer o guarda-roupa virtual do Google.
3: Posso fazer.
2: Tá, mas e o problema é esse underwear aí. O cara vai ter foda e cueca ali, tu não vai, né? Tipo assim, como é que vai fazer isso aí, tio?
1: Vou fazer isso aí, tia.
2: É?
1: Não sei, tia.
2: Tá bom.
1: É, tia. Enfim, é isso.
2: É isso? Não queima?
1: É isso, né, cara? O que eu vou dizer? 4 anos atrás, uma roupa de 4 anos atrás.
2: Ah, eu acho que o cara teria que...
1: Tô intrigado com isso.
2: Pois é. Eu não sei, eu nem tenho aqui, tem que ativar backup. Eu não vou ativar o backup, não. É mais uma coisa pra pagar, deixa assim. Não vou, não, Google Fotos. Não preciso disso aí. Valeu, obrigado.
1: Essa é a grande novidade.
2: É a grande novidade pra você que gosta, né, de montar o seu look, assim, com uma cara mais stylish. Vai usar, assim como ele, né, Marcos Carvalho, que já tem 6 mil fotos. Vai poder utilizar bastante, né, Marcos?
3: É muita foto, né? Na real, é muita foto. A gente deveria voltar a revelar. Eu sei que tem muita gente que revela foto hoje em dia.
2: É, não.
3: Sério, cara? Tô falando sério.
1: Não, mas e sabe que tem umas câmeras que eles reativaram a como é que é aquela que tu tira foto na hora? Polaroid, cara.
3: Porque o que acontece? Pô, 6 mil fotos no rolo da câmera. Quando é que eu vou voltar pra ver o... Não vou voltar. No meio do monte
1: pois
3: de foto.
1: É, cara.
3: Aí fica misturado foto, print, coisa que me encaminharam no WhatsApp, coisa de trabalho.
2: Exatamente, esse é um problema.
3: Fica um rolo totalmente empoeirado, esquisito, né? Agora, se tu escolhe já faz aquele filtro pra ir revelando, guardando um álbum, são só as top, né? Só as top, né?
2: Exatamente. Fica mais de boa, até pra guardar, né? Depois.
3: Até pra guardar.
1: Exato. Reativar esse mercado aí da impressão de fotos.
3: Beijo pra minha mãe, a mãe tem esse hábito, eu fui lá no Dia dos Pais agora. É que a mãe, além de fotos legais da câmera, ela também pega alguns stories que ela gosta, salva e imprime.
1: Ah, olha aí.
3: Stories. E aí pendura.
1: Sério?
3: Isso aí.
1: Sensacional, pendura na parede.
3: E pendura na parede, e ela tá fazendo seu próprio, enfim, seu próprio, ali, enfim, cantinho decorado de fotos, tô procurando o nome correto, né? Mas ficou bem, tá ficando bem legal. Beijo, mãe.
2: Muito bem, minha mãe faz isso também, cara. Ela pega, esses dias ela imprimiu um stories que o Vicente desenhou, sabe? Achei bem legal, assim. Ficou a foto do Vicente toda desenhada, assim. É uma coisa que ele fez, é meio que uma arte, entendeu?
3: Claro! E eu acho que é um baita aprendizado. A gente olha, tá, mãe, imprimiu isso. Tá, mas por que não pode imprimir o story?
2: É, exatamente.
3: Pode, ué.
1: Exatamente. Claro que pode. Claro,
3: eu tenho várias histórias de vocês todos aqui impressos lá na minha casa.
2: É? Pô, manda foto.
1: Vocês não sabem.
3: Vocês não sabem, mas eu imprimo.
1: Eu tenho várias histórias de vocês.
3: Prints de WhatsApp, de coisas que vocês dizem apagam. Tudo isso eu tenho lá em casa, Sal.
2: Uhum. Coisa boa, né? Coisa boa.
1: É bom salvar, né? É bom salvar as coisas, tirar print.
2: Isso. 21 para as 4, esse eu tá vazando na rede. A gente vai fazer um rápido show do intervalo e na volta tem mais pautas legais pra gente. Bora!
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2: Essa é a Atlântida da Rádio das Nossas Vidas, 17 para as 4, estamos de volta aqui com o Tá Vazando na Rede, momento bacana da tua tarde, onde a gente traz pautas legais. E agora
3: fala, Nairo.
2: Um papo contigo, Marcos Carvalho, gostei dessa pauta aqui, porque é uma pauta que a gente... Vai trocar ideia legal aqui, espero que você ouvinte também possa refletir e se quiser participar, manda tua mensagem também, que é o seguinte, é uma pergunta.
3: Onde que é? Manda mensagem onde?
2: @marcos.carvalho, pode mandar tua mensagem, claro, lá. Se tu concorda ou não com a afirmação que a gente vai trazer agora, que é a pergunta, na verdade, crescer na carreira ainda significa virar chefe, Marcos?
3: Pô, cara, essa é uma pergunta de milhões, né? Na verdade, é uma pergunta de milhões, ô Márcio. Tu milhões. Que é chefe há muito tempo, Marcinho.
1: Atenção, hein? Não muito. Menos que eu era. Atenção, hein?
3: Ah, é? É. Não, mas você só tem muito tempo já de gestão. Eu sou um gestor fresco ainda, novo, né? Eu sou um gestor há menos de 4 anos.
1: Gestor,
3: né?
1: Fresco.
3: Eu sou um gestor fresco. Mas essa é uma pergunta muito válida. Foi uma pauta levantada pelo G1, na verdade, hoje. E pergunta o seguinte, você já parou para pensar no que significa crescer profissionalmente? Porque para as gerações mais novas, assumir um cargo de liderança parece estar cada vez menos no topo da lista, né? Um estudo mostrou... 6% da geração Z e Millennials tem como principal objetivo chegar a uma posição de gestão. Só 6% querem, né? Então, Millennials, por exemplo, pega a galera nascida ali do começo pra metade dos anos 90, que é o meu caso, Millennials, né? E vai, incluindo geração Z.
2: Eu acho que até antes, não?
3: É, Millennials é começo dos anos 90 é Millennial já, né? É. Então eu sou... Ah, final dos anos 80. É, isso, tem razão.
2: Exato.
3: É, final dos anos
2: 80. Isso aí. Porque eu... Pra frente... Isso, enfim, vai lá.
3: É isso aí. Quem nasceu dos anos 90 pra frente, vamos combinar assim? Dessa galera toda, 6% quer ser chefe, quer ser gestor na carreira. Ao mesmo tempo, quase metade dos entrevistados afirmou que não se sente financeiramente seguro. Mas então, se o dinheiro continua apertado, sendo uma preocupação, por que tanta gente não quer assumir cargos de chefia? A resposta parece estar em uma mudança na ideia de sucesso. Segundo essa pesquisa, para muitos jovens, ter equilíbrio, qualidade de vida e se tornar referência na própria área pode ser mais importante do que ter uma equipe para comandar. Ok? Outro ponto que pesa aqui é a longevidade. Como as pessoas estão vivendo mais e, consequentemente, têm que trabalhar por mais tempo... A preocupação com qualidade de vida aparece cada vez mais cedo, né? E quando o salário de um cargo de liderança é comparado ao aumento de responsabilidade, pressão e riscos, muita gente acaba concluindo que tá, cara, acho que não tá valendo a pena, então eu vou seguir fazendo a minha.
1: Não precisa.
3: E era mais ou menos isso. Não precisa, né? Enfim. Não e aí, precisa. Cara, pra mim, eu acho que é um estudo, eu achei muito impactante, cara. Eu não tinha visto nada parecido ainda. E é um dado, né? Não é uma opinião, é um dado. 6% só quer ser chefe, né? Então, se isso é uma realidade, e a gente sabe que é pela pesquisa, o que, que as empresas vão oferecer pra quem não quer ser chefe? Porque senão, tu não querer ser chefe não significa que tu queira ficar estagnado o resto da vida. Tu quer só não ter os riscos, as obrigações de liderar times, né?
2: É, exatamente.
3: É.
2: O que eu acho? Eu acho o seguinte, sabe qual é o problema? É que essas empresas, geralmente empresas mais antigas, elas foram criadas por gerações anteriores que ainda vê que o crescer é o cara assumir cargos de liderança. E a maioria não sabe ainda responder ou trabalhar com isso. O cara que não quer ser chefe, ele teoricamente não tem... São poucas empresas que têm um crescimento. Ou o cara diz, beleza, tu fica aí, é isso, o resto da vida,
3: vai ficando,
2: sabe? É, tipo assim, daí, pô, o cara também fica estagnado, não tem um desafio. E quando tem o desafio, ele é muitas vezes mais trabalho e menos tem um retorno. E outra, é isso que tá ali na pauta, eu acho que é o que mais faz sentido hoje. A gestão, ela tá cobrando uma... Principalmente nesse momento de ter uma questão de internet, de WhatsApp, o cara que é gestor, ele acaba estando 24 horas por dia sendo gestor.
1: É.
2: E, cara, financeiramente a diferença é bem, bem inferior, assim, né? Então acho que isso é uma coisa que as empresas teriam que pensar muito, muito, inclusive, no que oferecer para essas novas gerações entrando no mercado de trabalho, porque isso não é uma coisa que vai mudar, né? A geração anterior sempre vai ter que trabalhar com a geração que tá vindo, então... Ou se adapta e cria outras formas, ou acaba enfraquecendo, inclusive, o próprio negócio de muitas empresas, né? Essa é a minha opinião, né, galera? Não sei vocês, então. Mas, enfim, é o que eu penso, assim, saca? E aí eu acho
1: que tá no vídeo, mora muito... mora muito na questão do... Também a gestão de pessoas, né, cara? Tu vai ter uma gestão de pessoas, tu vai ter que lidar com pessoas, enfim. E a galera, hoje em dia... pouco fugindo disso, né? Tá querendo ficar, né? As tendências mostram, né? Cada vez mais isoladas aí, trabalhando em casa, muitas vezes nem querendo ir para o espaço de trabalho para trabalhar, né? Enfim, muitos cargos sendo, né, extinguido presencialmente para ser, no caso, home office, né, cara? Então a galera vai se isolando cada vez mais. Então pegar um cargo de gestão, que daqui a pouco tu tem que lidar com uma equipe inteira para poder comandar, de repente, um setor, enfim, alguma coisa assim. Não sei, né, cara? A galera acho que foge um pouco disso também.
3: Tem gente que não nasceu pra... Tem gente que não nasceu, ou não tem a vocação, ou não tem vontade de liderar pessoas, de conviver, de fazer gestão de pessoas. Porque gestão é de recursos humanos, é isso, né?
2: É isso. E tem outra coisa que é bem que pouco se fala, que é o seguinte. É o cara que, pra crescer, ele assume a gestão de pessoas, só que daí ele entende que aquilo não era pra ele, ele não tem como voltar. E aí, como é que funciona?
1: É uma bandeira também.
3: Tudo isso tá nesse horizonte, né? E tem o lance também que o ser chefe, pô, não, dificilmente quer dizer ser, a menos que seja empreendedor e dono da própria empresa, o chefe, o gestor, geralmente ele responde para outros vários gestores.
2: Exatamente.
3: E também ele tem que liderar um monte de outras pessoas. Então ele fica no meio do caminho entre ter que fazer essa gestão de tudo ao mesmo tempo, né? Então tudo isso pode ser desgastante para alguns perfis profissionais. Como a gente tá vendo, apenas 6%.
1: Imagina, cara.
3: Todo um universo de 100% quer isso para sua vida. E aí a gente vai viver um mundo daqui a 20 anos, 30 anos, que a gente não vai mais ter ninguém querendo ser gestor? Como é que vai ser? Vai ser tudo uma democracia horizontal? As empresas não vai, né?
2: Não vai
3: ter como. E aí?
2: Vai ter que mudar, tem que analisar. Enfim.
1: Valorizar, de repente, de uma outra forma esses cargos de gestão. Pensar justamente quais são as necessidades dessa galera e começar a demandar ou dar essas necessidades que essa galera quer. Enfim, seja ela aumento de salário, seja não só isso, mas também condições de trabalho, condições que daqui a pouco, né, que eu, quando eu digo assim, condições de trabalho que esta pessoa deseja para poder fazer uma gestão. Enfim,
2: exatamente.
1: Seja como for.
3: Isso é o Manhattan Connection, né? Todas as tardes aqui, às 15h30. Você liga.
2: Mande a sua opinião em @marcos.carvalho.
1: É o Manhattan, é o Manhattan Connection.
2: Manda lá se você concorda ou não com o que a gente falou por aqui. Vamos curtir duas músicas agora e depois tem Mandando Bem. Vamos curtir aqui, ó, Castelo de Pedra, Boto Fé.
1: Baita.
2: E na sequência, Olivia Rodrigo com Stupid Song. Duas musiquinhas pra curtir nessa tarde, depois tem Mandando Bem. Bora!

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1: Notícias legais e edificantes. Esse é o clima do Mandando Bem. Assim a gente sempre encerra. O nosso tá vazando na rede. O papo tava bom aqui nas internas.
2: Ah,
1: né?
2: Meu.
1: Ah, mas são legais. Pautinhas
2: aquecem
1: o nosso coração. Olha só, Marcinho, vai pro Mandando Bem hoje falando aí do idoso de 85 anos que tá vendendo pudim na praia pra pagar exames e comove o Brasil. Ou seja, tá ganhando dinheiro pra pagar os examinhos.
2: É, idoso de 85 anos.
1: Examezinhos.
2: É o idoso de 85 anos. Atenção, hein? Viralizou nas redes sociais depois de ser flagrado vendendo pudins na praia de Casa Caiada, em Olinda, Pernambuco, para conseguir dinheiro e pagar exames de saúde. Vital Maria da Costa é fotógrafo aposentado.
1: Vital.
2: Pô, exatamente.
1: Vital quando, e só foto.
2: Exatamente, só naquela época que tinha esse nome. Enfim, é fotógrafo aposentado, passou a vender aí os doces para complementar a renda. Mesmo enfrentando problemas de saúde, ele prepara os pudins e caminha pela praia oferecendo os produtos aos banhistas. A história ganhou repercussão depois que um vídeo mostrando Vital trabalhando no Dia dos Pais chegou a quase 3 milhões de visualizações. A publicação emocionou internautas que começaram a enviar dinheiro pelo Pix divulgado no vídeo. Com a mobilização, Vital recebeu uma quantia muito maior do que conseguiria arrecadar com a venda dos pudins. Agora, ele pretende usar o dinheiro para cuidar da saúde e realizar os exames que precisava. Ele também revelou o sonho de comprar em uma casa própria, né? Mesmo com a ajuda, Vital diz que quer continuar trabalhando e não pretende ficar parado aos 85 anos, meus camaradas. Isso aqui, vou te dizer, cara, me toca profundamente. Né?
1: Muito,
2: uma pessoa com 85 anos tem que estar nessa vibe pra poder, né, enfim, cara, ter condições pra pagar um exame é difícil.
1: A gente sabe que economicamente não tá fácil pra ninguém, assim, mas até como uma forma de exemplo ali do seu, é Vital, né, não é Vidal, é Vital.
2: Vital.
1: Não tenha vergonha, você que precisa hoje vender alguma coisa pra, sei lá, suprir sua renda, ou muitas vezes até alguém que tá desempregado, né, que faz hoje, tem muito isso de fazer aquele trabalho informal. Cara, não tenha vergonha nenhuma se tu tá vendendo alguma coisa pra suprir alguma necessidade tua, da tua família, assim, né, seja no sinal, seja de noite, aqui nos restaurantes, seguido tem gente que passa oferecendo alguma coisa, assim, eu, na medida do possível, sempre que posso, ajudo, porque, cara, a gente sabe que não tá fácil pra ninguém. E vamos ajudar, né? Eu acho que é isso, né, Marcinho?
2: E
1: ele não tá pedindo ali o dinheiro pra ganhar um a mais. Ele tá pedindo realmente pra pagar exames, uma coisa de saúde.
3: E também, se tivesse opção, ele não tava fazendo isso. Ele tava em casa, né? Mas
1: isso,
3: ele demonstra uma força de vontade ímpar, né? E que bom que ele ainda tem saúde, né, cara? Pra ir atrás e conseguir fazer
2: pois
3: isso.
2: É.
3: Porque, pô, com 85 anos, todos nós, se não tem, já tivemos avós, né? A gente fica pensando, bah, se fosse meu avô lá, tendo que vender pudim na praia pra pagar o exame. É dureza, né, brother?
1: É dureza. É dureza, mano. É dureza. Não, é
2: muito dureza.
1: Então, boa sorte pra todo mundo que vende. E se você tá passando por dificuldade, cara, tá com medo ou vergonha, faz alguma coisa, sabe fazer aí. Ou compra um produto mais barato e vende mais caro ali pra ganhar um pouquinho, né? Pra não tá fazendo nada errado, tá tentando sobreviver, digamos assim, né, galera? Vamos lá, vamos se ajudar. Bom, 4 horas em ponto, terminamos por aqui, agradecendo sempre a parceria dos nossos operadores, o Felipe, o Everton, o Gui, que tiveram conosco por aqui. E agora vamos então passar a bola para Marcos Carvalho para se despedir da nossa audiência.
3: Ô, cara, vamos lá então, foi legal o programa de hoje, obrigado pela sua companhia, pela sua audiência.
1: Hoje foi.
3: Eu tô em @marcos.carvalho no Instagram, e o programa que a gente fez nos bastidores quando tava no intervalo foi mais legal ainda. Um dia a gente vai liberar esse produto por R$ 9,90 no Telegram. Mas por enquanto ainda é o que tá no ar. Das 3 às 4 da tarde, todos os dias, programa premiado. Sua sexta temporada já é o Tá Vazando na Rede. Grande abraço e até amanhã. Valeu.
2: Bora lá. Me segue @marcinhorádio, @atlantidas. Tamo junto amanhã de volta no nosso Tá Vazando na Rede. Chove na Zona Sul do Estado. Acompanha lá o @atlantidas pra saber tudo que tá acontecendo aqui na Atlântica. Um forte abraço, até amanhã.
1: Muito bem, meus amigos, eu sou @NairoOrlandi. Hoje, no final do dia, estaremos postando também ali novidade, mais uma dica de livros e hoje vai ser filmes, na verdade, pra ver com seu filho.
2: Ah, é?
1: Sou o dia do pai. Filmes e séries, vou postar ali na sequência.
2: Visu,
3: que vai ser o filme de hoje?
2: Lipe.
1: Vão ser 3 opções, mas eu vou deixar pra galera...
3: Não, me fala aí pra ver se eu vou lá no teu perfil, não. Se
1: não
3: mostrar agora, já não vou.
1: Não vou falar agora, não vou falar.
3: Tá bom. Eu tenho certeza que vai ser legal.
1: @NairoOrlandi, @Atlântida dos Vales. Amanhã a gente tá de volta com mais Tá Vazando na Rede. Agora você fica com a programação da Atlântida da tua região. Tchau!
2: Tchau,
1: tchau, tchau, valeu!
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6: Então vamos lá, aqui é a Atlântida, rádio das nossas vidas. Essa é a melhor vibe do FM. Muito boa tarde pra você que tá com a gente nessa tarde de quarta-feira, hoje é dia 12 de agosto. Falamos ao vivo a partir de agora aqui do Espaço de Inverno do Grupo RBS na Praça Major Nicoletti, aqui na cidade de Gramado. Sim, hoje nós saímos novamente dos estúdios da Atlântida Serra em Caxias do Sul, aí no topo da esquina da comunicação, diretamente para Gramado. E convenhamos, né? Pra vir pra Gramado é sempre bom. Vir pra Gramado não é nenhum sacrifício, né? Daniela Fante, que o Dica, que já fez as suas compras com roupas de couro, já comprou metade da cidade. Tudo bem contigo, Dani?
7: Ih, amigo.
6: E o quê? No sonho, né?
7: Esse couro vem...
6: Esse couro não é de agora.
7: É meio sintético esse couro aí.
6: Ai, ai, ai. Que espaço luxuoso, né, Dani?
7: Boa tarde, Tiaguinho. Boa
6: tarde. Tu tá debutando aqui.
7: É a primeira vez.
6: Primeira vez, eu tô na segunda aqui e eu vou dizer pra você que só melhora, viu?
7: Olha, eu poderia vir todos os dias aqui.
6: É, aqui eu falei pra Tati, nós botar um gesso aqui, assim, ó. Aqui, fazer uma caminha aqui atrás, dá pra morar aqui.
7: Dá pra morar.
6: Isso aqui é uma casa de novela.
7: Tá muito lindo, tá lindo. Quentinho, tem café, tem presente, tem brinde. Tem. No centro, né, Tiaguinho?
6: No centro, Praça Major Nicoletti, em frente à Igreja São Pedro, né?
7: Exatamente.
6: Meu Deus,
7: em frente
6: muito
7: à Igreja Matriz,
6: localizado.
7: Festival de cinema começando hoje.
6: Ah, só artista aqui na cidade,
7: globais,
6: né?
7: Assim.
6: Desculpa,
7: pessoal.
6: Né? Acabei de ver o Denzel Washington agora.
7: Ah, tu viu?
6: Eu tava ali,
7: Washington.
6: Tá ali operando o nosso canal ali de comunicação. Eu acho que é ele, mas depois eu vou perguntar.
7: É parecido, Ariel. Tem alguma...
6: Tem.
7: Lembra alguma
6: estiloso,
7: coisa?
6: Estiloso. Mas tô vendo artistas famosos aqui. Ana Júlia tá por aqui. Deixa eu ver. Tudo bem contigo?
8: Tudo bem, obrigado. Vamos no soletrando, Thiaguinho, o que tu acha?
6: Fala comigo, a Ana Júlia é do rádio. Ela é hoje da TV, mas ela é do rádio. Ela trabalha na rádio.
8: Cria do rádio, né? Eu brinco
7: por
8: que assim...
7: Por isso que tu vai tão bem na TV, né,
6: ela vai.
8: Tem
6: sabe
8: que ajuda.
7: O jogo de cintura, né?
6: Já falei
8: ajuda
6: isso pra você,
8: ajuda
6: né?
8: muito.
6: Já
8: é
6: falei
8: que o rádio... Primeiro, boa tarde, galera
6: boa
8: da Atlântida. Amei estar aqui com vocês. Eu logo tenho... que sair que eu
7: tá,
8: vou entrar ao vivo.
6: Nós que amamos estar com você, porque você mora aqui. É diferente, tu é a nossa
8: anfitriã,
6: né?
8: É verdade. Mas sabe que o

0: O rádio, ele nos permite esse improviso, essa dinâmica, essa brincadeira. E a TV também, só que a TV, por conta da gente ter o tempo mais cronometrado, se é 12 segundos, gente, é 12 segundos, eu preciso ser... Claro, objetiva, já sofri mais com isso, porque eu sou um pouquinho tagarela.
1: Mas agora a gente já notou, consegue, a gente já consegue notar.
0: Tu viu, tu me entregou o microfone, Thiaguinho, eu nem deixei mais
2: mas
0: falar.
2: Mas eu gosto, é melhor assim, desde não precisa trabalhar. Daí é bom, daí eu posso ficar
0: tá aqui. Tá ótimo, então. Então me chame mais vezes.
2: Não, fora, parabéns pelo teu trabalho, viu? Ana, a gente sempre que pode tá te elogiando lá nos bastidores. A gente fala muito de você nas reuniões de família. A família Sirotes, que é a nossa querida família proprietária do PRS, da qual nós fazemos parte. Mas sempre que a gente pode, a gente cita o teu nome.
0: Dani, rapidinho, conta um segredo. Como é que tu aguenta o Thiaguinho?
1: Olha, eu
2: medicada,
1: aguento.
2: Medicada, né? Medicada. Sempre medicada.
1: Muita terapia.
0: Porque eu ficaria rindo, sabe?
1: Não,
0: eu
1: é verdade.
0: Que
1: a gente
0: já tem um autocontrole,
2: reiki,
0: assim, né?
2: Reiki.
0: Às vezes, meditação.
1: Às vezes eu só queria, assim, um momento de concentração, mas o Thiaguinho gosta de papo.
2: Eu gosto. Entendi. Na estrada, botou do lado, agora me colocar na trás do carro.
1: Mas isso é uma coisa boa. Isso é uma coisa boa. O Thiaguinho é o melhor copiloto que tem. Tu não pega no sono nunca, porque tu tá sempre aqui, ó, papeando.
2: Afinal de contas, trabalhamos numa empresa de comunicação. Se fosse pra ficar quieto, ia ser budista, né? Ia ser, tipo, monge.
0: Mas assim, agora tá explicado, porque outro dia eu entrei no estúdio da Atlântida e a Dani tava com uma musiquinha calma, de meditação.
2: Sozinha.
0: Era o teu pré-programa, né?
1: Era, exatamente.
2: Que sorte que tu conseguiu, porque às vezes chega pra trabalhar, tá chaveado, o estúdio não consigo nem entrar.
0: Meus amigos, um beijo pra vocês, valeu, bom trabalho e daqui a pouco eu volto.
2: Já começamos no 12 aqui, né? Já começamos com famosos aqui.
1: Famosos, querido.
2: Começamos com Ana Júlia, que legal. Esse espaço aqui, Dani, ele tá funcionando agora é semana do Festival de Cinema, né? Pelo amor de Deus, pessoal,
1: isso,
2: que deixar
1: começando
2: de
1: hoje. Muito, assim, é um dos principais eventos que tem,
2: com
1: né?
2: Com certeza.
1: Ao longo do ano. Temos alguns grandes eventos aqui em Gramado. Uma vez a gente falava Natal Luz, né? Mas agora toda época do ano tem alguma coisa acontecendo aqui. Ana, é Borges ou é as Hortênsias aqui?
0: Aonde a gente tá aqui é a Borges. Aqui é a Avenida Borges de Medeiros.
1: Eu me confundo.
0: E a das Hortênsias é quando a gente entra por Nova Petrópolis.
1: Isso, é aquela
0: que
1: é a Canela.
0: Tá.
1: Então é na Borges, bem no centro, isso, pertinho da igreja, do lado aqui da rua coberta, enfim.
2: Lindo lugar.
1: O Kikito já tá ali rodeando,
2: Arrodeando.
1: Né?
2: O Kikito tá tonto, coitado do Kikito.
1: Já ele tá ali o Kikito.
2: Pobre do Kikito, hein?
1: É, isso
2: Kikito
1: aí.
2: O Kikito tá no Rivotril Frontal, tá. Mas ficou bonito, é uma novidade esse ano ali, Ana.
1: Agora
2: Ana
1: nossa entrevistada. Tem sempre.
0: Adorei que
2: já tava saindo lá, já tava lá em casa, na casa dela já.
0: Kikito vai, qual é a pergunta?
1: O Kikito giratório.
2: Qual avenida essa aqui que...
1: Tem tempo.
0: A do Kikito e o giratório
2: sempre
0: aqui?
2: Tem.
0: Sim. Na verdade, nesse ano tem novidades em toda a parte cenográfica na cidade.
2: Tá.
0: Então, além, por exemplo, desse Kikito que fica nessa rótula aqui da Borges, tem também alguns elementos visuais em outros pontos e locais que tem um fluxo mais intenso de turistas. Como, por exemplo, o Lago Negro, onde vai ter também alguns elementos visuais.
1: Legal.
0: Aqui pertinho do espaço de inverno da RBS, tem o Hotel Serra Azul. Nesse hotel, que é onde acontecem muitas coletivas, encontros, debates, nesse hotel também tem elementos visuais, como um Kikito em tamanho real, para que a gente possa fazer fotos, um rolo de filme. Então é a ideia de fazer, a ideia de proporcionar ao visitante que ele se sinta no Festival de Cinema, independentemente do lugar onde ele está.
2: Que
0: e o tapete ele não precisa
2: vermelho,
0: estar na rua coberta, né?
1: E o tapete vermelho, belíssimo ali.
0: Belíssimo,
1: tá,
0: e é o que mais chama atenção, né, Dani? Eu confesso que eu tô ansiosa, tá?
2: Ansiosa.
0: Por sexta-feira, dia 14. Posso já aproveitar e fazer o convite?
1: Claro,
2: por favor.
1: Manda ver.
0: Sexta-feira, dia 14, gente, tem a abertura oficial durante a tarde, mas à noite é o momento, uma das noites mais esperadas, porque é o filme de abertura Antártida. Ele é um filme feito, uma superprodução dos estúdios Globo, e já tem presenças confirmadas como adivinha quem, Thiaguinho?
2: Quem?
1: Eu sei.
0: Adivinha quem, Thiaguinho?
2: Raimundo Nonato.
1: Não.
2: Não? Não.
0: Vai, Dani.
2: Opa, quem?
1: Marina Rui Barbosa.
0: Marina Rui Barbosa.
1: Vai, tá, querida. Leandra Leal.
2: Leal, gosto muito.
0: Vai estar também Lázaro Ramos.
2: Muito bom. Opa, aí,
0: vocês estão assistindo Quem Ama Cuida?
1: Eu amo Quem Ama Cuida.
0: Muito bem. Então vai ter também o João. Como, gente,
1: José Loreto.
0: Não,
1: é o Yuri.
0: Ai, tem tudo. Tem expectativa pro José Loreto na segunda-feira, porque ele estreia com o filme Chorão, só os loucos sabem, né?
2: Boa, boa.
0: Mas tem o... Como é o filho da Pilar? O que tem a clínica?
1: Rafael.
0: O Rafael. Como é o nome dele agora, eu não lembro. Rafael. Mas ele estará também na sexta-feira à noite. Já é uma presença confirmada.
1: Não sabia desse.
2: Vou ter que vir sexta-feira.
0: Entendeu? Então, os globais... João Vitor Silva, viu? O João, eu tinha acertado.
2: Vai chamar
0: Vitor
2: de Rafael,
0: Silva,
2: né? Rafael,
1: que é o namorado da Isa, né, amiga? Já virou um grande tricotê aqui, tamo tricotando.
2: Mesmo?
1: É o namorado da Isa.
2: Da cantora?
1: É.
0: Então, na sexta...
2: Ela não tá mais com o jogador aquele, não?
0: Não, meu Deus. Ô, Thiaguinho, tem que se atualizar, Thiaguinho.
2: Não, tô por fora. É.

0: fora.
1: Mas enfim, há essa grande expectativa por sexta-feira à noite, justamente por ser o momento de estreia desse filme, que para todo o Brasil vai estrear em 17 de setembro, mas Gramado, pela relevância e importância do festival, ele traz esse filme de abertura para já começar assim, ó, com os dois pés na porta, vou usar esse termo, para dizer começou o festival e começou com tudo, assim. Então é realmente na sexta-feira. Ou seja, os globais de verdade, Thiaguinho, sexta-feira à noite.
0: Estão aí, né? Estão por aí, sexta-feira. E quem não ganhar o Kikito pode ir ali no Serra Azul tirar foto com o Kikito e dizer, né? Dizer,
1: ou no giratório, né?
0: Vai no giratório,
1: fica aí girando junto com ele.
0: Ó. Pronto, já não precisa ficar triste, já vai embora.
1: É,
0: né?
1: já vai embora.
0: Tentando tirar foto com a frente do Kikito, fica rodando assim, fica... Fica rodeando achar também. Valeu, Ana Júlia, obrigado.
1: Valeu, horror, muito bom. Eu continuo ainda aqui, qualquer coisa vocês me chamem, tá?
0: Fica aqui com a gente.
1: Mais 6 minutos.
0: O espaço é seu. O espaço é seu, o espaço é nosso.
2: O espaço é nosso.
0: O espaço é nosso.
2: Exatamente.
0: Ariel Zucco tá com a gente por aqui, o Everton tá nos estúdios, a Tati tá com a gente também. E tamo com aquela equipe que gosta, né, de uma resenha, gosta de tocar música e gosta de uma televisita sempre aqui na cidade de Gramado. Maravilha, né, Dani? Gramado te espera. Gramado está de portas abertas, sente-se em casa. O espaço RBS é seu.
2: Isso aí. É, não paga nada, né? Porque às vezes a gente fala em Gramado, tem aquele estereótipo, né? Sim. Que pra entrar, pagou. Não, aqui no espaço RBS, tu vem, tu descansa, toma um café.
0: Não, tu descansa um pelego ali, rapaz,
2: pode contar. Tá bonito esse pelego, né?
0: Aquilo ali, coisa mais
2: linda.
0: Será
2: que se a gente levar embora, alguém percebe? Não, né?
0: É que agora tu falou, né? Agora tu estragou todos os
2: meus. Eu estaria precisando de um desses, mas tudo bem.
0: É, o negócio é levar os três, que daí não dá falta, entendeu?
2: É, exato.
0: Se tu levar só um, vai ficar doido. Não tinha três aqui, não. Leva os três.
2: Vamos levar lá pro estúdio, em Caxias.
0: É verdade, precisamos, hein? Então, tá frio. Tá frio. Abraço pra você que tá aí com a gente na sintonia da Atlântida Serra. Vamos tocar música, né?
2: Vamos de música.
0: Daqui a pouco a gente tem convidados pra falar com a gente por aqui. Bora! Música.

0: 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Voltamos com a TL Visita, 15 graus a temperatura aqui no centro de Gramado, na Borges de Medeiros, Praça Major Nicoletti, onde estamos luxuosamente instalados com o nosso espaço de inverno do grupo RBS. Já tomamos cafezinho, já conversamos, batemos um papo, já recebemos ouvinte, inclusive aqui o nosso parceiro William, que tá com a gente. O William é do ramo da gastronomia. Ele era do rádio, Daniel. Daí ele resolveu o quê? Ganhar dinheiro. Entendeu? Não é bem assim, né? Agora tá bem. Agora ele tá feliz, tá tranquilo. E a gente tá por aqui vamos fazer umas trocas de microfone, que eu dou isso aqui pro Dani.
1: Agora funcionou. Ariel ligou. Muito bom.
0: E ele veio aqui pra conhecer o espaço, trocar uma ideia com a gente. Também isso é legal nessa proximidade com os nossos ouvintes.
1: Claro, porque a gente tá em Caxias. Geralmente a gente recebe as pessoas em Caxias, né?
0: Em Caxias,
1: né?
0: Do Sul, né?
1: Mas é legal também poder quebrar a parede, assim, né? Digamos assim, de poder ter esse contato com a galera. Então, estão todos convidados. Quem sabe fatura um ingressinho aí pra Green Valley.
0: Isso, boa.
1: Olha,
0: boa.
1: Ali.
0: Tem muita coisa legal.
1: Não era pra falar, mas tô dando spoiler.
0: Já tá dando, não vou falar de quem, mas eu tinha um colega meu que ele falou uma vez assim: olha, estou recebendo aqui no seu abril, estou recebendo aqui no estúdio, não vou falar quem, mas daqui a pouco, Jean Giovanni, vou na entrevista aqui com a gente.
1: Não vou falar quem, né? Então, tá bom.
0: Sabe o que mais tem aqui hoje no espaço de inverno Grupo RBS?
1: Danis, é verdade.
0: Hoje é o que mais tem Danis. Tu dá um grito aqui, tem um monte de Dani aqui, né? Tem a Daniela Fante, tem o Daniel Bertolucci.
1: Bertolucci.
2: Bertolucci é pros mais sofisticados.
0: Bertolucci.
2: Bertolucci.
0: É bonito, Bertolucci?
2: É bonito.
0: Mas é o Si. Tudo bem contigo, Dani?
2: Tudo bem, é uma honra estar aqui novamente com vocês.
0: Cara,
2: é.
0: Sempre um prazer.
2: E lá em Caxias, agora vocês vieram nos visitar.
1: É verdade, a gente estava devendo essa visita.
0: E bota dever, porque tu sempre cobrava, né? Vamos programar até agora. Estamos aqui, ainda não estamos lá no Olivas de Gramado, né?
2: Mas vamos estar a partir agora de sexta-feira, começa lá o nosso festival de inverno Montanha Mágica.
0: Que festival, né?
2: É um festival diferenciado, é uma experiência, né? A gente não gosta de chamar de festa, porque festa cai num lugar comum, né? Boa. Aquilo que tem música, uma galera curtindo, dançando e bebida.
1: Sim.
2: Né? E a gente propõe algo diferenciado, uma experiência imersiva na natureza, no meio da Mata Atlântica, em cima de um cânion, na área rural de Gramado.
0: Nossa.
2: Que por si só o caminho já é bucólico, já tem todo um patrimônio histórico ali ainda preservado, a natureza ainda abundante, né? Então, ali em cima de uma rocha de cristal de quartzo branco, que é um mineral que emana um monte de energia positiva e amplifica a energia, em simbiose com a música eletrônica dos DJs nacionais e também do nosso coletivo Oliva Sans, que vão estar lá mais de 40 DJs nesses dois finais de semana que nós vamos fazer o
1: festival. Sim, porque começa nesse, termina só lá no outro, né, Dani?
2: A gente acompanhou esse, assim como no ano passado, a gente fez a aventura, né, o desbravamento de começar a tentar trazer as festas também para o início do festival, né? Porque a maioria das labels de eletrônica se acumulam ali no final, né? Então tem uma grande oferta no final e não tinha uma oferta bacana no começo. Então, infelizmente, a gente não conseguiu ainda atrair outra grande label para nos fazer companhia nesse desbravamento, mas ainda temos a intenção de abrir o Festival de Cinema com o tapete vermelho estendido.
0: Boa.
2: Nessa experiência fantástica lá na Montanha Mágica, como é carinhosamente chamada a montanha que abriga o Olivas. E é uma programação com artistas, né? E nós também vamos repetir o nosso ritual do pôr do sol, que está bombando aí nas redes sociais.
0: Muito, né?
1: Que sofreu uma remodelação também, né?
2: Exato.
1: Quem já conhece pode ir de novo, porque tá diferente agora.
2: Exatamente. É, agora a gente inseriu os bailarinos, né?
1: Isso,
2: então,
1: tem bailarinos.
2: Ficou mais místico, a gente ainda brinca lá, se não arrepiou, a gente devolve o dinheiro.
0: Não, mas o ambiente por si só já é místico, né? E aí tu vai fazendo essa incrementação, vai fazendo esse acréscimo, é muito legal. Daqui do centro, onde a gente tá, dá quanto tempo até lá?
2: Dá 14 quilômetros de asfalto, tudo sinalizado,
0: tá.
2: O cenário é fantástico. A gente sempre recomenda... De noite vai ser uma experiência mais comum. Então, por isso que é imprescindível que a galera que vá no festival, pelo amor de Deus, não percam o pôr do sol.
0: Boa.
2: Ou rasguem seu ingresso, rasguem seu dinheiro. Porque vale muito a pena apreciar, sentir aquela energia, aquele momento que a gente criou naquele cenário já natural e abençoado por Deus. Naquele pôr do sol espetacular, que eu sou suspeito para falar, mas é um dos mais bonitos que eu já vi na minha vida. E cada dia é um pôr do sol diferente, a natureza se transforma, um dia tem encerração, outro dia está 100% limpa, às vezes o céu fica rosáceo, fica violeta.
1: Sim.
2: Então às vezes o after sunset é mais massa que o próprio pôr do sol, sabe?
0: Isso é muito legal. Como é que faz para adquirir ingresso, hein, Dani? O pessoal que tá agora, nesse exato momento ouvindo.
2: Entra lá no nosso site, corre lá, que já tem alguns dias que está quase esgotado.
1: Pois é, porque tu consegue comprar

0: pra cada dia separado,
1: pra
0: né,
1: cada
0: Dani?
1: Dia separado.
0: Porque eu sei que vai ter de novo aquela parceria que vocês têm com a Maori, né? Isso. Agora nesse final de semana.
1: Isso, exatamente. Agora começa agora sexta-feira, sexta, sábado e domingo, a gente tem essa collab com a Maori, uhum. que é uma label bem conceituada já e histórica,
0: referência, aqui, né?
1: referência da cena eletrônica. E na quinta-feira a gente vai ter a collab com Vai Ter Samba.
2: Tu gosta, né? Aí eu... pegou ali, ali agora desmontou.
1: A mulherada é música eletrônica e pagode.
2: E pagode.
1: E aí algumas de sertanejo também, mas é esses, esses gêneros são predominantes no lado feminino.
2: É
1: então...
2: que o pagodinho fala o coração, né?
1: Exatamente.
2: Vai ali no
1: e a gente no ano passado já, porque antigamente tinha um histórico do Festival de Cinema de ter música brasileira, né?
0: Uhum.
1: E eu bah, tudo bem, eu coloquei música eletrônica, mas eu também queria, que eu sou um admirador da música brasileira, que tivesse pelo menos um dia da programação do Olivos.
0: Ah, foi por isso,
1: E também para agradar a minha mulher e as amigas dela.
2: Mais
1: não
2: ainda, né?
1: De me encher o saco,
2: isso é normal. Isso é normal.
1: Eu até fiz um projeto de pagode pra agradar ela.
0: Tu viu que ele começou música brasileira, não sei o quê, mas daí depois ele. Não,
2: contou a verdade.
0: Pra,
2: não
0: pra agradar minha mulher e as amigas dela.
2: Ela pediu carinhosamente. Né?
1: Ela pediu carinhosamente. Foi quase uma. Foi
0: muito bom.
1: Fui quase obrigado, mas enfim.
0: O Vai Ter Samba é na quinta.
1: Vai Ter Samba na quinta. E com o Sem Abuso, que é aquela banda bem conceituada.
0: Nossa.
1: E essa label é bem massa, que eles circulam todo o Brasil só em lugares paradisíacos. Então já tem uma comunidade junto deles, assim, que viaja. É uma experiência turística, musical, cultural e enfim, também transcendental, porque vai ter o pôr do sol lá da montanha. E aí na sexta, aí no final de semana de encerramento do festival, a gente entra com o Sunset das Estrelas.
0: Sunset das Estrelas.
2: Famosíssimo.
1: Que é o nosso cristal de quartzo mais precioso lá da montanha, tá. Porque a gente daí realmente consegue executar aquilo que a galera 40 a mais, quando vai nos rolês, gostaria de ter, sabe? Tipo, garçom pra te servir.
2: Boa.
1: Tipo, lugar pra
2: ser. Lugar pra ser bom.
1: Tipo, um espaço zen, mais com menos música, com aquele cheirinho de incenso, com aquele almofadão pra te se jogar.
2: Comida.
1: Aí pras meninas que vão ainda pra Green Valley, pra Mirada, pra Carpe Vida, pras outras festas eletrônicas. Bah, eu tenho que ir lá no hotel ainda, porque o meu make tá todo desbotado. Eu cheguei aqui meio-dia, almocei. Curtiu o pôr do sol, fiquei até a meia-noite, agora bah, tô toda desborrada.
2: Ah, não, deve ser um espaço.
1: Daí nós temos o espaço de estilo bem, saúde, bem, saúde, estilo e bem-estar.
0: O que achou, Thiaguinho? Que
2: a gente não se assusta chegar em casa.
0: Pra tu te pentear lá.
2: Ah, eu vou me pentear
1: eu
2: muito lá.
1: É estilo,
2: mas a
1: beleza
2: gente...
1: e bem-estar, que a gente tem assim, salão de beleza pras meninas, aí a menina vai lá.
0: Claro.
1: Já pode fazer até outro make.
0: Sim.
1: Totalmente diferente, o Instagram, não precisa nem mudar o look, é só fazer um meshzinho. E perfeito. Tem barbearia para os meninos, tem escaldapés e massagem, porque a galera vai ser uma maratona de festa eletrônica e a gente entende isso. No espaço VIP a gente faz rodadinhas de comidinhas quentes, tipo risoto, polentinha mole com ragu, que para dar esse comfort food que a gente fala para dar o up na galera, né? Porque precisa ter o alimento também no meio da festa, né? E rodadas de bebida também. E aí a gente tem lá também esse lounge dentro do espaço VIP, que é um espaço para realmente se jogar e relaxar.
0: Uhum.
1: E aquela vibração, aquela energia que só quem vai sente, sabe? O Instagram é massa, é massa. É massa ver aqueles vídeos, né, da galera curtindo, pôr do sol atrás, o DJ, o saxofonista, que a gente também vai estar com o nosso coletivo de DJs. Nós temos mais de 30 DJs no nosso coletivo. E a gente tem muito orgulho de dizer que a gente é uma fábrica de produzir DJs e colocar eles na fita, sabe? Porque vai ter aqui no Festival de Cinema Vintage, Dub Dogs, quer dizer, grandes nomes, Kuma e Ru, grandes nomes, né? E a gente também agora começou a trazer também, mas sempre abrindo espaço e oportunidade para que os nossos DJs formados aqui no Rio Grande do Sul, no sul do Brasil, também tenham oportunidade. E que massa para essa galera, né, que toca ali no Olivas, poder abrir um set do Daeta, por exemplo.
0: Sim.
1: Que vai estar lá, do Kush, que a gente vai ter lá, né, desses caras que são referências, são, para eles são ídolos, né, e é isso que a gente propõe, além do papel do Oliva Sunset, que é o projeto que a gente realiza todos os dias lá na Montanha Mágica, de formar plateia para música eletrônica, né?
0: Porque poxa, dividir palco com essa galera, né, Dani?
1: É, além de agregar valor ao currículo e ter essa interface, esse intercâmbio, né, de olhar como é que o cara vira a música, como é que ele sente a pista, como é que ele identifica quando ele tem que virar a música certa, no momento certo.
0: Eu não faço nem ideia.
1: Sabe? Então isso é uma...
2: Eu nem sabia que virava, achei que era tudo...
1: é uma ciência, cara, e eu digo para eles, a gente sempre...

0: não é só contratar eles, a gente faz tipo uma educação para eles, para ensinar, ajudar eles a como é que se posicionar na digitalmente, como gerar conteúdo, como negociar com o teu contratante. Boa. Como se portar durante um show, sabe? E mais, como fazer curadoria musical, como personalizar o set para o cara que está te contratando.
1: Tu é DJ, Dani?
0: Não sou DJ, mas sou...
1: parece,
0: não,
1: né?
2: Eu ia fazer uma pergunta, eu tenho que fazer uma pergunta, cara, para te trazer todas as experiências, tu deve ter curtido muita festa assim.
0: Ah, na verdade, além de curtir, cara, na verdade eu senti que eu sou produtor cultural.
2: Tá.
0: Eu senti que tinha um monte de músico, um monte de artista, mas ninguém sabia fazer. Ô, meu, vamos organizar, vamos montar um... Ô, meu, vamos fazer o festival, vamos. Músico tem 500, tá? Mas quem é que vai atrás do palco, da segurança, do som?
2: Boa.
0: Então eu senti que mesmo eu querendo ser no músico, cara, eu preciso ser esse cara.
2: Sim, fazer a
0: porque
2: coisa acontecer.
0: Porque se não tiver um cara que organiza, nada
1: disso. Tem que ter o cara que puxa, né?
2: Tem que ter. Não, e qualquer festival, qualquer evento, qualquer... Tá aqui a Tati, que é a prova disso. A Tati é do planeta Atlântida, né? Ela tá a prova, cara, existe um mundo paralelo do que aquele que tá rolando no palco. Pra aquilo ali acontecer... Meses antes já tem um universo trabalhando, e o universo trabalhando nos bastidores, que é, eu particularmente também, eu acho fascinante.
0: É, e aí aquele negócio, tem até uma camiseta pra nós que somos da produção, que não é milagre, é produção.
2: É produção,
0: é milagre. Com alguém correu atrás, alguém se preocupou, alguém planejou.
2: Lembra dos detalhes.
0: E é isso, o nosso grande diferencial lá no festival são os detalhes. Essa percepção da jornada do cliente, da jornada do visitante, sabe? De desde a recepção ser recebido de uma forma gentil. A gente é uma das poucas casas que não faz revista, porque a nossa equipe de segurança é treinada para identificar qualquer tipo de risco, que são das forças policiais.
2: Boa.
0: Então a gente tem segurança feminina, né? A gente tem hostess para acompanhar o pessoal dos VIPs, né? Para não ficar perdido no meio do pessoal. Esses serviços são também oferecidos no volantes de bebidas e degustações, tanto de azeite também vai ter lá. Vai ter a grife.
1: Tem que ter, né, Dani?
0: E esse ano a gente teve várias premiações internacionais, então a gente está muito orgulhoso do terroir serrano, né? Está aí nas prateleiras mais nobres aí do mundo, ganhando medalhas de ouro em vários campeonatos e se igualando àqueles azeites europeus e tão badalados, né? Que cada vez mais chegam contaminados aqui, né? Tem uma preocupação muito grande da Anvisa em relação a isso, né? Dos azeites batizados que a gente compra achando que é importado, é melhor. Então, a recomendação que fica é que comprem os azeites nacionais e principalmente os gaúchos, que são os melhores aqui, um dos melhores da América Latina. E prestigiar o nosso comércio local. Bom,
2: o de vocês é vendido mais em algum outro lugar, além do local, além de vender no Rio?
0: A gente tem essa metodologia, essa praxe de transformar o azeite no souvenir, né? Que é pra, tipo, criar uma exclusividade, uma escassez, né? Uma psicologia da escassez. Que tu tem que ir lá conhecer, ver o processo. Se tu tiver interesse ainda maior, tu participa de uma degustação sensorial, que é uma aula com um sommelier de azeites, um azeitólogo, te explicando como tu identificar um azeite que é batizado, um azeite de boa qualidade. Quais são os benefícios que ele faz? Ele faz bem para as unhas, para o cabelo, para a pele. Essa mulherada, muita gente não sabe, sabe?
2: Olha.
0: Ele é medicinal, e daí tem também uma aula de harmonização, que a gente harmoniza com frutas, com salames, queijo, com queijos.
1: Chocolate,
0: né? A gente faz
1: tem
0: também.
1: Um lá que é com chocolate, que eu já fiz.
2: Azeite com chocolate?
1: Já fiz algum. E essa degustação também passou por várias remodelações ao longo do tempo,
0: exato,
1: né? Agora lá na azeiteria tem aquele espaço imersivo, aquela
0: isso,
1: 360, aquilo que é lindo também, que conta.
2: Ah, muito bom.
1: A história. O momento agora, Dani, por curiosidade das oliveiras, é de. A safra é mais pra frente,
0: a
1: né?
0: A ela é final do verão, geralmente, pra nós aqui no
1: março, abril, tá. Então o momento agora é de dormência.
0: Agora é a época da poda. Inclusive,
1: da poda.
0: A gente usa a poda da oliveira para cenografar toda a festa. Nós não fizemos que nem as festas convencionais, que é aquele monte de luz, que boate e música alta. Nossa música é moderada, a cenografia orgânica, que é a nossa identidade, a oliveira, né? Que é uma planta milenar e sagrada, né? Então a gente cenografa com as próprias podas e depois a folha que seca a gente ainda produz chá.
1: Ai, que legal. Nossa.
2: Que experiência, né?
1: Lembra que a gente viu uma oliveira gigante lá na... foi na Festures, eu acho que vocês levaram,
0: sim,
1: Dani?
0: Levamos, sim, levamos.
1: Eu mostrei pro Thiaguinho,
0: claro,
1: e Thiaguinho, aquela oliveira aí, com certeza é do Olivas de Gramado. E quando chegamos perto, vimos que era realmente.
0: Vocês levaram,
1: eu não
0: Summit
1: sei
0: também.
1: Como vocês fizeram de levar, sim, uma oliveira.
2: Exatamente, eu lembro, lembrei.
1: Pra dentro
2: muito legal.
1: Daquele lugar, né? Mas que legal.
2: Chama atenção, né?
1: Chama atenção.
2: Tem,
1: claro que
2: não tem como passar despercebido.
1: Que legal, então.
2: Que massa, Dani.
1: Chegando aí o Festival de Inverno da Montanha Mágica a partir desta semana já. E o Sunset das Estrelas, é importante dizer, né, Dani? Claro que o espaço é amplo, né? Mas é limitado. Então, ali é concorrido o negócio, né? Tem que,
0: sim,
1: se antecipar e comprar logo, né?
0: É, comprar logo. Inclusive, os camarotes estão quase, opa, acabando. O espaço VIP também. Tá sobrando alguma coisa de pista, tá virando lote.
1: Ah,
0: quanto,
1: sim,
0: mais tarde, né? Aquela coisa do brasileiro, sempre esperar,
1: sim,
0: pro final e pagar mais caro.
1: É.
0: Podia ter pago a metade.
1: É,
0: mas,
1: é,
0: infelizmente, os lotes já estão indo pro terceiro lote. O pessoal tem que correr. Ainda temos uma boa capacidade pública ainda para esse primeiro final de semana, mas lá para o final, recomendo correr logo.
1: Isso aí, tem que se antecipar, porque olha, realmente o line-up tá incrível. Tu falou mais de 40, né, Dani? Mas,
0: sim,
1: ó, Bascar, Kush, Eta, CG Art, Bonet, olha... realmente vai bombar. olivasdegramado.com.br tem também, né, os arrobas, né, tanto do parque quanto do Oliva Sunset, tem todas as informações, tudo que tu precisa saber. Tem até uma websérie, né, que vocês estão fazendo, eu tenho sido impactada.
0: Sim.
1: Falando um pouquinho, né, de como é o evento, porque claro, quem não conhece tem
0: aquela
1: curiosidade.
0: Aquela é minha digníssima, por sinal.
1: Não
2: que
1: acredito.
2: Mandou botar
0: a Lady Gaga de Gramado.
1: Ah, mas Dani, tu vai levar 5 vidas pra conseguir uma mulher daquela,
0: não,
1: de novo.
0: Não, é,
1: pelo amor,
0: é,
1: de,
2: nossa,
1: Deus.
2: Eu pedi pra te trazer o disco voador aqui, tu vai ter que trazer, cara.
0: Sim.
2: Você pediu pro pagode, tu fez, agora você pediu pra desembarcar.
0: É mais ou menos assim.
2: Que legal,
1: maravilhosa,
2: cara.
1: Maravilhosa, mas é um casal talentosíssimo, porque
2: é
1: ela realmente manda muito bem, tenho acompanhado lá, manda meus parabéns pra ela também. Então,
0: obrigado.
1: Tá tudo lá nas redes sociais e, claro, olivasdegramado.com.br pra comprar o teu ingresso. É isso, Dani, queremos te agradecer,
2: nossa,
1: por nos prestigiar aqui.
2: É um cara muito gente boa, né?
1: Ele é muito querido.
2: É muito gente boa.
0: Eu que agradeço sempre vocês, queridos, pessoal da Atlântida lá de Caxias que não veio também, as gurias, um beijo grande pra elas. Pro teus parentes, os Sirotes, que também.
2: Obrigado. Mandaram um abraço. Ô, Dani, as gurias lá estão. É assim, ó. É sorteio pra ver quem vem. Todo mundo quer vir. Bah. Todo mundo quer vir. É cada dia um, né? Cada dia tem um. Não sei que dias teve um negócio que também veio umas 4. Mas dessa vez nós somos os sorteados.
1: Isso,
0: então,
1: aí,
0: assim, ó. Já tô vendo aqui 2, 4, 6, 8 pessoas aqui.
2: 8.
0: Então já mando 8 ingressos aqui pra vocês. Pra...
2: ali que nós queríamos.
1: Dani. É. Olha, eu já vou chamar meu amigo Betão, quem sabe a gente faz um sorteio aí. A gente já tá com o ingresso da Green Valley?
2: Já,
1: acho justo,
2: não,
1: acho justo a gente
0: já
1: liberar um parzinho de ingresso.
0: Já se tu tá mandando, já tá dito.
2: Então fechou. Parzinho de ingresso. Então.
1: Parzinho de ingresso pro Festival de Inverno.
2: Pro sorteio. Daqui a pouco vamos bolar uma dinâmica
1: vamos
2: aqui.
1: Vamos bolar alguma coisa.
2: Vamos bolar. Cara, que legal. Sério mesmo, cara, vocês são muito gente boa. O Dani, ele tem aquela aura, né, de zen, assim, bem tranquilo. Fala de pedras e fala de quartos. Eu nunca entendo o que ele fala, mas eu acho maravilhoso.
1: Sabe por
2: mas
1: quê?
2: Mas tu tem essa energia
1: tu
2: legal,
1: tem que ir
2: cara.
1: Lá, Thiaguinho. Porque
2: eu tenho
1: no momento,
2: cara,
1: que tu vai, tudo que o Dani fala, tu sente, faz sentido.
2: Mas no
1: então,
2: dia que eu fui, resolveu chover muito, né? Daí tu falou que é meia experiência. Eu quero experiência completa, né?
0: Tem que ser.
2: Quero
0: completo.
2: Na fazendinha, quero trepar nas oliveiras lá, quero fazer fiasco, aquela coisa toda. Aplaudir
1: melhor
2: o pôr
1: não,
2: do
1: né,
2: sol.
1: Melhor,
2: tem que fazer, tem que viver a experiência única, né?
0: É isso, e lá tem pra todos os gostos, né?
1: É
0: pra
1: família
0: toda, né?
2: Muito legal,
1: claro,
2: cara.
1: Claro que a gente fala, assim, o festival, ele é mais direcionado pra quem gosta de uma balada, alguma coisa mais assim, uma balada mais de boa, digamos assim. Mas o parque, o dia a dia do parque é criançada, galera, vovó, vovô, é pra todo mundo.
0: Cara, e é muito massa ver, assim, as famílias, as crianças, geralmente elas adoram o Sunset, sabe? A gente acha geralmente, mas vai assustar. Não, elas são as primeiras a subir no palco.
2: Que massa.
0: Sobem, às vezes, a recém-nascida tá lá com o fonezinho de ouvido em cima do palco,
2: querido,
0: também. Pai e mãe, sabe? Isso que é massa, sabe?
2: Muito massa, muito massa.
1: São experiências que nunca mais a pessoa esquece na
0: exatamente.
1: Família,
0: exatamente,
1: né? Isso que...
0: E tá ajudando a formar um cliente pra vocês.
1: É verdade.
2: Show de bola. Obrigado, viu, Dani?
0: Gratidão.
2: Dani Bertolucci.
0: Pode, se tu quiser sofisticar, pode botar o
2: Bertolucci.
1: Bertolucci. Ah, em Gramado é Bertolucci, né?
0: Estamos na época do cinema, então em homenagem ao Bernardo Bertolucci.
2: Boa,
0: grande,
2: né,
0: cineasta italiano. Vamos,
2: fechou.
0: Fechamos com Bertolucci.
2: Deixa, até o dia 22, até eu terminar a semana do Festival Bertolucci. Depois volta pro
0: Isso aí.
2: Maravilha. Vamos pro show do intervalo, né, Dani?
1: Vamos atualizar o break, faturar e daqui a pouquinho a gente tá de volta.
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0: 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Vamos fazer o seguinte, são 5h03, vamos encerrar a primeira hora do nosso televisita aqui da cidade de Gramado, Avenida Borges de Medeiros, em frente à Igreja São Pedro, Praça Major Nicoletti, espaço de inverno da casa do Grupo RBS, espaço de inverno do Grupo RBS com um cafezinho Open Coffee. Lindo isso, né?
1: Maravilha. Tem que, é open, mas tu tem que parar de tomar café, né, Tiaguinho? Senão então não vai sobrar para as pessoas.
0: Não, então seria mais ou menos open. Não seria open.
1: É open desde que tu não esteja aqui. Porque
0: é bom o cafezinho. Depois de 3 da manhã, tô girando bombrinho em casa. Coisa maneira. Depois reclama que eu não consigo dormir, né?
1: Tiaguinho, a chuva parou, hein? Não quero dizer nada. É, mas, tá parando a chuva. Então, nós vamos ter que dar um giro.
0: Quer dizer alguma coisa?
1: Eu acho que nós vamos ter que dar um rolê.
0: Comprar uma pipoquinha.
1: Um chocolate quente.
0: Uma abóbora. Você pôs abóbora? Não pôs abóbora, não?
1: Eu sei, esse vídeo é muito
0: bom. É muito bom, né? Cenourinha.
1: Cenoa.
0: Cara, que coisa boa esse clima aqui. Porque o que a gente fala? A gente tava falando isso na estrada, né? Pro turista, isso aqui é o que eles querem.
1: É, e a gente tá tão perto, né? E às vezes não.
0: Tá do lado,
1: vem pra
0: aqui,
1: cá,
0: né? Coisa boa. A estrada é cada vez mais avançado, né? As melhorias estão cada vez mais avançadas. Isso tá muito bom. E tá legal demais. É, Gramado tá te esperando. Festival de cinema tá rolando também.
1: Que partir de hoje.
0: Que coincidência, hein?
1: É, acho que não.
0: Não, né?
1: Acho que não foi
0: ali no...
1: Eu acho que foi calculado.
0: Semana que vem vamos estar aqui de novo?
1: Vamos estar aqui de novo. Na sexta-feira, querido.
0: Agora eu vou conhecer Humberto Martins, que eu sempre quis conhecer Humberto Martins. Ele vem? Será Humberto Martins? Vem?
1: Acho que não é o caso.
0: O Lima Duarte?
1: Acho que também. Já esteve aqui, mas...
0: Não.
1: Acho que não é o caso.
0: O quê? Não, acho que não. Tá viva? Sabe que eu tinha um amigo conhecido meu que ele ganhou um relógio uma vez do Lima Duarte, porque
1: Um relógio?
0: Um relógio,

0: que esse meu amigo, ele era detentor da marca Bakofsat Century, alguma coisa assim. E o Lima Duarte era garoto propaganda.
1: Ah,
0: e aí uma vez ele foi num evento, daí eu chamaram os melhores, os detentores das marcas, né, dos estados, ele era de Santa Catarina, e chamaram eles, e foi bem legal que chamaram eles, e disseram assim, vocês vão ganhar um relógio, né, em comemoração às metas batidas e tal, mas quem vai entregar esse relógio é uma pessoa muito especial, Lima Duarte.
1: Vai,
0: subiu,
1: hidrocara.
0: Se entregou um por um.
1: Caramba.
0: Ele tem a maior emoção dele, assim. Tá vivo ainda, né, Lima Duarte? Ufa, que susto.
1: Claro que sim.
0: Ah, pelo amor, Roque Santeiro, ó. Nossa, velho,
1: é,
0: né?
1: É, mas teremos a partir de sexta, principalmente sexta-feira, né? Vários artistas, né?
0: A Leandra Leal, eu sou muito fã dela.
1: Atores e atrizes que estarão aqui. Claro, sempre tem os homenageados,
0: sim,
1: também, né?
0: Sim, sim, Calçada Fama.
1: Isso, né? Querido. Olha, realmente é um evento muito legal que acontece aqui e super valorizado, né? No país, até internacionalmente. Nosso festival tem crescido muito, então vale a pena essa visita aqui, né? Ainda mais sendo inverno, né, Tiaguinho? Um fundizinho vai bem também, né?
0: Ótimo, mas sempre vai bem, né? Gramado tá aqui, ó.
1: Tu consegue dar prejuízo no fundi, Tiaguinho?
0: Consigo.
1: Porque tem que comer muito.
0: Ah, mas consigo. Eu faço um esforcinho.
1: Nunca duvide, né, do teu potencial.
0: Eu calo a boca de quem acredita em mim. Essa é a verdade. Essa é a maior verdade, calando a boca. A vida em toda. Sempre calei a boca daqueles que acreditaram no meu potencial.
1: Entendi. Muito bem.
0: Vamos pro show do intervalo,
1: Vamos,
0: né?
1: Vamos pro show do intervalo. Daqui a pouquinho a gente volta.
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4: Olha só a dúvida da Luciana. Doutor, meu filho não para de assistir aqueles vídeos curtos nas redes sociais. É interminável. Tenho medo que isso possa comprometer a saúde mental dele. O que que eu faço? Olha só, de fato você tem razão. Assistir a vídeos curtos, um atrás do outro, sem parar, pode causar um tipo específico de cansaço mental. E um novo estudo, inclusive, mostra pra gente que esse esgotamento digital, ele não vai causar diretamente a depressão, mas ele pode disparar uma série de reações que vão eventualmente levar a sintomas depressivos. A pesquisa mostra que rolar a tela sem parar acaba drenando a nossa energia mental e provocando esgotamento, o que aumenta estresse, aumenta ansiedade e, eventualmente, pode até desembocar em sintomas de depressão. O que que é importante? Conversar com seu filho e mostrar para ele que é fundamental que ele consiga colocar um limite. Dependendo da idade, é mais fácil você mesma colocar esse limite. Agora, se ele é um pouco mais velho, se ele já é um adolescente, vai ser mais difícil, né, você ter esse controle. Mas uma boa conversa, uma boa orientação podem ser fundamentais para a preservação da saúde mental dele, sim. Tem dúvidas? Escreve no @JairoBauerOficial.
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0: 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Tamo de volta. Agora pra apresentar o Vibe Sunshine. Agora é reta final de programação, né? Agora quem fez, fez, Dani. Quem não fez, vão ficar pelo quase nada.
1: Às 5 da tarde também, né,
0: Tem que ser desorganizado,
1: né? Quarta-feira, 5h15, quem fez, fez, né?
0: Só trabalha quem é desorganizado, né? Ainda mais sendo em Gramado.
1: Bom, então a gente tá meio desorganizado ultimamente.
0: Se tu não se organizou, desculpa falar, mas você tá trabalhando. Mas tem muita galera que tá com a gente, que manda um abraço pro William Cabreira, né?
1: Ah,
0: então,
1: e
0: tá
1: o William veio aqui, ganhou presente, inclusive.
0: Ah, o cara
1: nosso ouvinte, né? Assíduo e querido.
0: Esperto, né? O cara é ninja, né? O William Cabreira, gente boa demais. Ele é um ouvinte, é assíduo da Atlântida. Veio aqui, trocou uma ideia, levou uns adesivos. Legal esse adesivo, hein?
1: Ganhou aqui o Stanley.
0: Stanley. Esse aí...
1: Como é o nome disso? Copo Térmico.
0: Copo Térmico. Osa, Copo, Stanley. Um abraço pro William aí, gente finíssima, ouvinte nosso da área cozinheiro, né? Da área da gastronomia. E você também pode chegar aqui pra visitar o espaço de inverno do Grupo RBS, tomar um cafezinho, conhecer a ativação dos nossos patrocinadores. Como é que é o nome que se faz ali?
1: Skincare.
0: Skincare. O que é skincare, Dani?
1: Cuidados da pele, querido.
0: Cuidados da pele, muito bem. Dá pra ver nitidamente que eu nunca fiz, né?
1: Vamos fazer um vídeo assim, Thiaguinho, botando dois pepinos assim no olho. Olha ali, pra tu relaxar.
0: Mas é fatiado, né?
1: Fatiado. Ave Maria.
0: Me deu um susto aqui no meu...
1: Vamos fazer uma hidratação na careca.
0: Tenho feito, porque no inverno resseca, né?
1: Ah, é
0: terrível. Tu vai tomar banho de água quente e depois fica ali.
1: Ah, água quente.
0: Tem
1: no
0: que,
1: inverno
0: tem
1: não
0: que
1: tem como.
0: Passar um cremezinho depois, coisa boa, né?
1: Na barba, um creminho.
0: Ah, depois de uma certa idade tem que ter esses luxos, né, Dani? Não
1: tem
0: pode
1: que se
0: deixar.
1: Dar esses luxos.
0: Imagina. Bom, vamos parar por aqui. Nunca fiz exatamente nada disso.
1: Eu ia dizer, se bem que quando tem que gravar vídeo, tu vai lá, tu busca um creminho.
0: Uma pomadinha.
1: E uma pomada
0: uma
1: e tu passa na barba.
0: Tem que passar, porque senão ela fica lá e rebelde. Minha barba, ela é fina.
1: Ah, entendi.

0: ela é rebelde, assim, depende de como tu dorme. Por isso tem que tomar banho todas as manhãs, né? Porque tu dorme, ela fica, acorda, parece o...
1: Ah, que nem cabelo.
0: Parece um pirata, assim. Parece,
1: nunca tinha parado
0: parece
1: pra
0: um
1: pensar.
0: Grande bigode gigante, assim. Cada uma vai pro lado, verdade. Então, daí tem que tomar banho e tal, já lava ali, já deixa bonitinho. Mas o que que a gente chegou a esse assunto? Que maneira que a gente
1: não
0: chegou?
1: Faço ideia.
0: Do skincare. Perguntando da motivação aqui. Da skincare, máquina de ursinho, funciona no final de semana. E aí chega aqui, toma o cafezinho... Ai, ai, o cafezinho me dá dó de voltar pra rádio. Quando
1: é
0: eu volto
1: bom
0: pra rádio,
1: dá
0: uma
1: aqui, né?
0: Destreza, assim, cara, que olha, tá louco. O café aqui é muito bom, isso aqui é, não é o que nós temos lá, não é?
1: É, com certeza não é.
0: Já tentei levar umas caixinhas, mas não deu certo.
1: E a vaca lendo a Zero Hora lá na sacada, né?
0: A vaca. A vaca, sabe da redação, né?
1: Não sei.
0: As redações mais apremiadas das escolas infantis são relacionadas à vaca, né? Escreva sobre o animal. A vaca. A vaca é bonita. A vaca é branca com manchas pretas.
1: Malhada.
0: Tem as marronhas malhadas.
1: Essa aí é bem legítima, bem...
0: Essa é uma vaca característica do grupo RBS, né? Que foi realmente adquirida num leilão.
1: Calparde,
0: é isso, né?
1: Calparde. Não é. É outra coisa. Mas foi num leilão, não custou pouco, Thiago. Não chega perto dela, porque ela é de quebrar.
0: Como? Dominical, que é uma escultura. Que é uma escultura, né, gente? De vaca pintada e decorada que foi matada pelo grupo RBS por R$90 mil em 2010. Durante o leilão beneficente, tá? Leilão beneficente.
1: Não chega perto da vaca.
0: Não, da Calparade, Porto Alegre. Então, o que acontece? Naquele ano de 2011, o PPR veio menos.
1: Veio menos porque compraram a vaca.
0: Essa linda escultura da vaca.
1: Não, mas é bonita, Thiaguinho.
0: É bonita, chama atenção, ela é enorme.
1: Eu conheci ela por foto, mas ela, assim, presencialmente, ela é maior do que ela.
0: Se olhar de revesgueio, parece que ela tá usando sapato preto, tu já viu? Olha bem, parece que ela tá usando sapatinho.
1: É que eu não enxergo daqui, mas eu vou ali olhar.
0: E lá tu vai lá no grupo RBS Porto Alegre, ela tá lá também, né?
1: Sim.
0: É a mesma vaca, Tati?
1: Acho que é a mesma
0: vaca. Não tem uma irmã? Não? Vai pra Expo Inter.
1: Vai pra Expo Inter.
0: Ela é muito viajada. Essa vaca viajou mais que tudo nós. Mas essa aí não imagina.
1: Com certeza viajou mais do que nós.
0: Muito bem. Queria dizer claramente que eu deixei aqui o valor, porque eu vi no Google, não estou aqui falando nada, tá? Não tô criticando. A Tati colou. Não tô criticando, achei maravilhoso, tá? Que vocês tenham comprado, o pessoal que estiver ouvindo aí da direção. Muito legal, acho que deve comprar mais, inclusive.
1: Ó, o RH tá te ligando, Thiago.
0: Opa, é a Tati que mandou falar, é tudo isso aqui, né? Tá no Google. Muito bom. Vamos de música então, né, Dani? Porque o Sunshine começou aqui diretamente no espaço de inverno do Grupo RBS.
1: Bora!

0: 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Dani, que dia maravilhoso,
1: muito
0: né?
1: Muito legal, Thiago. A gente acabou de se divertir muito aqui em Gramado, né?
0: É. Queria dizer que se eu for detido...
1: Se tu não for preso, tá bom,
0: tá
1: né?
0: Tá ótimo,
1: em
0: né?
1: Em breve nas redes sociais.
0: Em breve nas redes sociais. Obrigado pelo carinho de todo o povo de Gramado que lotou aqui o espaço RBS pra conversar com a gente hoje. Tá lotado isso aqui.
1: E a Jéssica trouxe comida.
0: Jéssica! Vem cá, Jéssica.
1: O que tu trouxe aí pra nós?
0: Vem cá.
1: É comida? Tem cara de comida, Jéssica.
0: Jéssica, que é a nossa amiga de longa data, uma das primeiras amigas que a gente fez aqui.
1: É verdade, aqui.
0: É. Da onde que é agora, Jéssica, o teu
1: pasta
0: brinde chuta, gastronômico?
1: Eu acho que é. A sacolinha.
2: É da Cantina Pasta Chuta.
0: Ah, me falaram que é um assim, troço assim.
1: Não é coisa ruim, Thiaguinho. Não,
0: isso aqui é um saleiro.
2: É queijo, meu querido.
1: Ah! Não, é queijo ralado.
0: Tu trouxe polenta?
2: Da serra pra eu não trazer queijo pra cá.
0: Pelo amor, mas que polenta.
1: Polenta é frita?
0: É frita.
1: Meu Deus.
0: Esse é o meu. Aí tu pode
1: não, lutar, querida, eu
0: pode
1: vou comer lá. Aí também.
0: O que mais que tem? Tudo bom? Meu Deus
1: então
0: do céu.
1: Então é um pra cada um.
0: Arroba lá, arroba de vocês.
2: Arroba Cantina Pasta Chuta.
0: Arroba Cantina Pasta Chuta. A Jéssica é nossa, uma das primeiras amigas.
1: É.
0: A Jéssica é onipresente, né? Porque onde tu vai, ela tá lá. Não tem, né? Não tem lugar de não vai que não tá, né?
2: É verdade.
0: Vamos chegar em Caxias, ela vai dar no estúdio lá.
2: É possível.
0: Possível. Obrigado, viu, Jéssica?
2: Eu que agradeço.
1: Obrigada pela amizade, pela simpatia e pela polenta, amiga.
0: É verdade,
1: meu
0: é verdade.
1: Deus.
0: Esperamos que a gente não tenha que pagar, né?
1: Olha, será que vai vir?
0: Se não, pagar, não eu tô pagar. Lascado, final do mês.
2: Eu tenho cara de que ia trazer um negócio pra vocês pagar. Vocês são
0: às vezes.
2: Amigos,
0: às vezes
2: tem.
0: Às vezes eu acho. Às vezes eu achava. Não acha mais.
1: Ai, que delícia, gente. Vamos,
0: olha aí, obrigado,
1: vamos
0: Jéssica.
1: Encerrar aqui o nosso programa porque precisamos comer polenta.
0: De boca
1: agora.
0: Cheia.
1: É, querido.
0: Desculpa, né?
1: Enfim, estaremos mais uma vez aqui no Espaço RBS na semana que vem. Então, a galera. Olha, o Thiaguinho já tá comendo, Thiaguinho. Como é
0: tu
1: que vai
0: pode
1: falar
0: repetir
1: agora?
0: Isso pra Jéssica, que a gente vai estar de novo semana que vem?
1: Pra tu que vai querer mais polenta, é isso?
0: Não, só as sugestões.
1: Não, pelo amor de Deus, não vamos abusar. Mas agradecer, né? Tati aqui com a gente, o Ariel, o Everton no estúdio. Meu parceiro Thiaguinho, toda
0: as
1: a galera aqui. Tu sabe o nome delas?
0: Claro, é a Manu, a Natália e a Paula.
1: Paula, muito bem, muito bem.
0: Elaine? Eliane.
1: E a Eliane, isso aí.
0: Ana Júlia?
1: Ah, Ana Júlia é maravilhosa.
0: Tatiane.
1: RBS TV.
0: Tatiane.
1: Tatiane, Planeta Atlântida, só tem grandes marcas coladas.
0: Hoje nós estamos bem, né?
1: nós estamos bem.
0: Desculpa aí, valeu, gente.
1: Gente, um beijo, vem aí o Quase Nada, depois tem Pretinho Básico e a gente volta com programação ao vivo da Atlântida Serra amanhã de manhã, a partir das 9, no hashtag. Beijo, tchau!
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1: 15 minutos para 6 horas da tarde, quase nada, tá no ar para todo o Rio Grande do Sul e no mundo todo, eu e meu parceiro Nathan Nunes. E aí, Nathan?
11: E aí, Rafinha, tudo certo?
1: Tudo certo.
11: Te esquentou?
1: Seu o quê?
11: Te esquentou? Tava com frio?
1: Ah, não, não, era o Léo que tava com frio.
11: Não, tu também tava com frio.
1: Não, eu tô tranquilo, cara, não reclamei
11: tá
1: nada.
11: Bom, tá bom, então.
1: Tô bem, tô louco, então. Tô bem quentinho.
11: Ui.
1: 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Quarta-feira é a quarta da criançada, Nathan.
11: A pauta é quais os nomes dos teus pets?
1: O nome dos pets. Maravilha.
11: Fala quantos pets tu tem.
1: É, e se não tiver, não tem nome.
11: É, aí...
1: Aí se tu é afim de ter um petzinho, já tem que saber o nome.
11: É, já fala o nome que tu gostaria de pôr.
1: Exatamente. O telefone do Quase Nada, de segunda a sexta, pra atender a audiência, é o 51-26-494-3. A galera já tá cansada de ouvir, mas é bom anotar pra quando começar o programa, já bater o fio pra gente aqui. Oi, quem está na linha? Boa tarde. Alô?
12: Thomas.
1: Oh, é o Thomas?
12: Sim.
1: E aí, Thomas, tu liga de onde,
12: queridão? Porto Alegre.
1: Porto Alegre.
11: Qual a tua idade?
12: 8 anos.
11: 8 anos. Thomas, tu tem pets? Cachorro, gato?
12: A minha avó tem.
1: É?
11: E qual o nome dos pets?
1: Qual o nome é?

0: Tom.
1: Juliana, negão e negro.
2: Boa. Gostei. E que idade tem o Thomas mesmo?
0: 8.
2: 8 aninhos. Ô, Thomas, tu quer mandar um recado pra alguém? Um abraço?
1: Meu Dindo também tem.
0: E... Ah, o Dindo também tem pet.
2: Ah, o Dindo também tem pet.
1: É um cachorro ou um gato? Um cachorro.
2: Um cachorro. Cachorro. Como é que é o nome do cachorro?
1: Zeus.
2: Zeus?
0: Zeus.
2: Boa. Ah, o Zeus. É,
0: é um pincher daí. É.
2: Ô, Thomas, quer mandar beijo e abraço pra alguém, Thomas?
1: Sim.
2: Pode mandar.
1: Pra minha avó, lindo, pro meu avô, pro meu pai, pra minha mãe...
2: Ô, meu Deus, pra toda a família, né, Thomas?
0: Pra galera.
2: Pra toda a família.
0: Thomas e seus amigos.
2: É, exatamente. Pros amigos, pra família, pra avô, pro Dindo, pra mãe, pro pai. Obrigado, Thomas. Beijo pra ti. Uma baita tarde pra todos nós. Eu visualizo, ao menos aqui na grande Porto Alegre, onde a gente fica aqui no estúdio da Atlântida, na Ipiranga, com a Érico Veríssimo. Não parou de chover um minuto, né?
0: Não.
2: Aquela chuvinha, né, só pra incomodar na saída do trabalho. Oi, quem tá na linha?
3: Oi,
2: quem
3: é
2: fala?
3: É a Bruna.
2: Oi, Bruna.
3: Tudo bem?
2: Tudo, tu fala de onde?
3: De Canoas.
2: De Canoas, que idade tu tem, Bruna?
3: Eu tenho 32.
2: Ah, perdão, eu achei que a Bruna ia colocar, de repente, o... Não sei se tu tens filhos.
3: Sim,
2: ah.
3: tenho, e hoje é aniversário dele.
2: Ah, e ele tá aí contigo?
3: Sim.
2: Ah, vamos falar com ele, quem é que tá aí? Como é que é o nomezinho?
0: Luan?
2: João, acho.
3: João.
2: E aí, João, parabéns pra você nessa data querida. Felicidades, João. Quantos aninhos, João? 11.
0: Tu tem cachorro, gato, periquito, papagaio, João?
2: Hamster.
1: É, eu tenho um monte.
0: Um monte?
2: Um monte. Fala pra nós quais são os pets que tu tens.
0: E o nome deles?
1: Cachorro.
2: Tá.
0: O nome é cachorro?
1: Não. Eu tenho o Paçoca.
2: O Paçoca. Que baita nome de cachorro, Paçoca.
1: Suri.
2: Suri é outro cachorro?
1: Sim.
2: Tá.
1: Cacau.
2: Cacau.
1: Maggie.
2: É tudo clássico. Cachorro?
0: Clássico.
1: Pitoca.
2: Meu Deus, mas vocês têm um canil?
3: Fala que tem os passarinhos.
1: Tem passarinho, coelho, tadeu.
0: Tem uma fazenda.
2: É,
0: então.
2: Não, vocês moram aonde? Num sítio, gente, é isso? Ei, João, não, tu mora onde, João?
1: Em casa.
2: Ah, tá bom. Mas é uma casa onde? Porto Alegre?
0: É residencial? É um sítio?
1: É
2: uma casa, mas é. Mas onde é que é a cidade?
1: Canoa.
2: Bom.
0: E
2: é uma
0: qual
2: casa
0: o nome
2: legal.
0: Do coelho?
2: Casa legal.
0: E o nome do coelho?
3: A nossa casa fica perto do Lelê.
2: Ah, tá bem, tá bom. É, tem bastante espaço. Como é que é o nome do coelho?
3: O coelho tem dois, tem o
1: Angel e Stitch.
2: Ah, Angel Stitch. Maravilha, João. Pô, primeiro, parabéns pelo teu aniversário. Agora a gente quer saber se quer mandar abraço, recado pra alguém.
1: Eu quero pra minha mãe, pro meu pai, pra minha avó, pro meu avô, pra minha tia, pro meu tio, e pra minha bisa e pro meu bisavô.
2: Ah, tá bom. Toda a família zona aí. Tem que cuidar dos pets, João. Parabéns, um feliz aniversário de novo pra ti, que tu comemore com toda a família, os amigos
0: com os
2: e,
0: pets.
2: Né? E com os pets, isso. Obviamente, com o coelho, com o passarinho, com os cachorros.
0: Hoje tu não tem mais pet?
2: Eu tenho um cachorro, né? Eu tenho a Fedorenta, né? A Lua, né?
0: Ah, a Lua. Ah,
2: quem faleceu foi a tartaruga e o hamster, né?
0: Entendi.
2: A Mariana
0: eu
2: e a princesa.
0: Eu achei que a Lua tinha subido também.
2: Não, a Lua tá bem firme e forte. A Lua é independente. Ela vai lá, pega a ração dela, ela vai lá, pega a cama, ela deita, ela volta. Ela faz tudo o que ela quiser. Oi, quem tá na linha?
1: Oi!
2: Oi! Quem fala?
1: Beatriz!
2: Beatriz!
0: Liga de qual cidade, Beatriz?
1: Canoa!
2: amor. Ah, olha aí.
0: Quantos aninhos tu tem?
1: 6.
2: Que amor.
0: E tu tem pet? Cachorro, gato?
1: Sim.
2: Algum animalzinho? Qual é? É cachorro ou gato?
1: Cachorra.
2: Cachorra? E como é que é o nomezinho dela? Como é que tu chama ela?
1: Miserme de Carvalho Del Pizzolo.
2: Não, não. É, esse é o nome da cachorra?
1: É o nome inteiro da cachorra, mas ela tem apelido.
2: Tá, qual é o apelido?
1: Miss.
0: Miss.
2: Miss. Ah, tá Miss, bom, a Miss. Miss. E ela é mais novinha ou mais velhinha, Beatriz?
0: Nova, né?
1: Mais velhinha.
2: Mais velhinha,
0: ah, mas
2: né?
0: É Miss?
2: É Miss, Miss. Não, mas é Miss. Ô, Beatriz, quer mandar beijo e abraço pra alguém, querida?
1: Pra mamãe, pro meu papai.
2: É.
1: Pra Titi, que tá ouvindo o Casinata. E junto pro Bernardo, pra minha cachorrinha Miss. E junto Palhaço Maionese e o Mestre.
2: Ai, campanhotinha, você é uma querida! As crianças adoram o Mestre e o Palhaço Maionese. Como é que tu quer? O Mestre ama as crianças.
0: Que ela te imitou, Mestre?
2: Ela vive... As crianças se identificam com o Mestre Gafanhota Beatriz. Adorei o nome da cachorra. Vá, é um nome muito não, grande.
0: Miss.
2: Não, mas ela deu todo o nome. Miss é o apelido.
0: Ah, tá.
2: Tu não presta atenção no programa?
0: Não, Miss
2: tu
0: é o
2: tá
0: primeiro
2: Tu tá viajando,
0: Miss é o primeiro nome.
2: Oi, quem está na linha com a gente? Boa tarde.
4: Alô.
2: Oi, quem fala?
4: Alô. Joaquim!
2: Ô, Joaquim, que idade tu tem, mano?
4: 10 anos.
0: Ô, Joaquim, tu tem pet?
4: Sim.
0: Quantos e qual o nome deles?
4: É... uma e é gata.
2: É uma gatinha. Ah, tá. Como é que é o nome dela?
4: Pérola.
0: Pérola.
2: Pérola?
4: Sim.
2: Bom nome, boa, Joaquim. Boa noite. Tu tá ligando de onde?
4: Alvorada.
2: Quer mandar um salve pra alguém aí, Joaquim?
4: Sim. Toca... Pra minha mãe, Gisélia. Boa. Pro meu pai, Felipe. Pro meu irmão, Vinícius. Pra minha irmã, Natália. Pra minha gata, a Pérola.
2: Boa.
4: E pro meu tio, Adriano, que tá sempre ouvindo...
2: O Quase Nada.
4: Aqui no aplicativo.
2: Ah, que legal, mano. Obrigado aí. Dá um abraço em toda a tua família. Obrigado pela tua ligação, Joaquim. É a criançada ligando de todos os cantos aqui pro Quase Nada. 5126-4943. Tem petzinho? Liga pra nós e dá o nome dele. É isso, né, Natan?
0: Exatamente.
2: Oi, quem tá na linha?
5: Opa, o Matheus.
2: Ô, Matheus, beleza?
5: Beleza.
2: E tu tá com filho, com a tua filha? Qual é que é?
5: Não, eu sou estéreo, cara, não posso ter filho.
2: Que legal, que vibe boa, Matheus.
0: É... baita dia.
2: Baita dia pra tu ligar e dizer que tu é estéreo e não pode ter filho no
0: Mas
2: dia das crianças,
0: pode
2: né?
0: Pode adotar, né?
2: É, pois é.
0: É importante isso.
5: É difícil, adotar.
2: É, não, mas não é impossível, né, Matheus? Tem vontade. Bom, não é a pauta do programa, Matheus. A pauta seria as crianças que têm os pets e falariam o nome dos pets, assim. Tu quer contribuir, Matheus?
5: Cara, quero, porque eu sou muito fã de vocês, ouço todos os dias da rádio.
2: E tu tem algum pet?
5: Eu tenho 2 cachorrinhos.
2: E quais são os nomes?
5: A Ravena e o Come Quando Sobra.
2: Come Quando Sobra, né?
0: Não, grande, é um... grande. Ele não tem um apelido?
5: Não, ele é um vira-latinha que eu peguei na rua.
2: Boa.
5: E eu adotei ele pra mim.
2: Maravilha, Pô, obrigado pela tua audiência, Matheus. Tu quer mandar um abraço pra alguém, irmão?
5: Cara, um abraço pra vocês aí, todos da rádio, que eu sou muito fã mesmo.
2: Tá.
5: E pra minha mãe, que deve estar ouvindo também.
2: Show! E como é que é o nome da senhora, sua mãe?
5: Marlene.
2: Marlene, que idade tu tens, Matheus?
5: Eu tenho 30.
2: Ah, tem 30.
0: Gurizinho.
2: Gurizão novo, tá certo. Obrigado, meu amigo, fica com a gente aí, tá?
5: Certo, abraço.
2: Abraço.
0: Esse momento lembrou o mestre falando pra criança comer doce, ela falando que era diabética. Entrou no mesmo momento.
2: Entrou no mesmo momento, é isso aí. Oi, quem tá na linha com a gente?
6: François.
2: Oh, que legal. Vamos fazer o seguinte, vamos organizar... Aí baixar um pouquinho o volume do rádio que tá dando um eco e o François pega o telefone e bota no ouvido que vai nos ouvir e falar numa boa. Tá ligando da onde, François?
6: De Porto Alegre.
2: Tá, daí o pai repete junto, tu viu? Tiramos o eco do telefone e daí o pai
0: vai... O pai é o eco.
2: E que idade tu tem, François?
6: Oi.

0: 8 anos?
1: Oi, não,
2: 11 anos.
0: 11 anos, tá certo.
2: Tu tem pet, François?
3: Tem pet?
1: Tenho.
2: O que que é? Um cachorro, um gato?
1: Tem um cachorro.
0: Tá.
2: Tá.
1: Gato.
0: Ah.
1: Um cavalo.
0: E, tá, então dá um nomezinho já na ordem ali, do cachorro, do gato e do cavalo. Quais são os nomes?
1: O gato tem a lua.
0: Tá.
1: Cachorro tem o dois.
0: Cachorro o quê?
1: Os cachorros tem o dois.
2: E o nome dos cachorros?
0: É.
1: Stuller.
2: Qual?
1: Stuller.
2: Scullers?
0: Eu não entendi.
2: Scanners.
1: Scanner.
0: Scanner?
1: Aham.
0: Uhum. Tá, um dos cachorros é Scanner, a gata é Ana Lua, como é que é o nome do outro cachorro?
1: Diamante.
0: Diamante e o cavalo?
1: Trovão.
0: Trovão, baita nome de cavalo.
2: Boa. Cavalo acertou.
0: Ô, François, tu quer mandar beijo e abraço pra alguém? Toca a ficha aí, fica à vontade.
1: Eu quero mandar um beijo pro meu pai.
0: Tá.
1: Pra minha mãe. E pros meus irmãos.
0: Maravilha, obrigado pela ligação aí, agradecer ao pai que deu uma força boa, né? Quando falou com a gente, vamos embora. É... maravilha, peraí que tem mais ligação aqui pra gente. Oi, quem tá na linha?
4: Alô?
0: Meu Deus do céu, oi, quem fala?
4: Oi, tio Rafinha, é o Joãozinho.
0: Ô, Joãozinho.
4: Oi, Natan, tudo bom?
0: As crianças.
4: As crianças amam o mestre.
0: As crianças.
2: Tu também, Joãozinho?
4: Tá também, cara. Tô meio ruim da garganta.
0: É, João.
4: Cigarro.
0: Não, que é isso? Não, peraí, Joãozinho. Hoje é a quarta da criançada, né, Joãozinho?
4: Engoliu uma cigarra.
0: Ah, bom. Tá,
2: entendi.
4: Vocês estão surdos, velho? Surdo. Não,
0: é, a gente tá nessa vibe.
2: Joãozinho, tu tem pet?
0: Isso.
4: Tenho pet. Tenho dois pets.
0: Dois pets.
2: Quais?
4: O pet e o repete.
0: Puta.
2: É engraçado.
0: Joãozinho, ele traz
4: o... Na verdade, eu tô muito triste, porque o pet morreu.
0: Ah, mas aí é...
4: Quem que sobrou?
2: O repete.
4: Sim, eu tenho dois cachorrinhos, o pet morreu.
0: Tá, e...
4: Quem que sobrou?
0: O repete.
4: Isso, dois cachorrinhos.
0: Puta merda, Joãozinho.
2: Quer mandar um abraço pra alguém?
0: Isso, Joãozinho.
4: Quero mandar um abraço.
0: Fica à vontade. Quero
4: mandar um abraço pra todo meu público que tá me ouvindo.
0: Ah, olha aí,
4: isso não é sobre pessoas.
0: Não, não é sobre pessoas. Tá ótimo, Joãozinho, a gente segue aqui atendendo.
4: Obrigado!
0: Obrigado, Joãozinho. Joãozinho volta em breve, volta, né? Provavelmente. Volta. Oi, quem tá na linha? Alô?
1: Beatriz.
0: Opa, outra Beatriz. Beatriz. Tudo bom, Beatriz? Tu liga de onde, querida?
1: Santa Catarina.
0: Santa... E qual cidade?
2: Qual cidade?
1: Palhoça.
0: Palhoça. Pô, Beatriz, obrigado por estar nos ouvindo aqui no Rio Grande do Sul, né? Porque nesse momento... É, tem uma programação de Santa Catarina, Beatriz. Que idade tu tem?
1: Sete
0: aninhos.
2: Beatriz, tu tem pet, cachorro, gato?
1: Eu tenho um cachorro que chama Kiara e minha gata, ela se chama Tereza.
0: Ah, a gatinha é Tereza e o cachorro é a Kiara, uma cadelinha. Isso, Beatriz? Ah, que
1: boa.
0: Legal. E deixa eu te perguntar, tu quer mandar um beijo, já que tu tá ao vivo aqui na rádio, pra todo o Rio Grande do Sul, e muita gente tá te ouvindo em Santa Catarina aí pelo YouTube da Atlântida, pelo aplicativo. Quer mandar recado?
1: Sim.
0: Pode mandar.
1: Quero mandar um recado pra minha amiga Cecília,
0: tá.
1: Pro meu pai, pra minha mãe, pro meu avô. E
0: com
1: mestre.
0: Cavanhotinha, você é uma criança muito educada.
2: Que nem o Joãozinho.
0: As crianças catarinenses adoram o mestre.
2: Calma, mestre, calma.
0: Beatriz, hoje é dia de pegar a Kiara e a... Qual é o nome da... Tereza?
2: Acho que é.
1: Uhum.
0: Isso, pegar os seus dois petzinhos, colocá-los na sua caminha e onde você vai dormir com eles comendo bastante chocolate.
2: Se os pais deixarem, né, mestre?
0: Não, mas o mestre autorizou.
2: Não, tu não manda.
0: Eu mando?
2: Não manda.
0: Não, eu não mando nas crianças, mas meu coração...
1: Meu mestre!
0: Meu coração vibra de amor pelas crianças gaúchas, catarinenses, paranaenses.

0: as cariocas, as paulistas, as mineiras, todas as crianças.
1: Qual mais estado, mestre?
0: As amazonenses, as paranaenses, já falei?
1: Já falou.
0: Já falei, as matogrossenses. É quem mais? Lá de cima, né?
1: É.
0: Do Acre, de tudo que é lugar.
1: Região do Norte, né?
0: Exatamente, exatamente. Tem alguma capital que mestre esqueceu, mas não tem problema.
2: Última ligação aqui pra gurizadinha. Ih, tá estourando. Oi, quem tá na linha?
3: Oi.
2: Oi, quem fala?
3: É Fernanda.
2: Oi, Fê.
1: Oi, Fernanda. Tu tem cachorro, gato?
3: Sim.
1: Qual o nome deles?
3: A Paty, que é minha gata,
2: tá.
3: Que é
2: a
3: Patrícia, o Robert,
2: que
3: é meu gato, o Rodrigo,
2: que é gato ou cachorro, o Rodrigo?
3: E a Pretinha.
4: E o Gabriel.
3: E o Gabriel que fugiu.
2: Tá, mas isso aí são tudo gatinho, Fê?
3: Aham, eu tenho meus dois cachorros.
2: Ah, e quais são os nomes dos cachorros?
3: O Thor.
2: Tá.
3: E a Samanta.
2: Meu Deus, que galera legal. Fê, que idade tu tem?
3: 8.
2: E tu fala de onde? Porto Alegre, não?
3: Não, Santa Maria.
2: Santa Maria, muito legal. Tu quer mandar beijo e abraço pra alguém, Fê?
3: Sim.
2: Pode mandar.
3: Pra minha mãe.
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21: Olá, olá. Muito bom fim de tarde, amigo e amiga ligados na Atlântida. Estamos chegando para mais um Pretinho Básico. Fim de tarde de quarta-feira. Tá tudo bem aí, Rafinha? Como é que estamos aí? Tá me pegando
22: ótimo.
21: Bem aí?
22: Não, eu tô te ouvindo bem, Alexandre. Tá tranquilo. Então,
21: mas tá chegando bem, tinha aí a palavra.
22: Tá chegando bem. Entrou bem.
21: Entrou bem. Então agora relaxa e vamos junto com o Pretinho Básico para o Wi-Fi total da MHNet, sinal de internet que chega em todos os cantos da sua casa. 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Fala nisso, que delícia que tá o trânsito de Porto Alegre nesse momento, a galera se ajudando, todo mundo ali tranquilão, passando no sinal vermelho, onde não tem Caetano, onde tem Caetano não estão passando. Que beleza, que bom fim de tarde, meu compadre Neto Fagundes.
23: Fala, meu querido.
21: Como é que tu tá, tudo bem, mano?
23: Tu tá me ouvindo bem aí?
21: Tô te ouvindo muito bem, tô pegando bem a tua aqui.
23: Ah, que legal.
21: Qualidade, né? 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Obrigado por estar aqui com a gente, meu compadre. Desculpa, cara, eu não estar aí contigo, com vocês, nesse momento.
23: Posso aproveitar pra mandar um baita abraço dentro desse assunto? É um abraço pro Adriano e todo o pessoal da SOS Alimentos, que são os parceiros de distribuição da Calemba Nego Velho, tanto certo. No Rio Grande do Sul quanto em Santa Catarina, e estão nos ouvindo nesse momento, que é muito que bacana. Delícia. Então um abraço pro Adriano e todo o pessoal da SOS Alimentos.
21: Aí sim, meu compadre. Muito boa tarde pra ti também, bom fim de tarde, Rafinha Menegazzo.
22: Ótimo fim de tarde pra nós, Alexandre.
21: Aproveitar e usar a linha de serviço pra te pedir pra dar um ganhozinho no mic do Neto, ele tá no branco, né?
22: Ele tá no branco.
21: Isso, dá um ganhozinho de leve pra ele.
23: Olha, ele tá bem encarnado com o cara ter culpado.
22: Esse ganho não é sobre isso, né, Neto?
23: Ah, isso
22: não,
23: é
22: sobre
23: a
22: entrega.
23: Não, não. É a entrega. Boa, Rafinha.
21: Boa, Rafinha. Obrigado, meu. Obrigado. Fala aí, Vini Moura. Como é que estamos, Vini?
23: Fala tu, Alexandre. Tudo certo?
21: Pô, tô falando. Tudo certo. Pena que eu não tô aí vendo esse sorriso, esse olhar oriental do Vini Moura.
23: O japonês, né?
21: O japonês do programa.
23: Mestre! Eu falo contigo.
21: Que coisa

0: Boa. E tu, Leandro Bortolatti, como é que tu tá? Tudo bem?
1: Lelê não tá entre nós, Alexandre.
0: Ah, o Lelê não tá.
1: Não, hoje
2: tarde,
1: não,
2: é ruim pra ele. Pra ele,
0: desculpa, ruim é quarta-feira e eu tô sem o retorno de vídeo.
1: Pois é.
0: Esqueci o retorno de vídeo aí na firma.
1: Isso não é sobre dar voltas, né, Alexandre?
0: Não, não é sobre dar voltas, cara, infelizmente. Mas quem é que mais tá agora aí?
1: Tá o Léo Oliveira.
0: Léo Oliveira, claro.
3: Estreando.
0: E aí, Léo Oliveira, tudo bem, Léo Oliveira?
2: Show! E aí, bonitão? Tranquilo ou não? Tudo bem, graças a Deus.
0: Tudo bem, cara, tudo bem, tudo certinho.
2: Coisa boa te falar contigo, cara.
0: Maravilhoso. Coisa boa o quê?
2: Coisa boa tá contigo, cara.
1: Tu fala com ele todos os dias, cara.
2: Não, mas hoje é diferente, cara. Porque não tá aqui.
0: Faz diferença, cara, faz diferença.
1: Ele tá presente.
0: Eu gosto de estar presente, gosto de estar junto aí, né, Natan? Eu perguntei pro Natan, tu quer ficar de fora hoje, quer curtir uma folga? E eu falei, não, eu gostaria de fazer, se não te incomoda.
3: Que coração.
0: E aí ele falou, não só não me incomoda, como eu adoraria que tu fizesse.
1: Opa!
0: Desculpa, eu adoraria que fizesse.
1: Prazer te ter.
0: O Gomes ensinou a gente. Isso, foi isso que ele disse, não, é um prazer te ter. E eu falei, pá, que bom que é um prazer me ter. É, eu também, eu tenho o prazer de te ter.
2: É um prazer meter, né? É um prazer meter, né? Olha.
0: Isso aí, e aí, Ivan, tudo bem?
3: Tá ficando bem complicado.
0: Tá ficando
1: ruim, né?
2: O Rafael Gomes ensinou tudo pro Natan, inclusive a dar uma desmunhecada, ensinou tudo.
0: Qual seria o Sandrinho do Natan?
2: É o Natanzinho.
3: Ou arroz soltinho, né?
2: Arroz.
1: Tô muito
2: tá arroz empapado.
3: É, o arroz empapadinho.
2: Mas o Gomes tá aí, né, Gomes?
4: E aí, como é que vocês estão? E aí, precisando de ajuda?
2: Como é que tu é?
4: Eu sou gordão. Tô comendo bastante nessas férias. Não tô em casa sem fazer nada.
3: E ninguém quer dar pra gordão, né?
4: Ué, ninguém quer ficar com o gordão. Então, gordão tem que emagrecer.
2: Tá de férias, tem que desligar dos grupos, cara.
4: Eu tô ajudando vocês, não reclamo.
2: Fica preocupado com o Fetter?
4: E aí? Eu fico preocupado contigo, alemão.
0: Ah, preocupado também eu contigo, cara. Segunda-feira nós vamos conversar quando tu voltar aqui. Fica tranquilo.
1: Acabou as férias agora.
0: Até lá, fica tranquilo.
1: Isso.
0: 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A gente é de casa, colocando os destaques.
2: Marques, meu irmão!
1: Meu pai do céu!
2: Que e isso, aí, meu irmão? Cara. Tudo bom, meu irmão?
0: E aí, da pena?
2: Ai, que gosta,
0: como é que tá aí, da pena? Tudo bem, da pena?
2: Eu tô incrível, né, meu irmão?
0: Incrível.
2: Eu tô numa vibe.
0: Né,
2: tô numa vibe Robert Chais, né, meu irmão?
1: Mesmo?
2: Só pela vela, né, meu irmão? Tamo curtindo aí.
1: E isso não é sobre navegação.
2: Não é sobre
3: grande Grael.
2: Grande Grael, né, meu irmão? Tô querendo todo Grael, só pela vela. Quarta-feira chuvosa, hoje vamos ver um joguinho de futebol à night, né, meu irmão?
1: Qual?
2: É, hoje é o jogo do Grêmio, né, meu irmão?
1: Do Grêmio, hoje não joga hoje. Hoje tem Libertadores, né?
2: Ah, então
1: Flamengo e Cruzeiro.
3: Mas é uma Grêmio Barueri, fala pra ele.
2: Que?
3: Grêmio Barueri.
2: Nem esse, mas joga, né? O Palmeiras pegou o campo deles. Mas vamos seguir o programa que tem.
0: Obrigado, Daniela. Vamos seguir o programa, vai. Então. Agora temos o nosso quadro Petinho Básico. Oh. Petinho Básico hoje apresenta uma gatinha de 1 ano e meio do tutor Elton Costa de Espigão Alto do Iguaçu, que fica no Paraná. O nome da gatinha é Banguela.
2: A banguela?
1: Onde é que tá a banguelinha?
0: Vem, banguelinha, vem.
3: Botou o poste.
2: Quer ver a banguela?
1: É,
0: apareceu a banguela?
1: Não apareceu.
2: Nelson na
1: live, deve ter acontecido.
0: Mandou a foto, Natan, pro Zé?
1: Tá ali a gatinha.
2: Nelson Banguela.
1: É uma gata preta, né?
2: Tem um amigo meu, Nelson Banguela.
1: É toda preta. Meu Deus, ela tem uma faca.
2: Quer levar uma facada? Esse gato é meu, hein?
0: Tem uma faca? Como assim, cara?
1: Tem uma faca de serra na patinha dela.
3: Eu te indicaria olhar, Alexandre.
2: Não, e a gata...
1: Eu vou mandar no grupo.
2: Não, e toda...
1: Não, e os olhos da gata parecidos com os meus.
2: Não, é porque é de louco?
1: Não. Verdes.
2: Ela tem aquelas facas, Leandro, que todo nego velho tem na caixa de ferramentas.
4: De serrinha, né?
2: Que ele esquenta no, na ponta do fogão. Olha, pra fazer um fogo.
1: Eu vou te dizer que tem no meu faqueiro.
3: É que por vezes ela substitui a Philips Lestrade.
2: Claro que sim.
3: Mas com serrinha é uma boa, né?
2: É uma boa, cara, tem na obra.
3: Para usar tipo serrote.
4: É, exato.
3: Aquele parafusinho menor.
2: Não, no teu faqueiro as facas são melhores, a gente sabe.
3: É, não, é de playboy.
2: A gente sabe, é de prata.
1: Não, são essas.

0: Aí, desculpa, não, então, vocês estão indo na casa errada.
1: Não era galáxia. Não era em minha mão, de Alessandro Mora.
2: Vou te dizer só uma coisa, tá? Essa vaquinha eu usei pra apertar os parafusos do balanço que tava caindo.
0: Puta,
3: meus ovos.
2: Caindo o balancinho lá.
3: Vamos dar aqui o Pretinho Básico, a Banguela, no nosso Pretinho das 6 da tarde. 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Vocês viram os potes de cão mais forte que tem aí na redação?
0: Eu vi.
3: Na redação?
0: Eu
3: já me deu vontade de abrir um e botar na minha creatina,
0: pois
3: cara.
0: Pois é, parece uma pasta de amendoim aquilo ali, cara.
2: É um engana, engana, bom. Engana, não. Come.
0: Dá-lhe.
3: Claro que dá pra comer, cara. Se o cachorro pode comer, a gente pode comer, cara. Claro. Óbvio.
1: Depende, né?
2: Não, mas é bom nós ver isso aí.
4: Pode mesmo. Eu tava em uma reunião comercial com
3: e comeu um pedaço?
4: E o dono pegou e botou na boca e comeu.
0: É, isso é uma entrega, né?
1: É. Saiu o latim.
3: Mas é verdade, cara. Se o cachorro pode comer, a gente pode comer, cara.
2: Claro que sim.
0: Depois ele levantou a perna pra mijar.
3: O cachorro pode comer uma pomba. A gente pode comer uma pomba. Não, não é uma pomba, cara. É um suplemento alimentar.
2: Pomba não é bom.
1: Mas se tu olhar o cachorro, ele não come a pomba.
0: Pomba é um rato com asas.
1: Ele caça só, né?
3: Depende do cachorro.
2: Pomba é ruim.
1: Eu já comi pombo.
3: Pomba. Aí, ó, esse cachorro come pomba.
0: A pombinha rola, né?
1: Não.
0: Que é bom com massa, né?
1: Não, mas eu comi sem saber, cara. Tava na Itália, eu comi peito de pomba. Claro, é pra isso, né?
5: Mas bem tratadinha, né?
0: Eu comi uma capivara um tempo atrás.
1: Uma pomba bem tratadinha dá pra comer.
5: Tu foi no capivareto?
0: Eu tava indo pro Uruguai no Chuí ali. Atropelei uma, eu já fiz um churrasco.
2: Ah, não, a estação ecológica do Taim ali é muito fácil, cara, atropelar uma capivara.
3: Não, mas ali atropela as capivaras.
0: É, ah,
3: mas
0: aí capivara. Tu, e aí,
5: mas não tem placa.
1: Mas você andar com cuidado ali.
0: Cara, não, mas a mais de 100 por hora às vezes não dá tempo.
2: O brabo é que desmancha o para-choque.
3: É. Sabe qual? As capivaras, quando as capivaras te atacam, né? Não sei se vocês viram o videozinho do cachorrinho passeando na orla ali e uma capivara atacou ele.
5: É, capivara é braba.
2: São roedores, né?
0: São roedores.
4: Sabe qual o coletivo de capivara?
0: Capivárias, né? Exatamente.
5: Ah, o cara veio com tudo pra fazer a piadinha.
2: E aí o cara não...
5: E o Rafinha...
0: Tudo bem.
3: Não vai, mas não vai fazer o gol.
0: Era uma piada.
1: Não, tá construindo um castelinho.
0: Eu achei que tu tava com dúvida.
2: Isso
0: eu
2: só quis te dar...
0: Piada. Isso não é sobre piadas, é informação.
1: O cara veio aqui.
2: Olha o caretinho de capivara.
1: Sabe o que é? Até driblou 1, driblou 2, meteu por cobertura.
0: E eu fui lá e dei o toque
4: em cima da linha.
2: Não, o bandeira levantou o impedimento, a baita jogada, olha, teve uma mão lá atrás. Chama no VAR. Lá atrás, chama.
3: Inacreditável, amigo.
5: Inacreditável, Alexandre.
3: Nosso ouvinte aniversariante, este cara. Eu conheço esse cara, todos nós aqui da mesa conhecemos este cara. O nome dele é Antônio Roberto Siqueira. Mais conhecido como Charles Bronson, do grupo RBS.
0: Ele mesmo.
3: Ele é sonoplasta, mais plasta do que sono. Tô brincando. Ele é o nosso sound designer aqui das rádios de entretenimento da RBS. Também é o nosso síndico da redação da Atlântida. Tá fazendo 56 anos. Ele é aqui de Porto Alegre. É um grande sujeito. Merece esse abraço
5: baita
3: aqui
5: cara,
3: do Pretinho Básico. É um baita cara. Vai, parabéns, Tonhão.
0: Um baita junto. Café. E um pudim, né? Se ele fizer um pudim pra ti, ele chega no teu casa e vai te comer.
2: É. E a melhor, é a melhor caipirinha aqui do prédio.
3: Tu já comeu o pudim do Antônio, Rafinha?
0: Não, eu não.
3: Quem aí que já comeu?
2: O Dico já.
1: Dico comeu.
0: O Dico e o Fabrício ali, a galera dos estúdios.
2: O Dico
0: estúdios.
2: É um carequinha ali?
0: É, o carequinha, o DJ.
2: Ele tem irmão gêmeo?
0: Não sei.
2: Não. Então foi que eu comi ontem.
0: Meu Deus do céu.
3: Chinelo, cara.
0: Baita,
5: inacreditável.
2: Comi aquele coroa ali. Me deu 50 pilas.
3: Yeah. Nos destaques do Pretinho, vou te salvar, Ivan. Nos destaques do Pretinho... A gente começa trazendo uma de Belo Horizonte, a cidade de Belo Horizonte.
0: Que Minas fica Gerais, em Alexandre.
3: Minas Gerais, Rafinha. Vai multar quem for flagrado usando drogas em público.
1: Quê? Cara, não pode?
3: Mas quais drogas, Castelhano? Eu quero saber.
1: Cara, não sei, né, cara? Lança perfume, de repente, maconha.
3: Pois é, vamos ver agora.
1: Né? Tudo de heroína maconha. Também, né?
2: Cola de sapateira.
4: Qualquer substância que for considerada ilícita, é considerado droga.
0: Perfeito,
4: e se a pessoa, né, estiver utilizando, vai ganhar uma multa que pode chegar até R$1.500.
2: Meu celular não. Tá. Prensadinho também.
4: E não fica, o público não fica restrito a praças ou ruas. É em vários lugares. Calçadas, ciclovias, pontes, viadutos.
5: A calçada é onde?
4: Ginásios,
2: em travessas,
4: praças pode. Esportivas, que é um local
5: banheiro
4: privado,
5: químico,
4: estacionamento de prédios,
5: pontes,
4: estabelecimentos comerciais.
0: Tá, ok.
5: Band jump. E no rooftop pode?
4: Não pode. Não pode, né?
0: Por isso que tem que pegar esmalte de das minas, né? E cheirar.
2: Eu gosto de... Sabe o que eu gosto, às vezes?
5: Quando... Não, é isso, meu.
4: Mas...
2: Não, eu gosto de gasolina, senhor.
5: O meu Deus, achou a solução rápida ali.
2: É que o esmalte, o cheiro vai rápido.
3: Ai, cara,
4: mas se, por exemplo...
3: E olha que é tri bom o cheirinho de esmalte.
0: Claro que é, cara. E é listo, né, Natan?
5: É manhã.
4: Mas, por exemplo, o Rafinha tá lá em Belo Horizonte e é pego... Ele pode não pagar os R$1.500,
0: tá.
4: A não ser que...
0: Só não vamos atrapalhar o garotão fazendo café da tarde.
2: Chegou. Chegou a rechadinha e o leite dele. Na
0: não, aí. Pegou o biscoito Zezé dele e tá comendo.
5: E beleza que tu tem o passe livre, mas assim...
0: Que várzea, né?
5: É, várzea, não, não.
3: Eu achei que eu tivesse desligado o microfone. Desculpa,
0: então, vou pegar a batatinha Zezé e tomar meu preto.
3: É a ondulada da Zezé, tu sentiu a crocante?
0: Claro, velho, da hora.
5: Tá bom, viu os guris aqui.
3: Aí, desculpa, mano, desculpa. É que tava bom o programa.
0: Vou ouvir o Natan trazendo destaque, vou comer meu café.
4: Aí tu não pagaria a multa se voluntariamente tu quisesse fazer um tratamento pra dependência química.
0: Não, vou pagar a multa.
4: É, enfim.
2: Tá assim, peraí. Quanto é a multa?
0: R$1.500, ele falou duas vezes.
2: Não, mas quem ligou o rádio agora não vai saber da multa.
0: R$1.500 pela quarta vez.
5: Você que está ligando o rádio agora!
0: É R$1.500.
2: E o tratamento é quantos dias o tratamento?
0: Depende da tua gravidade.
2: R$1.500, nego.
4: Por exemplo. Tem gente que fica um mês, uma semana, não sei. Fica um ano, dois.
0: 14, tem gente.
4: Depende da droga.
0: 14 anos.
4: Depende do quanto tempo tu tá utilizando a droga também.
2: Ah, não, então...
0: Não, mas esse é um assunto sério.
2: Eu não uso drogas. Sério, drogas sério, eu não uso. Parei com isso.
0: Tu não ouve mais aquela banda?
2: Parei de ouvir... Araqueto.
3: Posso continuar aqui nos destaques? Não.
0: Não, não. Pode
3: continuar. Observem Neto Fagundes. Observem Neto Fagundes.
2: Tu não tá vendo ele?
3: Eu tô, agora tô.
0: Ah, boa.
3: Homem furta carne, foge pelo mar... E acaba se afogando.
0: Meu
5: Deus. O apelido dele, Tubarão.
2: Tia!
3: Puxa vida.
4: A fuga aconteceu onde? Pela Praia do Veloso, em Ilhabela,
0: é Rio de Janeiro,
4: no litoral,
0: né,
4: norte de São Paulo. Segundo informações preliminares, Alexandre.
0: A camiseta do Salva-Vidas é igual do Rio de Janeiro.
4: Já um homem filme sobre isso aí, não. De 44 anos teria furtado carnes de um comércio local e, na tentativa de escapar, correu em direção ao mar. Só que não deu muito certo, porque durante a fuga ele acabou se afogando e precisou ser resgatado pelos bombeiros.
5: Cara, mas que grande ideia, né, cara?
0: Meu Deus.
4: As equipes fizeram, por óbvio, né, o salvamento, mas depois ele foi encaminhado à polícia, onde está preso.
0: Quantos quilos de carne tu tem?
4: Não tenho essa informação.
0: E nem o corte.
5: Aí fizeram um churrasco tranquilo.
0: Bom, já sai do marzinho a água salgada, já faz o assado.
4: Poderia ter pescado, né?
2: Um sharkzinho, vai ficar a carne, né? Alcatra, né?
5: Se gritasse shark, aí ele tinha
3: ferrado. Aí era tubarão.
5: Aí era...
3: Shark, shark!
0: Nem
3: o Brad Pitt, não sei se vocês viram, o Brad Pitt disse que vai ensinar o Neymar a atuar melhor para fingir as faltas que ele sofre.
5: Meu baita Deus, contratação.
2: Que fase,
4: foi em entrevista à revista Esquire. O ator
3: Squire.
4: Disse...
3: Squire. O nome da revista?
4: Isso,
3: Squire. Isso, é. Squire.
2: Grosseria tua, corrigiu o cara.
4: Não.
2: Grosseria tua.
5: Não é grosseria.
3: Foi também, achei que foi grosseria.
4: Não,
3: desculpa,
4: achei que foi. Não aceito a desculpa porque não foi
3: Squire.
4: Grosseria.
0: Não, pegou a revista Squire na Airlines lá, né?
2: Com vários cidadãos.
4: O que o ator disse? Ele estava assistindo as imagens do jogo entre Paraguai e Alemanha na Copa. Paraguai. E aí ele viu que um jogador paraguaio tava fazendo uma careta numa falta. E aí ele disse que foi exagerado demais, que foi muito ruim o cara tentando vender a cena ali, dizendo que era falta. E aí ele falou que vai lançar, em tom de brincadeira, ele falou isso, que vai lançar um curso para ensinar jogadores a fingirem faltas dentro do campo. E aí ele disse que o primeiro cara que ele vai escolher vai ser o Neymar.
0: Sobrando tempo,
4: ele Brad brincou Pitch. Que é. apesar do Neymar se movimentar como um bailarino em campo, ele também precisa de algumas aulas de atuação.
1: Ah, o Brad Pitt também.
2: É que o cara, quando ele tá com a vida ganha, ele começa a falar merda.
1: É, exato. Ele tá naquele momento da carreira dele que ele vai começar a ser notabilizado por ficar falando dos
2: outros. Daqui a pouco tá no Dança dos Famosos, Fazenda. É.

0: gente opina, Ivan. De Deus, a gente opina, mas isso aqui é o nosso ganha-pão.
1: É, exato. E não é sobre opinião.
0: Não, é sobre opinião.
1: É sobre salário. Sobre salário, sobre dia 5, é útil. Exato. É o banco ligando.
2: Não sei se tu tem acompanhado o Pretinho, Neto. Tu veio na segunda-feira. De segunda-feira pra cá, muita coisa mudou nesse programa. Agora nós temos um novo quadro no programa, que é o Não é sobre, né? Exatamente, o nome do quadro é Não é Sobre.
3: Por exemplo, Neto, quer uma pra ti especial?
0: Vamos.
3: Aquele café que tu toma diariamente e aí tu deixa de lado. Muitas vezes tu retoma tomá-lo e ele esfriou. Isso não é sobre café.
2: Ah, ele tá estudando.
4: O retoma tomá-lo me pegou.
3: Isso é cabeça, cara. Isso é cabeça.
0: Isso veio do seu repertório.
3: Cara, retoma tomá-lo. O calor, quando eu viajei, me fez muito.
0: E tu ainda trabalha com improviso, cara?
3: Eu só trabalho com improviso.
1: Não, ele diminuiu um pouco.
3: Voltei a ser palestrante também.
4: E faz bate-papo também.
0: Eu gosto que ele volta de acordo com a demanda. É tipo assim. Aqui, preciso da tua palestra.
2: Ele fica 6 meses sem ser palestrante. Exato. Daí ele faz uma palestra, ele vira palestrante. Ele fica mais seis meses sem.
0: E vem aí. Eu posso correr a maratona.
1: E vem aí o papo literário com o Ravi Mercado.
3: Vem também. Sou comediante também.
1: Feira do Lino pode stand-up, né? Faz. Tem solos, precisa?
3: Tem solo, claro. Tem meu texto.
0: Se tu quiser, ele tem.
1: Ele fica uma hora.
0: Mentira não é, né?
1: Não, se ele consegue.
2: Que loucura.
1: Se tiver pra fazer uma escadinha, então é duas. Pá!
2: Muito bem, queridos, eu acho que vencemos. Já não tem mais um destaque. Opa. Aqui que o Natan trouxe, eu acho que é importante, porque ele não é sobre... Enfim, passageiros são retirados de avião após um deles fazer piada dizendo que tinha uma bomba na bagagem.
0: Será que não era gaúcho, meu querido? Podia ter levado cuia, bomba.
3: Brincadeira legal no avião, né, cara?
2: Pode ser, nego velho.
4: Essa brincadeira durante o embarque acabou fazendo 4 passageiros perderem o voo e ainda mobilizou toda a Polícia Federal.
1: Puta, que pariu!
4: O caso aconteceu na segunda-feira no Aeroporto Internacional de Foz do Iguaçu, no Paraná. O homem ali, ele estava viajando com a companheira dele e mais um casal de amigos com destino a Curitiba. E aí, durante o embarque, uma comissária pediu que uma caixa de som fosse retirada da cabine e despachada, porque o tamanho do equipamento não permitia que ela ficasse dentro do avião. Aí, esse cara, um dos passageiros, ajudou a funcionária a retirar a caixa e, nesse momento, ele fez um comentário relacionado ao peso do objeto e a possibilidade de ter uma bomba dentro. E aí a comissária levou a fala a sério, avisou imediatamente o comandante e o piloto, e os 4 passageiros foram retirados da aeronave.
2: Riram muito, mas foram retirados da aeronave.
3: E não voaram.
1: Falei ontem, né?
2: Sério, se tem uma palavra que não pode ser dentro do avião, é essa, né, cara?
4: E aí na delegacia eles assinaram um termo pelo crime de comunicação falsa de crime.
1: Se tem um lugar que o país funciona, é no aeroporto, né? Se o Brasil fosse um grande aeroporto, tirar o primeiro mundo.
5: Nós tava bem.
1: Educação brasileira tava
3: baixa. Nós tava bem.
5: Os caras descobrem se é droga só com um pinguinho no negócio lá. É menina. Tu sabe.
3: É mesmo?
5: É.
2: Tá bom. Se o Brasil fosse um aeroporto, que aeroporto o Brasil seria? Que aeroporto do Brasil o Brasil seria se fosse um aeroporto?
5: Eu acho que Guarulhos, né, nego?
3: Salgado
5: Filho? Não, Guarulhos. Porque Guarulhos tem de tudo, nego. Tem a parte pobrinha, tem a parte boa. Tem tudo.
3: Tem bastante movimento.
1: E é tudo caro lá dentro. Ninguém no Brasil. Porque tá tudo caro no Brasil.
5: Tu desce no voo nacional em Guarulhos, nego. Pô, parece rodoviário. Mas aí tu vai pegar o voo internacional, nego.
1: Tu já pegou o voo internacional?
5: Eu já, nego.
4: Mas com o teu passaporte?
5: Como assim com o meu, né? Não sei onde tu chegar com isso.
3: Não, tá querendo te ferrar, Joia?
5: Eu sou vivido, nego.
2: Pô, o Joia é lícito, não é ilícito.
5: Exatamente.
1: Não, o Joia não é
3: ilícito.
1: Não, o Joia é meu amigo, mas não é mentira.
3: Tu não mexe com o quê, Joia?
5: Não mexo com polícia, não mexo com religião, não mexo com taxista.
1: Quer levar de quem?
5: Iemanjá.
1: Isso aí.
5: Mas agora também tô indo na igreja que meu pai virou pastor.
1: Ah, legal. Qual igreja tá indo?
5: Ah, não vou citar, né, nego?
4: Vai trazer.
5: Melhor. Eu não sou bobo, né, nego?
1: Não, de bobo já basta a cara.
5: Pô, 30 anos, parei de fazer mole pra lagartixa, não.
1: Isso aí, já.
5: Pode seguir aí, Alexandre.
2: Obrigado, nego. Obrigado. Muito bom. Vamos dar uma girada na mesa aí. Vamos ouvir Neto Fagundes, que ficou quietinho até agora, esperando a vez dele falar. Olha que elegância, meu compadre.
0: Nego velho arruma uma namorada num boteco lá, né? Depois de meia hora de conversa, ele vai indo com ela, arrasta pra um cantinho mais escuro. Após o primeiro beijo que ele deu, ele já olhou pra ela e disse assim: tô vendo que a tua boca foi feita pra mim. E ela: ai, como tu é romântico. Não, sou dentista.

0: Essa aí é foda.
1: 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Nego velho, obrigado por estar no Pretinho, obrigado, Calemba, por bancar aqui a tua presença. Boa. 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Bota uma aí, então, Vini Moura.
2: A história do cara que foi no psiquiatra.
1: Opa. Com texto ou sem texto, Vini Moura?
3: Ele tá improvisando.
2: Não, sei.
1: Essa aqui
2: é boa, essa aqui é boa.
4: É que nem o Rafinha, então, trabalha com improviso,
3: claro. Não, não é improviso.
2: É muito bom.
3: Isso aí é repertório.
2: Olha aí, ó.
3: O cara acordou de mais um sonho pesadíssimo. Ai, meu Deus, tem que vir no psiquiatra, não dá mais. Chega dessa loucura.
2: Tem que ir no psiquiatra.
3: Chega nessa loucura. Ele chega no psiquiatra. Bah, doutor, cara, eu não sei o que tá acontecendo comigo, mas eu tô tendo muitos sonhos estranhos. E o doutor fala, não é mesmo? O doutor com a canetinha e o caderninho na mão, é mesmo? Ele, sim, eu tenho sonhado todas as noites, há 2 meses, com formigas jogando bola.
2: Formigas jogando bola,
3: ele, sim, todos os dias, formigas jogando bola. E aí o doutor assim, ó, não, isso aí é demais, é muita loucura. Seguinte, eu vou te dar um remédio aqui, eu vou dar um remédio pra ti, e esse remédio vai fazer assim, ó, essa noite já, tu não vai sonhar com formiga jogando bola. E aí ele fica indignado, quê? Tá louco? Hoje é a final!
2: Não faz isso que tem
4: é
2: final hoje!
4: É boa, Vini!
1: Muito boa, gostei!
4: Pra não
1: gostei,
4: rir, né?
1: Gostei mesmo!
4: Segurou também pra mim! Vai, tava me cagando de rir, Vini! Não foi bom,
3: né? Tu tá bem salmão hoje, né?
4: Não, isso não é sobre jaquetas, né?
2: E tá combinando, né, com o celular. Cara.
5: Qualquer coisa, ali, qualquer ali. Coisa ele fala, não. O iPhone 17 ali.
2: Celular da cor da jaqueta?
1: É uma estileira, impressionante.
5: A jaqueta é barata, né?
4: É o clearance, né? Do lado do outlet.
5: E não é sobre gastar.
4: Não é sobre gastar.
1: Bota uma aí então, Rafael.
4: Meu nome é Gabriel, sou advogado aqui em Gravataí, acompanho o programa há muito tempo. O Féter desde o tempo do cafezinho. Foi bastante infeliz a interrupção da piada do Rafinha, mesmo que se tratasse de chamada para o intervalo.
1: Do Rafinha.
4: Caberia ao Féter conduzir essa situação. Mas devo dar os parabéns ao Rafinha. Mesmo com todo acontecimento, demonstrou o profissionalismo e entregou o restante da piada como se nada tivesse acontecido. Parabéns, Rafael. E verdade, a piada foi muito boa. Ri demais, da mesma forma que o faria se não houvesse interrupção. O que diz mais sobre a tua capacidade de recompor e de entrega do que sobre o infeliz fato.
5: Tá, você inventou isso aí, para.
4: Aproveito para dar uma sugestão ao caro amigo Alexandre Féter de seguir o exemplo dado pelo Rafinha neste episódio.
5: Uau.
4: Várias são as vezes em que, em razão de interrupções, tu acaba não terminando piada ou história, Alexandre.
1: Entendo. Verdade, eu sou fraco.
4: De verdade. Tem pavor de ser interrompido. Me sinto desrespeitado ou você se sente desrespeitado, mas no teu caso existem milhares de pessoas ouvindo e assistindo o programa que querem saber o final da história ou da piada. Minha sensação é de dupla punição para nós. Primeiro, com a interrupção da maravilhosa e desmedida piada e depois pela falta de finalização da história na sequência ou da piada. Mas é isso.
5: Agora eu me perdi um pouquinho, tava entendendo.
4: Não, é que ela tá indignada porque gostaria que eu terminasse sem ser interrompida a piada ou a história.

0: Então vocês não alcançaram o e-mail.
1: Pode ser que eu não tenha alcançado.
2: Tá baixinho demais, né?
0: Mas isso não é sobre leitura, é sobre interpretação. Mas é isso. Adoro o programa e vou seguir ouvindo, obviamente. Forte abraço. Quem mandou é o Gabriel Eldler.
3: Eldler!
1: Aí, Gabriel, obrigado, Gabriel.
0: Eldler.
1: Obrigado. Tem um e-mail aqui pro Joe Harry pra mim.
0: Oh.
1: Aliás, pro Pedro Ernesto também.
3: Inacreditável.
1: Aqui, ó. Carta ao Joe Harry, Fetter e Pedro Ernesto. Sou ouvinte de alguns programas de rádio do grupo RBS, principalmente Pretinho Básico e Sala de Redação.
0: Ah, tá.
1: Por conta disso, venho observando de algum tempo pra cá que ambos estão melhores a cada dia. Ouvindo o Pretinho, cada dia me divirto mais, dou muita risada de todos os personagens, principalmente quando o Joia Rara aparece.
3: Olha aí, Joia.
1: Curiosamente, venho notando que o programa esportivo da rádio Coirmã não tem me irritado mais.
3: Inacreditável.
1: Constatei que havia algo de errado, visto que o meu tricolor continua na merda.
0: É.
1: E em tese, isso deveria me irritar.
3: Inacreditável.
1: E então cheguei ao questionamento. Como não me irrito mais tanto com o Sala se meu time só me dá notícias ruins?
0: É.
1: O Joia Rara é o grande X da questão.
0: Ô, garoto!
1: O senhor Vini Moura, após criar esta grande e hilária personagem, finalmente parou de dar as caras no Sala de Redação, nas tardes da Rádio Gaúcha.
3: Deu uma volta, deu uma volta.
1: Logo, não preciso mais ouvir o comentarista clubista colorado Vini Moura.
0: Ele começou a rir com elogio.
3: Vamos.
1: Não, eu sabia. Já que... O homem encontrou o seu verdadeiro ofício. Representar o Joia Rara. Portanto, peço a ti, Fetter, eternize o Joia Rara no Pretinho Básico das 13. E, se possível, peço que enviem um ofício ao senhor Pedro Ernesto ordenando que tranque as portas do Sala quando avistar o Vini Moura.
3: Inacreditável. Eu gosto.
1: Brincadeiras à parte, grande abraço a todos, inclusive ao colorado Vini Moura. Boa, queria obrigado. Pedir um que privilégio ao mestre.
4: Que privilégio!
1: Pra dizer à minha esposa Jéssica o quanto sou feliz ao lado dela.
4: Acho que fizeste uma cagada, né?
1: Joia! Tô precisando de um IPTV no precinho, consegue?
5: Claro, nego. Pô, comigo tu tem.
1: Ué? Contatos no direct do Insta. Abraços do Guto. Pô. Guto da cidade de Guaíba.
5: É o mesmo
1: valeu
5: que
1: aí,
5: eu coloquei
1: Guto.
5: Lá do Fetro, lá.
0: Como é que é? TV? Sobrou pra ti.
5: Eu aparelhinho lá do
0: Joia
5: Fetro.
0: TV.
1: Não. Aqui é claro mesmo. Aqui é claro, é claro.
0: Não, fica
1: claro.
0: Bem claro, né?
5: Não, eu joguei
0: é claro.
5: No Zequinha, né?
1: Aqui é claro, aqui é
5: que?
1: Claro.
5: Tu
3: jogou no São
5: eu José? Eu joguei no Zequinha. Eu sou Zequinha.
3: Foi Zequinha?
5: Ninguém é fala mesmo? Do Zequinha aqui nessa rádio, né?
3: Não, ninguém fala.
5: Vocês não falam que o Zequinha tá quase subindo pra terceira divisão, né?
0: Pô, que legal.
5: Eu joguei
0: né,
5: lá.
3: Quando é que é o jogo do São José, então?
5: É sábado, né?
3: Sábado, tu aí?
0: Contra quem?
5: O 13.
0: Ah, o 13.
3: É, tem ingresso?
0: 13 claro de maio?
5: Tenho,
0: né? O 13 de maio?
3: Claro, tem ingresso.
5: Claro que eu tenho ingresso.
0: 13 de maio, o clube?
5: Não, só 13.
0: Ah, só 13?
5: Só 13. Eu joguei lá, só que eu baixei o joelho.
3: Que ano jogou lá?
5: Ah, isso aí era 94.
3: Jogasse com o Careca lá no São José?
0: Correção. Pô.
3: Chegou a pegar o Careca? Sabe?
0: Correção. O São José joga domingo contra o Gama.
5: Era isso, nego.
3: Já ia falar isso.
5: Era isso. Não, sábado é o sub-17 contra o 13.
0: Ah, é mais difícil pesquisar.
3: Sub-13.
1: Mas o cara é muita informação.
3: Mas aí o cara é muito São José. O cara que vai no jogo do sub-17 do São José no sábado.
5: Eu sou da organizada do São José.
3: É, como é que eu não sou organizado?
0: Famílias, né? As famílias vão, né?
5: Zequinhas.
3: Zequinhas, é a tua, você que criou.
5: Pô, é verdade.
0: Mas eles não gostam de se chamar de Zequinha, não tá?
3: Não é só Zeca.
5: Nós podemos nos chamar de Zequinha.
3: Ali dentro, nas internas.
5: Nas internas. Os de fora, não. É igual o Pretinho, cara.
0: O quê? Pode... Eu já me perdi um pouco.
5: Ah, né? Eu tô loucaço.
0: É, eu tô.
3: Tá, a gente sabe.
1: Saiu com o Ivan de tarde, né? Deu mais uma banda com o Ivan de tarde. Não,
5: pô, esse cara aí.
3: Ah, eu sou amigo do Joia Rara.
5: Eu me emociono, né?
3: O Joia Rara eu conheci que ele fazia segurança ali no Chileninha, saiu do Chileninha.
1: Ah, fazia segurança?
3: No Chileninha, como é que tu falava o pessoal quando passava na porta?
1: Dá uma olhadinha aí.
5: Que é só o que eu lembro da minha antiga voz.
3: Pois é. Não, é que a moça falou assim, não, é que essa tua voz não impõe respeito na porta.
5: É porque dá uma olhadinha aí, a pessoa saia correndo.
3: Isso. Quer dar uma olhadinha aí?
5: Mas eu só consigo falar isso.
3: Ele que concentra, ele concentra.
0: O que aconteceu com a tua voz?
5: Aí, 98, um acidente, né? Um estilhaço.
0: Pô, desculpa.
5: Não, é que eu fui pra guerra.

0: Que guerra que tu foi, onde?
1: Não foi guerra, não foi, fala a verdade.
2: Estourou a granada, estilhaço, pegou bem na
3: garganta.
1: Mas é mentira. Ele tava pegando
4: a mulher
1: do lutador de jiu-jitsu ali, Alvorada.
4: E o cara prensou uma corda tua.
1: O cara desmanchou ele na porrada, isso aí, nós que salvamos ele.
3: Deu a gravata, levou 2 dias pra largar ele.
1: Na hora da gravata, ele falou, para, cara. E daí?
4: E aí ficou assim.
1: Nós que salvamos ele, eu, o Tiquinho de Stout, todos os guris que salvamos ele, isso aí ficou fudido. O Tiquinho de Stout, todo mundo, salvemos ele. Ele tava aqui, ficou
4: salvemos o apelido do cara,
1: o Tiquinho de Stout.
2: É o Tiquinho do cara que tá tímido, né?
1: Entendeu? Essa turma lá, o áudio e vídeo, entendeu? E a nossa turma lá, os guris todos lá, salvemos ele, fizemos vaquinha e tudo mais.
4: Ah, tá bom.
2: Mas acabei agora tô aí, radialista, amigo, vê com as voltas que o mundo dá.
4: Tu vê como o rádio mudou, né? Pra ter uma voz assim.
0: Bom, por falar em rádio, deixa eu colocar uma informação interessante aqui. A gente falou do estado de Santa Catarina torcer para times do Rio de Janeiro.
4: Isso.
0: Olha que legal a informação que a gente recebe do nosso ouvinte, Júlio Franco, de Santa Catarina. Não sei de onde ele é, mas é de Santa Catarina. Sim, sim, querido, mas a cidade, né? É. A cidade, é. Né?
1: Catarinense.
0: Isso. Uma turma mais velha de Santa Catarina torce principalmente para os times do Rio de Janeiro por causa da Rádio Globo, que era transmitida aqui em Santa Catarina.
3: Rádio Globo,
1: ô Flamengo!
0: Aí, exatamente por isso, então. Tá bom, obrigado pela informação aí, ouvinte Júlio Franco, Neto Fagundes.
3: Bah, cara, eu escutava a Super Rádio Tupi do Rio de Janeiro, lá em Alegrete, cara, eu não pegava as rádios de Porto Alegre, não pegava no
4: meu
3: rádio.
4: Que loucura, mano.
3: E eu pegava as rádios de Buenos Aires, da Argentina, de Corrientes, por exemplo, as festas de chamamé e coisa, eu escutava direto no meu quarto, num rádio. Cara, é muito louco, não pegava. Pegava outra rádio, cara.
1: Tu ouvia futebol carioca.
3: Tu ouvia futebol carioca.
1: Dou 100 Bueno de Camargo.
3: Eu sabia as escalações dos caras, do Vasco, Fluminense, Flamengo, sabe?
4: E os caras eram rei nessa época lá, né?
3: Mas sempre fui colorado, né? Então, ao mesmo tempo, o meu pai gostava muito do Flamengo, meu tio gostava do Fluminense. Tinha isso dos mais velhos gostarem mesmo, né? Um dia o nego velho tava se queixando pra um amigo, meu querido. Ah, minha vida tá uma merda. Eu já perdi a mulher, perdi o emprego e tal, e... É isso, né? Aí o cara olhou pra ele e disse, pá, mas isso aí dá pra dar uma remendada aí, nego velho. Disse, pá, mas eu queria mesmo era ter ouvido os conselhos da minha saudosa mãezinha. Aí o cara disse, tá, mas e quais conselhos, cara de Deus? Não sei, não. Não sei, não ouvi.
0: Ai, que beleza. Alguém tem alguma coisa boa pra botar? Eu tenho sincericídio feio. Oh. Feio.
4: Ah, eu acho que isso dá vontade de escutar, né?
0: Dá, né? Feio do índio de Cachoeirinha. Bom dia, Natan. Quero ver tua coragem de selecionar este e-mail e, por favor, de preferência, que o alemão leia.
4: Ah, me intimou, né? Bom.
0: Estou aqui lendo. Começa pelo Porã. Porã largou o pause, largou o Dudu, largou a piada do Rolex. Só não larga o programa porque o alemão não deixa. Alemão, no caso eu.
4: Ah, já.
0: Parece meu avô falando há 20 anos que vai se separar da minha avó. Chega, se quisesse se separar, já tinha separado. E isso não é sobre casamento. Lelê, minha filha de 10 anos te chama de tio dos buracos. Por que será?
4: Isso não é sobre trânsito, né? Que ele só fala dos buracos.
0: Ah, o tio dos buracos do trânsito, claro. Adams, teu cabelinho de mormon não combina com Viamão. Fala que tu é cria do Alphaville, que fica mais original.
4: Legal.
0: Muito legal. Rafa Gomes, o alemão já tá rendido, pode largar as bolas dele.
4: E aí? Não larga não, boa.
0: Vini Moura. Quando tu começa a rir antes da piada, a expectativa é uma. Quando a piada acaba também a expectativa.
4: Muito bom.
0: Gordo Léo. O Leandro Hassum perdeu a graça assim. Dá uma maneirada, come uns burger.
4: Volta com peso.
3: Mais incentivo.
4: Volta a ser gordaço.
3: O cara se esforçando pra caralho.
0: Volta. Neto Fagundes.
3: Ó.
0: Tu tem que te meter mais, chefe.
4: Olha aí, ó.
3: Tu nunca vai agradar, né, cara?
0: Rafinha Menegazzo.
4: Ah, lá vem.
0: Tu não é maior que o programa. Rodaica. Ronaldinho é maior que Gisele Bündchen. Ronaldinho não anda sem segurança em lugar algum. Gisele em Nova Prata é só mais uma.
4: Oh, forte.
0: Diori, tu não é pretinho.
3: Vai, esse bully é foda. Ah,
0: esse bully. Beijo índio de Cachoeirinha. Eu gostei, o bicho mandou bem.
3: Ele foi bem, foi sincero.
4: Ele foi sucinto.
3: Mas ele não falou nada que a gente não saiba.
1: É, né? Olha, ele não trouxe nenhuma novidade, mas o importante é que ele não foi aqueles caras babaca. Ele foi legal.
4: Foi legal. A audiência, na sua grande maioria, é legal.
1: Ah, os que não são legal também?
4: 99% é legal.
0: É. Ô, Rafinha, tá chegando a hora da gente fazer os classificados.
4: Vamos lá.
0: Deixa eu te perguntar, tu tá sem a página do Pretinho aí, né?
4: Mas eu já organizei.
0: Tu arrastou aqui. Arrastou ali?
4: É, eu busquei uma página aqui com os classificados.
0: Ah, legal.
4: Isso não é sobre venda, né, Alexandre?
0: Não.
4: É sobre a organização.
0: É, sobre, né? E também sobre ajudar a nossa audiência, né?
4: Sem dúvida. Posso a
0: vender,
4: liberar?
0: A vender de graça aqui. Pode liberar pra nós a vinhetinha aí, então, por favor. Os classificados do Pretinho.
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0: 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Bota pra nós a oferta aí, meu querido Natan.
4: Boa noite, bebês. Espero que estejam bem. Me chamo Felipe e venho aqui desapegar da minha bateria acústica completa.
3: Ô, vizinho.
4: Estou vendendo por um motivo nobre e urgente. Preciso arrecadar fundos para custear o residencial terapêutico, inclusivo do meu irmão mais novo. Especificações do instrumento. Bumbo, 22 polegadas. Surdo, 18 bumbo. Polegadas.
3: Com os Keiser.
4: Tom, 8 polegadas.
3: Pratos.
4: Caixa, 14 polegadas.
1: Parabéns para nós três, cara. Parabéns para nós três.
4: Sete de pratos, profile.
6: Né, quando o troço é sério. Né?
0: É, não tem que avisar, cara. Tem, a gente tem que respeitar a oferta do ouvinte que tá precisando vender o item dele.
1: É, né? Verdade, né? Nós três, a gente tá muito bem.
4: É.
1: A gente não falou mas nada.
4: Pedal de bumbo e máquina de chimbal. Bags completas para transporte de todos os itens.
1: Chimbal?
4: Investimento, Ivan.
1: Não olha pra mim com essa cara que eu te dou um soco.
4: Não tá certo ele, não.
1: Olha pra mim com essa cara, você não é o Gomes. Olha pra mim com essa cara.
0: Bonita a bateria, hein, compadre? Bonita a bateria.
3: Não, bonita.
4: 2.700.
3: Olha aí,
4: ela se encontra em Itajaí, Santa Catarina.
0: Opa.
4: Mas ele entrega sem custo em um raio de até 150 quilômetros.
0: Isso aí. Essa bateria, no raio,
1: é bateria de gol.
3: Já vai tocar esse fim de semana aí com a bateria.
4: Já tem. Nossa, com o adesivo da Toniolo ali que eu vi.
0: Tá tudo bem aí com a vizinhança. Vamos tocar nessa vizinhança e comprar uma bateria e ensaiar em casa.
4: E-mail para contato. Vendo uma batera no pb@gmail.com.
3: Tem o surdo?
4: Vendo uma batera no pb@gmail.com. Se souberem de alguém que tem interesse, agradeço de coração.
0: Olha aí,
4: bom.
6: Vamos ajudar, né?
1: Uma bateria é importante.
6: Verdade.
0: Tá bem, então vamos fazer um rápido show no intervalo e a gente já volta pra mais um pouquinho de Pretinho, hein?
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11: Tamo de volta com o Pretinho aqui na Atlântida. Obrigado pela sua audiência. Você que tá aí no trânsito da sua cidade, nesse fim de tarde, especialmente nas cidades onde tem aquela garoa, aquela chuva fininha que só incomoda, só atrapalha, deixa a pista escorregadia. Então, prestar atenção no trânsito é importante. Então, faça isso ouvindo o Pretinho Básico. Larga o telefone, larga o celular e vamos tentar se ajudar todo mundo no trânsito. Vamos fazer a votação, a escolha do craque do episódio para este episódio. Episódio do Pretinho Básico de fim de tarde de quarta-feira. Pode começar votando, meu querido compadre Neto Fagundes.
12: Cara, eu vou votar no Natan, porque o Natan é um cara que ele conseguiu fazer. Eu não sei se ele já tinha feito isso, de estar contigo longe e ele organizando. Já tinha acontecido alguma
11: primeira
12: outra
11: vez? Primeira vez.
13: Forma remota.
12: Então, mais ainda merece o meu voto de
11: muito
12: hoje.
11: Bem, muito Natan, obrigado, muito, né? Bem, Natan. Boa, baita, Neto. Baita voto. Tu, Natanzinho, vai
13: eu
11: em quem?
13: Eu vou retribuir o voto Neto Fagundes.
11: Ah, é muito
13: a presença
11: político,
13: dele por si,
11: né?
13: Só, é, mas também as piadas sempre assertivas.
11: Certo.
12: Bonito, Natan. Oh, bonito,
11: piadas não, assertivas, então.
12: Você é bom, piadas assertivas.
11: Piadas assertivas.
12: De oferecimento.
13: Soque.
11: Pretinho Básico, humor ácido, piadas assertivas. É. Bota o teu voto aí, Rafinha Menegazzo.
13: Meu voto vai em Neto Fagundes.
11: Neto Fagundes, voto de segurança, tá certo.
13: Uau. Ter vindo, obrigado, Neto.
11: Tudo,
13: né?
11: Bem. Cara, ele trabalha aqui, cara. Ele é o trabalho dele.
12: Essa é a melhor resposta.
13: Já viu minha carteira? Nós somos grandes, né, Neto?
12: Tá produzindo e pergunta, Neto.
13: Meu amigo, né?
12: Tá produzindo e pro Neto, tu vem? Não. Ele falou, cara, eu trabalho.
13: Neto é mais alto.
11: Trabalho. Vini Moura, vai votar em quem, Vini?
12: Eu vou votar no Neto Fagundes.
11: Neto Fagundes, terceiro voto para Neto Fagundes, despontando o cavalinho de Neto Fagundes aqui na eleição do craque do episódio. Léo Oliveira.
12: Cara, eu ia votar no Natan, mas como ele não avisou a gente no classificado.
13: É verdade.
12: Tem que avisar.
11: Qual é assim o negócio? Achei fraude demais o teu argumento.
12: Por quê?
11: Não. Fraude demais
12: o teu argumento. Olha pra mim, evita problemas.
11: Não tem como olhar
12: o cara. Avisar, se o
13: é
12: cara
13: que
12: avisar.
13: Pra ti é fácil, né, Alexandre? Tu não é idiota, né?
12: A gente é. Eu, Vini. Rafinha.
13: Fala por ti.
3: Entendeu? E não é sobre ser idiota.
13: Não.
3: Então eu voto em Neto Fagundes.
11: Tá bem, quarto voto para Neto Fagundes, que me deixa muito tranquilo e à vontade, porque eu também votaria em Neto Fagundes, mas me deixa muito tranquilo e à vontade para seguir votando em Nathan Nunes.
13: Muito
11: pelo excelente trabalho de produção do Pretinho, acho que ele vem fazendo já pelo 14º programa. Parabéns,
13: Nathan. Muito obrigado. Rafael Gomes me ensinou direitinho.
3: Não. Volta a segunda, né, Sandrinho?
13: Acho que sim!
11: Volta segundo, Sandrinho. É, claro que sim.
3: Ô, Alexandre.
11: Fala, joia.
3: Sexta-feira a gente tem o show do Pretinho em Canoas, pô. Quem quiser pegar o ingresso lá.
13: Vai estar lá?
11: Boa, bem observado, joia.
12: Como é que compra?
14: Inclusive, procurei o Vini hoje.
3: Pô, ele vai no show.
14: Nos corredores da empresa e perguntei qual é que é do show sexta. Acho que eu vou ir com
13: ele. Olha aí.
3: É. Showdopretinho.com.
13: Isso aí.
3: Yeah. 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Ele vai ir no show.
13: Sexta-feira em Canoas. O craque é o Neto, então.
11: Craque é Neto Fagundes. Ficamos por aqui com esta edição do Pretinho Básico. Uma boa noite de quarta-feira. E amanhã, 1 da tarde, a gente vai se encontrar aqui neste mesmo canal, que é o da Atlântida, a rádio das nossas vidas. Tchau, boa noite.
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11: 7:05, tá no ar mais uma edição do After ao vivo aqui na Rede Atlântida, na noite dessa quarta-feira, 12 de agosto de 2026. Estamos chegando por aqui até as 8 da noite, tocando muita música boa, começando diretamente com ela. Já lançou 2 álbuns esse ano, fez um monte de parceria, essa aqui é mais uma.

aqui na noite da Rede Atlântida. Anitta com A Ponto de Equilíbrio. Faz parte do primeiro álbum da Anitta lançado este ano. Equilíbrio, né? Equilíbrio 1 e o 2. Essa música chama-se Deus Existe. Ela é do rock, ela é do pop, do funk, ela é do reggae, meu irmão. Agora tem Vince Joy. Riptide é o nome da música. 7 e 9. Muito boa noite pra todo mundo.

0: Sonzeira de Major Lazer com DJ Snake e ainda os vocais da Mou lá de 2015 com a música chamada Lean On. A gente dá uma debreada aqui na nossa programação pra ouvir mais um som também lá de 2015. Sea Fret com Atlantis.
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Sonzeira do Detonauta, Azul Inferno, são os outros aqui na nossa noite de After na Rede Atlântida. E antes, Flat com Atlantis e Major Lazer com Linon. 7h25, a gente segue atendendo pedidos por aqui. Esse aqui é mais um que chegou pelo @homemsilva nas redes sociais. Jelly Brown, te levar.

0: era sempre no final de tarde, início de noite, que essa música tocava na TV. Afinal de contas, ela foi abertura da novela Malhação da Globo por 7 anos consecutivos. Não lembrava que era tanto tempo assim, mas foi exatamente de 1999 a 2006. E aí, todo dia, né, de segunda a sexta-feira, tinha essa música na abertura da Malhação, um dos grandes hinos clássicos do Charlie Brown Jr. Te levar daqui também, como é conhecido. A galera pediu aqui pelo arroba Omixiba nas redes sociais. Muito obrigado pela sua audiência, parceria e também por nos ajudar a fazer a programação aqui da Atlântida durante o after no início de noite por aqui. Antes ainda teve Detonautas, teve Seafred, Major Lazer, Sabrina Carpenter, Vince Joy e começamos ainda com a Anitta e a parceria que ela fez com a Ponto de Equilíbrio numa regueira chamada Deus Existe. 7h29, tá na hora da gente correr pro nosso show de intervalo, mas daqui a pouco a gente já volta pra continuar ouvindo mais músicas aqui no after ao vivo assim até às 8 da noite na Rede Atlântida.
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3: O frio chegou e os pets também sentem os efeitos da estação. Nessa época do ano, é comum que cães e gatos reduzam as atividades, passem mais tempo descansando e, com isso, possam ganhar peso. Mas atenção, o excesso de peso pode trazer problemas para as articulações, dificuldades respiratórias e aumentar o risco de diversas doenças. Por isso, mesmo nos dias frios, é importante manter uma rotina de atividades adequadas para o seu pet. Brincadeiras dentro de casa, caminhadas em horários mais quentes e uma alimentação equilibrada fazem toda a diferença. Também vale evitar exageros nos petiscos e nas sobras de comida. Se você perceber que seu animalzinho está ganhando peso, converse com um médico veterinário para avaliar a melhor forma de manter a saúde em dia.
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6: De volta aqui na Atlântida com After.
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6: 26 para as 8. Vamos

fazendo uns corre ouvindo a Atlântida, disse o Matheus Ferreira Gomes, que colou por aqui, pediu Linkin Park, tá aqui, uma deles, The Emptiness Machine, já era a nova versão do Linkin Park. A gente segue com um after aqui na Rede Atlântida, lembrando que você pode pedir sua música tudo ali pelo arroba Omic Silva nas redes sociais. Pra quem tá desligado, o homem tá chegando, hein, dia 4 de setembro em Porto Alegre, Marcelo Falcão, e essa aqui é Legado, seria que ele fez com alguns registros de arquivos do Chorão, como a sonzeira.

Esse é o som do Ed Sheeran com Azizan aqui no nosso After na Rede Atlântida, ao vivo até as 8. Se algum dia alguém perguntar um sinônimo de música retrô, pode indicar essa aqui, que com certeza é a música mais vibe retrô que eu conheço, que eu poderia indicar para nossa audiência. Aliás, quem indicou foi a nossa audiência. Pedido de ouvinte aqui pelo @omixilva nas redes sociais. Música que foi originalmente lançada como Sexual Eruption, do álbum de 2007 do Snoop Dogg. Mas aqui no rádio, ela ficou Sensual Seduction. A gente não gosta

começa o After aqui no início de noite da Atlântida, chegando ao final com Jack Harlow, First Class. É o nome da música, teve antes One Republic, I Am Worried. A gente viu também por aqui The Cooks. Teve Snoop Dogg com Lil' Kim. Teve Ed Sheeran lá no início, Marcelo Falcão com a parceria de Chorão. Com os registros aqui do Chorão pra música Legado, aliás, que leva o mesmo nome da turnê que vai passar pela capital gaúcha no próximo mês de setembro, né? Especialmente no dia 4 de setembro. Vai ser no auditório Araújo Viana, em Porto Alegre. Marcelo Falcão tá chegando na área. Antes ainda, a gente começou com Linkin Park, The Anthony's Machine. Um monte de pedidos aqui da nossa audiência hoje, nessa nossa edição aqui do After. Desejar muito obrigado que você ficou com a gente por aqui até agora. Ajudou a gente a fazer a programação. Convido você sempre a colar na Atlântida. Amanhã,

0: de contas, a gente tá por aqui de novo a partir das 7 da noite, logo depois do Pretinho das 6. A gente entra no ar com o After ao vivo para toda a nossa rede Atlântida aqui no sul do Brasil. A gente se fala ainda hoje, a partir das 11 da noite, em mais uma edição do My Club, fazendo a aquece da madrugada da nossa audiência em todo o sul do Brasil, com música eletrônica, então já sabe como é que é, né? O bicho pega depois das 11 da noite aqui na Atlântida, então é convidado, você é nosso convidado para sempre colar na Atlântida por aqui também. A gente se encontra ali pelas redes sociais do @omixilva e, claro, ali pelo @rede_Atlântida no Instagram também. Cuide-se por aí, uma excelente noite de quarta-feira para todo mundo e até logo mais. Valeu! Você ouviu After, de segunda a sexta, das 19 às 20, com @omixilva. Só aqui, Atlântida. 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
8: Você sabia que alguns minutos de sol podem fazer a diferença para a sua saúde? A exposição à luz solar ajuda o corpo a produzir vitamina D, importante para a saúde dos ossos, dos músculos e do sistema imunológico. Além disso, a luz natural também contribui para o bem-estar, ajudando a regular o sono e melhorando o humor. Não precisa exagerar, né? Alguns minutos por dia já podem trazer benefícios. Que tal aproveitar uma caminhada, uma pausa no trabalho ou até um momento ao ar livre para tomar um pouco de sol?
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2: Estamos no ar com a melhor vibe do FM pra gente abrir a noite de quarta-feira aqui na Atlântida com muita música na melhor vibe do ATL DJ pra tocar junto com você a festa da Atlântida. Participa com a gente no @ATLDJOficial. Eu vou começar de músicas por aqui com uma versão exclusiva do ATL DJ, a faixa Da Young de Kesha versus Favor.

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3: Vamos chegando com o bloco do Memories para tocar um pedido da audiência, pedido do nosso parceiro Gilson Groff. Ele pediu a sonzeira do grupo alemão Rio. Inclusive, eles fizeram muitos hits no ano de 2010 e no ano seguinte, em 2011, lançaram essa faixa chamada Miss Sunshine, presença nas paradas de vários países da Europa, que embala esse bloco do Memories aqui na Atlântida.

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gente fechar mais um bloco de músicas do ATL DJ aqui nas Noites da Atlântida. Muito obrigado pela sua parceria. A edição dessa noite vai ficando por aqui. Estaremos de volta na programação amanhã, a partir das 2 da tarde, para conferir o nosso playlist completo. ATL DJ Oficial é o nosso Insta. E pra gente fechar de músicas, eu vou tocar mais um pedido da audiência. A faixa Is That Time, na versão remix de Fisher. Uma ótima noite pra você e até mais.

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9: Está no ar Voz do Brasil. As notícias do governo federal que movimentaram o país no dia de hoje.
10: Olá, boa noite.
11: Boa noite para você que nos acompanha em todo o país.
10: Quarta-feira, 12 de agosto de 2026.
11: Vamos ao destaque do dia.
10: Decreto regulamenta a escolha do fornecedor de energia elétrica por consumidores de baixa tensão.
11: Isso significa que escolas, hospitais, pequenos comércios e indústrias de menor porte vão poder decidir quem vai prestar o serviço.
10: Consumidores residenciais também terão essa opção a partir de 2028. Graziele Bezerra.
12: Também foi regulamentado o mercado de hidrogênio de baixa emissão de carbono no país. O decreto prevê a estruturação do Sistema Brasileiro de Certificação de Hidrogênio.
11: Plano Nacional de Logística orienta

0: planejamento da infraestrutura de transportes para as próximas décadas.
1: O documento destaca a integração como um dos principais desafios. Pablo Mundim.
2: O plano reúne 31 eixos prioritários para os próximos 24 anos. São 12 rodoviários, 8 ferroviários, 4 aquaviários e 7 intermodais, que combinam diferentes formas de transporte.
0: E ainda, a Agência Nacional de Proteção de Dados suspende por 3 dias a funcionalidade de transmissão ao vivo do Discord.
1: A ação faz parte do processo que apura falhas na proteção de crianças e adolescentes no ambiente digital. Thaís de Araújo.
3: A suspensão será mantida até que a empresa comprove a adoção de medidas técnicas de segurança e de governança que sejam adequadas para proteger os menores de 18 anos.
0: Hoje, na apresentação da Voz do Brasil, Mariana Jungmann e Luciano Seixas.
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0: Foram regulamentados 4 decretos na área de energia e transição energética.
1: Entre as medidas está a regulamentação das atividades de captura e armazenamento de carbono e também a abertura do mercado livre de energia.
0: Os detalhes você vai ouvir agora na reportagem de Graziele Bezerra.
4: Um dos decretos assinados nesta quarta-feira regulamenta o uso de tecnologias de captura e armazenamento de carbono. A medida contribui para a redução das emissões de gases de efeito estufa e para tornar o Brasil um país carbono negativo, como explica o ministro de Minas e Energia, Alexandre Silveira.
5: Capturar o carbono, colocá-lo onde é possível colocá-lo de forma segura, nas rochas, e tornar a produção de petróleo e a produção de outros biocombustíveis com captura e estocagem negativa de carbono.
4: Outro decreto estimula a produção e consumo de combustível sustentável de aviação no país. O ministro Silveira também anunciou a regulamentação da abertura do mercado de energia, permitindo que consumidores de baixa tensão escolham seu próprio fornecedor de energia elétrica, o que alcança consumidores residenciais, pequenas indústrias e comércios.
5: Até dezembro de 2027, todo o comércio e toda a indústria poderá escolher de quem comprar energia. E até novembro de 28, todos os consumidores brasileiros.
4: Também foi regulamentado o mercado de hidrogênio de baixa emissão de carbono no país. O decreto prevê a estruturação do Sistema Brasileiro de Certificação de Hidrogênio, que tem como objetivo comprovar o desempenho ambiental do hidrogênio em comparação com outros combustíveis. Reportagem Graziele Bezerra.
1: Estradas, portos, aeroportos e hidrovias. Um documento aponta os principais desafios no modal de transportes do Brasil.
0: O Plano Nacional de Logística mapeia problemas atuais, prevê demandas que devem crescer e aponta onde a infraestrutura de transportes precisa avançar em até 2025.
2: O plano reúne 31 eixos prioritários de transporte para os próximos 24 anos. São 12 rodoviários, 8 ferroviários, 4 aquaviários e 7 intermodais, que combinam diferentes formas de transporte. Outros 11 eixos integram um banco de projetos para estudos futuros. Com 112 objetivos prioritários, o Plano Nacional de Logística identifica problemas que precisam ser enfrentados hoje, demandas que podem crescer até 2050 e oportunidades de desenvolvimento regional. O plano também identifica a necessidade de ampliar o uso de ferrovias, hidrovias e cabotagem, e de melhorar a integração entre diferentes modos de transporte. Entre os desafios estão os gargalos para o transporte de produtos importantes para a economia brasileira, como soja, milho e carnes. O ministro de Portos e Aeroportos, Tomé Franca, defende novos modais para ampliar o escoamento.
6: O grande gargalo do setor portuário hoje não é mais a sua capacidade, mas o acesso aos portos para que a gente possa ter maior eficiência. A gente precisa integrar esses modos de transporte. Portanto, eu acho que o PNL ele aponta para esse futuro da infraestrutura brasileira.
2: Hoje, as rodovias respondem por mais da metade do transporte de cargas e o setor emite cerca de 217 milhões de toneladas de CO2 por ano. O ministro dos Transportes, Jorge Santoro, explica que o PNL vai ser o principal instrumento de transformação do setor para a próxima geração.
7: Então, isso é um investimento que tem um efeito multiplicativo na economia muito relevante, muito importante. E a gente, com esse PNL, está procurando propor um olhar diferente para o país nos próximos anos.
2: O documento foi elaborado pelos Ministérios dos Transportes.